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1: Sejam todos muito bem-vindos em mais uma série do nosso programa Negócios com Propósito, aqui na rádio, minha gente. Estamos falando para mais de 25 milhões de habitantes no estado de São Paulo. Que honra ter você comigo hoje aqui em mais um programa, em mais uma série, onde você vai aprender, vai desenvolver, vai ampliar essa sua cachola, vai ampliar a cabeça, vai ampliar o seu conhecimento, vai ampliar as bênçãos de Deus na sua vida. Eli, que programa é esse? Aliás, quem é você? Eu tô chegando aqui agora. Gente, eu sou CEO aqui da Dore Mais FM, essa rádio que fala para tanta gente no estado de São Paulo. E para mim é uma honra servi-los nesse programa, servi-los aqui trazendo um pouco mais de conhecimento para você, trazendo direcionamentos do céu, fazendo com que você amplie a sua inteligência. Esse programa ele existe para você mudar a sua mentalidade. É, porque tudo começa na transformação da nossa mente. Tudo começa quando transformamos as nossas vidas. Tudo vem quando nós decidimos mudar. Mas parece que é tão simples, não é? Olha, mas eu digo para você que apenas está faltando direcionamento. Porque muitas vezes a gente não faz porque não sabemos. A gente não sabe, ninguém falou. A gente não foi para a escola para aprender como que é ser próspero e abundante. Não, eu faltei nessa matéria na escola, gente. Aí depois de adulta eu tive que criar essa matéria e ir atrás de informação. Então que bom que você está hoje aqui comigo, porque esse programa Negócios com Propósito é para ativar você. É para fazer com que você encontre a sua melhor versão. Para fazer com que você e seus negócios prosperem financeiramente, espiritualmente, naturalmente. Então, que honra ter você comigo hoje aqui. E tem alguns negócios, né, gente? Você sabe que eu amo empreendedorismo. São 28 anos como executiva de negócios que eu empreendo. Você que está comigo aqui todos os dias nesse programa sabe um pouquinho ali, né, da minha história, de onde eu venho, como que eu começo empreendendo para chegar até aqui. Não é mesmo? Nesses 28 anos foram perdas e ganhos, altos e baixos, cai e levanta, não é mesmo? E aí, para chegar. E hoje, o meu intuito é fazer você prosperar, gente. E o que é prosperidade? Prosperidade é crescimento. Em qual área você quer crescer? Eu falo muito de empreendedorismo, porque eu desconheço uma pessoa de sucesso que não empreendeu na vida, que não entendeu que a vida dela é um empreendimento, que as áreas da vida dela é um empreendimento, que ela começa do zero e tem que transformar num todo. Isso é o empreendedorismo. Então, olha só, chama todo mundo, você que está aqui no meu Instagram, Elisângela Gomes Aeli, você que não me segue ainda, isso dá azar, viu, gente? Me segue no Instagram, Elisângela Gomes Aeli. Você vai saber de tudo que a gente está preparando para você, com tanto carinho, para você e os seus negócios ampliarem. E hoje eu venho trazendo um assunto que vai fazer o seu dia, os seus dias ruins, serem transformados. Parece que tem dias que parece noite, não tem? Tem dias que a gente acorda que nem deveria ter acordado. Teria sido até melhor, não é? Será que isso só aconteceu comigo ou com você também? Hein? Já teve aqueles dias onde nada parece que vai dar certo? Tá dando tudo errado, tá indo tudo de mal a pior. Desde a primeira coisa que você começa fazendo de manhã, tudo parece ir na direção errada, tudo. Tudo. O café derrama, derrama, o leite cai, fura o pneu do seu carro, a roupa que você ia colocar, você nota que ela tá rasgada. É, tudo. Você tá no trânsito, alguém te xinga. Aquele cliente que era para fechar o negócio te manda assim: não vou fechar mais. Sabe? Quando só vem coisa ruim. O que fazer quando esse dia acontece? E detalhe, quando ele acontece, e o que você vai fazer para se manter produtivo? Porque para um negócio ele ser incrível, abundante, em crescente, ele precisa ter produtividade todos os dias, né? Para você escalar um negócio, ele tem que ser produtivo. E muitas vezes a gente confunde, né? O que é se manter ocupado e o que você se manter produtivo. Nem sempre você estando ocupado, fazendo, fazendo, fazendo, fazendo, fazendo, vai te trazer o resultado positivo. Nem sempre. Agora imagina, o dia mau, você tem que ser produtivo ainda. Então vamos lá, gente. Olha, eu quero falar para você que tem aí o seu negócio. Muitas vezes ele não está prosperando porque você ainda não aplicou a técnica dos 4Es que a gente ensina lá em Negócios com Propósito. A trava, o bloqueio, está em uma dessas quatro áreas: estratégico, emocional, espiritual e específico. Lá na mentoria em grupo que nós temos, Negócios com Propósito, a gente trabalha essa ferramenta, identifica onde é que está a trava do seu negócio, da sua produtividade, do seu faturamento, do seu resultado financeiro. Então, quando você arruma a parte comportamental, muitas vezes é aí. É daí que não está vindo o dinheiro no seu bolso. E aí a gente precisa trabalhar. Não é mesmo? 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Vamos lá? Oito formas de ser produtivo quando tudo está indo errado. Quando está dando tudo errado. Olha só, minha gente. Toda vez que já vai anotando, você que gosta de anotar e não confiar na sua memória. Parece que a gente sempre quer confiar na memória, mas você pode esquecer. Existem momentos que mudar a atitude é um bom começo, não é mesmo? Tudo é atitude. Tudo, todas as coisas, elas vêm, elas acontecem através de uma atitude. Atitude. Quando você coloca as coisas de volta no trilho, quando nada está acontecendo e você vai lá com uma atitude, pega aquilo daquele lugar e coloca ele no lugar certo. Uma atitude. Ou você pode cair, se render naquele dia. Você pode decidir voltar para a cama. Você pode decidir, escolher, desistir de produzir aquele dia. A escolha é sempre sua. A escolha é sempre nossa. Por isso que o resultado também. Tem uma frase que diz assim: cada um tem a vida que merece. Dói, não é? Quando eu digo isso. Mas pensa comigo: se os nossos resultados vêm a partir de uma atitude, se a pessoa que não está tendo resultado, no mínimo, foi porque ela não teve atitude. É ou não é? Porque olha só o que diz aqui em Provérbios 1:5. O homem sensato ouvirá e crescerá em conhecimento. E o sábio adquirirá habilidades adicionais. O homem sensato ouvirá e crescerá em conhecimento. E o sábio adquirirá habilidades adicionais. Existem outra coisa que eu trabalho lá em Negócios com Propósito, na Mentoring Group, que diz sobre as habilidades naturais e as habilidades desenvolvidas. Tem aquelas habilidades que nasceram com você, né? E tem aquelas habilidades que você tem que desenvolver. Não sou muito bom de uma coisa, mas eu preciso. Então, por exemplo, o empresário, o empreendedor, ele vai ter que desenvolver a liderança, a comunicação, marketing, planejamento estratégico. Ele é bom em tudo isso? De uma vez assim? Olha, várias pessoas têm várias habilidades, mas nem tudo vai precisar desenvolver. E não sou eu que estou dizendo. Olha aqui o que diz em Provérbios 1:5. E se você não tem conhecimento, vai atrás, busca Deus e não para enquanto você não conseguir. Enquanto você não obtiver, não tiver aquele ensinamento, aquele conhecimento, né? Então, parece que mudar a atitude, você tomar uma atitude é um caminho poderoso para aquilo que você tanto quer, tanto sonha, tanto deseja, tanto almeja. E olha só, quando eu falo de 8 formas de você ser produtivo, você vai tirar da cartola? Não. É simplesmente o que você vai fazer no seu dia a dia. No seu dia a dia. E uma delas é assumir uma atitude. Só que tipo de atitude? A positiva. Então, você que vai anotar, já pode começar. 1. Atitude positiva. Uma atitude positiva, gente, ela pode fazer uma diferença tão grande. Por quê? Ela pega uma situação ruim que está acontecendo e muda completamente. Muitas vezes, pode ser até com um sorriso. É. Alguém deu uma má resposta para você. Ou no seu trabalho, no seu ambiente corporativo, na sua família, com alguém que você ama. Você tomando uma atitude positiva, consciente e intencional de abrir um sorriso, você pode mudar essa situação. Pode. E fazer o seu dia produtivo. 2. Mude a tática. Se as coisas não estão funcionando como você gostaria, não é hora de você mudar isso? Não é hora de você mudar o jogo? Não é hora de você mudar, trocar. Por exemplo, você está sério demais. E eu quero falar da parte comportamental sobre isso. Porque tudo é questão do comportamento. Como eu estou dizendo desde o começo do programa. Se você está muito sério, que tal você rir um pouquinho? Lembrar de algo engraçado? Se tiver muito apertado, está com muita pressão, aquele dia muito cheio de problemas, muito cheio de pressão. Que tal você trazer um toque suave na sua fala? Intencional. Que tal você trazer uma leveza nesse ambiente? A atitude é sempre sua. 3. Ria. Algumas vezes você vai precisar rir da vida, gente. Sabe aquele momento quando alguém cai? A primeira pergunta que você faz, qual que é? Machucou? Caiu. Machucou? Se não machucou, gente, não cai na minha frente que eu vou dar risada. Eu vou fazer a pergunta: machucou? Se não machucou, eu vou rir. Se machucou, eu vou te ajudar, mas possivelmente eu te ajude rindo. Mas Eli, você não é séria? Sou séria. Uma coisa não tem nada a ver com a outra. Seriedade, comprometimento, não tem a ver com alegria e leveza. São coisas completamente diferentes. O que eu estou dizendo para você é para que você deixe o seu dia leve e produtivo, principalmente quando estiver indo tudo errado. Quando estiver dando tudo errado, tá dando tudo mal, você vai lembrar dele. Eu sei que vai. E você vai ser intencional. Quatro. Não desista. Ah, Eli, esse ditado aí já virou clichê, né? Já virou. Ah, não desista. De novo, você falou isso? Gente, tem uma verdade para te contar. Não é só o sucesso, a conquista, a realização. Não é sobre como você chegou? É quantas vezes você caiu e levantou? Porque uma coisa é certa, vai cair. A vida não é essas mil maravilhas. E se alguém está te falando isso, olha, eu faria perguntas. Então, não desistir tem a ver com quantas vezes você está levantando da queda. Não permita, não, que os acontecimentos da vida parem você. Para isso, você precisa trazer para sua consciência o seu dia a dia. Porque a gente não toma decisões do nada. Veio empilhando. No mínimo, essas decisões que você vai tomar, por aquilo que você acredita, é o que está embasado nas suas crenças e nos seus valores. São elas que são responsáveis pelas decisões que você vai tomar. De repente, hoje só é um dia difícil e você está desistindo. Não, você está cansado. Vai descansar. Ou não, você não tinha ouvido o programa. Vai sorrir. Mas, Elia, não vou parecer alguém sem noção? Você está preocupado com quem? Ou você está preocupado em mudar a sua energia, mudar o seu ambiente, assumir o controle do seu negócio? Assumir o controle daquele estado de espírito? Lembra que é de dentro para fora? Elias, esse programa fala de negócios. Fala. Esse programa fala de faturamento, de prosperidade e abundância. Fala. Esse programa direciona a gente a como empreender e ter um negócio de sucesso, chegar no objetivo. Sim. Mas eu preciso dizer para você que você só vai construir um negócio grande, começando pequeno e cuidando do seu dia a dia, cuidando dos detalhes desse dia. Lembra que tudo é construção? Lembra que tudo é processo? Então, se eu não disser para você como você vai lidar no seu dia a dia, principalmente aquele dia terrível, na simplicidade, você não vai chegar lá em cima. Não vai. Não vai. Tem aquelas pessoas que de um problema ela causa dois, três. Você já viu gente assim? De um problema ela cria mais três. Tá ruim, ela piora. E aí, não é só um dia, no outro também. Aí o outro problema ela piora mais e vai embolando problemas, vai embolando dificuldade, vai embolando, porque ela não teve um momento de consciência, de trazer o controle para a mão dela de volta. Do dia, da vida, da situação. E na palavra fala dos frutos. Um dos frutos do Espírito, um deles é o domínio próprio. Se você não domina nem o seu dia, como é que você vai dominar uma empresa? Como é que você vai dominar uma nação? Como é que você vai ser influente? Como é que você vai ter um time para você liderar? Impossível. Se você não dominar a sua própria vida. Se você não dominar o seu dia a dia, o momento ruim. E ó, se você hoje tá nesse dia que tudo tá dando errado, se alegre, porque você pode mudar isso. Tá na sua mão. Tá na sua mão de você fazer isso. O problema é quando foge do nosso controle. Aí, Eli, mas e Deus? Não, tudo não acontece por Deus? Tudo. Exatamente tudo. Aliás, não cai uma folha sequer se Deus não permite. Agora, eu gosto muito quando olhamos para o que é possível, nós que decidimos. O que é impossível, que tal deixar para Deus? É impossível. Você já fez de tudo. Você já usou todas as estratégias que ele ensinou aqui do programa, no programa. Você já fez todos os nossos treinamentos. Você já veio no nosso evento. Você já está comigo seguindo lá no Instagram, Elisângela Gomes Aeli. Já assistiu tudo. E ainda assim, não vai. É, aí é Deus. O impossível é com ele. Agora, tudo aquilo que o dinheiro pode comprar é muito barato. Muito barato. Então, qual é o seu problema hoje, o seu desafio de hoje? Dinheiro compra? O dinheiro paga? Dinheiro resolve? Ah, então sai dando glória a Deus, sai glorificando, sai cantando, sai dançando, sai se alegrando. Cuida de você. Faz isso. E depois você me conta. Olha, gente, estamos aqui no ao vivo no meu Instagram, Elisângela Gomes Aeli, e também no YouTube, Elisângela Gomes Aeli. Você pode me seguir e saber de tudo que acontece, tudo que a gente está aprontando para você. Olha só, 5. Hoje, você que está chegando agora, tudo bem, Tati, Alê? A Lu Souza, sejam todos muito bem-vindos. Você é do TikTok, olha lá o Roberto no TikTok, Lourdes. Ih, quanta gente linda aqui. A Ellen também tá aqui. Gente, um beijo no coração de vocês. Pega esse aviãozinho aí, ó, e compartilha. Chama todo mundo que ainda tem muito de Deus para você hoje aqui, nesse programa. E a gente está trabalhando as 8 formas de ser produtivo. Quando tudo está indo mal, quando tudo está dando errado, quando tudo está indo daquele jeito. Aí você vira e fala: hoje o cão tá solto. Hoje o mal tá solto. Hoje, tá treva. Então, olha lá. 5. Faça alguma outra coisa. Tá dando errado? Faz diferente. Tá dando errado? Faz outra coisa. Se você não for capaz de conduzir alguma coisa, essa coisa que você está fazendo e tá dando errado, se você não está sendo capaz de fazer ela funcionar, faz outra. Tenta outro jeito. Tenta de outra forma. Muda a tarefa. Mudar a tarefa pode fazer você voltar ao caminho. E clarificar sua mente. Sabe quando você está bitolado num negócio? Não vai vir a criatividade. Primeiro, você vai sair daí, desse lugar. Você vai sair, vai ampliar, você vai respirar. Sai do ambiente. Para de pensar nisso, seja intencional. Então, vai vir a clarificação. Quantas vezes, gente, eu tava ali, ó. Nossa, com a cabeça quente. Só do fato de eu levantar da minha sala e pegar uma água ou ir fazer uma brincadeira com um colaborador meu, na volta, pã, a resposta veio. A atitude diferente veio. Veio. E você achando que você precisa ser formado em Harvard para resolver os seus problemas. Se você puder e quiser e ter ambição para isso, vai e faça. Você vai se tornar cada vez melhor. Mas tudo que você precisa, Deus já colocou dentro de você. Deus já colocou dentro de você. Essa é a boa notícia do dia. Tudo que você precisa já está aí. Porque você é imagem e semelhança de Deus. Você representa a multiforma de Deus. Gente, antes da gente continuar, Eu quero dizer para você que tudo é questão de ponto de vista. O que para você pode ser um desafio, um problema, para outro é solução e oportunidade. Por exemplo, na pandemia. Você se deu mal na pandemia? Suas coisas, seu negócio quebrou, desceu. Eu conheço muita gente que ficou milionário. Que, assim, os negócios potencializaram de uma forma na pandemia que foi loucura. Tem um amigo que ele tem uma pizzaria. Ele não entregava delivery. O que ele fez? Mudou a atitude. Ele passou a entregar só com delivery. Você não acredita? Ele estava pensando até em fechar a parte presencial ali, de trazer as pessoas na pizzaria. Ficar só no delivery. Por quê? O custo dele diminuiu. Ele descobriu que faria muito mais. O lucro aumentou. Olha isso. Então, tudo é questão de ponto de vista, de ampliar a sua visão. Ampliar. E por falar nisso, gente, eu tô com meu coração aqui explodindo de tanta alegria, porque tá chegando o dia do nosso evento presencial aqui na Paulista. Tá chegando o nosso evento mais transformação, minha gente. Então, se você é empreendedor, líder, aí, no mínimo da sua vida, esse dia a gente vai trabalhar e ativar aí o poder que tem em você e gerar resultados. Porque tudo na vida é resultados. E se você não está dando resultados, eita, eu vou amar ser quem vai te direcionar. E nesse evento, gente, vão ser ali, ó, 4 horas que vamos estar juntos trabalhando e desenvolvendo isso com ferramentas, estratégias. Aliás, foram 28 anos, né, gente? Então, é muito tempo. E vai ser aqui na Avenida Paulista esse evento. E a gente já tá indo pro segundo lote, tá chegando o dia. 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Vou estar nesse evento e eu vou te dar um abraço. Já me inscrevi, que linda! Parabéns pela sua atitude, parabéns pelo seu posicionamento. 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Ah, vai! Esse é o meu compromisso com você. 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Horário, como é que vai ser? Tudo, tá bom? Então, 6. Hoje eu tô falando das 8 formas de ser produtivo quando tudo está indo errado, quando tudo tá dando errado. 6. Consiga ajuda. Não permita que o orgulho evite você de buscar ajuda. Você sabe que o verdadeiro arrogante é aquele que acha que sabe tudo? Ou que não precisa de ninguém? Pois é. Nesse dia mau, onde está tudo dando errado, pede ajuda. Existe aquele momento que você vai pedir reforço. Isso acontece desde quem é pobre financeiramente até o bilionário, porque a vida é feita de 12 áreas. Em uma dessas áreas, você vai precisar de ajuda. Porque senão não teria o segundo mandamento: ama o próximo como a ti mesmo. Nós precisamos uns dos outros. Para eu saber tudo que eu sei hoje, gente, para chegar até aqui como CEO da Dore Mais, 28 anos empreendendo, já fui para mais de 20 países. Todos os treinamentos, especializações que eu fiz, formações, eu precisei de alguém para me ensinar. E aí sim vem a vida, e aí sim vem a sua experiência. Vem aí aquilo que você não lê em livro. Você aprende na prática. Você aprende no dia a dia. É fazendo, testando. Quantas vezes meu time chega assim e fala: Eli, vamos fazer assim, assim, assim. Será que vai dar certo? Não sei, vamos testar. Aí a gente vai saber. Então, esse é o conhecimento empírico, que é aquele que você aprende ao longo da vida. E isso eu tenho bastante. E eu quero muito revelar para você como que eu saí de enroscos financeiros. Como que eu consegui realizar o sonho de ter uma emissora. Foram vários sonhos realizados, vários. 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Tá bom, Cláudia? Um beijo no seu coração. Que bom que você tá aqui. Gente, você que tá aqui no rádio, eu tô ao vivo no Instagram, Elisângela Gomes, a Eli. Elisângela Gomes, a Eli. Olha só, gente. Sete. Quando estiver dando tudo errado, não fique zangado, não. Fique motivado. Reclamar não faz as coisas acontecerem. Aliás, faz elas continuarem acontecendo ruim. Você sabe o que a palavra reclamar significa? É você trazer o que está ruim de novo. Reclamar. Está clamando um negócio horrível. Trazendo de novo. Então, se você reclama, você está trazendo o que está mal novamente. Você sabe que a raiva é um sentimento verídico. Sim. E eu amo falar, né, das emoções, dos sentimentos, porque é aí onde tudo começa e onde tudo termina. Esse é o responsável de você chegar ou não lá no tão famoso sucesso. É. E a raiva, ela é verídica. Você vai sentir raiva. Eu vou sentir raiva. Quantas vezes no dia? Não sei. Depende do dia. Depende do momento. Aí tem gente que fala: nós somos cristãos, não devemos sentir raiva. Dever não mesmo. Mas vai sentir. E o que é que você vai fazer com ela? Depende do que você vai fazer com essa raiva. E na palavra diz: irai-vos, mas não pequeis. É. O que que você faz com essa raiva? Você está zangado. Gente, eu vou contar uma coisa para vocês. Que eu faço quando eu tô bem brava assim, zangada? Na hora. Na hora. Eu olho para a raiva e converso com esse sentimento. Raiva, você não me domina. É eu que domino você. E aí, intencionalmente, eu mudo o estado de espírito. Claro que tudo é treinável. Você tem que treinar. Você tem que treinar. Quando algo é muito sério, muito sério, aí você tem que se fazer perguntas. Por que que eu tô com raiva disso? É verídico? Deixa eu olhar. Quando é algo que você tem que se preocupar mesmo. Mas muitas vezes é raivinha por bobeira. Você só tá com um sentimento de inveja. Outra coisa, que outro sentimento que é verídico. Sim. Você querendo ou não, você vai olhar para algo que alguém conquistou ou que alguém é e vai sentir uma inveja. Isso veio com o pecado. Agora, o que você vai fazer com isso que é o que vai comandar. Quer mais uma? Anota aí. Quando você olhar para algo de alguém, instala isso, esse pensamento em você. Senhor, eu não aceito nada menos do que isso. Ou eu quero isso ou algo melhor. Pronto. Resolveu. Percebe que você, ao longo da vida, vai ter que aprender a lidar com você mesmo. Todas as pessoas que têm negócios incríveis e relevantes, que têm uma empresa com muitos funcionários, ele lidera a si mesmo e lidera os seus colaboradores. Por onde começar? Pelas suas emoções. Por onde começar? Pelo seu dia a dia. Por onde começar? Sabendo o seu propósito de vida. Sabendo que você é a imagem e semelhança de Deus. Sabendo que você vai amar o seu próximo como a você mesmo. Tem como você amar o outro se você não se amar? Todo dia você está com raiva, todo dia você está com raiva. Cadê o amor? Não, resolve isso aí logo. Porque Deus tem pressa em te abençoar. Deus tem pressa em te trazer um dia incrível. Deus tem pressa em fazer com que as promessas dele se cumpram na sua vida. Toma controle desse negócio. Desse negócio chamado vida. Direciona a sua energia. Isso você pode comandar. Ah, pode. Mas Eli, fulano me ofendeu. Dane-se. Na verdade, você que se sentiu ofendido. Gente, se eu falar pra vocês quanta coisa ruim que eu recebo todo dia, eu dou risada. Eu falo, aham, isso aqui é seu. Não é meu. O dia mal fica pra você. Eu não quero. Não permita. Não permita que isso te afete. Mas Eli, é dentro da minha casa. Eu não tenho apoio. Seja você o seu apoio. Porque a outra pessoa, ela vai ver que você é incansável e não vai adiantar. Porque a energia é mais forte que prevalece. É a maior motivação que prevalece. E de novo, você está sendo frágil. Como é que você quer ser um cristão? Como foram os heróis da fé? Se você não domina o seu ambiente, você, a última palavra é a sua. Clara, a última palavra é de Deus. Agora, sobre as suas emoções, é sua. Porque ele já te amou incondicionalmente. Quando você pensa no amor incondicional de Deus, chega constrange. Chega constrange. Então, a decisão, ela vai estar sempre na sua mão. A escolha de mudar o seu dia ruim para um dia bom sempre será seu. Não terceirize, porque o nome disso é vitimismo. Ah, é porque fulano me tirou do sério. Você permitiu. Não terceiriza. Assuma que é você que controla esse dia. É você que comanda nessa situação. E claro, todos os dias, quando você estiver lá no seu momento secreto com Deus, em oração, se fortalecendo espiritualmente, porque existe um lugar do seu coração, do meu coração, do nosso coração, que só é preenchida pela presença dele. Vai ter dia que essas estratégias que ele está te passando aqui, essas 8 formas de ser produtivo num dia onde está dando tudo errado, pode ser que seja pouco, mas existe aquele que é o suficiente, que é Deus, que é o Espírito Santo. E aí nesse dia, fechou. Então, não abra mão do seu momento com Deus. Porque nada do que eu te ensinar aqui vai valer. Se primeiro você não amá-lo sobre todas as coisas. Eli, a gente está falando de negócio. Sim. Estamos falando de negócio. E a espiritualidade é o tripé do seu negócio. Será que você não está avançando porque você não está cumprindo princípios? Princípios de Deus? Aham. Será que você tem quebrado alguns princípios? É por isso que a sua empresa não vai? Então, eu quero muito estar com você nessa jornada. E quero muito que você esteja em um dos nossos treinamentos, dos nossos eventos. E tá chegando um, que é o Mais Transformação, onde a gente vai ativar o seu poder para você multiplicar os resultados. Não se iluda. As pessoas são respeitadas pelos resultados que elas geram. Deus vê o coração, as pessoas veem o resultado. Você tá me ouvindo aqui, você tá me assistindo aqui. No mínimo, porque você viu algum resultado meu. Nem precisou você saber que eu sou dona de uma empresa. Uma das maiores emissoras do estado de São Paulo. Que fala para milhões de pessoas aqui. Que é a rádio. Talvez nem chegou nisso. Mas algum resultado você viu. Você me viu sendo autoridade. Em mesas de reuniões com pessoas importantes. E para chegar lá, você tem que ser alguém importante. Ou você me viu em alguma parte do mundo. Ou você me viu ensinando, palestrando. E o que, que é isso? Resultado. Porque não tem como você ensinar aquilo que você não aprendeu. Aquilo que você não gerou resultado. Terceirize a sua vida, não. Que hoje seja o último dia. Que hoje seja o fim disso. Olha só. A oitava forma de você ser produtivo quando tudo está indo errado. Foque em uma coisa apenas. Geralmente, quando as coisas ficam estranhas, é porque a gente está fazendo muita coisa ao mesmo tempo. Ou melhor, tentando, né, gente? E aí a gente divide a nossa atenção. E aí você não dá o seu melhor, nem uma coisa, nem outra. Aliás, nós mulheres, mulherada do meu coração, nós somos especialistas nisso, né? A gente quer pegar tudo pra nós. E se a gente não pega, vem alguém e deposita mais um pouquinho. Pera lá! Calma! É isso que você tem que dizer. Quando estiver fazendo uma coisa, foque a sua atenção apenas nisso. Porque se você querer fazer tudo ao mesmo tempo, você vai ter um dia ruim. Você vai ter um dia mau. Ah, vai! Mas Eli, são muitas coisas que eu tenho que fazer. Eu sei, gente. Eu sei. Quer que eu falo para você o tanto de coisa que a gente faz aqui? Que tal você começar dividindo o seu dia? Por exemplo, hoje foi um dia que eu não consegui treinar. Não consegui. Hoje de manhã teve reunião. Eu tive tanta coisa, tinha que responder muitos e-mails importantes que tinham que ser hoje, eu tinha que separar conteúdo, eu tive que planejar um monte de coisa. Então, olha, eu não sabia nem por onde começar. Eu foquei em uma. Só que aquilo estava tomando tanto a minha mente que eu falei, hoje eu não vou conseguir treinar. O que que eu vou fazer? À noite. Quando eu terminei de resolver as questões urgente, eu vou. Por quê? Para fazer uma coisa bem feita de cada vez. Ó, tem uma coisa que eu gosto muito. O dia, né, são três: a parte da manhã, tarde e noite. Faz, resolve por blocos. O que é pessoal, deixa para de manhã, ou deixa para a noite, ou deixa para tarde. Coloca na sua mente. Durante 3 a 4 horas eu vou ser produtivo, vai ser para o meu negócio. Porque às vezes vai chegar uma mensagem assim: olha, do salão que você marcou a unha para fazer. E aí você tá ali na produtividade do seu trabalho, do seu negócio, você para responder a questão da unha. Não! Aquele momento não é assunto pessoal que você vai tratar. Aquele momento é assunto profissional. Às vezes eu tô ali tão concentrada, chega alguém ali, a gente pode não, resolver isso. Não, agora não, pode ser daqui a pouquinho? Ou pode ser amanhã? Você vai tentar fazer tudo, você só vai ter um dia mau e não vai conseguir. Aliás, você vai piorar. Foque em uma única coisa, de preferência, a mais importante. É, a mais importante. Porque a nossa mente sempre quer fazer o que está mais fácil, para não gastar energia. Só que nem sempre isso é o mais importante do seu dia. Então, outra coisa incrível que você vai fazer é acelerar. Tá ruim? Acelera. Tá ruim? Toma mais decisões. Não para. Ah, não, eu vou esperar. Olha, claro que você precisa estar bem direcionado. Você tem que ter um mentor. Você tem que ter direcionamento. Você tem que ter clareza. Mas não para de produzir. Quando falamos do mundo dos negócios, todos os dias, você precisa ter um negócio em andamento, porque é semente que você está plantando. A semente, você não colhe ela de um dia para o outro, ela tem que germinar. Então, o que você está colhendo hoje, você plantou ontem, no seu negócio, na sua família, na sua vida, na sua saúde. Eli, eu estou com uma dor nas costas, acho que eu estou acima do peso. Você só comeu hoje mal? Não. Tem alguns dias, algumas semanas, alguns meses ou alguns anos. Então, percebe que todo dia você tem que plantar coisas novas, conhecimentos novos, todos os dias. Todos os dias. De preferência, naquilo que é importante. Tudo aquilo que for trazer para você estrutura, fortalecimento na sua alma, no seu espírito e nas suas finanças. Então, a minha proposta para você sempre será: cuide da sua inteligência emocional.

0: Eu decidi prosperar. Escreve. Você que está aqui no YouTube, no TikTok, escreve isso. Eu decidi prosperar. Prosperidade é uma decisão. Não é por osmose. Não. Porque vai demandar do seu desenvolvimento. E desenvolvimento é dia após dia. Então, por falar de dia após dia, está quase chegando o dia do nosso evento do Mais Transformação. Gente, onde você vai ativar o seu poder para, olha, potencializar os seus resultados. É com você? É você que quer essa transformação? É você que precisa ativar esse seu poder? 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Chama aí, o nosso time está aqui. Com a expectativa alta para receber você, para te amar, para te abraçar, para dizer para você que você não está sozinho. Não, você não está sozinho. 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Lembra, a decisão de um dia mau, de um dia ruim ou de um dia bom, sempre estará nas suas mãos. Não é o que acontece com você, é o que você vai fazer com isso. Então, na adversidade, se motiva, acelere e avance. Porque a vontade dele é sempre boa, perfeita e agradável. Então, faça você as melhores escolhas, faça você as melhores decisões. Pode começar, gente, para vir no evento, no Mais Transformação, presencial aqui comigo. Já tem o primeiro lote, já acabou. O pessoal me falou, tá no segundo, quase acabando o segundo lote. E eu quero ver você aqui comigo. Elisângela Gomes, a Eli, esse é o meu Instagram. Você tem mais informação lá? 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Esse é o programa Negócios com Propósito. Aqui na Dore Mais FM, onde nós conectamos pessoas e unimos propósitos. Seja forte, gente, seja abundante, seja constante, porque assim você vai estar sendo um excelente representante de Deus aqui na Terra. Combinado, minha gente? Ó, meu Instagram, Elisângela Gomes, a Eli. Ah, vou ter que acabar o programa. Já acabou. Então, um beijo no seu coração. Tchau, gente.
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3: Como é bom falar da grandeza de Deus, não é? É isso aí. É impossível a atmosfera não mudar, o coração não transbordar. Com a mão no coração, sempre no coração, a Bíblia fala que, acima de tudo, guarde o seu coração, porque dele depende toda a nossa vida. Acima de tudo, é do coração que procedem as saídas da vida. Vamos ler aqui em 2 Timóteo. Paulo, apóstolo de Cristo Jesus, pela vontade de Deus, segundo a promessa da vida, que está em Cristo Jesus. Olha, Paulo, apóstolo de Cristo Jesus, pela vontade de Deus, segundo a promessa da vida que está em Cristo Jesus, a Timóteo, meu amado filho, graça, misericórdia e paz da parte de Deus, Pai, e de Cristo Jesus, nosso Senhor. Dou graças a Deus, a quem sirvo, com a consciência limpa. Como o serviram os meus antepassados. Ao lembrar-me constantemente de você, noite e dia em minhas orações. Que maravilha ter alguém que ora assim pela gente, né? Dia e noite orando por você, lembrando de você. Paulo amava muito Timóteo. Não existe ninguém nas cartas de Paulo que ele tenha falado tão bem como de Timóteo. Em Filipenses 2, acredito que a partir do versículo 20 e poucos, 20, 22, algo assim, ele fala de Timóteo como alguém realmente diferenciado. E ele continua: lembro-me das suas lágrimas e desejo muito vê-lo, para que a minha alegria seja completa. Imagina uma pessoa como Paulo, da envergadura de Paulo, dizer que a minha alegria vai ser completa quando eu ver você, encontrar você. Imagina você ser uma pessoa que consegue levar essa alguém como Paulo a esse nível de alegria. E Paulo fala de satisfação, ele fala que ele serve a Deus com a consciência limpa. como servir os meus antepassados. E aí ele fala que ele lembra de Timóteo dia e noite nas orações, quer dizer, ele estava sempre orando, Paulo orando dia e noite, e se tinha alguém que estava nas orações dele, era Timóteo, o jovem Timóteo. Ele fala que ele lembra das lágrimas de Timóteo e que ele deseja vê-lo para que a alegria dele seja completa. Recordo-me da sua fé não fingida. Eu me recordo, quando eu lembro de você, Timóteo, eu lembro de alguém que eu vi uma fé sincera. Eu não encontrei em você uma fé fingida. E falar isso para um jovem que começou com ele com 17 anos e que estava, Timóteo esteve à frente de uma igreja grande, que foi a igreja de Éfeso. E é agora que ele vai falar algo que aqui para nós, bom, tudo aqui é importante. Mas eu vou poder entrar no meu raciocínio. Ó, recordo-me da sua fé não fingida, que primeiro habitou em sua avó Lóide e em sua mãe Eunice. Então agora ele fala de um rapaz que foi bem formado por duas mulheres piedosas, sábias. Que primeiro então Paulo conhecia essas senhoras, e que ele fala que ele encontrou essa fé sincera primeiro nelas. E agora em Timóteo. E vamos lembrar que o pai de Timóteo era grego. Tanto que provavelmente o pai não permitiu, a mãe era judia, a avó judia, e o pai não permitiu, provavelmente, que ele fosse circuncidado, porque ele só foi depois de estar andando com Paulo, pelo próprio Paulo. Por essa razão, torno a lembrar-lhe que mantenha viva a chama do dom de Deus que está em você mediante a imposição das mãos. Pois Deus não nos deu espírito de covardia, mas de poder, de amor e de equilíbrio. Na Almeida fala assim, os seis. É, por este motivo te lembro que despertes. Então parece que estava adormecido. Dom, no grego, é charis, que é carisma, que é uma habilidade, um favor, uma capacidade de realizar coisas para Deus e sobrenaturalmente. E o que parece aqui é que algo estava intimidando Timóteo de maneira que estava adormecido. E Paulo, então, fala, você precisa despertar o dom. Porque eu posso ter o dom, eu posso ter carisma, cáries na minha vida, eu posso ter. E está adormecido. Na Amplificada fala assim, é por isso que eu te lembro de acender a chama do dom gracioso de Deus, aquele fogo interior, o dom especial que está em você através da imposição das mãos, foi passado a você. Com as dos presbíteros em ordenação. Quer dizer, você recebeu uma imposição de mãos, essa transferência, esse poder sobre você. Porque Deus não nos deu um espírito de timidez ou covardia ou medo, mas Ele nos deu um espírito de poder, de amor, de bom senso e disciplina pessoal, habilidades que resultam em uma mente calma e autocontrolada. Então, o que deve ter acontecido? Por ele ser muito jovem, o que você vai encontrar, Paulo falando, olha, que ninguém o despreze por você ser jovem, mas seja o exemplo dos fiéis. Então, provavelmente, ele liderando uma igreja dessa expressão, muito jovem, os olhares dos mais velhos, talvez palavras, porque nós precisamos saber, lembrar, que o diabo, ele precisa de uma autorização. E eu posso dar a ele liberando palavras negativas, como eu posso, ao ouvir uma palavra negativa ou uma notícia, deixar entrar e deixar isso me tomar minha vida, me possuir e me intimidar. Então, o que nós vemos é Paulo falando da importância do Timóteo e alertando que ele precisava despertar o dom que já tinha sido passado para ele por imposição de mãos. Mas que por algum motivo ele estava intimidado. E a intimidação, ela é um espírito. Ela é um espírito. E você pode travar a sua vida completamente por conta da intimidação. É só você lembrar de Elias, que teve um dia, sim, fenomenal. E uma palavra, ou seja, uma ameaça de Jezabel, que tinha um espírito intimidador, naquele momento, talvez por um cansaço, muita coisa que ele tinha feito, ele deixou entrar. E aí ele foge, entra no deserto, pede a morte, se entrega. Não parece a mesma pessoa. E aí ele começa a falar muitas coisas, e eu não sou melhor que os meus antepassados, e vai. E Deus não dá margem para isso, e fala, até que encontra ele dentro da caverna e fala para ele, o que você está fazendo aí, Elias? Volte pelo mesmo caminho que você veio. Deu algumas missões para ele. Dentre elas, o Senhor mandou que ele ungisse o seu sucessor. Porque ele se intimidou de tal maneira que ele não quis continuar. Ele não se sentiu capaz mais de continuar. Ele foi abatido. E é interessante que ele passou alguns anos treinando Eliseu e pensa um sujeito duro na queda, Eliseu. Pensa um sujeito que não se intimidava diante de absolutamente nada. Não se curvava, não se curvou, não se intimidou diante de nada. E olha que ele enfrentou coisas, mas você vai ver, a postura de Eliseu era de alguém, foi de alguém que não dava importância à opinião dos outros. Ele fazia o que ele acreditava, ele era firme, ele respondeu com muita firmeza para reis, ele não se intimidou. E Elias foi uma pessoa fora do comum, nem viu a morte. Incrível. Mas num momento em que ele estava sobrecarregado, uma ameaça chegou. E aquilo tomou a vida dele, que de repente não era mais. Você não reconhece o Elias do capítulo 18, do capítulo 19. Quem é? Não sei, não é mais. Não são as mesmas. Parece que não é a mesma pessoa. Porque o espírito de intimidação, ele faz isso com as pessoas. É um espírito. Ele rouba de você. Porque rouba porque você entrega a autoridade, a força, seus dons. E quantas vezes a gente vê isso acontecer, e pode acontecer com qualquer um de nós. Depende de você estar. Você não está conseguindo fluir com autoridade, em poder, unção, porque você está intimidado. Você não está conseguindo dar tudo que você poderia dar na vida, no seu trabalho, na vida, porque você está intimidado. E até que a gente, até que a pessoa consiga descobrir e desnudar o mal, trazer à tona o que está acontecendo, nós podemos ficar completamente travados. Então, tem pessoas intimidadas, e intimidação é um espírito. Elas não conseguem atuar como elas poderiam estar atuando e fluindo poderosamente. Elas têm capacidade, elas têm favor, elas têm o dom, como Timóteo. Timóteo tem que acender esse fogo. Timóteo tem que despertar, você recebeu, você está intimidado. Ó, Deus não nos deu um espírito de covardia, mas de poder. Você está deixando a timidez tomar conta de você. O medo tomou conta de você, intimidou você. Acovardou você, está com medo de agir, porque alguém fez uma crítica, emitiu uma opinião. Não sei, talvez as pessoas mais velhas começaram a meio que diminuí-lo. Ah, rapaz, você é só um menino, você é um rapazinho. Eu estou aí, ó, no ministério há muito tempo, eu estou na vida há muito tempo, você é só um menino. Não acredito nisso aí não, porque tenho mais experiência que você. Eu não sei o que foi que aconteceu com o Timóteo. Qual foi a frase, a situação, o que é que ele viveu, que ele estava com aquele dom adormecido. Ele estava intimidado. Algo amedrontou, acovardou. E agora Paulo vem e fala assim, mas isso não foi o Espírito que Deus nos deu. Deus não deu esse Espírito para você, para nenhum de nós. E não importa que você é jovem, Deus colocou algo em você, atue. E assim por diante, abre o leque. Porque cada um vive as suas situações que podem intimidar, acovardar a pessoa. E de repente a pessoa agora não consegue mais ser a mesma, está intimidada no trabalho. Ela fluía maravilhosamente bem, não está fluindo mais. Ela está intimidada diante de alguém, depois que ela esteve na presença dessa pessoa, ou essa pessoa apareceu na vida dela, começou a se sentir mais travada, ela não consegue fluir mais como fluía antes. E você percebe em pessoas que elas estão intimidadas, quando elas sabem que elas precisam dizer não, elas falam sim. Elas sabem que elas precisam se portar firmemente em algo e elas não colocam a firmeza que elas deveriam. Que elas deveriam estar rompendo com situações e elas não rompem. Elas estão com medo. E elas vão tolerando uma situação. Você vai ver na igreja de Tiatira, o espírito de Jezabel, que era o espírito da intimidação, e o Senhor dizendo, eu tenho, porém, contra ti, que você tolera o espírito de Jezabel, depende da tradução, Jezabel, que não é essa Jezabel de Acabe, é o espírito, é o arquétipo. Era alguém que estava operando pelo mesmo espírito. Então, o trabalho de Satanás é matar, roubar e destruir. E não existe uma maneira, existem várias, mas essa é uma forma que ele trava, ele amarra, algema a pessoa. É a intimidação.
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3: E algumas pessoas podem estar com a vida parada e o espírito que está amarrando a vida delas é a intimidação. Elas, até outro dia, elas fluíam bem, não estão fluindo mais. Por quê? Porque a intimidação está lá. E quando você descobre, você desperta, é descoberto o espírito da intimidação, ele vem à luz, você tem como confrontar, expulsar e derrotar na vida. Mas se você não vê, você não busca entender isso, você não busca a revelação, o entendimento do que está acontecendo com você, você fica travado e pode ficar travado uma vida inteira. Você fica com a sua vida parada. E a sua vida podia estar andando, mas talvez não está andando na área sentimental, por intimidação, na área profissional, na área ministerial, por intimidação. O medo de ser criticado, de ser rejeitado. Pode intimidar uma pessoa. Uma palavra que alguém liberou pode ter travado, intimidar aquela pessoa. O medo de dizer não e chatear uma pessoa pode dar lugar ao espírito da intimidação. Então, Timóteo, por ele ser jovem, ele deve ter ouvido, vivido algumas coisas que deram lugar, porque ele deu, né? Ele abriu essa porta, o espírito da intimidação tomar a vida dele. E aí ele deixou adormecer o dom, ele não estava mais operando nos dons que ele tinha recebido. Ele não estava mais se movendo nos dons, adormeceu. Estava inoperante o dom que ele recebeu. Porque ele estava intimidado. E são, abre o leque, muitas coisas podem intimidar uma pessoa. Às vezes ela já tem algo lá dentro que alguém fala, quando fala, ela dá abertura, ela dá lugar para aquilo. Aquilo entra e trava a vida dela. Ela nem sabe, ela tem que, às vezes, parar e buscar a revelação do Espírito para descobrir, saber, Senhor, o que é que está me amarrando? O que é que está me travando? Eu não quero isso na minha vida. Porque Deus não nos deu um espírito de covardia, de timidez, mas de coragem. Então, espírito, coragem é um espírito. Coragem, amor e equilíbrio, que é disciplina. Então, quando uma pessoa fala, eu não tenho disciplina, a Bíblia está dizendo que está aí, ele foi dado para nós. Foi dado. Ah, não consigo perdoar. Foi dado, o amor está aí. Porque o Deus de amor, Jesus, habita em nós. Talvez você, não é de agora que você está aí travado, tem medo. Quantos portais você já perdeu por intimidação? Quantas decisões que você sabe que você deveria ter tomado e não tomou por intimidação? Talvez tem situações que poderiam estar num outro nível, caminhando de outra maneira, e não estão. A vida ministerial, por intimidação. Então, dá para a gente entender um pouco isso aqui, com a história de Elias, e aqui com a história de Timóteo. Um sujeito que era tão piedoso, que Paulo fala do quanto ele era piedoso. Então você vê que às vezes a pessoa está, ela ama Jesus, ela ama Deus, ela está caminhando obedientemente na presença dele, mas ela não consegue fluir. E muitas vezes o que está travando a vida dela, o ministério dela, a vida dela é a intimidação. Ela está sendo, ela, algo entrou, que ela abraçou, ela deixou ter peso, como foi com Elias, como foi também com Timóteo. E agora não consegue mais fluir. E Paulo está aqui dizendo, peraí, você recebeu, houve uma transferência. A imposição de mãos está aí. Você precisa acender isso, você precisa despertar, você precisa fluir nos dons. Você não pode cair travado, seu ministério travado desse jeito, porque você está intimidado. Deus não nos deu um espírito de timidez, de covardia, de temor, de medo, mas de coragem. E tem gente que ele pode ser intimidado pelas coisas que estão acontecendo no mundo, aí ele não consegue mais seguir a vida dele. A pessoa está intimidada pelo que ela está ouvindo, porque ela está ouvindo coisas negativas, ou da família, ou de fora, ou do chefe. Gente, eu sei, eu sempre falo para você que eu tenho que agradecer, e eu agradeço a Deus pela força que Ele me deu para romper. Porque, por exemplo, se tem um período que eu fui muito intimidada, e foi Deus me ajudando, foi quando eu tomei as decisões em relação ao Murilo com o diagnóstico da epilepsia. Para onde eu me virava, as palavras eram de que eu estava errada. E se você não crer na verdade, aquilo que Deus está colocando dentro de você, possuir mesmo o espírito da coragem, você percebe claramente que as suas forças começam a ser minadas. Às vezes você está fazendo muito bem o seu trabalho e alguém vem e faz um comentário que, se você não vigiar aquilo, pode começar a travar você. Você dá lugar ao espírito de intimidação. Porque ele precisa de uma porta. Então ele tenta. E se você dá lugar, ele entra. Se você deixa aquilo entrar e descer o seu coração. Então é importante que você pare e pense a respeito. Porque, às vezes, o que está acontecendo na nossa vida é um domínio do espírito da intimidação. Nós estamos nos acovardando, nos intimidando, estamos com medo. Medo da vida, medo do que vão pensar, medo de não dar certo, medo da gente não conseguir, medo do fracasso. Olha, medo vai indo. E é claro que Timóteo viveu alguma experiência no ministério que havia intimidado ele. Né? Às vezes as pessoas vão tentar te intimidar. Eu, por exemplo, por muito tempo, né, até eu ganhar aquela firmeza, eu não cedi, eu continuei. Mas eu percebia me dando um certo incômodo, mas eu ia fazer, eu me forçava, não, isso não vai entrar, eu não vou deixar. Né? Quando as pessoas queriam pontuar que ela é mulher, ela não pode pregar. Ou queriam apontar que, às vezes, Osmar não estava ali no ministério atuando junto comigo. se algum pastor falhava, aí ele não tinha mais nome, identidade, não tinha mais nada. Agora era o pastor da bispa, a pastora da bispa. Então, como ela, como se assim, como se eu não tivesse trabalhado pra, ativamente para aquilo não acontecer. Aí a pessoa errou. Mas aí a responsabilidade, queriam jogar inteira. Obviamente que como liderança eu tenho a responsabilidade. Mas se você não tomar cuidado, você começa a carregar uma culpa que você não tem que carregar. A se intimidar e achar que você não tem autoridade. Aquilo está roubando a sua, e começa a roubar a sua autoridade. Alguma coisa roubou a autoridade do Timóteo. Que o que Paulo apresenta era o fato dele ser jovem e talvez algumas pessoas não estavam, estavam tirando o crédito dele por conta da juventude dele. E Paulo desperta ele para esse erro que ele não podia cometer, ele precisava acordar. E assim por diante, eu posso apresentar tantas coisas para você que às vezes, num momento, às vezes quando você tá bem, tá tudo, mas se pega você num momento, tipo o Elias, mais cansado, você vem numa sucessão de desafios, você tem que tomar cuidado, porque daí naquele momento se abre uma porta para um negócio desse e de repente, ó, tá aí um tempão, você percebe que você está travado, você não tem o mesmo prazer, você não tem esse fogo, essa chama que fala aqui na Amplificada. E você vai murchando. Você está intimidado. E a gente pode viver muitas vezes isso, de situações chegarem para nos intimidar e tentar travar a nossa vida. Porque é isso que o diabo quer. Ele quer você com a vida travada, você com medo, você tímido, tímida, com temor. Abafando o que Deus colocou na sua vida, não fluindo, não tomando decisões. E você tem que se levantar, porque Deus nos deu um espírito de coragem, de poder, de equilíbrio, de amor e de equilíbrio. Com a mão no coração, fale com Ele. A gente sabe o que está acontecendo. Você sabe o que está acontecendo. Você sabe. Você sabe o que vem acontecendo com você, o que vem travando a sua vida. Levanta. Levanta com autoridade. Você tem que fazer uso da autoridade. E expulsar isso. E repreender isso. E não aceitar intimidação na sua vida, bloqueio na sua vida, travamento na sua vida. Não aceitar, você não vai viver dessa maneira. Levanta. Levanta com força. O que é que pode estar intimidando você? Bloqueando você, travando você? Senhor meu Deus, nós estamos aqui nesta manhã maravilhosa. Nos meus projetos de conquistas para 2024, ano da unção de Josué, e hoje nós abrimos o quarto jejum, Eu abro o quarto jejum dos meus projetos e conquistas. E eu já tomo posse, Senhor, de um dia de mudança, de unção, de transformação. Um dia de crescimento para todos nós. Passa do teu sangue aqui. Passa do teu sangue sobre cada vida. Queima cada uma do alto da cabeça à planta dos pés. E onde estiver operando um espírito de intimidação, de medo, de covardia, de timidez, eu dou uma ordem agora. Saia! Em nome de Jesus, saia agora! Espírito da intimidação! Espírito da intimidação! Do medo! Da covardia, da timidez, eu dou uma ordem, saia, em nome de Jesus, saia, em nome de Jesus. Não importa por onde você entrou agora, importa agora que você foi descoberto, e nós damos esta ordem. Você vai sair da mente e do coração dessa pessoa. Você vai sair da vida dela. Seja lá o que for que vinha sendo travado, bloqueado, apagado, adormecido, eu repreendo em nome de Jesus agora. E eu digo, seja livre! Em nome de Jesus, seja livre. Passa do teu sangue sobre cada um, Senhor. Queima cada um do alto da cabeça à planta dos pés. E liberta a igreja. Liberta o teu povo. Liberta, Senhor. Liberta. Eu quero que você seja específico. Você sabe exatamente a área, talvez até como isso entrou. Você sabe exatamente onde você tem estado bloqueado, travado, travada, intimidado. Você se sente amedrontado, intimidado. Você precisa ser específico e dizer, eu descobri a sua atuação, Satanás. Saia da minha vida em nome de Jesus. Saia desta área agora. Em nome de Jesus. Saia desta área agora. Em nome de Jesus. Saia agora. Em nome de Jesus, eu digo agora em nome de Jesus, em nome de Jesus, seja lá a área em que você vem atuando, como você tem atuado, bloqueado, travado essa vida, intimidado esta vida, hoje eu dou essa ordem em nome de Jesus. Agora, saia! Saia em nome de Jesus. Cubra o teu povo com teu sangue. Liberta. Restaura, levanta. Faz a obra aqui, Senhor. Que eu possa ver um povo livre, cheio de autoridade, fluindo. Fluindo na vida, fluindo nos dons, fluindo no ministério, fluindo, Senhor, livre. Eu oro para que hoje saia daqui um povo livre, completamente livre, livre, que essa pessoa pegue de volta a autoridade dela. Preste atenção, em algum momento, tem pessoas aqui que entregaram a sua autoridade. O Senhor me diz isso muito claramente, que é preciso a retomada. Você precisa retomar, você precisa pegar de volta a sua autoridade. Em algum momento você entregou a sua autoridade. E você precisa pegá-la de volta. Porque quando Deus nos dá algo, e nós nos intimidamos e não pegamos aquilo, não possuímos na nossa vida, nós entregamos a nossa autoridade para o mal. Você pode entregar o seu poder para uma pessoa, você pode entregar a sua autoridade para Satanás. Vamos lembrar que Adão fez isso. Ele entregou para o diabo que está nas mãos dele. E muitas vezes a pessoa, ela em algum momento, ela entrega. Ela simplesmente não ocupa o lugar dela, ela não pega o que é dela. E naquele momento, ela está entregando aquilo que foi concedido a ela. Pega de volta a sua autoridade. Levante-se no espírito. Porque Deus não te chamou para viver subjugado, intimidado, amedrontado, para viver frustrado, porque não possuiu o que era seu, porque entregou o que era seu, entregou a sua autoridade, entregou o seu poder em algum momento. Levanta. Levanta e pega. E toma a decisão que você não vai mais permitir que isso aconteça com você. A intimidação não terá poder sobre você. Você possui a sua autoridade. Você ocupa o seu lugar. Você não vai entregar o que é seu. Você vai chegar diferente na sua casa e vai ocupar o lugar que foi dado a você como homem, como mulher, como pai, como mãe. Você vai chegar no seu trabalho e vai ocupar o lugar que é seu. Você vai se levantar e ocupar o lugar que é seu ministerialmente. Porque o diabo, o trabalho dele foi tirar Elias de combate, intimidando, tentar tirar Timóteo da posição dele, intimidando. Você vê qual é o trabalho de Satanás, às vezes ele não consegue de um jeito. Ele não consegue fazer você parar, ele intimida você. E aí com o espírito de intimidação você trava de uma tal maneira que agora você deixa os dons adormecerem, você não opera mais nos dons, você não opera mais no favor que você recebeu de Deus. Você simplesmente abafa tudo. Você começa a ficar depressivo, desanimado. Parece que você não quer mais fazer o que você vinha fazendo. Jezabel intimidava. É o espírito da intimidação. E Satanás quer você intimidado. Para você não lutar, para você não orar, para você não buscar. Talvez um dia você fracassou em alguma área e você agora ficou com medo. Satanás entrou com toda a força, você abraçou o espírito de intimidação, e agora você não consegue retomar. Vamos, por sua autoridade, pega a sua autoridade, ocupa o seu lugar. Senhor, venha com poder, faz a obra aqui. Eu quero um povo forte, um povo cheio de autoridade, um povo tomado por cáries, por carisma, fluindo nos dons, um povo bem posicionado, um povo que flui com coragem, com poder, com autoridade, um povo cheio da sua glória, cheio de poder, cheio de autoridade, que flui poderosamente. Toma, Senhor, toma a igreja, toma agora, Senhor, e que a covardia e a intimidação não tenham mais poder sobre ninguém aqui. Seja livre, livre, em nome de Jesus, seja livre da intimidação, da covardia e do medo, em nome de Jesus.

0: que a intimidação não mais faz parte da sua vida, a covardia não tem poder sobre você, o medo não tem poder sobre você, você tem um espírito de coragem, de força, de poder, de fortaleza, e você vai adiante, e nada vai te parar, você vai possuir o que é seu, e vai fluir, conforme o Espírito quer que você flua, há poder na sua vida, e o mal não tem poder sobre você, seja livre, em nome de Jesus. Levanta. Perceba. Levante-se e perceba você livre, forte, seguro, transformado, pronto para ir adiante. Pronto para retomar de onde você parou. Voltar pelo caminho que você veio. E fazer o que você precisa fazer. Despertar o dom que foi colocado em você. Fluir nesses dons. Caminhar com essa autoridade. Em nome de Jesus. Eu abençoo a vida de cada um. E tomo posse de um novo tempo, para a glória do nome do Senhor Jesus. Amém. Amém, amém.
1: O Evangelho de Jesus Cristo é a boa notícia. Jesus tomou o nosso lugar pela punição do pecado, para que pudéssemos entrar em seu lugar de vida eterna. Eu convido você agora a se voltar para o Senhor em seu coração e dizer: eu o recebo como meu Senhor e Salvador. Eu entrego tudo nas suas mãos. Eu deixo todas as partes da minha vida que não o honram. E passo a viver, a partir de hoje, intencionalmente, para servi-lo, honrá-lo e celebrá-lo como meu Senhor e Salvador. Jesus é a porta de salvação, é o caminho, a verdade e a vida. Ele é o pão da vida. E Ele te ama.
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1: Bom dia, pessoal! Hoje, nosso assunto é sobre provocando experiências para afirmar nosso propósito. Você pode ver que a maioria das coisas na Bíblia que mudaram completamente o futuro, o destino de alguém, de um personagem bíblico, foi depois de uma experiência, né? Existem as experiências espirituais, são as experiências com Deus. E depois você passa por uma experiência com Deus, ele nunca mais precisa te provar nada. Você já sabe agora que ele existe. E existem as experiências naturais. Por exemplo, ontem eu estava conversando com alguns amigos e a gente estava falando sobre a questão de você, principalmente quem é empreendedor, empresário, quem está indo bem na vida e tem que criar filhos adolescentes, uma coisa que se fala muito nessas rodas, só para você saber, é o que fazer com os filhos, né? Profissionalmente falando. E aí, todos são meio unânimes que os pais precisam provocar experiências de trabalho responsável na vida dos filhos adolescentes. Então, por exemplo, ele pega 2-3 meses de férias desse filho e manda ele trabalhar no McDonald's, só que em outro país. Ou seja, o pai é bem de vida, o pai é CEO de multinacional, é empresário grande, mas ele pega o filho e vai mandar para uma experiência fora do país, fazendo algo que ele jamais faria aqui. Por quê? Porque ele vai reconhecer o valor do dinheiro, vai criar senso de responsabilidade, vai aprender hierarquia, vai aprender a se virar sozinho, vai fortalecer as emoções, etc, etc. E é mais ou menos isso mesmo que acontece. Você pode ver que quando a pessoa é herdeira e não passou por nenhum tipo de experiência, ela consegue desperdiçar tudo aquilo. Agora, quando a experiência ela te amadurece, vamos começar anotando, experiências te amadurecem. Ó, o primeiro benefício de passar por uma experiência é que ela te amadurece. Segunda, toda experiência agrega conhecimento, inclusive as negativas. A gente está atrás de conhecimento o tempo todo, o conhecimento é o que nos diferencia, e experiências trazem conhecimento. Por favor, anote isso. Você lembra de alguma experiência na sua vida que você tenha passado e depois dessa experiência você saiu muito melhor? Com cultura, conhecimento, amadurecimento, maturidade, né? Por exemplo, eu morei em outro país, né? 2 vezes. Quando eu era garoto, morei na Europa e fui trabalhar. Inclusive, certos períodos eu trabalhei lavando tapete, né? Na Suíça. Então, eu passei por experiências que me amadureceram. Eu lembro que nessa época eu aprendi o valor do dinheiro. Porque apesar de eu sempre ter sido de classe média baixa, né? Meu pai era militar, a gente tinha tudo muito limitado em casa. Não éramos pobres, mas tínhamos coisas limitadas. Como meu pai trabalhava, botava o salário e pagava luz, água, tudo, eu não tinha um senso de responsabilidade com o dinheiro. Quando aos 18 anos eu fui lá para fora e tive que lavar tapete e contar, eu lembro que eu ganhava 40 francos suíços nessa época, por lavagem, e às vezes demorava uma manhã toda numa lavagem dessa, que era aqueles tapetes de hotel, coisa muito grande assim, eu fazia o cálculo. Assim, ó, isso aqui dá para um lanche no McDonald's, isso aqui dá para o dinheiro do trem, e o resto eu tenho que guardar para sobrar tanto no final do mês. Então, eu ia calculando as coisas, eu nunca tinha precisado calcular dinheiro, calcular o valor do trabalho. Então, o senso de valor do trabalho entrou com a experiência de lavar tapete fora. Eu fui, na verdade, para trabalhar como músico, que era um sonho que eu tinha e tal, mas acabou que a música não segurava, financeiramente falando, o que eu precisava, e eu tive que trabalhar com outras coisas, inclusive lavando tapete. Teve a experiência cultural. Eu comecei a aprender outras culturas, entender que o mundo é muito grande. E foi dali, sem eu saber, que estava entrando a ideia de um dia eu ter uma agência de viagem na qual eu tive... Eu vou no Texas, numa reunião. Você quer ir comigo? Aí eu falo, Thiago, eu não posso, porque sábado eu tenho que levar minha filha não sei aonde. Aí deu, falou lá, as obrigações dele, né? Domingo eu tenho que visitar não sei quem, aí não posso ir. Falei, beleza. Então liguei para Antônio. Eu falei, Antônio, Tudo bem, tudo. Você pode ir no Texas comigo esse final de semana? Eu tenho uma reunião lá, não queria ir sozinho. Ele falou assim, Thiago, tô com um monte de compromisso aqui. Inclusive, Antônio é pastor de uma igreja lá em Orlando. Ele falou, vou desmarcar tudo, vou botar alguém para pregar no domingo e vou contigo. O que que acontece? Que eu também não sabia, não tinha como falar com eles, porque eu não sabia. Eu fui pro Texas assistir uma conferência e acabou que eu acabei almoçando por 4 horas na casa do T.D. Jakes, o maior pregador da atualidade. Eu não sabia que isso ia acontecer, por isso que eu não falei com eles. Eu só abri porta da experiência para eles, mas um não estava disponível. Aliás, Gabriel, perdeu, né? E Toinho foi comigo. E a gente acabou tendo uma experiência fantástica na conferência. Uma experiência fantástica na viagem, porque a gente aprendeu um monte de coisa nova. E uma experiência de conhecer o maior pregador da atualidade e almoçar na casa dele por 4 horas. E aí eu lembro que no avião voltando, o Antônio botou a mão e falou assim, cara, obrigado pela experiência. Eu falei, e você parabéns por estar disponível. Porque experiência provocada sem disponibilidade se torna inacessível. Não adianta ter experiência aqui e você se fazer indisponível pela desculpa que você gosta de dar na vida, sei lá. Então, 3 coisas que você precisa fazer para viver uma experiência e isso te impactar. Você precisa estar buscando essa experiência, senão ela vai passar na sua frente e você não vai reconhecer. A experiência passa na tua cara, a oportunidade de você entrar na experiência e você não reconhece. Segundo, você tem que estar pagando o preço da experiência. Nem toda experiência paga com dinheiro, mas todas as experiências têm um preço. Anote isso. Nem toda experiência paga com dinheiro, mas todas as experiências têm um preço. Às vezes de tempo, às vezes de conhecimento, mas você vai ter que pagar um preço para ter a experiência. E terceiro, esteja disponível. Crie essa disponibilidade quando você estiver de frente com uma oportunidade de ter experiências. A experiência, eu quero repetir isso porque para mim é uma chave mestra do que a gente está falando. A experiência, ela acelera e firma o teu propósito na Terra. Por que acelera? Porque você levaria 10 anos para entender coisas que você entendeu por causa de 1 ano e pouco de pandemia. A experiência da pandemia alavancou muitos negócios e quebrou outros. Você fala assim, que pena, a pandemia quebrou. Não, presta atenção. Ele já ia quebrar, só que ele ia quebrar em 5 anos. A pandemia só adiantou o processo. Ele já estava mal das pernas. Da mesma forma que tem gente que também ia crescer, mas ia crescer em 10 anos. Cresceu em 1 ano por causa da pandemia. Porque entendeu, focou na internet, focou e cresceu, acabou. Explodiu. Então as experiências, elas aceleram e firmam o teu propósito. É por isso que você tem que estar muito atento a elas. Esteja muito atento às experiências. Esteja muito atento às experiências. E as experiências desagradáveis? E a experiência de conhecer uma pessoa que te fez mal? E a experiência de trabalhar num ambiente pesado, às vezes até abusivo?

E a experiência de ser maltratado, pisado, humilhado, rejeitado? E essas experiências, Thiago, no que isso pode me contribuir? O que isso pode me ajudar? Bom, maturidade mesmo vem com experiências negativas, tá? Com experiências positivas, você pode acumular conhecimento, saber. Com experiências negativas, você acelera o processo de maturidade. E deixa eu te falar uma coisa. Depois que você se tornar uma pessoa madura, todo mundo vai querer estar do seu lado. Ninguém quer ficar do lado de um infantil emocionalmente. Ninguém quer ficar do lado de uma infantil que só reclama, que só fala mal dos outros, que sempre querendo se mostrar, mostrar o que tem, o que faz. As pessoas querem pessoas maduras do lado dela. E a experiência te amadurece numa velocidade incrível. Você, por causa das experiências que aceitou na vida ou que provocou, aos 20, 25 anos, você pode ter a maturidade que alguém de 50 não tem. Existem muitas coisas que meus meninos aqui estão aprendendo porque estão convivendo com a gente. Às vezes eles não tiveram a oportunidade de aprender em outro lugar, mas eles sabem que tem que bater na porta para entrar. Eles sabem que quando eu estou com pessoas relevantes, eles não podem falar mais alto. Eles estão aprendendo coisas que com 25 anos... Os amigos de 25 anos ainda estão querendo jogar bola na rua, eles já estão pensando em grandes negócios. A diferença vai ser grotesca. O comportamento vai ser, assim, diferenciado. Os resultados, por consequência, também. Então lembre-se que as experiências, inclusive as negativas, elas têm a responsabilidade de te amadurecer em tempo recorde. Aceite as experiências da vida. Aprenda com as experiências da vida. Não fuja das experiências. Não existe nada que aconteça na sua vida que não seja permitido por Deus. Não existe uma folha que caia da árvore sem a permissão dele. Você acha mesmo que essa experiência que você está passando não é uma permissão dele para acelerar os seus processos? Ele quer fazer em um ano que levaria 10. Por causa disso você está passando por isso. Às vezes, uma pequena experiência pode gerar uma grande mudança no seu destino. Anote isso. Uma pequena experiência pode gerar uma grande mudança no seu destino. Ontem, eu estava aqui fazendo um monte de coisa e tal, recebi uma pessoa e do nada a gente não tinha combinado, eu falei, vamos almoçar? E aí, olha só, ela estava buscando uma experiência, ela pagou o preço da experiência, porque o almoço tem custo, inclusive, e ele estava disponível para a experiência. Ele falou, vamos. Nesse almoço, eu pude dar um conselho, uma direção que mudou para sempre a vida dele, porque ele ia tomar uma decisão que ele iria se arrepender pelos próximos 50 anos. Uma pequena experiência, um almoço, uma pequena experiência pode mudar um grande destino. Será que você está disponível para as experiências? Será que você está preparado para pagar o preço da experiência? Será que você está buscando uma experiência? Porque as experiências determinam a forma como você interpreta a vida. Vou voltar a falar de viagem, que eu acho que é uma das maiores experiências que um ser humano pode ter. Muita gente... isso aqui é engraçado. Né? Muita gente fala assim, Thiago, olha, você quando explica a Bíblia eu entendo tudo. Thiago, eu não consigo escutar pregação, mas eu não sou religioso, não vou à igreja, mas quando eu escuto você, parece que é Deus falando comigo. É lógico que o Espírito Santo ele usa quem ele quer, ele pode me usar também. Mas sabe uma coisa que as pessoas não sabem? É que eu fui mais de 40 vezes a Israel. Eu fui cerca de 45, 46 vezes a Israel. Então, eu não só li a Bíblia, eu caminhei pela Bíblia. Então, para mim, é muito mais fácil interpretar um texto quando eu pego, leio, Jesus estando em Cafarnaum, porque Cafarnaum vem na minha cabeça, eu sei qual o caminho para chegar lá, eu sei quem vivia lá, como era o processo da época, está tudo aqui, ó, a história, a geografia, o contexto da época, está tudo aqui, cultura judaica. Então, quando eu explico um texto, eu consigo explicar de uma forma mais fácil, porque eu sei como funcionou, como aconteceu. Então, presta atenção, a experiência de ir a Israel várias vezes me habilitou para ser um pregador diferenciado. Falar de forma que as pessoas entendam. Então, se eu negasse as experiências, eu não teria os resultados. Se você nega as experiências, você abre mão dos resultados. Se você nega as experiências, você abre mão dos resultados. Então, o resultado que eu tenho hoje, não é porque eu sou especial. Todos somos iguais diante de Deus. Os resultados que eu tenho hoje é porque eu não abri mão das experiências.
Experiências essa que eu estava buscando, que eu paguei o preço e que eu estava disponível. Por isso que essa tríade aqui das três coisas que você precisa fazer para ter uma experiência é muito importante. Você precisa estar buscando uma experiência, senão você não a reconhece. Você precisa pagar o preço por ela, porque a maioria das boas experiências tem um

E o emocional, eu, por acaso falei com ele ontem, Dr. Augusto Cury, nos falamos ontem, eu lia todos os livros dele, fui atrás dele, falei, estou precisando de ajuda, ele já sabia quem eu era da época da empresa, então ele começou a me ajudar, dando vários conselhos emocionais, cuidado com isso, faz isso, leia isso, ó, medita assim, leva sua mente para aqui, não para ali e tal. Pra... Conclusão. A desculpa de não tenho dinheiro não cabe se você tem dom, se você tem talento. Porque quem tem dom, tem talento, não necessariamente precisa de dinheiro. Porque as pessoas vão se aproximar de você de qualquer maneira. Você não sabe nem quanto é que eu tenho na minha conta bancária e tá aqui me assistindo. Então tá aqui a prova que não é o dinheiro que atrai uma pessoa. É o dom. Então coloca seus dons pra fora que você vai se conectar com qualquer tipo de pessoa. E para de dar desculpa, ah, ninguém me quer porque eu não tenho dinheiro, porque eu tô nisso, porque eu tenho um problema. Não porque eu já sou divorciado. A gente fica botando desculpa pra nossas derrotas. Quem bota seus dons pra fora, quem aflora seus dons, não dá mais desculpa, se conecta com pessoas certas. Então, primeiro, eu busquei ajuda de especialistas. Segundo, eu busquei ajuda de quem me ama. Então, nessa época, eu escutei muito mais do que o normal meu pai e minha mãe. E meu pai, em especial, ele ficava todo dia me dando conselhos. Tiago, isso, Tiago, cuidado com aquilo, Tiago. Conselhos de quem me ama. E terceiro, conselho geral. Esse conselho geral aqui foi um vizinho que eu tinha, que era um senhor de idade, 70 e poucos anos, mas que tinha sido um grande diretor numa multinacional. E vivia uma vida relativamente simples, mas você via que ele era um cara que tinha certas condições, mas que vivia ali no mesmo bairro que eu. E eu comecei a meio que tomar café com ele 3 vezes por semana. Eu lembro que tinha uma cafeteria ali no Rio de Janeiro, no Recreio, chamada Brownery. Aí eu ia pra lá. Ele ligava pra ele e falava assim, ó, tô aqui na Brownery, só tem 10 minutos. Ele, ó, meu filho, ele morava muito pertinho. Tenho sim, vou indo aí. E aí eu ficava contando assim, caramba, tem 12 reais, acho que dá pra pagar o café. Tinha dia que eu não tinha dinheiro pra pagar o café dos dois, porque é aqueles cafés tipo cappuccino, que custa 8 reais, 7 reais. E eu pagava só, eu falei, hoje não, porque eu tô mal do estômago. Na verdade, achei vontade de tomar, não tinha dinheiro. E eu pagava o café dele, 8 reais, 9 reais, só ele tomava, eu fingia que estava bem, só para ter aqueles 15, 20, meia hora que ele me dava. E ele me dava conselhos gerais, assim, Thiago, olha, nesse momento é importante você fazer isso. Então, eu escutava especialista, escutava quem me amava, escutava o conselheiro geral, que é um cara que tem experiência de vida. Rapidamente eu fui recobrando o ânimo para avançar. Rapidamente. Então, primeiro, descobri a origem do problema. Segundo, pedi ajuda para 3 pessoas. Para de dar desculpa e corre atrás dessas 3 pessoas. Quem é especialista, quem te ama e um conselheiro geral, ou seja, alguém que tem experiência de vida para te dar conselhos gerais. Você não tem ideia de como isso abre a mente. Porque tinha muita coisa que o especialista me falava, vou te explicar a importância de ter 3 pessoas. Muita coisa o especialista me falava e não fazia sentido para mim, porque ele era especialista, estava me dando um dado técnico e eu estava quebrado e não fazia sentido para mim. Aí quando vinha o conselho geral, por exemplo, falava assim, Thiago, você precisa, mesmo estando quebrado, reservar tal dinheiro para dias ainda mais difíceis. Aí batia com a informação do especialista que dizia, você precisa criar uma margem de segurança. Eu falei, ah, entendi agora. A margem de segurança é para os dias mais difíceis. Vai ter dia mais difícil? Pode ter. Às vezes o problema é que você está reclamando tanto, você, quando passar pro próximo problema, que a vida não para de vir problemas, você fala, caramba, eu queria ter voltado para aquele, que esse aqui tá pior. Então, cuidado quando você reclama até dos problemas. Terceira coisa, depois de descobrir a origem do problema, depois de pedir ajuda a essas 3 pessoas em específico, depois disso tudo, gaste todo o tempo disponível em conhecimento específico. Conhecimento específico. O que é conhecimento específico? Qual é o problema que você está tentando sair? Seu problema é emocional, é sentimental? Gaste todo o tempo disponível. Todo o tempo disponível para ler livros sobre o assunto, ver palestras sobre o assunto, ir em conferências sobre o assunto, andar com pessoas que entendem sobre o assunto. Você vai imergir no conhecimento específico. Ou seja, na época que eu quebrei, eu não lia nada, eu não via nada que não fosse de dinheiro ou emoções. Por quê? Porque eu estava quebrado emocionalmente e financeiramente. Então não adianta eu estudar sobre gastronomia quando eu estou quebrado nas finanças. Tem gente que, eu não consigo entender isso, que uma vez um líder me procurou, um líder. Falou assim, Thiago, eu tô precisando muito de ajuda. Eu tô com um problema emocional seríssimo. Não tô dormindo, não consigo perdoar. E pá, eu tô meio depressivo, a ansiedade tá me corroendo. Eu cheio de problema emocional. Que bom. Qual livro que você tá lendo?

O Problema é Familiar, leia tudo sobre família. Livros sobre família, criação de filhos, casamento, veja seminários sobre isso, palestras sobre isso. É, quando conversar com alguém, peça indicação de gente confiável. O que eu posso ler sobre família? O que eu posso ver sobre família? Quais são os eventos que eu posso ir sobre família? Conhecimento específico. Então, primeiro, descubra a origem do problema. Segundo, entre nesse pacote help, pedir ajuda para 3 pessoas, para o especialista, para quem te ama e para um conselheiro geral, alguém que já tem idade, alguém que já viveu a vida. Essa visão do panorama geral é muito importante. Quarto, agora presta atenção nesse quarto aqui. Esse é o mais difícil. Esteja aberto, abra sua mente para novas ideias e conceitos. Vou te falar por quê. Porque tem coisa que não aconteceu na sua vida ainda, tem problema que ainda está aí, não porque você ainda não aprendeu algo, mas porque você não desaprendeu. A nossa mentalidade, ela nos trava demais. E tem muito problema que a gente entra, e às vezes entra repetitivamente, por causa da nossa mentalidade. Uma vez, vou te dar um exemplo recentíssimo, talvez 2 semanas atrás, procurou um cara muito bem sucedido, mas o mundo virou. E ele está sentindo um forte impacto nos negócios. E aí ele me chamou para tomar um café e tal. E falou assim: Thiago, eu preciso de ajuda. Eu preciso de ajuda porque meu negócio é muito grande. Mas eu estou sentindo que eu estou perdendo aos poucos. O mundo mudou muito e tal. Eu falei: cara, a solução é essa aqui, ó. Pá, pá, pá. Dei 3 soluções para ele. Ele me procurou. Ele pediu ajuda. Aí a cara dele, quando eu ia falando, era assim: ah, mas... Ah, tipo, internet não. Não, falar no stories não, porque... Ah, não, pá. Eu não consigo entender isso. O cara pede ajuda, sabe que tá mal, mas não tá aberto pra novas ideias. Não tá aberto pra novos conceitos. Ah, mas internet não funciona pra mim. Ah, é, funciona pro mundo todo, pra você não funciona, né? É pra pessoa que tá com a mente travada. Quem não abrir a mente pra novas ideias e novos conceitos, vai repetir problemas e situações difíceis. Vai ficar escravo de situações difíceis. O mundo mudou muito, você tem que mudar junto. Você não muda valores, nunca. Você não muda princípios, nunca. Você não muda sua fé, nunca. Mas forma de pensar, você muda. A mentalidade, você evolui. Não tem jeito, você precisa evoluir. Então, se você pegar esses 4 pontos aqui, descubra a origem do problema, peça ajuda para 3 pessoas. Um especialista, para quem te ama, e um conselheiro geral, alguém que já viveu. Terceiro, gaste todo o seu tempo disponível em conhecimento específico. Estude aquilo que você está passando, o problema que você está vivendo. E quarto, esteja aberto, esteja com a mente aberta para novas ideias ou novos conceitos. Porque às vezes Deus vai colocar pessoas no teu caminho que vão te dar ideias que parecem um absurdo para você, mas esse é o caminho. Esse é o caminho. E tem gente que faz o seguinte, que aceita a ideia, faz 1 dia, 2 dias, não dá certo, fala: pronto, já tentei, vou para outra coisa. Não, não, não, peraí. Na vida tudo é consistência. Tem que ser consistente. Tem que estar ali, ó. Todo dia. Coerência, consistência. Coerência e consistência. Coerência e consistência. Isso aqui é um dos segredos da vida. Principalmente nos negócios. Coerência e consistência. Constância também, né? Consistência e constância. Então vamos lá. Se você hoje está numa situação difícil, nem que essa situação difícil seja não saber o próximo passo, não saber como administrar. Às vezes você já está por cima, mas você não sabe como administrar isso. Às vezes você está por cima, mas tem medo de perder. Ou você está na ruína, está quebrado e está precisando sair desse problema difícil. Ou seja, essa palavra de hoje é para todo mundo. Não importa o nível que você esteja na vida hoje, você precisa dessa palavra. E a palavra de hoje é: primeiro, descubra a origem do seu real problema. Porque às vezes você acha que o problema é financeiro, mas a origem é emocional. E aí você resolve o problema financeiro, vai lá, paga o cartão de crédito, faz campanha na igreja, pede dinheiro emprestado, faz não sei o quê, paga o cartão de crédito, passa 3 meses e está endividado de novo. Porque você resolveu o problema do cartão, mas não o verdadeiro problema, que são as emoções fora do lugar, as emoções doentias. Segundo, aprenda a pedir ajuda. E quando você já é numa situação difícil, que você quer sair de uma situação que parece impossível, você precisa ter 3 pessoas te aconselhando, você precisa pedir ajuda para essas 3 pessoas. Um especialista do assunto que você está passando, alguém que te ama, pai, mãe, um amigo, alguém que te ama de verdade. E terceiro, uma pessoa que às vezes não é especialista, não te ama, mas que tem um conceito geral sobre a vida, porque já viveu muito, sabe? Às vezes é sua avó, um vizinho, um amigo do trabalho que já é mais velho, que viu tudo. Você precisa colar numa pessoa mais experiente nesse momento. Porque as 3 ideias das 3 pessoas vão formar

0: uma saída para você. Quarto, você precisa gastar todo o seu tempo disponível em conhecimento específico. Que adianta seu problema ser financeiro e você tá lendo livro de romance? Seu problema é emocional e você tá lendo livro sobre a Guerra do Golfo? Leia, veja palestras, vá a seminários de conhecimento específico daquilo que você está passando. E quarto, para mim é o mais difícil, porque agora depende só de você, esteja com a mente aberta para novas ideias, novos conceitos. Esteja com a mente aberta para novas ideias e novos conceitos. Quer ver um exemplo da minha vida que foi muito difícil? Foi eu entender que o meu chamado não exigia a plataforma de uma igreja, mas poderia ser a internet. Porque como, em essência, eu sou um pregador, para mim o mais importante era estar numa plataforma de igreja, porque eu sou um pregador. Foi que eu entendi que Deus me chamou para quê? Para treinar pessoas. Deus me chamou para quê? Para levar o nome dele para as pessoas, ok? Deus me chamou. Quando eu peguei a lista do que Deus me chamou, eu vi que aqui de manhã, por exemplo, no Café com Destino, é o que eu faço. Eu cumpro o que Deus me chamou para fazer. Ensino, prego, discipulo. Tá aqui, tô cumprindo o meu chamado. Tá entendendo isso? Então, mas se você estiver preso a paradigmas, a velhos conceitos, você deixa de crescer. Eu poderia estar agora de avião em avião, indo de cidade em cidade, e demoraria 6 meses para pregar presencialmente, porque eu prego todo dia aqui de manhã. Porque eu ensino de pessoas todo dia aqui de manhã. Então, gente, pelo amor de Deus, abre sua mente para novos conceitos. Abre sua mente para novas ideias.
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E o tema para hoje é esse aqui: você está ameaçado. Você está ameaçado. E eu queria ler um texto que fala de ameaça e como lidar com elas, porque se não tem jeito de não ser ameaçado, como que a gente lida com isso? Abra sua Bíblia em Êxodo capítulo 17, versículo 8 a 16. Êxodo 17, versículo 8 a 16. Nós lemos assim: a vitória sobre os amalequitas. Sucedeu que os amalequitas vieram atacar os israelitas em Refidim. Então Moisés disse a Josué: escolha alguns dos nossos homens e lute contra os amalequitas. Amanhã tomarei posição no alto da colina, com a vara de Deus em minhas mãos. Josué foi então lutar contra os amalequitas, conforme Moisés tinha ordenado. Moisés, Arão e Ur, porém, subiram ao alto da colina. Enquanto Moisés mantinha as mãos erguidas, os israelitas venciam. Quando, porém, as abaixava, os amalequitas venciam. Quando as mãos de Moisés já estavam cansadas, eles pegaram uma pedra e colocaram debaixo dele para que nela se assentasse. Arão e Ur mantiveram erguidas as mãos de Moisés, um de cada lado, de modo que as mãos permaneceram firmes até o pôr do sol. E Josué derrotou o exército amalequita no fio da espada. Depois o Senhor disse a Moisés: escreva isso num rolo como memorial e vê. Tem uma música que diz, né? O acaso vai. Como é mesmo? O acaso vai me proteger enquanto eu andar distraído. Fica distraído para tu ver se o acaso vai. Fica com o seu... Ou música mentirosa. Pega o teu celular e anda ali, ó. Anda nas Américas ali à noite. O acaso vai me proteger. Vai, fica no celular para você ver ali. Meus amados irmãos, acaso não resolve nada. Quem entendeu? Segundo lugar, se você quer lidar com as ameaças, você precisa entender que se você não lutar, o acaso não vai te permitir sobreviver. Irmão, no versículo 9, diz assim: então Moisés disse a Josué: escolha alguns dos nossos homens e lute contra os amalequitas. Josué não falou assim, Moisés não falou assim: manda um mensageiro nosso para tentar negociar. Moisés não falou assim: olha, vamos agora todos ficar aqui só em oração. Moisés não falou assim: vamos nos render. Moisés não falou assim: é a vida, um dia se ganha, um dia se perde, faz parte. Não, Moisés falou assim: ah, eles estão vindo? Aqui, equipe de oração, eu vou para o monte, vocês lutem. Tem coisa na sua vida que não está boa, e você está o quê? Ah não, eu tenho orado. Tá, você tem orado, e o que, que você tem lutado? Ah, eu tenho pedido oração. É, o seu Zé Pidão, ora por mim, ora por mim, ora por mim, ora por mim. E o que, que você faz para melhorar? Sua vida espiritual não está boa, você separa tempo para orar? Seu relacionamento não está bom com seus filhos, o que você vai fazer para melhorar? Seu casamento está uma droga, o que, que você pode fazer para melhorar? Sua vida financeira está legal, é isso mesmo? Atrasa uma conta para pagar outra no mês seguinte, atrasa essa para pagar aquela, está tudo bem, é essa a vida que você merece mesmo? É isso aí, a vida que você quer é essa? Então tá bom, ué, vive isso aí, uai. Ah, não é não? Não é não? Então lute, lute. Peça a Deus que te dê uma direção para melhorar sua vida financeira. Você não precisa se acomodar naquilo que te faz mal, você não precisa se acomodar naquilo que não é bom para você. Ah, pastor, eu moro numa casinha lá, é alugada, e eu consigo pagar, está tudo bem, tá, e aí? E aí que essa é a minha vida, tá, porque você não vai ter sua casa? Porque eu não tenho dinheiro. Não, você tem dinheiro, você já pagou 20 casas, o aluguel que você pagou a vida inteira, você tem dinheiro, tanto você tem que você pagou várias, você só não teve a capacidade de reduzir o seu plano, o seu sistema de vida,
e de buscar novos ganhos para você fazer um caixa e dar de entrada e pagar o que você paga de aluguel, você pagar de prestação na sua casa. Porque todo mundo está andando de tênis, não sei o que lá, tal, tal, tal, da marca tal, tal, tal, e você não vai ficar de fora. Está todo mundo comendo no japonês carão, e você não vai deixar de comer. E está todo mundo viajando para tal lugar, quem tem. Quem guardou dinheiro numa época, para ter agora para viajar. Mas você não está nessa etapa. Então vai todo mundo para tal lugar, você não vai. Quem está entendendo? Mas não, você coloca como um obstáculo, como uma impossibilidade de ter as coisas, porque você não tem a mentalidade de filhão. Você é? Ou você é uma? Filhona. Você tem que lutar. Presta atenção na chave que eu vou liberar agora aqui. Existem três coisas, presta atenção, três coisas que você precisa para realizar seu sonho. Tempo, dinheiro e conhecimento. Que é isso? Eu não preciso de dinheiro, eu tenho Deus Todo-Poderoso. Deus não é dono da casa da moeda. Deus é dono do mundo, mas ele não está lá preocupado em imprimir dinheiro. Tudo na vida você precisa de... Ah, meu sonho era ser mãe.

0: E as fraldas, quem compra? E as mamadeiras, sim ou não? E o remédio? Então você precisa de dinheiro, sim ou não? Você precisa de tempo. Eu quero um corpo melhor, não tem que dar tempo para isso? Eu quero qualidade no meu casamento, não tem que dar tempo para isso? Todo sonho envolve tempo. E todo sonho envolve o quê? Conhecimento. Pega essa chave. Se você não aprendeu nada hoje, vai para o Mobral. Quem entendeu? Mobral ninguém nem riu, né? Porque nem conhece, né? Mobral é um sistema de alfabetização de adulto lá do tempo do Capitão Caverna. Gente, você está entendendo isso? Você vai levar isso? Estou te provocando você guardar isso. Dinheiro, tempo e conhecimento. Agora, quando você tem dois, você adquire um. Se você tem tempo e dinheiro, você compra conhecimento, você faz curso, mentoria, especialização. Se você tem conhecimento e dinheiro, você pode então se planejar, porque você consegue pagar as coisas, para ter um tempo de qualidade, um passeio com a esposa, um tempo para uma academia legal. Por quê? Porque você tem conhecimento do que você precisa, você tem o... Opa, pai. O dinheiro. Então, quando você tem dois, você compra o terceiro. Então, querido, essas três coisas, claro, tudo isso subjugado por uma coisa chamada fé. Porque se eu não tenho fé, como eu vou administrar corretamente meu dinheiro, meu conhecimento e meu tempo? Mas você precisa dessas três ferramentas para você vencer nos planos. E quando você tem o conhecimento, o tempo e o dinheiro, tem uma coisa que só você pode fazer, é lutar com isso que você conseguiu, com isso que você está querendo, para você realizar um sonho. Você não pode falar, ah, eu não tenho dinheiro, vou parar. Ah, eu não tenho conhecimento, vou parar. Eu não sei fazer, vou parar. Aqui, dá uma olhada no que aconteceu. O Moisés foi com o exército dele destrenado. Não tinha artilharia, não tinha cavalaria, não tinha nada. Destrenado. O exército que veio, os midianitas, era um povo preparado. O que Moisés falou? Gente, não tem jeito não, vamos lutar. Luta com o que você tem. E procura adquirir o que você não tem. Não tem dinheiro, procura. Não tem conhecimento, procura. Não tem tempo, melhora a sua organização do tempo. O que você não tem, você procura. Mas você não pode parar de lutar. Ah, pastor, mas eu não preciso de dinheiro. Não precisa. Ganhe mais e dê para todo mundo. Dê para quem precisa. Monta uma farmácia para pessoas carentes. Monta um restaurante no meio da pior favela e fala, ó, aqui nessa favela ninguém passa fome mais. Faz alguma coisa então, deixa uma história que vale a pena ser contada. Agora, um cara novo parar de produzir porque tem dinheiro? Não, tem dinheiro, mas ele não tem propósito. Em terceiro lugar, se você quer lidar com as suas ameaças, não abra mão de cobertura espiritual em suas ameaças. Nós vivemos um tempo de muita independência. As pessoas acham que não precisam de líder espiritual. As pessoas acham que não precisam. Não, porque eu tenho dinheiro, porque eu tenho capacidade, que eu sou isso, que eu sou aquilo. Então, eu não vou ouvir um pastor que não sabe ganhar o dinheiro que eu já ganhei. Eu não vou ouvir um líder que não tem a capacidade empreendedora, empresarial que eu tenho. Se eu ouvir certas pessoas, a impressão que eu vou ter é que eu sou um idiota. De talvez abrir mão de uma carreira empresarial, ou quem sabe pudesse ser um coach, talvez ganhando alguns milhões por mês. Mas nada disso atrai meus olhos. Sabe por quê? Porque eu fui chamado para ser pastor. Eu amo ser pastor. É o que fomenta a minha vida. O que eu faço a mais, livro, mentoria, agrega para o que eu faço. O meu chamado é pastoral. Plantar a igreja é meu alvo. Batismo é meu alvo. Mas tem gente que acha que nós líderes, que os líderes de célula, os supervisores, os pastores, são desnecessários. Mas olha o que diz o texto. O texto diz assim no versículo 10. Josué foi então lutar contra os amalequitas, conforme Moisés tinha ordenado. Moisés, Arão e Ur, porém, subiram ao alto da colina. Enquanto Moisés mantinha as mãos erguidas, os israelitas venciam. Quando, porém, as abaixava, os amalequitas venciam. Teve alguém que foi cobertura espiritual. O povo lutava, você está na luta, mas você precisa de cobertura espiritual. Quantas vezes você procurou o seu líder de célula, um líder da igreja, você procurou um supervisor, um pastor, falou, cara, ora por mim, eu estou indo para um desafio, eu estou indo para uma guerra, eu estou indo para um problema. Talvez você tenha ganho um contrato, você ganhou um contrato milionário, agora muda a sua vida. Aí você fala, ah, vou lá para o meu contrato. Cara, você deveria procurar alguém, alguma cobertura espiritual, falar assim, ora por mim, hoje é o primeiro dia do contrato. Por quê, pastor? Por quê? Porque junto com o teu contrato vem uma malequita. A Bíblia diz que em Refidim, os amalequitas vieram para a batalha. Ei, irmão, todo lugar que você for, tem um cantinho chamado Refidim, lugar de ameaça.
1: Talvez o seu colaborador não esteja te ouvindo, porque você só quer dizer para ele o que ele tem que fazer, e não o porquê. O porquê que é tão maravilhoso fazer o que ele tem que fazer. O nome disso é propósito. Por que você faz o que você faz? Onde é que você vai chegar? Onde é que você quer chegar com isso? Ah, Eli, o meu lar, eu sou do lar. Que lindo! Deus escolheu você para empreender ali. Gente, liderar uma casa, filhos, é fácil ou é difícil, meu Deus? Será que não é ali que é o seu palco para você ter a sua melhor performance quando você comunicar com emoção e lógica? Eu não sei. A única coisa que eu sei é que Deus, ele nos fez únicas e exclusivas. Para quê? Para comunicar com poder, com autoridade, com verdade, com lógica e com emoções. Olha só. Tenho aqui, eu trouxe para vocês o maior comunicador dessa história. Desse mundo. Olha lá, Jesus. O maior comunicador da história foi ele. Gente, ele não tinha dúvida, não. O que ele veio fazer aqui na Terra. Às vezes eu e você, a gente tem. Porque está difícil, a gente quer parar, né? Você fica, será? Pois é. Em João 7,46 diz: jamais alguém falou como este homem. Quem usou essa frase aqui foram os guardas. Porque ele abriu a boca, ele falou. Mas lembra que eu te disse que é 7% da comunicação é o que você fala? Então, o que as pessoas viam nele? 3 C's da comunicação. Fala comigo: clareza, convicção e compaixão. Se na sua fala não tiver clareza, você saber o porquê você está dando aquele comando, por que você está falando? Se você não tiver 100% de certeza, a outra pessoa também não terá. Olha aqui, ele dizia assim, onde ele chegava, segue-me. Ô, gente, e a multidão, a gente fala dele até hoje, né? O que mostra aqui? A clareza, ele sabia o porquê ele estava na Terra. O que ele veio fazer aqui? Aí eu pergunto para você, todas as vezes que você vai comunicar, que você precisa falar algo, tá claro o que você está falando? Onde é que você quer chegar com aquela fala? Porque senão você não vai ser assertivo na sua comunicação. E o que é ser assertivo na comunicação? É quando você consegue fazer a outra pessoa agir. Aí você é bom. Comunicador. Jesus, ele tinha uma convicção absurda. Ele dizia, eu sou o caminho, a verdade e a vida. Ele tinha essa convicção e saía pelos poros dele. Eu fico imaginando ele dizendo, eu sou o caminho, a verdade e a vida. Eu fico imaginando você. Eu conheci um Jesus que você precisa conhecer também. E aí o seu olho brilha. E aí você tem certeza, e você quer trazer ela para a igreja. E você tem convicção que é para o céu que você vai. Mas no dia mau você fala, ai Senhor, será que o Senhor está comigo? Cadê sua convicção? O outro vai entender que essa comunicação sua está errada. Fala comigo, convicção, clareza. Só falta isso na sua comunicação. Para você chegar lá. E aqui a gente está falando de capacidade. Aumentar a sua, a nossa capacidade. Para chegar onde Deus quer. Para multiplicar o que Ele já colocou

0: nas nossas mãos. Você quer multiplicar o seu relacionamento poderoso? Quem quer? Diga sim. Clareza e convicção. Meu amor, nós vamos para o céu juntos. Amém? Tá claro isso para você? Em tudo que você falar, precisa estar claro. Convicção, foi você que eu escolhi. Tem 8 bilhões de pessoas no mundo e você escolheu ele lá. E ele escolheu você. Você tem que ter essa convicção. Porque ele vai sentir em cada DR, discussão lá. Ele precisa ter essa convicção de que ele foi escolhido por você. Quando você abrir a boquinha para falar, fala comigo, compaixão. De novo, compaixão. Ele falou a verdade, mesmo sabendo do preço que ele ia pagar. Ele não se importava. Doía quem doesse. Ele falava a verdade. Ele, quando abria a boca, era com clareza.
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1: Sejam todos muito bem-vindos em mais uma série do nosso programa Negócios com Propósito. Você do FM 102.1, seja bem-vindo. Você do YouTube, do Facebook, do Instagram, do aplicativo, do mundo inteiro, né, gente? O aplicativo está sendo ouvido no mundo inteiro, mais de 20 países. E se você não baixou o aplicativo ainda, baixa aí. E que delícia poder entrar na sua casa, no seu carro, através das ondas sonoras do rádio. Que privilégio meu, como CEO da Dore Mais, poder ser a sua companhia no dia de hoje, através desse programa Negócios com Propósito. Se você não quer confiar muito aí na sua memória, já vai pegando papel e caneta, o notes aí do seu celular, do seu computador, não sei de onde você está me ouvindo, assistindo, porque você vai precisar anotar. Existem pilares, né, na nossa vida. E o programa de hoje, a gente vai falar muito disso. O nosso tema é Princípios Cristãos para uma Vida Abundante. E se você não está vivendo uma vida abundante, será que não está tendo algumas quebras em alguns princípios que você talvez não saiba? Ou talvez você saiba e não está aplicando, não está conseguindo enxergar, e aí a abundância de Deus não está chegando para você. Porque a promessa dele é tudo com muita abundância, é só você olhar para a natureza, né? Você já vai ver aí o quão poderoso é o Deus que você serve. Sejam bem-vindos, eu sou Elisângela Gomes e como CEO da Dore Mais, para mim é uma honra. Sejam todos muito bem-vindos. Olha, você que está aqui no rádio, na 102.1, na Dore Mais FM, a gente está falando para mais de 25 milhões de habitantes do estado de São Paulo. Que delícia! Olha só, onde o Espírito Santo de Deus está tendo liberdade de entrar, de falar, de agir. É muita gente. E você quer me assistir? Eu tô ao vivo no meu Instagram, Elisângela Gomes a Elis. Se você não me segue, já segue logo para você não ficar aí, né, sem saber, sem ampliar o seu conhecimento, sem aprender mais, porque daqui a pouco a gente vai passar por esse programa, mas podemos ficar mais tempo lá no meu Instagram, Elisângela Gomes a Eli. Gente, olha só, são 28 anos que eu empreendo, comecei com 12. 12 anos para poder chegar até aqui. Teve um caminho, né? Teve um processo. Assim como eu tenho certeza que na sua vida também. Eu não sei em qual fase dessa vida você tá, né? A fase que eu estou hoje é da obediência. É compartilhar com você um pouco de tudo aquilo que eu aprendi, de tudo aquilo que eu investi, que eu apliquei, a famosa experiência. E o mundo dos negócios, ele é riquíssimo em aprendizado. Por quê? Você aprende tanto a parte comportamental quanto a parte estratégica. E se você é empreendedor que está me ouvindo aqui, você que quer empreender, quer ter aí a sua renda extra, quer fazer mais dinheiro, o caminho se chama empreendedorismo. Mas Eli, o empreendedorismo envolve vendas. É, claro, todo negócio, o coração são as vendas. Envolve comunicação, envolve liderança. No mínimo, liderar a sua própria vida, né, gente? Porque para você chegar onde você gostaria e até mesmo chegar para cumprir as promessas que Deus já fez na sua vida. Porque você que me ouve aqui, a nossa principal conexão é a obediência a Deus. E se você está aqui conectado comigo, você sim é apaixonado por Cristo. E para você cumprir essa promessa que ele já fez para você, você vai precisar desenvolver. Você vai precisar aprender aquilo que você não aprendeu na escola. A gente não aprende empreendedorismo na escola, a gente não aprende empreendedorismo na igreja. Tem algumas igrejas, sim, que são mais, né, antenadas ali, tem ali os seus departamentos, os seus ministérios, eventos. Que bom que você está aqui, porque tudo que envolve esse segmento chamado mundo dos negócios é onde eu quero ensinar você, para que a sua vida não seja mais a mesma. E no mínimo, para você viver a boa, perfeita e agradável vontade de Deus. Então, o tema de hoje, ó, princípios cristãos para uma vida abundante. Então, você viu que enquanto eu tô falando aqui, você que tá no Instagram, já era para você ter mandado aí, no mínimo, para 5 pessoas o aviãozinho. Você pode ser um agente de transformação também, mandando aí esse aviãozinho para abençoar a vida de alguém. Gente, o programa de hoje, o tema de hoje, foi uma inspiração que eu tive a partir do momento que eu recebi um mimo. Que eu recebi um presente. Olha só como tudo na nossa vida é cíclico. Como tudo na nossa vida tem uma consequência. Tem uma reação. E olha só, eu contratei uma agência para cuidar aí das minhas redes sociais. Tanto quanto da rádio, né? Para melhorar aí essa parte da comunicação. E aí marcamos uma reunião. E eles vieram até a rádio, né? O CEO. E ele trouxe um presente. É. Ele também tem um café, né, da marca deles, que eles desenvolveram. E na capa, assim, do pacote do café, olha só que interessante. Tava escrito o meu nome e o significado do meu nome que eles tinham pesquisado. Aí você já aprende uma coisa. Primordial, extremamente importante para um negócio bem-sucedido, é o encantamento. Hora que eu recebo aquele presente, um café da própria marca, e com o meu nome estampado ali, eu já gostei. Agora, com o significado do meu nome, ah não, eu já quase pensei em renovar o contrato. O encantamento, você mostrar para a pessoa que ela é especial, que você pensou nela, que é personalizado. Ó, só com esse aprendizado aqui, seu negócio já vai, ó, pam, subir. Sua vida também. Você tem encantado nos detalhes? Gente, estava escrito assim: Elisângela, mensageira de Deus abundante, carrega plenitude, prosperidade, boas novas do céu. Você que me conhece há bastante tempo, faz sentido? Faz sentido você que está aqui comigo todo dia na rádio, você que de algum momento passou pela minha vida com algum negócio, colaborador, cliente, tem muita gente me ouvindo hoje aqui. Eu achei lindo isso. E aí eu pensei naquele momento, eu vou gerar um conteúdo em cima disso e vou transmitir isso lá no programa, para os meus ouvintes. Então, olha só, às vezes um detalhe que você faz, bem pensado, voltado na preocupação em uma pessoa, pode gerar muitos frutos. Você não sabe onde aquilo vai parar. E aí, né? Propósito. Qual que é o porquê deles? O encantamento está em primeiro pilar ali. Então, olha só, princípios cristãos para uma vida abundante. É o nosso tema de hoje. Você notou que todos, gente, todo ser humano, procura uma vida significativa, primeiro, e depois uma vida gratificante, não é mesmo? Sempre a gente está buscando um significado em algo, e se aquilo está sendo gratificante para mim ou não, está fazendo sentido ou não. Mesmo você estando consciente ou inconsciente, é isso que acontece. E os princípios cristãos, quando a gente fala em princípios cristãos, pode ser o guia para você navegar pelos desafios e aproveitar as alegrias desse mundo enquanto você está aqui. Mas Eli, tem coisa boa aqui no mundo? Claro que tem, lógico que tem. E se tem, é para que eu e você viva. É para que eu e você desfrute. Porque lá na eternidade não vai ter isso, não. Vão ter outras. E aí são as alegrias eternas. Que quando você cumpre esses princípios, que você vai aprender comigo hoje aqui, vai clarificar comigo hoje aqui, você está plantando para viver essa alegria, essa plenitude eterna. Aqui e como bônus lá. Então, olha só. Claro que quando você tem uma vida significativa e gratificante, isso vai refletir diretamente nos seus negócios, no seu empreendimento, naquilo que, no seu trabalho. De repente, você que está me ouvindo aqui, tem sim o desejo, o interesse em empreender. Só que não é o momento ainda. Porque você não fez um planejamento financeiro, não fez um planejamento estratégico para fazer essa mudança de carreira. Não vá ser inconsequente depois colocar na conta de Deus, hein? Não vai fazer isso. Ah, não, Deus mandou e no dia seguinte você pam, muda tudo. Então, o possível nós fazemos, o impossível é Deus. Então, olha só, percebe que você sempre vai refletir o que você tem dentro nos seus negócios, na sua liderança, no departamento que você gerencia. Então, olha só. O primeiro princípio aqui, para você ter uma vida abundante, primeiro princípio cristão, amor e compaixão. Eli, a gente vai falar de negócios também. Olha isso. O amor e a compaixão, gente, é o cerne dos ensinamentos que nós recebemos na igreja, através da palavra. Por quê? Olha só, amar a Deus acima de tudo e amar o próximo como a nós mesmos. E esse mandamento, você sabe que é um mandamento ali poderoso. É tudo, onde tudo começa. E esse mandamento, ele transforma não só a sua vida, mas como os seus relacionamentos, a sua comunidade, o mundo ao seu redor. Porque tudo envolve pessoas. Tudo envolve... Gente, Eli, eu não tenho paciência com pessoas. Sinto muito em te dizer. Vai ser mais difícil para você. Você vai desenvolver. E vai funcionar melhor. E vai fazer do seu mundo melhor. E fazendo o seu mundo melhor, isso vai refletir onde? Numa expansão maior

Olha os detalhes. Uma coisa é certa, né? Que esse CEO sabe que todos os dias ali os colaboradores dele vai ter o quê? Fome. Então, peraí. Eu vou facilitar a vida desse meu colaborador. Correria do dia a dia, não conseguiu comprar, levar, ou vai parar o trabalho para descer, vai gastar mais tempo na hora do almoço, vai cair produtividade, e eu preciso que eles estejam, né, num ambiente agradável e sim, um mercado dentro da empresa. Legal, né? Eu achei.

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2: 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Também quero pedir uma música, Leandro Borges, um refrão para sua alma. Se vocês puderem tocar para mim, agradeço muito. Um grande abraço para todos vocês.

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2: 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Eu gostaria de pedir Escape, do Renascer Praise.
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0: Muito bom dia, uma excelente sexta-feira para você que está aqui na sintonia da rádio Adore Mais FM, na sintonia do 102.1. Eu, Daniel Almeida, te faço companhia aqui no programa do Thiago Brunet, trazendo reflexões, um estudo bíblico poderoso para a sua vida. E você pode participar do programa mandando uma mensagem aqui para o nosso WhatsApp, 11 9 11 21 10 20, DDD 11, para você que está fora da Grande São Paulo, o número é o 9 11 21 10 20. E aí, você conseguiu ouvir nessa semana o programa do Thiago Brunet, o estudo bíblico que aqui ele trouxe? Como foi para você essa experiência? Tá gostando da programação? Mande aqui para nós, 11 9 11 21 10 20. Eu tenho certeza que a sua sexta-feira não será mais a mesma depois que você ouvir as reflexões, as mensagens, o estudo da Palavra de Deus que o pastor Thiago Brunet vai nos trazer nesta sexta-feira abençoada que Deus já preparou para nós. E também eu convido você a seguir a Rádio Adore Mais nas redes sociais. Sim, estamos no Twitter, estamos no Facebook, TikTok e no Instagram. Lá no Instagram você pode fazer um vídeo, tirar uma foto aí você ouvindo o rádio, você na sintonia da Adore Mais FM e marcar arroba Adore Mais FM. Marca lá no Instagram arroba Adore Mais FM, que aí nós vamos repostar, compartilhar com toda a família Adore Mais, tá bom? 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Então, vamos começar muito bem esse programa de hoje com uma reflexão, com um estudo bíblico com o pastor Thiago Brunet aqui na Adore Mais FM, a rádio que conecta pessoas e une propósitos.
1: Bem-vindos! Mais um Café com Destino, hoje sexta-feira, etapa final. Estamos na reta final da nossa série especial sobre Davi, né? E Davi nos ensina muito. Davi é um exemplo de vida e hoje nós vamos trabalhar os princípios que levaram a Davi ser quem é. Aqui não é religião, aqui é princípio milenar. Inclusive, é a base do método DASH, nosso método. Eu nasci para ensinar esse método para as pessoas. Como viver debaixo de princípios milenares para viver uma vida de paz e prosperidade. Você só consegue viver uma vida de paz e prosperidade, ou seja, você sai da perturbação e da escassez, quando você cumpre princípios milenares, aí você vem para uma vida de paz e prosperidade, tá bom? Vamos para a matéria! Papel e caneta na mão. Hoje eu estou feliz. Eu estou feliz porque é o seguinte. Davi, para conquistar o que conquistou, ele teve que passar por muito problema, muita dificuldade, e ele passou por coisas iguais ou até piores do que você. Davi errou na vida. Você já errou na vida, meu filho, minha filha? Davi também. Foi só você não, foi só neném que errou não. Davi também. Só que Davi se recuperou porque se arrependeu rápido, consertou. Tem gente que erra e quer continuar no erro. Nós vamos falar de coisas hoje, de como Davi, quais foram os princípios que Davi cumpriu para sair do zero, de uma cidadezinha pequena de periferia, Belém, e se transformar o maior rei que Israel já teve. Vamos estudar sobre isso? Vamos lá. Nós estamos no livro de 1 Samuel, capítulo 16, versículo 19. 1 Samuel 16, 19. Diz assim: e Saul enviou mensageiros a Jessé, que era o pai de Davi, dizendo: envia-me Davi, o teu filho, aquele que está com as ovelhas. O rei Saul, que era o rei, o mais poderoso da época, sabia onde estava Davi, cuidando de ovelha, pastorzinho de ovelha. Ele estava com um problema, ele estava com uma necessidade, ele estava com um espírito perturbado, e ele sabia que Davi tocava harpa muito bem. Como ele sabia? Porque Davi ficava tocando no caminho com as ovelhas e funcionários do palácio, quando passavam da periferia lá para o palácio, viam Davi tocando e referendaram Davi para o rei. Ou seja, às vezes você acha que não tem ninguém te olhando, mas tem alguém já anotando o teu currículo para recomendar para alguém. Cuidado com isso. E aí, ele pede para Jessé mandar o Davi para lá. E Jessé manda. Jessé ensina uma coisa muito, muito importante, que quando, aqui no capítulo 16 de 1 Samuel, quando Saul pede para Jessé mandar Davi, ele manda quatro coisas. Ele manda Davi, que foi o que o rei pediu, manda um jumento, pão, odre de vinho e o cordeiro. Ele manda, junto com Davi, mais quatro coisas. Um jumento carregado de pão, odre de vinho, manda vinho, que era uma coisa muito cara na época, até hoje vinho é caro, mas na época era mais difícil ainda a produção. Manda o cordeiro, manda uma coisa cara de se comer, ou seja, Saul pediu uma coisa, Jessé mandou quatro. Sabe o que isso nos prova? Que sempre que você fizer mais do que é pedido, você vai ganhar espaço, você vai ganhar abertura, o próximo nível se abre para você. Vou nem entrar nesse assunto, porque eu quero um dia ministrar só sobre isso aqui. A Bíblia chama de servo inútil, aquele que só faz o que deveria fazer. Só quem faz mais do que é pedido está dentro do princípio bíblico. Só para você entender quem era o pai de Davi. E por que Davi se tornou quem foi, e Salomão, que era filho de Davi, se tornou quem foi. A origem é muito importante. Pedigree é muito importante. Tiago, meu pai foi terrível, minha mãe me abandonou. Então comece o pedigree por você e por seus filhos. Não tem desculpa, é você agora que decide. Você não pode decidir quem foram seus pais, mas você pode decidir quem vai ser o pai do seu filho. Seja um homem melhor, seja uma mulher melhor. Tá? Primeiro princípio que Davi cumpriu para ser o grande rei Davi. Hoje, 3 mil anos depois da morte de Davi, a gente está aqui em Alphaville, São Paulo, fazendo uma série sobre ele. 3 mil anos depois. Olha o nível que esse homem chegou. Você imagina no ano de 5022. De alguém fazendo uma série sobre mim. Daqui a 3 mil anos. Não, o Thiago Brunet foi um homem que foi assim. Olha, o Teixeira foi um homem que marcou a geração assado. Oh, o Beto foi o que... Ou seja, gente, é muito forte. 3 mil anos se passar e teu nome está forte na história ainda. Hospital em Jerusalém, Davi, rei Davi. O hotel mais caro de Jerusalém, King David, rei Davi. Tudo que o cara bota de bom até hoje é rei Davi. Ou seja, gente, imagina você marcar a história nesse sentido, dessa forma, nessa profundidade. Mas o que ele fez para chegar nesse nível? Princípios que foram cumpridos por Davi antes e depois de ser rei. Número 1. Sempre buscou conselho divino antes de agir. Ou seja, Davi não agia por emoção. Davi buscava conselho divino. Ou seja, ele consultava quem já viu o futuro dele. Olha só, em 2 Samuel 5,18, 19, diz assim, os filisteus vieram e se estenderam pelo vale dos Refaíns, e Davi consultou ao Senhor, dizendo, subirei eu contra os filisteus, entregar-me-ás nas minhas mãos? E disse o Senhor a Davi, sobe, porque certamente vou entregar os filisteus nas tuas mãos. Davi tinha força para ir contra os filisteus? Muito mais força. Davi tinha exército? O mais letal. Ou seja, não é porque ele podia que ele fazia. Não é porque ele tinha força que ele impunha a força. Ele consultava o Senhor antes. É mole você consultar o Senhor quando não tem. Ah, não tenho o que comer, Senhor, e tal. Manda uma coisa para comer. Aí é fácil. Eu quero ver você ter o que comer e perguntar a Deus o que eu faço com o que eu tenho. É isso que Davi fazia. Eu posso ir contra os filisteus. Eu tenho um exército maior, mais forte, mas eu subirei contra os filisteus. Deus falou, pode ir, porque eu quem vou entregá-los em suas mãos. Davi morreu, velho, farto de dias, próspero, deixando o sucessor sem nenhum inimigo vivo, porque ele nunca confiou na força do seu braço, apesar de ser o maior guerreiro da sua época. Nunca confiou na sua espada. Confiava em Deus acima de tudo. Segundo, Davi foi fiel aos processos. Inclusive, quando errou, ele foi fiel ao processo de arrependimento. Não é só quando acertou, não. Davi sempre foi fiel aos processos. Sempre. Davi cumpria o que precisava ser feito. Saul se levantou contra ele e começou a perseguir ele fugiu, começou um processo de fuga, de ser homem perseguido, de morar em caverna. Foi fiel ao processo. Nenhum momento ele tentou fugir do processo. Davi era um homem fiel aos processos da vida. Terceiro, Davi era um homem de honra. Davi era um homem de honra. Olha, Saul está dormindo aqui, vão matá-lo. Eu não. Eu não quebro o princípio da honra. Ele é autoridade. Mas ele está querendo te matar. Mas que ele tente. Eu não vou tentar matá-lo. Eu cumpro o princípio da honra. Eu honro a autoridade, eu honro quem tem honra, eu honro meu pai e minha mãe. Eu não quero. Ou seja, Davi buscava conselho divino antes de agir, era fiel aos processos e era um homem de honra. Isso aqui é uma tríade infalível para você sair de trás das malhadas, ou seja, sair dessa fase escondida que você está, e ir para um lugar onde você é celebrado, celebrada. A maioria das pessoas consegue até pegar um conselho divino antes de agir, mas no processo ela desiste. No processo ela abre mão. Não abra mão dos processos, não desista no meio dos processos, siga em frente. Tem gente que consegue passar pelo processo, mas não é uma pessoa de honra. Não é grata a quem ajudou, desonra pai e mãe, bate de frente com a autoridade. Não abaixa a cabeça para quem tem honra, ou seja, honra quem tem honra. Aí quebra o princípio da honra. Eu não tenho dúvida nenhuma que é nos seus piores dias que o seu caráter é provado. É nos seus piores dias que as coisas começam a ser reveladas de quem você realmente é de verdade, do que você realmente faz e é na sua essência. Então Davi suportou todo o processo até sentar no trono e receber aquela dupla honra, porque ele era um homem de honra. E tudo que você planta, você colhe. Plantou, colheu. Olha, só lembra que você não planta agora e colhe amanhã. Tem que regar, tem que esperar crescer, esperar frutificar. Ou seja, tem gente que faz o bem hoje e fala assim, amanhã me aconteceu uma coisa ruim, eu plantei o bem ontem. Claro, leva tempo. Mas é impossível plantar e não colher. Espere só o tempo certo, respeite os processos e escute Deus acima de tudo. Peça conselho divino para tudo. Às vezes você está numa situação hoje, nessa sexta-feira, que você precisa tomar uma decisão. Peça conselho divino. Às vezes é no seu casamento, na sua vida financeira, você quer descobrir seu propósito, eu não sei o que quer. Peça conselho divino. Peça, Deus, posso fazer isso? Deus, eu devo fazer isso? Senhor, esse é o caminho? Não deixe de consultar ao Senhor nessa sexta-feira. Eu quero declarar sobre a sua vida que Deus será consultado primeiro. Você não vai agir por impulso, você vai agir por direção divina. Eu quero declarar que você será fiel aos processos. Você não vai desistir ou fugir dos processos. E eu quero declarar que você será um homem de honra, uma mulher de honra e vai colher honra na sua vida. É isso que você vai colher. É isso que você vai colher. Eu declaro isso sobre você. Eu declaro isso sobre a sua casa. Eu declaro isso sobre a sua família, nesse Café com Destino. Chegou um tempo de nós passarmos para uma nova fase. Chegou um tempo de nós passarmos para um novo tempo. E é por isso que, se você me permitir, porque eu sei aqui que tem várias pessoas de várias religiões e eu respeito cada um de vocês, a crença de cada um de vocês, eu queria pedir permissão, com muito respeito, para orar por vocês. Sabe por quê? Eu acredito que para a gente ser igual a Davi, a gente tem que fazer o que Davi fazia. Sabe o que Davi fazia? Chorava na presença de Deus. Pedia perdão para Deus, orava, se conectava. Consultar o Senhor é orar. Então eu quero junto com vocês orar. Nós vamos para a nossa salinha ali de oração, aqui do lado, para a gente estar junto e orarmos, pedindo uma direção a Deus. O que Ele quer da nossa vida? O que Ele espera para a nossa vida? Eu gostaria que você pudesse colocar a mão no seu coração, se você pode, às vezes você está dirigindo ou está no trabalho e não pode fazer isso, mas se você está num lugar que você pode colocar a mão no seu coração, a oração que eu vou fazer hoje é para o seu coração. Coloca a mão no seu coração. Senhor, nós confiamos em Ti. Cuida do nosso coração, porque para não fugir dos processos da vida, nosso coração tem que estar forte. Para escutar a Tua direção, o Teu conselho, nosso coração precisa estar sensível. E para, Senhor, ser uma pessoa de honra, nosso coração precisa estar puro, aberto. Nós te pedimos, Senhor, guarda nosso coração sobre todas as coisas que deve guardar, guarda o teu coração e nós queremos isso. Senhor, tu conheces a vida de cada um que está assistindo agora, cada pessoa que precisa cumprir esses princípios para poder viver promessas. Muitos estão na situação como Davi, ainda derrubando gigantes, mas o tempo de trono vai chegar, o tempo de governar vai chegar. Ajude-os, guarda-os, protege-os, salva-os, ilumina o caminho deles, dê sabedoria ao teu povo, dê sabedoria a quem nos escuta agora, dê sabedoria, Nós te pedimos isso em nome de Jesus. Em nome de Jesus. É muito importante que você fortaleça o teu coração. Fortaleça a tua esperança. Porque o futuro está logo ali, está chegando. Você precisa estar preparado para ele. Você precisa estar pronto para esse futuro. E hoje, nessa sexta-feira, encerrando a série do Rei Davi, eu quero te animar a ser uma pessoa melhor. Quero agradecer toda a nossa equipe e agradecer toda a audiência dessa semana da série Rei Davi.
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0: 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Um excelente dia para você, uma ótima sexta-feira. Você está chegando agora na sintonia da Adore Mais FM? Prazer, eu sou Daniel Almeida, estou te fazendo companhia aqui no programa do Thiago Brunet. Você pode participar aqui comigo também, dizer o que você está achando do programa, como foi para você a sua experiência dessa primeira reflexão, desse primeiro estudo bíblico, foi bacana? Você vai levar isso para a sua vida? Conte aqui, 11 9 11 21 10 20, WhatsApp. E daqui a pouco tem mais reflexão, mais estudo da Palavra de Deus com o pastor Thiago Brunet. 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Então, vamos ouvir a mensagem de hoje com a Eli.
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2: A mensagem de hoje é: a felicidade não é uma questão de mentir para nós mesmos ou tentar tapar o sol da negatividade com a peneira, mas sim ajustar o nosso cérebro para enxergar maneiras de nos elevar acima das nossas circunstâncias. Então, na verdade, a felicidade é sim uma escolha diária que eu e você fazemos. E você, escolhe hoje ser feliz ou não? É, gente, escolhas, decisões. A ciência diz que tomamos decisões por dia, uma média de 356 decisões, desde o momento que nós acordamos até o momento que nós vamos dormir. É muita coisa, né? E olha só, o que nos faz tomar essas decisões? Os nossos pensamentos e as emoções, como nós estamos nos sentindo, que faz toda a diferença no momento em que temos que decidir algo, desde uma pequena decisão, como o que eu tomo hoje no café da manhã, até um fechamento de um grande negócio, uma mudança de cidade, de país, seja ela qual for. Então, decida hoje ativar aí a sua felicidade, porque você já tem o principal, que é Ele dentro de você. Bora ativar esse Jesus lindo aí dentro de você?
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4: Bem-vindos ao Pílulas de Sabedoria. Nós vamos estar, além do Café com Destino, mais uma vez juntos em nossos dias, para que você possa renovar suas forças, renovar seu entendimento, entender o que está acontecendo. Pílulas de Sabedoria são saídas para situações, problemas e dificuldades que às vezes você esteja passando. São ideias que vão modelar aquilo que você espera para o futuro. Mas para você entender, pílula é algo que você toma para resolver um problema no momento e sabedoria é o que resolve definitivamente. Aliás, sabedoria é resolver problemas sem criar outros depois. Eu quero te contar uma história que vai te ajudar. Alguns séculos atrás, na época da Santa Inquisição Espanhola, os judeus eram muito perseguidos em toda a Europa, mas na Espanha estava terrível. E numa cidade chamada Sevilha, existia uma comunidade judaica muito grande, muito próspera. Um menino desapareceu, um menino cristão, ou seja, não da comunidade judaica. E os espanhóis, os inquisidores, vieram acusar a comunidade judaica de ter sequestrado e matado aquele menino. O rabino, então, o líder da comunidade judaica, se apresenta e fala: jamais faremos isso. Isso, inclusive, é contra nossos preceitos, contra a nossa religião. Jamais tocaremos numa criança. E o inquisidor, querendo armar para o povo judeu, querendo persegui-los, disse: então vamos deixar Deus decidir. Nós vamos colocar uma cestinha com dois papeizinhos dentro. Um escrito culpado e o outro escrito inocente. Nós vamos vendar os seus olhos, rabino, e aquele papel que você tirar, Deus vai decidir se você é culpado ou inocente. O rabino, mesmo sabendo que era uma armação, aceitou, não tinha outra opção. Seus olhos são vendados e é claro que o inquisidor, querendo pegá-lo de qualquer jeito, coloca dois papéis escrito culpado. O rabino, então vendado, começa a tatear, acha um dos papéis, pega e rapidamente o engole. E o inquisidor fala: seu louco, como você engoliu o papel? Como agora saberemos se você é culpado ou se você é inocente? Qual foi a decisão de Deus? O rabino, com muita paz e tranquilidade, olha para ele e fala: é simples. Se o papel que está aí dentro estiver escrito culpado, eu engoli o de inocente. Ou seja, às vezes, diante de uma injustiça, não vale a pena você espernear, gritar ou cobrar pelos seus direitos. Às vezes não vale a pena você entrar numa depressão ou querer de alguma forma arranjar uma confusão ainda maior. Talvez a sabedoria seja o único caminho para você reverter uma injustiça a seu favor. Talvez a sabedoria seja o único caminho para você agora colocar o seu relacionamento, seu casamento em ordem. Sua vida financeira que está desordenada, bagunçada. Tantas coisas na sua vida hoje precisam de sabedoria, que é solução de problemas sem criar outros. Você imagina que esse rabino, se tivesse apenas desafiado, tivesse gritado: isso é injustiça, você está me roubando, eles criariam um outro problema, porque agora estava desafiando uma autoridade que tinha poder sobre ele, que era a Inquisição. Mas ele resolveu, definitivamente, sem criar outro. Se você olhar a vida de Jesus, o tempo todo ele resolve problemas sem criar outros. Muitas pessoas perguntavam para ele: então você é mesmo o Messias? Você é o rei dos judeus? Ele falava: você que está dizendo. Ou então ele respondia com uma outra pergunta. As pessoas falavam: você era o Messias? Você é a pessoa que Israel está esperando? E ele respondia com uma outra pergunta, perguntando: e o batismo de João Batista? É do céu ou da terra? E as pessoas confusas, os homens dos fariseus, os homens de poder confuso, se nós respondermos que é da terra, nós estamos válidos. A gente está dizendo que é Deus que está com eles. Ou seja, vamos ficar calados. E ao ficar calado, Jesus respondeu: tampouco te digo quem eu sou de verdade. Sabedoria é o que você precisa para essa tarde. Começamos às 6 horas da tarde. Todos os dias, pílulas, só que dessa vez de sabedoria, que vão resolver, que vão solucionar, que vão apontar caminhos que você talvez não tivesse. Eu quero que você agora, da onde você estiver, reflita comigo, pense comigo, que a sabedoria é a coisa principal. O que você está passando hoje, você pode estar querendo um milagre urgente, Mas às vezes tudo que você está precisando é de sabedoria para nunca mais voltar. Tem muita gente que conseguiu um milagre e voltou para o mesmo problema depois. Conseguiu pagar o cartão de crédito e voltou a dever no cartão. Conseguiu recuperar o casamento e 2 anos depois perdeu de novo. Não é mais tempo de perder. Chega! A sabedoria vai te proteger. E como estamos falando de sabedoria, que é resolver problemas sem criar outros, deixa eu te contar mais uma história de um dos mais famosos reis de Israel. Salomão, o homem mais rico e mais sábio que já passou por essa terra, segundo a história bíblica, ele nos ensinou algo bem jovenzinho. Foi logo o seu primeiro problema como rei. Ele ainda era um jovem quando teve que assumir o trono de Israel. E de repente duas mulheres entram gritando na sala do seu trono, pedindo por justiça. Eram duas prostitutas que tinham tido filho em tempos parecidos, só que uma de noite, de madrugada, sem querer, se debruçou sobre o filho e o matou asfixiado. Acordando pela manhã e percebendo que tinha matado seu próprio filho, ela troca os bebês com a outra que ainda estava dormindo. A outra, claro, quando acorda, percebe que o filho não é dela, começa uma grande discussão e vai parar na sala do rei, porque naquela época o rei também era juiz. Salomão olha aquela situação difícil de se resolver, uma grande injustiça, um grande disse-me-disse, um assassinato, uma morte envolvida, e ele pede uma espada. No meio daquele problema, ele fala, me traz a minha espada. Ele pega a espada e fala, traga o menino vivo aqui. Eu vou cortá-lo ao meio e vou dar metade para cada mãe e assim a gente resolve o problema. Imediatamente a mãe, que realmente era a mãe do menino, ficou, não, deixa ele vivo, pode dar para outra. E a outra disse, se quiser pode partir no meio, é mais justo. E Salomão entendeu rapidamente quem era a verdadeira mãe, aquela que daria vida, aquela que faria de tudo, preferia perder o filho do que vê-lo morrer. E Salomão manda entregar o filho para a verdadeira mãe. E ele resolve um problema sem criar outros. Ou seja, resolve uma injustiça sem criar outras injustiças. Tem gente que agora está devendo um dinheiro, por exemplo, a um amigo, e o amigo está todo dia, cadê meu dinheiro, cadê? Você está me devendo 500 reais, 1.000 reais, você falou que ia pagar, e não aguentando a pressão, a pessoa vai lá no cheque especial, pega aquele dinheiro num juros de 10, 12%, e resolveu um problema, mas criou outro. Nós precisamos entender que a sabedoria vai limpar os nossos caminhos, vai proteger, blindar nossos ouvidos, nossos olhos e o nosso coração, para que a gente não só chegue ao final da nossa vida em vitória, mas chega inteiro. E é isso que eu desejo para você. Que você aprenda a resolver problemas, não crie outros e chegue inteiro no final. A sabedoria vai te proteger.
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1: Gente, paz e prosperidade, bom dia, sexta-feira. Série Verdades que Libertam. O que que liberta? A verdade. E o que é a verdade? A palavra, muito bem. Então, você não vai ter uma verdade que liberta se não sair da palavra, ou seja, da sabedoria milenar. E é por isso que nós estamos essa semana lendo um versículo por dia e meditando, né? E essa semana eu te ensinei o que é meditar. Meditar não é você esvaziar a mente, eu vou meditar para esvaziar minha mente. Ao contrário, é encher a mente, só que de imaginação. Não de preocupação, não dos seus problemas, não da sua realidade, mas de imaginação. E o poder da imaginação, que é você criar novos cenários, isso que é fé. Criar novos cenários e começar a acreditar em coisas que ainda não existem, mas já estão na sua mente. Sexta-feira, hoje nós vamos partir para um tema muito importante, que é coisas novas. Todo mundo está esperando algo novo, né? Sua vida financeira. Você pode até estar bem financeiramente, você quer algo novo, você quer algo melhor. Impressionante. O ser humano, ele está sempre querendo algo novo. O ser humano precisa disso. Ou seja, na vida emocional, por que a gente viaja?
2: Relaxar, paz.
1: Hã?
2: Relaxar, não.
1: Para vários motivos, relaxar é um deles. Mas para ter experiências novas, para ver coisas novas, para ter novas sensações. Porque uma pessoa que vai para Paris, fez um esforço lá, foi para Paris, passa um tempo, ela pode ir para qualquer lugar do mundo, ela vai para Paris de novo. A sensação, exatamente, a sensação produzida naquela cidade faz com que ela volte. Ó, abra sua Bíblia, se você pode, se você está num lugar que contém acesso, seja na Bíblia no celular ou na Bíblia física, abre em Isaías, livro do profeta Isaías, capítulo 43, versículo 19. Isaías, capítulo 43, versículo 19, eu vou ler na versão NVI, Nova Versão Internacional. Diz assim, pois estou prestes a realizar algo novo. Olha o que Deus está falando. Eu estou prestes a fazer algo novo. Vejam, eu já comecei a fazer. Vocês ainda não percebem? Eu abrirei caminho no meio do deserto e farei rios na terra que é seca. Vou repetir. Olha o que Deus está falando para a gente. Em Isaías 43, 19. Eu estou prestes a realizar algo novo. Não importa como está a sua vida hoje. Ele vai fazer algo novo, ainda melhor. E ele fala, vejam, eu já comecei. Por que ele tem que avisar que já começou? Porque tem coisa que começa na nossa vida que a gente não percebe. Quer ver, pro lado ruim, um monte de doença quando descobre já está no estado terminal. Começou e a pessoa não percebeu. Tanto não dava sinais, porque quando dá sinal você já vai no médico, tanto você também não tinha o costume de sentindo dor ou não fazer exames. Ou seja, quando você não checa o que está acontecendo contigo, você não sabe o que está vindo. Então quando Deus fala assim, ei, eu estou fazendo algo novo, você não percebeu, ele está falando o seguinte, eu já comecei faz um tempo. Mas só porque você não está vendo os sinais disso, ou seja, só porque o dinheiro ainda não entrou na conta, só porque o marido ainda não melhorou, só porque as coisas não estão do jeito que você quer, você acha que não está acontecendo? Está acontecendo, já começou. Mas nem tudo que começa manifesta sinais. Para o lado bom e para o lado ruim da coisa. E aí aqui, Deus encerra esse versículo que a gente vai meditar nele, falando algo muito poderoso. Eu gostaria que, se você pode, feche os olhos, para enquanto eu leio esse versículo, você imaginar o que eu vou falar. Porque eu abrirei, diz o Senhor, caminho no meio do deserto. E eu farei rios na terra seca. Ou seja, a terra seca já não dá fruto nenhum, já não tem o que fazer. Deus coloca rios no meio da terra seca. Ele abre caminhos no meio do deserto. Por que caminhos no meio do deserto, Wesley? Você que já foi para Dubai. Já foi para Dubai. Ah, não, quem foi o Runes. É, você foi para Israel.
3: É.
1: Runes, lá em Dubai, como é que é andar na areia do deserto quando a gente fez lá aquele rally?
3: É difícil.
1: Se alguém fala assim, Runes, vai andando daqui para a cidade, como é que você vai fazer se não tem caminho? A areia é tudo igual. Para onde você vai? Norte, sul, leste, oeste?
3: Não tem placa.
1: Não tem placa, é só areia. E outra coisa, areia sem caminho é muito difícil de se locomover, né? Você dá cinco passos e você está muito cansado. Olha o que Deus está fazendo. No meio de um lugar onde todo mundo se perde, onde todo mundo morre de sede, onde ninguém tem direção, eu vou fazer um caminho com placa, bem assentado, para você caminhar e não se cansar, para você saber exatamente para onde está indo. No meio do deserto, eu, diz o Senhor, abrirei caminhos. E no meio de terra seca, eu coloco o rio. Eu não sei se vocês sabem disso, mas todo lugar onde tem água, começa a vida. Porque no deserto não tem vida, na terra seca não tem vida, no sertão, sertãozão do nosso país, não tem vida, porque não tem água. Então todo o trabalho, por exemplo, fazer a transposição do Rio São Francisco, todo o trabalho de levar água para o Nordestão, é o quê? É levar vida, água é vida. Se você deixar um rio no meio de uma terra seca, é questão de semanas para você começar a ver uns brotinhos verdes nascendo. Daqui a pouco, em semanas, tem um negócio crescendo. Quando você vê ali, virou um lugar totalmente habitável, porque a água traz vida. E aí Deus está falando, eu estou fazendo algo novo, você ainda não percebeu, só porque não está tendo sinais? Aí ele conclui, eu declaro, eu profetizo que eu vou abrir caminhos no meio do deserto. Eu vou colocar rios no meio das terras secas da tua vida. A tua existência aqui na terra não vai continuar do jeito que está. Eu vou abrir oportunidades para você. Eu vou colocar pessoas que vão trazer refrigério para a tua vida. Eu vou colocar provedores, provedoras, homens e mulheres que vão ser usados por mim para fazer coisas que você nem imaginava que poderiam ser feitas na tua vida. Em Isaías 43:19, o que a gente pode entender desse versículo? Que quando Deus começa a fazer algo na nossa vida, geralmente a gente não percebe, mas Ele já está fazendo. Eu não sei se já aconteceu com vocês, mas, ou seja, o negócio já começou,

Segunda coisa, não é porque não está fazendo efeito que não começou o trabalho. Eu lembro que quando eu cheguei no hospital, o médico falou assim, ó, duas coisas. Primeiro, o problema não era o estômago, era rim. E segundo, que se fosse no estômago, em meia hora é muito pouco tempo você sentir o efeito. O remédio já estava trabalhando, mas você ainda não estava sentindo os sinais da melhora. Então, só porque você não está sentindo os sinais, você já vai sair do propósito. É o que acontece na vida de um monte de gente. Só porque não está vendo o sinal, já começa a se movimentar para o outro lado. Deus falou, não! Era para aguentar mais um pouco. Você não está vendo? Eu já comecei a fazer a obra. Você não percebeu? Eu já comecei algo novo na tua vida. Você não está entendendo? Olha onde é que você está hoje. Olha as oportunidades que eu te dou. Olha com quem você está se conectando hoje. Calma! Você não está vendo os sinais, mas olha o que eu já fiz. Já começou. Já começou na tua vida. Eu vou abrir caminhos no deserto para que você não fique cansado, perdido, esgotado, esgotada. Eu vou colocar rios nos lugares desérticos, secos da tua existência. Eu é quem vou trazer vida para as áreas que já estão morrendo. Chegou a hora, pessoal, você que é aluna, aluna do Café com Destino, chegou a hora de você ter certeza que Deus é um Deus provedor. Deus é um Deus que escreveu o futuro. Olha, com Deus a gente tem esperança. Uma das melhores coisas de ser crente, para mim, eu sou crente desde que eu nasci, eu acredito em Deus com todo o meu coração desde que eu nasci, desde que eu me entendo por pessoa, é que o evangelho dá esperança. O significado de evangelho é esperança. Não existe nada, nenhum outro livro, nenhuma outra cultura, nenhuma outra fé que dê esperança como o evangelho de Cristo. É por isso que eu prego diariamente o Evangelho de Cristo. Não é porque é bonitinho pregar o Evangelho, não. É porque é a única coisa que dá esperança para o ser humano. Dinheiro resolve um problema ou outro, mas não dá esperança. Vida emocional em dia é maravilhoso, porque você sofre menos na vida, mas não dá esperança. O que dá esperança é o Evangelho. E quem faz algo novo na nossa vida a ponto de colocar rios nos lugares de deserto, nos lugares secos, é Deus. Então você precisa entender que chegou um tempo novo na sua vida. Esse final de semana você vai ver sinais. Olha, eu estou aqui declarando e profetizando. Este final de semana você verá sinais divinos na tua vida. Se você ainda não compartilhou essa live, compartilhe, porque muita gente precisa receber essa palavra. Muita gente precisa escutar isso. Manda nos seus grupos de WhatsApp, do colégio, da escola, da igreja, de trabalho, da família. Espalha para todo mundo! Até porque toda sexta-feira a gente tem oração. Eu quero orar por vocês. Toda sexta-feira eu oro aqui com vocês. O que eu percebo de Deus é que Deus está sempre nos surpreendendo. Só que às vezes ele vem de surpresa, como já diz a palavra surpreendendo, né? E a gente, por não vê-lo, acha que ele não está fazendo. Por a gente não sentir o efeito, a gente acha que não está acontecendo. Mas eu vim nesta manhã falar para você que já começou, diz o Senhor. Já começou na tua vida. Vai acontecer, é só você esperar, confiar 100% naquele que escreveu o teu futuro, naquele que escreveu os teus dias. Não tem jeito, Deus vai te honrar, Deus vai te ajudar. Gente, olha, que alegria, mais uma série, hein, completando a série Verdades que Libertam. Eu quero fazer uma oração com vocês agora, então se você puder fechar teus olhos,

0: buscamos a verdadeira paz na quinta, hoje na sexta-feira sabemos que Deus vai fazer algo novo, chegou a hora. E nós nos submetemos debaixo da tua poderosa mão. Abençoa cada um que está assistindo, cada homem, cada mulher, cada criança, adolescente, cada senhor, senhora, cada pessoa que se conecta no Café com Destino. Nós abençoamos a vida deles agora. Pedimos a tua direção, a tua proteção, em nome de Jesus Cristo. Amém. Gente, que alegria. Deus abençoe, paz e prosperidade. Até segunda.
1: 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Estamos chegando ao final de mais um programa do Thiago Brunet. Que a sua sexta-feira não seja mais a mesma como foi antes de começar esse programa. E eu sei que não será, pois aprendemos muito, não é mesmo? Sobre a palavra de Deus, sobre o que Deus tem para nós e o que Deus preparou para nós nesta sexta-feira. Aprendeu bastante com as reflexões, com o estudo bíblico, com o estudo da palavra de Deus? Então, manda para nós qual foi a sua experiência nesta sexta-feira com o pastor Thiago Brunet, com o conteúdo que ele trouxe aqui para nós. 11 9 11 21 10 20 9 11 21 10 20. Lembrando do DDD 11 para você que está fora da Grande São Paulo, 11 9 11 21 10 20. Aí você manda o seu nome, a cidade de onde que você está na sintonia do 102.1, ou então se você está pelo aplicativo também. Ah, e segue a Rádio Adore Mais nas redes sociais. Como eu falei anteriormente, você pode tirar uma foto, fazer um vídeo e marcar lá no Instagram, @AdoreMaisFM. Se você não seguiu ainda, siga a Elisângela Gomes, hein? A Elisângela Gomes, que trouxe aqui uma mensagem também dentro do programa, lá no Instagram dela, tem muito conteúdo bacana, um conteúdo que também vai ativar a sua mente, você vai pensar, você vai refletir, você vai mudar a sua forma de agir e vai mudar para melhor. Um conteúdo muito bom lá no @ElisângelaGomesAeli no Instagram. E de segunda a sexta-feira, claro, você acompanha o programa Adore Mais e ela traz uma grande personalidade no quadro Essa é Minha História, de segunda a sexta-feira, às 14h. 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Segunda-feira, então, estamos de volta com o programa do Thiago Brunet, reflexões, mais um estudo bíblico, o estudo da Palavra de Deus aqui para você na Adore Mais FM. Uma excelente sexta-feira para você. 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
2: Oi, Adore Mais, meu nome é Thiago, sou aqui da Zona Leste de São Paulo, sou da Primeira Igreja Batista, aqui de Guaianazes, e aí eu tô sempre ligado aqui, ouvindo pelo rádio, ou então quando eu tô fora de São Paulo, eu ouço pelo aplicativo. Queria pedir uma música do Thales, que eu gosto pra caramba, que é Casa do Pai, tá bom? Obrigado, Adore Mais!

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3: Olá, bom dia. Aqui é o Leandro, da cidade de Ferraz. Eu queria que tocasse o hino da Cristina Mel, Mestre.

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1: Sejam todos muito bem-vindos em mais uma série do nosso programa Negócios com Propósito. Você do FM 102.1, seja bem-vindo. Você do YouTube, do Facebook, do Instagram, do aplicativo, do mundo inteiro, né, gente? O aplicativo está sendo ouvido no mundo inteiro, mais de 20 países. E se você não baixou o aplicativo ainda, baixa aí. E que delícia poder entrar na sua casa, no seu carro, através das ondas sonoras do rádio. Que privilégio meu, como CEO da Dore Mais, poder ser a sua companhia no dia de hoje, através desse programa Negócios com Propósito. Se você não quer confiar muito aí na sua memória, já vai pegando papel e caneta, o notes aí do seu celular, do seu computador, não sei de onde você está me ouvindo, assistindo, porque você vai precisar anotar. Existem pilares, né, na nossa vida. E o programa de hoje, a gente vai falar muito disso. O nosso tema é Princípios Cristãos para uma Vida Abundante. E se você não está vivendo uma vida abundante, será que não está tendo algumas quebras em alguns princípios que você talvez não saiba? Ou talvez você saiba e não está aplicando, não está conseguindo enxergar, e aí a abundância de Deus não está chegando para você. Porque a promessa dele é tudo com muita abundância, é só você olhar para a natureza, né? Você já vai ver aí o quão poderoso é o Deus que você serve. Sejam bem-vindos, eu sou Elisângela Gomes, e como CEO da Dore Mais, para mim é uma honra. Sejam todos muito bem-vindos. Olha, você que está aqui no rádio, na 102.1, na Dore Mais FM, a gente está falando para mais de 25 milhões de habitantes do estado de São Paulo. Que delícia! Olha só, onde o Espírito Santo de Deus está tendo liberdade de entrar, de falar, de agir. É muita gente. E você quer me assistir? Eu tô ao vivo no meu Instagram, Elisângela Gomes a Elis. Se você não me segue, já segue logo para você não ficar aí, né, sem saber, sem ampliar o seu conhecimento, sem aprender mais, porque daqui a pouco a gente vai passar por esse programa, mas podemos ficar mais tempo lá no meu Instagram, Elisângela Gomes a Eli. Gente, olha só, são 28 anos que eu empreendo, comecei com 12. 12 anos para poder chegar até aqui. Teve um caminho, né? Teve um processo. Assim como eu tenho certeza que na sua vida também. Eu não sei em qual fase dessa vida você tá, né? A fase que eu estou hoje é da obediência. É compartilhar com você um pouco de tudo aquilo que eu aprendi, de tudo aquilo que eu investi, que eu apliquei, a famosa experiência. E o mundo dos negócios, ele é riquíssimo em aprendizado. Por quê? Você aprende tanto a parte comportamental quanto a parte estratégica. E se você é empreendedor que está me ouvindo aqui, você que quer empreender, quer ter aí a sua renda extra, quer fazer mais dinheiro, o caminho se chama empreendedorismo. Mas Eli, o empreendedorismo envolve vendas. É, claro, todo negócio, o coração são as vendas. Envolve comunicação, envolve liderança. No mínimo, liderar a sua própria vida, né, gente? Porque para você chegar onde você gostaria e até mesmo chegar para cumprir as promessas que Deus já fez na sua vida. Porque você que me ouve aqui, a nossa principal conexão é a obediência a Deus. E se você está aqui conectado comigo, você sim é apaixonado por Cristo. E para você cumprir essa promessa que Ele já fez para você, você vai precisar desenvolver. Você vai precisar aprender aquilo que você não aprendeu na escola. A gente não aprende empreendedorismo na escola, a gente não aprende empreendedorismo na igreja. Tem algumas igrejas, sim, que são mais, né, antenadas ali, tem ali os seus departamentos, os seus ministérios, eventos. E que bom que você está aqui, porque tudo que envolve esse segmento chamado mundo dos negócios é onde eu quero ensinar você, para que a sua vida não seja mais a mesma. E no mínimo, para você viver a boa, perfeita e agradável vontade de Deus. Então, o tema de hoje, ó, princípios cristãos para uma vida abundante. Então, você viu que enquanto eu tô falando aqui, você que tá no Instagram, já era para você ter mandado aí, no mínimo, para 5 pessoas o aviãozinho. Você pode ser um agente de transformação também, mandando aí esse aviãozinho para abençoar a vida de alguém. Gente, o programa de hoje, o tema de hoje, foi uma inspiração que eu tive a partir do momento que eu recebi um mimo, que eu recebi um presente. Olha só como tudo na nossa vida é cíclico, como tudo na nossa vida tem uma consequência, tem uma reação. E olha só, eu contratei uma agência para cuidar aí das minhas redes sociais, tanto quanto da rádio, né, para melhorar aí essa parte da comunicação. E aí marcamos uma reunião e eles vieram até a rádio, né, o CEO, e ele trouxe um presente. É, ele também tem um café, né, da marca deles, que eles desenvolveram. E na capa, assim, do pacote do café, olha só que interessante, tava escrito o meu nome e o significado do meu nome que eles tinham pesquisado. Aí você já aprende uma coisa. Primordial, extremamente importante para um negócio bem sucedido, é o encantamento. Hora que eu recebo aquele presente, um café da própria marca e com o meu nome estampado ali, eu já gostei. Agora, com o significado do meu nome, ah não, eu já quase pensei em renovar o contrato. O encantamento, você mostrar para a pessoa que ela é especial, que você pensou nela, que é personalizado. Ó, só com esse aprendizado aqui, seu negócio já vai, ó, pam, subir. Sua vida também. Você tem encantado nos detalhes? Gente, tava escrito assim: Elisângela, mensageira de Deus abundante, carrega plenitude, prosperidade, boas novas do céu. Você que me conhece há bastante tempo, faz sentido? Faz sentido você que está aqui comigo todo dia na rádio, você que de algum momento passou pela minha vida com algum negócio, colaborador, cliente, tem muita gente me ouvindo hoje aqui. Eu achei lindo isso. E aí eu pensei naquele momento, eu vou gerar um conteúdo em cima disso e vou transmitir isso lá no programa para os meus ouvintes. Então, olha só, às vezes um detalhe que você faz, bem pensado, voltado na preocupação em uma pessoa, pode gerar muitos frutos. Você não sabe onde aquilo vai parar. E aí, né, propósito. Qual que é o porquê deles? O encantamento está em primeiro pilar ali. Então, olha só, princípios cristãos para uma vida abundante. Esse é o nosso tema de hoje. Você notou que todos, gente, todo ser humano, procura uma vida significativa, primeiro, e depois uma vida gratificante, não é mesmo? Sempre a gente está buscando um significado em algo e se aquilo está sendo gratificante para mim ou não, se está fazendo sentido ou não. Mesmo você estando consciente ou inconsciente, é isso que acontece. E os princípios cristãos, quando a gente fala em princípios cristãos, pode ser o guia para você navegar pelos desafios e aproveitar as alegrias desse mundo enquanto você está aqui. Mas Eli, tem coisa boa aqui no mundo? Claro que tem, lógico que tem. E se tem, é para que eu e você viva. É para que eu e você desfrute. Porque lá na eternidade não vai ter isso, não. Vão ter outras. E aí são as alegrias eternas. Que quando você cumpre esses princípios que você vai aprender comigo hoje aqui, vai clarificar comigo hoje aqui, você está plantando para viver essa alegria, essa plenitude eterna. Aqui e como bônus lá. Então, olha só. Claro que quando você tem uma vida significativa e gratificante, isso vai refletir diretamente nos seus negócios, no seu empreendimento, naquilo que, no seu trabalho. De repente, você que está me ouvindo aqui, tem, sim, o desejo, o interesse em empreender. Só que não é o momento ainda. Porque você não fez um planejamento financeiro, não fez um planejamento estratégico para fazer essa mudança de carreira. Não vá ser inconsequente e depois colocar na conta de Deus, hein? Não vai fazer isso. Ah, não, Deus mandou e no dia seguinte você, pã, muda tudo. Então, o possível nós fazemos, o impossível é Deus. Então, olha só, percebe que você sempre vai refletir o que você tem dentro nos seus negócios, na sua liderança, no departamento que você gerencia. Então, olha só, o primeiro princípio aqui, para você ter uma vida abundante, primeiro princípio cristão, amor e compaixão. Eli, a gente vai falar de negócios também. Olha isso. O amor e a compaixão, gente, é o cerne dos ensinamentos que nós recebemos na igreja, através da palavra. Por quê? Olha só, amar a Deus acima de tudo e amar o próximo como a nós mesmos. E esse mandamento, você sabe que é um mandamento ali poderoso. É tudo, onde tudo começa. E esse mandamento, ele transforma não só a sua vida, mas como os seus relacionamentos, a sua comunidade, o mundo ao seu redor. Porque tudo envolve pessoas. Tudo envolve... Gente, Eli, eu não tenho paciência com pessoas. Sinto muito em te dizer. Vai ser mais difícil para você. Você vai desenvolver. E vai funcionar melhor. E vai fazer do seu mundo melhor. E fazendo o seu mundo melhor, isso vai refletir onde? Numa expansão maior. Ai, eu recebi um chamado de missões, eu vou lá para a África, eu vou para os Estados Unidos, eu vou para a Europa. Muito bacana. Sim, tem pessoas que têm esse chamado. Agora, você começou mudando ali o seu mundo primeiro? Você quer mudar o mundo de alguém, sendo que nem você não começou pelo seu ainda? Então, olha, amor e compaixão. Mas Eli, qual é a maneira prática de fazer isso no meu negócio? De fazer isso na minha empresa, de fazer isso no meu trabalho. Primeiro, olha só, através da liderança empática. Que é isso? São aqueles líderes, gente, que entendem as necessidades e os desafios dos seus colaboradores, porque eles são gente também, tanto pessoal quanto profissional. Olha só, a semana passada eu fui para uma reunião numa grande empresa aí, e quando eu cheguei, né, o senhor me apresentou ali os departamentos, e sabe o que me chamou a atenção? Foi a hora que eu fui chegando assim na área comercial, tinha lá, sei lá, uns 200 vendedores, eu amo, peraí, meus conterrâneos, comecei vendendo, né, gente, com 12, você sabe, e tinha uma, como se fosse uma sala enorme, com um mini mercado. Era um prédio comercial e o andar é dele, da empresa, e ali, próximo do comercial, um mini mercado. Com bolacha, barrinha de cereal, batata chips, tinha uma geladeira assim, com refrigerante, suco, e você pegava, comprava ali e tinha uma máquina tipo selfie. Você colocava assim o QR Code e fazia o pagamento na maquininha mesmo. Não tinha caixa nem nada. Você pegava e pagava e pronto. Isso dentro de uma empresa. Olha os detalhes. Uma coisa é certa, né? Que esse CEO sabe que todos os dias ali os colaboradores dele vai ter o quê? Fome. Então, peraí. Eu vou facilitar a vida desse meu colaborador. Correria do dia a dia, não conseguiu comprar, levar, ou vai parar o trabalho para descer, vai gastar mais tempo na hora do almoço, vai cair produtividade, e eu preciso que eles estejam, né, num ambiente agradável e sim, um mercado dentro da empresa. Legal, né? Eu achei isso o máximo. E quando você olha os detalhes, são os detalhes que vai falar muito sobre você, sobre a sua empresa, sobre o seu negócio. Fala a verdade, nessa empresa não tem uma liderança empática ou não? Um mercadinho. Eu não vi, só vi isso, que para mim já foi um impacto danado. Já saí de lá super motivada nessa área, né? De deixar comidinhas ali. Segundo, você pode sim ter atenção com o bem-estar desses colaboradores, desses funcionários. Você sabe que um funcionário tendo bem-estar, você valorizando isso, aumenta a satisfação dele no ambiente. E a produtividade. Então, olha só como você traz amor e compaixão para o seu ambiente de trabalho, para os seus negócios, para a sua empresa. Comunicação transparente. Se você tem uma comunicação que não é transparente, não vai gerar confiança. Agora, se o seu interesse é fortalecer esses relacionamentos, você precisa trazer verdade, trazer clareza do que você está fazendo. Puxa, vamos lá, fizemos teste. Claro que os negócios você só sabe se é bom ou não quando você vai testar, né? Aqui na família Dora e Mais, a gente testa muita coisa. Ah, um colaborador teve uma ideia da gente fazer e tal. Vamos testar. A gente só sabe se deu certo. Só que aí você não dá o feedback daquilo. Você não foi transparente. E simplesmente não realizou, não deu andamento. Dia a dia corrido, sim, mas os seus líderes, você vai precisar investir esse tempo para ter uma comunicação transparente. Ó, acertamos aqui, erramos aqui. E abrir para ele vai gerar confiança. Você trabalha num lugar onde você não confia? Você fica perto de pessoas que você não confia? Eu não fico. Então, olha só. É você trazer amor e compaixão através da comunicação transparente. Gratidão, gesto simples de gratidão, motiva mais esses colaboradores a darem o seu melhor. Gente, eu trabalhei numa empresa, numa multinacional, muito, muito poderosa, né? Fui gerente ali de banco. E lá, todo final de mês, olha que legal, eles faziam festa. Faziam festas, dava medalha como forma de gratidão pelo resultado atingido. Eu tenho essas medalhas, tenho muitas. Ah, em casa ainda, com motivação, né? A pessoa não é nada competitiva. E olha só, é uma atitude bacana? Claro que é. Porque o time comercial, ele tem que estar com a energia lá em cima. Ó, agora, essa empresa, ela tinha como um dos pilares ali o resultado pelo resultado. Claro, toda empresa tem que gerar resultado e lucro, principalmente departamento comercial. Mas ficou algo tão automático de que temos que ter uma festa de final de mês para entregar medalha pelos resultados atingidos. Só que não era uma coisa verdadeira. Você via que os líderes ali queriam acabar logo aquela farra para ir vender, entendeu? Para gerar resultado. Então era uma coisa fria que aquele momento de gratidão não era verdadeiro. Por quê? Você via que tinha muita mudança de colaborador. A pessoa que você via ontem, no mês seguinte, ela já não estava mais. Não estava mais ali. E porque era apenas um número. Então, de novo, a sua empresa, sim, precisa gerar resultados. E resultados poderosos. Agora, se a sua gratidão por esses números, pela sua equipe de vendas, pelo seu time comercial, não for uma gratidão genuína, algo que você realmente se alegra com aquilo, investe alguns minutos, só que esses minutos, esses momentos, se for um presente que você der, se for uma gratificação, um reconhecimento, uma plaquinha, um sei lá o quê, um abraço, que seja verdadeiro e genuíno. Trabalhe isso. Porque isso é um pilar do cristão. A gratidão. Ai, tem que fazer. Não, você não tem que nada. Se não for verdadeiro, não tem que nada. Porque vai ser pior. Você vai ficar passando como um falso ainda. E aí piora. Piora. Se não for verdadeiro, ah, nem quero. Coloca isso pra você. Se não for verdadeiro, nem quero. E você vai saber. Quando você vai fazer algo de todo o seu coração. E quando você vai receber algo de todo o coração. Nós somos a imagem e semelhança do Criador. Você sente quando algo não é real e verdadeiro. Se você prestar atenção. Se você quiser ver, você vai ver. Então, que tal você ativar essa gratidão? No simples, no seu secreto com Deus. Isso vai vir como um estilo de vida. Você agradecer sempre. E vai ser natural você chegar no seu ambiente de trabalho. E você ter isso como um estilo de vida. E aí sim, quando você tem a gratidão pelo outro, ele vai se sentir reconhecido. E aí, só esperam os bons resultados. Desse relacionamento, desse negócio. Quinto, tomada de decisões éticas. Essa é uma outra forma prática de você colocar amor e compaixão no seu negócio. Que é o princípio cristão aqui que a gente está falando. Amor e compaixão. Tomadas de decisões éticas. Mesmo que isso signifique abrir mão de ganhos a curto prazo. Muitas vezes, alguns negócios que você vai fazer, eles vão exigir de você quebras de uma ética profissional, de repente até moral, mas vamos falar da mais leve. quebra de ética, né? Agora, no longo prazo, você vai ganhar muito mais. Muitas vezes, o empreendedor, o empresário, está preocupado com hoje, tem que estar mesmo. Agora, se você não está embasado nesse princípio cristão, nesse pilar cristão, que a palavra de Deus nos manda amar a Deus sobre todas as coisas e ao próximo como a ti mesmo, você, quando disser assim, eu amo a Deus. Ah, mas eu tô tomando uma decisão não ética. Será? Tem alguma coisa em conflito aí. Então, lembra sempre. Tudo envolve amor e compaixão. Tudo envolve amor e compaixão. Olha só, você que tá me ouvindo aqui na 102.1. Sim, esse é o seu programa, Negócios com Propósito. Onde você vai viver uma vida de alto valor, um negócio de alto valor. E eu tô ao vivo, gente, no Instagram. Elisângela Gomes Aeli, se você não me segue, bora lá. A gente tá falando de princípios cristãos para uma vida abundante. Segundo, integridade e fidelidade. A integridade é um pilar da vida cristã. Que consiste em viver de acordo com valores, princípios morais, mesmo quando é difícil. E Isso inclui você ser honesto, você ser confiável. E mais que isso, ser responsável nas suas ações e nas suas palavras. A fidelidade, gente, é você permanecer firme nos compromissos, nos relacionamentos, honrando a palavra, sendo leal com aqueles que você se comprometeu. Eita, que coisa terrível! É você ver um empreendedor, um empresário, prometendo algo e daqui a pouco sai no mercado notícias que o produto dele é duvidoso ou que tá com problema de entrega. Claro, problemas podem sim acontecer, mas tem aí assessoria de imprensa, pode sair uma nota contando, né, explicando o porquê daquilo e várias formas de você colocar em prática a sua integridade e a sua fidelidade. Olha só, eu tenho alguns amigos empresários que têm imobiliária, né? Eles são desse ramo imobiliário. E aí, a gente conversando, né? Falei, ah, eu trabalho, né, no segmento cristão, tá, uma emissora que a gente transmite a palavra de Deus 24 horas para mais de 25 milhões de habitantes do estado de São Paulo. Tem ali grandes igrejas, potenciais igrejas, homens e mulheres de Deus e tal, toda animada. E aí, um deles me diz assim: é ele, a gente não aluga espaço para a igreja. Falei, hã? Como não? Pasme você. Pois é. E quando a gente aluga, tem algumas restrições ali. Nós pedimos muitas garantias de pagamento. Falei, mas como assim? Falou, pois é, Eli, é porque a gente teve algumas experiências com igrejas que não pagaram, igrejas que não cumpriram com o combinado, que houve ali quebra de integridade. Eu falei, nossa, mas vocês decidiram isso? Sim, por tantas vezes que deu errado, que deram errado. Olha só, gente, triste, né? E aqui eu tô falando isso para você, percebe? Que não é para falar da categoria. É para falar de quem conhece os princípios. Talvez você que tá me ouvindo aqui não sabe de alguns princípios bíblicos. E você não tá prosperando, não tá tendo uma vida abundante porque você nunca ouviu falar ou porque isso não tá clarificado na sua vida. Agora, se você sabe e não pratica, a conta vai chegar. E mais ainda, se você levanta a bandeira de que você é alguém, é um cristão e não está conseguindo cumprir esses princípios, a palavra ela se renova cada manhã. Quem sabe hoje é um dia de você olhar para esse cenário e pedir força para Deus e você tomar uma decisão em não envergonhá-lo. Em você entender que para viver a vida abundante que você tanto pediu, que você precisa ter, vai ser necessário você refazer algumas rotas. E olha só, o terceiro princípio cristão para você ter uma vida abundante é a perseverança. A vida, ela é cheia de desafios, né, gente? Adversidades, ai, dificuldades, dá o nome que você quiser. Mas quando você olha para os princípios cristãos, um dos assim que nos traz muito conforto é o ensino sobre você perseverar, acreditando que Deus está conosco em cada passo. É a gente saber que Deus está com a gente em cada caminho. Aí eu pergunto para você, como é que Deus vai estar com você se você desistiu nesse caminho, nesse processo? Alguém largou alguém. Ou você desistiu de Deus, ou ele te soltou. Porque você sendo perseverante, que esse é o princípio. Ah, espere. que você vai ver como será, dia após dia, a sua perseverança sendo fortalecida. Olha só o que fala em Tiago 1:3. A maior prova de que uma pessoa tem fé é se ela é perseverante ou não. Você já conheceu aquele cristão que fala assim: ah, eu sou um homem de fé, eu sou uma mulher de fé. Aí você olha pro histórico, pro lastro, pro score dela, como diz o segmento bancário, você vê quantas vezes ela desistiu, quantas vezes ela parou. E ela não é uma pessoa perseverante. Não é uma pessoa perseverante. Tem como ela ser alguém de fé? Fala pra mim. Alguma coisa aí tá errada. Alguma coisa. Se ela diz que tem fé, ela é perseverante. Ó, feliz o homem que persevera na aprovação, porque depois de aprovado, receberá a coroa da vida que Deus prometeu aos que o amam. Tiago 1:12. Você ama a Deus sobre todas as coisas? Você algum dia declarou isso? Então persevere mais um pouco. Ative a sua fé mais um pouquinho. Você sabe que no mundo dos negócios, uma pessoa bem-sucedida simplesmente foi aquela que não parou, não desistiu do negócio. Quantos empresários você sabe que quebraram aí 10, 20, 50, 100 vezes para chegar ao sucesso? Então, terceiro pilar dos princípios cristãos é a perseverança. Se você não está perseverando, você não está cumprindo esse princípio. Quarto, humildade. A humildade é reconhecer nossa própria limitação e dependência de Deus. E eu quero chamar sua atenção para esse quarto ponto aqui, para esse quarto princípio. Cristão para uma vida abundante. O que é humildade? É você reconhecer a sua própria limitação e dependência de Deus. Por quê? Isso vai impedir você de ser arrogante, de ser orgulhoso. Características dessa humildade é você ter um coração ensinável. Agora, percebe, presta atenção que eu vou falar agora aqui. Ser humilde não é você ser bobo, não é você ser incompetente, um idiota, não, sem conhecimento. Ser humilde não é isso. Ser humilde é um princípio cristão de dependência de Deus. O princípio do avanço na sua vida e do seu próprio negócio, é você ser bom, é você ser competente em várias áreas. Você ser fera em comunicação, você ter técnicas de vendas poderosas, você ter uma liderança invejável, você ter um posicionamento inabalável de mercado. Parece que a humildade é ser desprovido de inteligência, e não é. De novo, humildade é você reconhecer a sua limitação da dependência de Deus e não valorizar a burrice. A humildade não é isso. Você pode ser humilde e ser uma pessoa extremamente poderosa no conhecimento. Percebe que quando você se abre para aprender, para desenvolver, para crescer em sabedoria e graça, você pode ser usado por Deus muito mais, porque você vai chegar até onde a sua competência te permite. Ah, não, eu sou humilde. Não tem nada a ver uma coisa com a outra. Você precisa sim ampliar o seu conhecimento, treinar, aprender, desenvolver. E você que é empreendedor, muito mais. Um pouquinho mais. São várias áreas. Eu atendo em mentorias empreendedores, empresários que dizem assim: Eli, eu não estou conseguindo ser cristão no meu negócio, porque teve um dia que eu explodi, e isso me causou isso, isso e isso. Eu falei, então, é gestão emocional. Isso não tem a ver com a sua obediência a Deus, é porque faltou desenvolvimento nessa área. Então vamos lá, vamos arrumar. E negócios com propósito é isso, é você identificar, é onde está a sua falha, o que está impedindo de você crescer, impedindo de você avançar. Ai, olha só que poderoso isso, gente. Então, você que tinha conflito na sua cabeça, não está sendo humilde, porque você disse não, porque você disse um chega, você disse um até aqui. Isso não é humildade. A humildade é você reconhecer a sua dependência de Deus. E a partir daí, os seus acertos. Olha, pois não fostes chamados à liberdade para viver de segundo vossos desejos, mas para servirmos uns aos outros em amor. E olha só, Gálatas 5:13 mostra o servir. Tem como você servir poderosamente se você tem conhecimento? Você pode servir de outras maneiras. Claro que pode. Com seu dinheiro. Mas você já viu alguém que consegue riquezas sem ter conhecimento? Fala pra mim. Eu nunca vi. Então, olha só. O que eu tô fazendo hoje aqui. Eu tô servindo vocês com o meu conhecimento. Eu tô servindo vocês com a minha experiência. Com tudo aquilo que eu aprendi, que eu apliquei, que eu errei, que eu acertei. E, gente, eu só tô começando. 28 anos, tá pouco ainda. Tem no mínimo o dobro. Ó, em Mateus 10:16, diz assim: seja simples como a pomba e prudentes como uma serpente. O que é ser prudente? É você aprender, é você desenvolver, é você ir atrás da informação, não se contentar com eu não sei, ou se contentar com o que o mercado está trazendo para o seu negócio. Não! Seja prudente, prudente. Quanto mais você conhece, quanto mais você aprende, mais Deus vai poder derramar o poder dele em você. Simples assim. 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O quinto, princípio cristão para uma vida abundante. Esperança e fé. Aham. Ai. Em um mundo onde, muitas vezes, nós somos influenciados por incertezas, dúvidas, desafios. Os princípios cristãos, eles nos oferecem esperança e fé. E você sabia que a esperança, ela é uma âncora poderosa para um futuro melhor? E a fé, ela nos permite confiar em Deus. Uhum. Mesmo quando tá tudo ruim. Parece que tudo tá fora do controle, né? Você é empreendedor. Eita, fugiu. Fugiu do controle. Pois é. Como é que tá a sua esperança? Como é que tá a sua fé? Você vai precisar cultivar esses princípios todos os dias. Dia após dia. Porque essa esperança, essa fé que vai fazer você enfrentar essas incertezas. Com muita, mas muita coragem. Muita, mas muita confiança. Sabendo que você tem um Deus que está cuidando de tudo. Então, o que é ter uma vida abundante? É você experimentar a paz, a alegria que vem de viver de acordo com a vontade de Deus. Tem como você estar vivendo uma vida com Deus e não ter paz e não ter alegria? Tem como? Mas Eli, quando a gente está falando em vida abundante, está falando de dinheiro também. Você já viu alguém feliz passando necessidade? Faltando dinheiro? Tem como ela estar feliz? Tem como ela ter paz? Tem como ela ser alegre? Gente! Então, Deus quer que você tenha sim abundância, alegria, paz, plenitude. E você está aprendendo aqui comigo que é possível quando você tem os princípios cristãos. Eles serão o responsável para que você tenha essa vida. Para que você viva aqui nessa terra, essa vida. E seja alguém potencializador de vida abundante. Você já viu alguém desejar seguir a Cristo com muita miséria? Eu nunca vi. Então, se você está aqui comigo, essa palavra, essa mensagem é para você. Eli, a minha fé tá inabalável, mas o meu conhecimento tá bem pequenininho. Eu preciso aprender sobre vendas. Eu preciso comunicar melhor. 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Muitas vezes, nós que aceitamos a Cristo, nós que aceitamos a Jesus, a gente quer se defender o tempo todo. Alguém vem te atacar, vem te falar algo, você, opa! Mas por isso, você sempre tem uma defesa. Você sempre tem ali uma justificativa. Olha, não perca tempo querendo se defender, não. Foca naquilo que vai te trazer o crescimento verdadeiro, a transformação verdadeira. Invista tempo em construir a sua verdade. Então, deixe que a sua integridade fale por você. Deixe que as suas atitudes falem por você. Deixe que a sua vida de verdades absolutas falem por você. Deixe que a sua vida de oração fale por você. Deixe que o seu trabalho, a sua dedicação fale por você. Deixe que a sua família fale por você. E deixe que os seus frutos, como diz na palavra, falem por você. Que é pelos seus frutos que você vai ser reconhecido. É pelo seu comportamento que você vai ser reconhecido ou não. É pelos seus resultados que você vai ser reconhecido. Ou não. Não perca tempo se defendendo. Não. Invista tempo se transformando em se autoconstruindo através dos princípios cristãos para uma vida abundante. E ser o melhor representante de Deus que você puder aqui na Terra. E nesse programa, Negócios com Propósito, estamos caminhando para o final, é onde você pode avançar. Vai avançar. E viver o melhor de Deus na sua vida. E no programa de hoje você aprendeu esses 5 princípios para ter uma vida abundante. Amor e compaixão, integridade e fidelidade, 3, perseverança, 4, humildade e 5, esperança e fé. O desejo do meu coração é que você tenha uma vida vivida. Muito mais do que você pensou, muito mais do que você imaginou que você pudesse viver. Porque é isso que ele quer nos dar. Muito mais do que pensamos e imaginamos. Então, você acabou de ouvir aqui o nosso programa Negócios com Propósito. E lá no meu Instagram, Elisângela Gomes, ALI, eu espero você para que a gente passe mais tempo juntos. Esse programa vai ficar salvo lá no canal do meu YouTube, Elisângela Gomes. E você pode assistir, ouvir de novo, anotar e ser abençoado. E viver essa vida próspera e abundante, como promete na palavra de Deus. Combinado, minha gente? Então, seja firme, seja constante e seja abundante.
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0: 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Lamparina tem pavio que queima do lado de fora e todo mundo vê, mas o que mantém a chama da lamparina acesa é o azeite que ninguém vê do lado de dentro. Não adianta a gente ter pavio pegando fogo do lado de fora e ter só isso, porque pavio sozinho pega fogo, mas o fogo logo para de pegar. 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
3: Bom dia, Rádio Maravilhosa. Eu, Daniel, gostaria de ouvir Fernandinho, único.

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0: Um excelente abençoado dia para você, uma ótima sexta-feira. Muito obrigado pela sua companhia aqui na Adore Mais FM. Eu, Daniel Almeida, sigo junto com você aqui na programação do pastor Tiago Brunet. Na sequência, vamos ouvir um estudo bíblico, um estudo abençoado e poderoso da Palavra de Deus. É na sequência, mas antes eu quero te convidar a mandar uma mensagem aqui para o nosso WhatsApp, 11 9 11 21 10 29 11 21 10 20. Diz aí qual cidade você está na sintonia do 102.1, da onde você está ouvindo a Adore Mais FM, também o que você está achando da programação aqui do pastor Tiago Brunet. E também você pode curtir, seguir, compartilhar a rádio nas redes sociais, @ Adore Mais FM no Instagram. Lá você pode tirar uma foto, fazer um vídeo curtindo a programação aqui e marcar @ Adore Mais FM. Sem esquecer, é claro, que estamos no Facebook, no TikTok, no Twitter e também no YouTube, com um canal exclusivo para você, conteúdos abençoadíssimos. youtube.com/ Adore Mais FM. 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Então, vamos ouvir agora o estudo de hoje, o estudo da Palavra de Deus com o pastor Tiago Brunet, que você só confere aqui na Adore Mais FM 102.1, a rádio que conecta pessoas e une propósitos. Um excelente e abençoado dia para você, uma ótima sexta-feira.
1: Bem-vindos a mais um Café com Destino, e hoje é o encerramento da nossa série Salomão. Nós estamos crescendo em sabedoria essa semana, porque essa série Salomão não tá brincadeira não, tá botando muita gente na linha, porque tem gente que acha que acertou um tempo na vida, vai acertar sempre. Salomão provou que se você acerta na vida muito tempo, mas erra no final, dá tudo errado depois. Então olha só, não se garanta nas suas últimas vitórias. Nós vamos falar muita coisa hoje que vai abrir sua mente. Vamos lá! Então, Salomão, ele fez tudo certo a vida toda e errou no final. Tem gente que acha porque está acertando muito hoje, nunca vai errar. Não confie em você mesmo, hein? Esse negócio de eu confio em mim, cuidado! Porque a Bíblia diz que enganoso é o coração do homem. Nós temos que confiar absolutamente em Deus que nos criou. É lógico que a gente tem que ter autoconfiança. É lógico que a gente não pode ser para baixo. Ah, não sei se eu vou conseguir. Não, mas você tem que ter fé. Acreditar. Agora, achar que você, porque está fazendo certo hoje, vai fazer certo até o final, confie em Deus. Clama pela misericórdia de Deus todos os dias, hein? Não acredite somente em você. Quando eu digo não acreditar em você, não é que você não tem que acreditar nos seus sonhos, não acreditar que você é capaz. É não botar confiança em você antes de Deus. É isso que eu quero dizer. Porque Salomão estava tão autoconfiante que errou no final da vida, porque achou que nunca ia errar. Olha como é que ele erra. Primeiro livro de Reis, capítulo 11, versículo 4 e 6. Vamos ler. À medida que Salomão foi envelhecendo, vamos prestar atenção no português, porque o português revela muita coisa. À medida, o que é a medida? Com o passar do tempo, de tempo em tempo, à medida que Salomão foi envelhecendo, suas mulheres o induziram a voltar-se para outros deuses. À medida que Salomão foi envelhecendo, suas mulheres o induziram a voltar-se para outros deuses. E o seu coração já não era totalmente dedicado ao Senhor. Presta atenção, ele não se afastou de Deus aqui, não. Ele só não estava 100% mais com Deus, que ele mesmo construiu um templo, um mega templo, o famoso Templo de Salomão, sacrificou 1000 bois. Ou seja, Salomão, um homem que teve a experiência que teve com Deus, que viu a glória, a Shekinah de Deus na inauguração daquele templo, no final da sua vida, induzido pelas suas mulheres, no plural, eram muitas, ou seja, não era uma tentação, eram muitas tentações, à medida que ele foi envelhecendo, foi ficando mais fraco de mente. Presta atenção, Às vezes você acha que você é indestrutível porque você está se sentindo forte hoje, mas você não sabe como vai estar daqui a 10 anos. Você pode estar mais fraco emocionalmente, financeiramente, e uma tentação que hoje não é uma tentação para você, lá na frente pode te derrubar. É por isso que a confiança tem que estar totalmente em Deus. E o coração dele já não era totalmente do Senhor, o seu Deus, como fora o coração do seu pai Davi. Davi errou mais do que Salomão? Sim, mas o coração de Davi, apesar dos erros, era totalmente do Senhor. Davi nunca pensou em adorar outros deuses, porque nós sabemos, principalmente no Antigo Testamento, que um pecado inegociável, ou seja, que Deus não admitia, era o da idolatria, ou seja, dividir a glória dele com outra pessoa. Ele seguiu os postes sagrados, a deusa dos Sidônios e Moloque, o repugnante deus dos Amonitas. Dessa forma, Salomão fez o que Deus mais reprova. Não seguiu completamente o Senhor, como seu pai, Davi. De novo aparece, não seguiu completamente. Muitas pessoas estão falando assim, mas eu vou à igreja. Ué, mas eu escuto louvor. Com Deus não tem parcialmente. Ou é completamente ou você cai no erro de Salomão. Com Deus não tem meio a meio. Você quer ser de Deus? É completamente de Deus. Você quer ser do Senhor? É completamente do Senhor. Com Deus não tem essa negociaçãozinha. Eu fico um pouco com Deus, mas também fico um pouco ali com os outros deuses. Não é assim, não. Com Deus não é assim. O coração de Salomão já não era totalmente dedicado ao Senhor e ele não seguiu completamente ao Senhor como seu pai Davi. Ou seja, a palavra é totalmente e completamente aparece no mesmo palavra, querendo dizer que Salomão não perdeu o contato com Deus, mas ele acrescentou outros deuses na sua vida. Isso para Deus é inadmissível aqui, ó. Dessa forma, Salomão fez o que o Senhor mais reprova. O que é o que ele mais reprova? Você sabe que ele é Deus, você o experimentou como Deus, mas também aceita outros deuses na sua vida. Então, meu conselho de hoje é, anote aí, vamos começar a mensagem de hoje. Corrija sua rota o quanto antes. Corrija a sua rota o quanto antes. Todo ser humano, em algum momento da sua vida, precisa recalcular a rota. E Salomão deixou para o final da vida e não conseguiu recalcular. Ou seja, o quanto antes você precisa parar e ver se você está no caminho certo. Ontem, antes até subiu a frase que nossos olhos serão fixos no caminho para a gente não errar a direção. Isso é tão forte, isso é tão poderoso. Ontem a gente subiu essa frase no Instagram. Né? Nossos olhos vão estar fixos no caminho para a gente não errar a direção. Porque isso é muito forte. Se você... É engraçado que você às vezes está dirigindo, né? Isso já aconteceu comigo várias vezes aqui em São Paulo dirigindo, a firma está na estrada, aí eu vejo um prédio novo, e aquele prédio novo, quando eu volto, já perdi a entrada. E perder uma entrada aqui em São Paulo, só Deus sabe, irmão. O retorno é 6 quilômetros depois. Então, você não pode desfixar, ou seja, tirar, distrair os seus olhos do caminho. Salomão fez isso e por isso não recalculou a rota. Deus sempre vai lutar para realinhar você com um propósito. Anote isso. Deus sempre vai lutar para me realinhar com o seu propósito. Mas eu preciso tomar a decisão de recalcular a rota. Por quê? Porque Deus não pega você e te obriga a seguir um caminho. Ele apresenta os melhores caminhos. Você coloca o endereço que quer ir no GPS espiritual. Você que decide para onde quer ir. Então é muito importante que você saiba que o interesse de Deus é lutar para te realinhar com o propósito dele. Mas você precisa decidir ser fiel ao GPS. Se a voz está dizendo vira à esquerda, não vai inventar de ir para a direita ou de seguir em frente, não. Não vai achar que você sabe mais do que a voz do GPS, não. Porque Salomão, achando que sabia muito, não recalculou a rota ao tempo. Não recalculou a rota a tempo. Ele não recalculou essa rota. Então, o que aconteceu com ele é fruto de distração. É fruto de amar a coisa errada, como nós falamos ontem. É fruto de deixar para depois. Depois eu vejo. É fruto de dividir a glória de Deus. E a Bíblia diz que Deus não divide a glória dele com ninguém. Então, anota isso aí. Vamos começar a anotar algumas coisas. Algumas lições que eu tirei da vida de Salomão para a gente encerrar essa série dessa semana com chave de ouro. Lição número 1. As distrações parecem bobas, mas faz com que você atrase sua vida. Ah, é só uma distraçãozinha, só olhei para o lado. Mas aí perdeu a entrada era 23A. Ah, já perdi 6 km a mais, 10 minutos mais no GPS, sem contar que ainda pode acontecer um acidente lá na frente que não estava esperando. As distrações parecem inofensivas, parecem bobinhas, mas podem fazer você atrasar a tua vida e o teu propósito. Não se distraia como Salomão. Segunda coisa, segunda lição que eu aprendo. Existem problemas que podem ser evitados. Salomão poderia evitar esse problema? Sim ou não, pessoal?
2: Sim.
1: Ele tinha que fazer o quê? Não escutar as mulheres. Primeiro, ele não tinha que casar com as mulheres estrangeiras. Porque Deus falou, não case com as mulheres estrangeiras, porque ele sabia que elas iam querer adorar postes ídolos, a deusa dos Sidônios, Moloque, que era o repugnante deus dos Amonitas, diz a Bíblia. Deus já sabia disso, Deus já viu o futuro. Ele falou, Salomão, não se mistura com isso. Tanta mulher bonita em Israel, Salomão foi procurar mulher estrangeira. É igual Adão no Éden. O homem tem esse negócio. Ele pode ter tudo, mas ele quer o que não é dele. Todas as árvores Adão podia ter, menos a árvore do conhecimento do bem e do mal. Qual foi que ele foi lá provar o fruto? Logo que não podia. Quer vencer na vida de verdade? Aprenda a ser feliz com o que tem, sem desejar, sem invejar, sem querer pegar o que não é teu. O que não pode ser teu, né? Ah, então eu não posso desejar um carro melhor. Você pode ter esse carro? Então deseja. Estou falando que não pode ser teu. O que não tem como ser teu. O que não foi chamado para você. Você não foi chamado para aquilo. Terceiro. Quem não tem visão de futuro, não tem a mínima ideia do que plantar agora. Ou seja, vou repetir. Quem não tem visão de futuro, não tem a mínima ideia do que plantar agora. O que, que vocês acham que faltou para Salomão plantar se ele tivesse visão de futuro? Fortes conselheiros e protetores. Se Salomão percebesse... Porque a Bíblia diz aqui, ó, primeiro livro de Reis 11, versículo 4. À medida que Salomão foi envelhecendo, ou seja, foi com o tempo, Salomão não caiu de um dia para o outro. Foi com o tempo, à medida que ele foi envelhecendo, as mulheres foram induzindo ele a voltar-se para outros deuses. Se ele tivesse percebido isso, sabe como é que ele recalcularia a rota? Plantando conselheiros. Olha, se um dia você sentir que eu estou me desviando do único Deus, do Deus de Israel, você tem estou te dando autoridade para você vir me corrigir. Assim como o profeta Natan tinha autoridade na vida do pai dele, Davi, do pai de Salomão, Natan chegava e falava, Davi, você está errado porque você tocou na mulher que não era sua. Ou seja, Salomão não levantou profetas, conselheiros, não plantou isso para colher na sua velhice. Então, na velhice, não tinha ninguém para confrontá-lo. E aí ele fez o que quis. Eu vou repetir aqui, ó. Quem não tem visão de futuro, não tem a mínima ideia do que plantar agora. O que você precisa plantar agora para ter o que você está esperando no futuro? Forte demais isso. Anote aí. A semente é opcional, mas a colheita é obrigatória. Isso aqui é clássico. Você planta se quiser. Mas a partir do momento que plantou, a colheita é obrigatória. A semente é opcional, mas a colheita é obrigatória. Outra coisa. Anote isso aqui também, que eu tiro da vida de Salomão. O sucesso é uma sequência de decisões feitas na mesma direção. O sucesso é uma consequência, uma sequência de decisões feitas na mesma direção. Fala assim, opa, Thiago hoje tem audiência, Thiago hoje tá conhecido, Thiago hoje isso, Thiago aquilo, tá bem sucedido. Blá, blá. Foi uma sequência de anos! Eu vim lá do subúrbio do Rio de Janeiro. Deus sabe de onde me tirou. Eu não tô aqui porque caiu um raio da sorte na minha cabeça, não. Foi uma sequência de anos. Tomando decisões na mesma direção. Foi uma sequência de decisões certas. Sequência. Não é uma decisão que vai te colocar no caminho, são várias decisões certas na mesma direção. Eu estou indo para lá, eu vou ser um mensageiro de boas notícias, eu vou escrever um livro. A primeira editora que eu entreguei meu livro jogou o livro no lixo. Literalmente, pegou e falou assim, ó, nós não queremos, jogou no lixo. Eu continuei. Continuei decidindo na mesma direção, mas eu vou escrever outro livro então. Então eu vou melhorar, então eu vou crescer. Ou seja, é uma sequência. O sucesso é uma sequência de decisões feitas na mesma direção. E se eu posso te dar uma chave, a chave seria, enquanto a vida, a esperança. É um versículo bíblico. Enquanto a vida, a esperança. Salomão poderia ter dado a volta nisso tudo aqui, consertado tudo isso aqui, podia ter se arrependido, poderia... Ele não precisava ter morrido nessa situação. Porque enquanto tem vida, tem esperança. O problema é que depois que a vida passa, aí já era. Aí vem o julgamento. A Bíblia diz, depois da morte, segue o juízo. Depois da morte, segue o juízo. Então tudo que você tem para fazer, faça conforme suas forças. Outro versículo bíblico. Porque para o além, que é para onde você vai, não tem força, nem projetos, nem sabedoria alguma. Chegou a hora da gente fazer bem feito, bem administrado, plantando agora para colher lá na frente, nos cercando para que o nosso final seja melhor do que o começo, para que a gente termine bem, porque as pessoas vão se lembrar de como nós terminamos, as pessoas não se lembram de como começamos, elas se lembram de como a gente termina. Então você precisa ter essa consciência de que tudo que você está fazendo agora é para semear, é para plantar, para o seu futuro, é para que o fim seja melhor do que o começo, tá bom? Então muita gente precisa hoje, nessa sexta-feira, entender que princípios não podem ser quebrados. Salomão quebra o princípio, gente, o princípio de adorar somente Deus, ele quebra no final da sua vida. Um princípio que para Israel era inegociável, adorarás somente o Senhor teu Deus. E só a ele darás culto. Um princípio inegociável para Israel, até hoje para os judeus, é inegociável adorar somente a Deus. Salomão dá logo esse mole. Porque, como nós falamos ontem, ele amou mais do que teve sabedoria. E o amor é mais forte que a morte, o amor é mais forte que a sabedoria. Ele amou tanta coisa errada, foram as mulheres estrangeiras, que ele acabou obedecendo o que elas diziam e não o que Deus falou. Quem você ama, você obedece. Quem você ama, você obedece. Essa é a verdade da vida. E eu quero caminhar para o fim desse nosso último episódio da série Salomão, dizendo que a sabedoria, dizendo que a prosperidade pode estar sobre você e que você não precisa errar como Salomão errou no final da vida. Salomão fez muitas coisas extraordinárias. E a Bíblia prova aqui, por causa do final de Salomão, que tudo que Salomão conquistou, ele tinha muita sabedoria, ele era um bom administrador, excelente. Ele era um excelente construtor, um excelente empreendedor, muito bom. Mas toda a vida dele se resumia numa palavra. Deus. Quando ele quebrou a aliança com Deus, tudo que ele tinha foi perdido. Quer conquistar muito? Tem uma aliança com Deus e somente com Ele. Quer conquistar muito? Confie somente em Deus, somente nele. Salomão nos ensina que você pode ter muita sabedoria, você pode ter muito dinheiro, mas sem Deus, nada disso vale. Você perde. Você termina em desgraça. É muito melhor você ter sabedoria que tenha, que ter dinheiro que tenha, uma bênção, mas com Deus em primeiro lugar. Essa é a mensagem que eu preciso inculcar em você hoje. Deus em primeiro lugar. Adorar somente a Deus é inegociável. Tiago, eu não tenho religião. Para adorar somente a Deus, você não precisa ter religião nenhuma. Você precisa conhecer somente a palavra dele. Conhece a Bíblia, estuda a Bíblia. Você precisa conhecer o que Deus deixou escrito para você saber o que tem que fazer. Tá bom? Até semana que vem. Paz e prosperidade!
0: 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Muito bom, hein? Que estudo bíblico abençoado. Eu tenho certeza que você foi impactado aí com essa mensagem, com o que o pastor Tiago Brunet nos trouxe aqui na Adore Mais FM. E eu convido você, então, a mandar uma mensagem para o nosso WhatsApp, hein? 11 21 10 29 11 21 10 20, e conte aí como foi para você esse estudo bíblico agora. 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Vamos dar continuidade aqui ao programa do pastor Thiago Brunet, a mais um estudo bíblico. 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
1: Pai, muito obrigado por essa manhã. Obrigado pelo teu amor, pela tua graça. Obrigado porque tu tens me sustentado. E se não fosse pela tua misericórdia, nem estaríamos aqui. Fala conosco, mostra-nos o caminho, abre a nossa mente para um novo tempo. Ilumina nossos próximos passos, porque nós dependemos de ti. Muito obrigado por essa manhã. Fala conosco, em nome de Jesus. Bom dia, que Deus resplandeça o seu rosto sobre você, sua casa, sobre tudo que você está fazendo. E a mensagem de hoje é uma repreensão importante para a sua vida. Não existe nada que seja mais incômodo para o ser humano do que carregar um peso. Você imagina que esse celular que está aqui, ele não é pesado. Mas se eu ficar o dia todo segurando, torna-se insuportável o seu peso. Tem coisas que parecem que não são pesadas, mas por muito tempo você segurando, ficam insuportáveis. Existem sujeiras que se podem esconder debaixo de um tapete. Às vezes chega uma visita, não dá tempo para você limpar tudo, você joga debaixo do tapete e esconde. O problema é que por mais que aparentemente você tenha escondido, a sujeira continua ali. E o acúmulo de sujeira torna-se insuportável a convivência. Ou seja, o ser humano tem dificuldade a lidar com peso e a lidar com sujeira. São duas coisas que, se você buscar no Google quais são as maiores dificuldades do ser humano, você vai entender que é muito difícil para o ser humano carregar pesos emocionais. Por exemplo, quem passou por abusos na infância, quem passou por abandono na fase adulta, carrega um peso emocional muito grande. Quem foi rejeitado, pesos financeiros, pesos sentimentais, de você querer ter tido uma pessoa, querer ter passado a vida com aquela pessoa, mas essa pessoa de alguma forma te desprezou, te abandonou, não quis ou seguiu outro caminho. Ou seja, o ser humano, ele não foi criado para lidar com pesos em qualquer área que seja, emocional, espiritual, financeiro, sentimental, físico. Você pode ir para a academia e pegar 30 quilos e 40 quilos no braço, mas você não aguenta ficar o dia todo segurando 40 quilos. Os pesos só te fazem crescer se foram por pequenos períodos. Por isso que problemas na vida vêm e vão, porque eles vêm por um tempo, nos ensinam, nos amadurecem, mas depois vão. Se você viveu a vida com um problema, você morre, você afunda. Mas não existe nada na vida, e eu quero repetir para você gravar, não existe nada na vida do ser humano que pese mais do que o pecado. Não existe nada na vida do ser humano que o suje mais do que o pecado. Eu fui um pecador profissional. Todo ser humano aqui é pecador. A Bíblia diz que todos pecaram e foram destituídos da glória de Deus. Então existem formas de você lidar com isso. Por exemplo, todos nós que estamos aqui, você que está me assistindo em casa, ou você que está me assistindo presencialmente, todos nós aqui pecamos. Mas alguns foram pecadores profissionais, como o meu caso. Eu nasci num lar cristão, eu não tinha desculpa de, eu não conhecia. Não, eu sabia. Só que a misericórdia de Deus é tão grande, e a Bíblia diz que Ele quer que todos os homens se salvem, que através da única forma de a gente aliviar o peso do pecado, que é o arrependimento, eu consegui voltar para Deus. Porque você pode estar dentro da igreja, longe de Deus. Você pode estar abrindo a Bíblia de vez em quando na sua casa e estar longe de Deus. Você pode falar de Deus nas redes sociais e estar muito longe dele. Aliás, quantos versículos na Bíblia diz que esse povo me honra com os lábios, mas o seu coração está longe de mim? E o que nos separa de Deus, diz a palavra? Os nossos pecados. E eu, como fui um pecador profissional, quero te ensinar algumas coisas nessa manhã. Sem te julgar, porque foi daí mesmo que eu saí. Mas eu entendi que Jesus, em Lucas capítulo 5, 31, diz que eu não vim para os que têm saúde. Eu vim para os que precisam de médico. Eu vim para os doentes. Eu não vim chamar os justos, disse Jesus, mas eu vim chamar pecadores ao arrependimento. E se você é um pecador, é uma pecadora que está em busca de arrependimento, porque se você só está pecando, mas não está em busca de arrependimento, essa palavra não é para você. Mas talvez você esteja com peso do pecado na sua vida e você sabe que não está dormindo por causa disso, você sabe que pessoas não falam contigo por causa disso, você sabe que isso que você está carregando dentro de você, que está te corroendo, é por causa do pecado. Se você já tem esse convencimento interno, essa mensagem de hoje é para você. Porque chegou o dia desse peso ser arrancado das tuas costas e da tua vida. A Bíblia diz em Atos, capítulo 17, a partir do versículo 30, na versão NVI, diz assim: ora, não levou Deus em conta os tempos da ignorância. Agora, porém, notifica aos homens que todos, em toda parte, se arrependam. Ou seja, Deus não vai levar em conta, Ele não vai te julgar pelo tempo da ignorância, o tempo que você não sabia o que estava fazendo. Mas agora Ele está chamando todos os homens em todas as partes para o arrependimento, porquanto estabeleceu um dia em que há de julgar o mundo com justiça. Presta atenção, o dia em que Deus vai julgar o mundo não será com misericórdia, será com justiça, por meio do varão, do homem que destinou e acreditou diante de todos, ressuscitando-o dentre os mortos, ou seja, Jesus Cristo. Ele vai julgar o mundo com justiça no último dia através de Jesus Cristo. Portanto, Tiago capítulo 5, versículo 16: confessem os seus pecados uns aos outros e orem uns pelos outros para serem curados. A oração do justo é muito poderosa e eficaz. Qual é a diferença de você confessar seu pecado para uma pessoa e confessar para Deus? É que cada confissão dessa tem uma função. Quando você confessa seu pecado para Deus, que é o mais fácil, porque confessar para Deus é você sozinho no seu quarto. Ninguém está escutando, ninguém está sabendo o que você fez. Mas quando você confessa para Deus, você conquista algo que só Deus pode dar: perdão. Quando você confessa o seu pecado para Deus, você recebe perdão. Mas quando você confessa o seu pecado para alguém, você recebe cura. Por que, Tiago, eu recebo cura quando eu confesso o pecado para outro? Por causa da exposição. Porque, por exemplo, quando eu confesso um pecado, eu menti, é um pecado. E aí eu falo para alguém da minha equipe: gente, aquilo que eu contei, me perdoe, não era verdade, eu menti. A primeira coisa que eu estou passando é vergonha. Não existe cura sem vergonha. Porque se você não passar pela vergonha da exposição, você vai ter coragem de fazer de novo. Então Deus é tão psicólogo, o criador das sinapses da nossa mente, sabe que com vergonha e exposição, você tende a não fazer de novo. Por isso que você é curado. Então toda vez que você sabe, tem consciência que está num erro, confesse a Deus para ser perdoado e confesse a alguém para ser curado. Tiago, para quem eu tenho que confessar esse erro, esse pecado? Às vezes você está preso em vícios. Às vezes você está viciado na pornografia. Às vezes você tem outros problemas. Você está a ponto de acabar com a tua família. Quantas vezes eu passei por situações que eu quase perdi meu casamento. Se não fosse confissões, eu teria ido para a mentira, eu teria ido para o adultério,
2: Eu teria ido para outros problemas piores. E você? Você quer lidar com uma tentação e resolver ou quer lidar com o pecado e com o seu peso? Essa mensagem hoje de manhã é um confronto, porque você não pode dizer que está em Jesus e amar o pecado. Você não pode dizer que é filho de Deus e ter coisas escondidas na sua vida. Eu sei que é vergonhoso. Eu já passei por isso. Eu já tive que trazer à memória e trazer à tona coisas muito vergonhosas para mim. Mas foi a única forma de eu não ser mais escravo disso. Talvez você perca algumas pessoas que não vão admitir escutar isso de você. Mas é melhor você estar bem com Deus do que bem com as pessoas. É melhor você estar em paz com Deus do que estar em paz com pessoas. E o pecado é a única coisa que faz separação entre o homem e Deus. Está escrito. Então, isso é uma coisa que precisa ser inegociável na nossa vida, sabe? Porque todo dia o pecado bate na sua porta. Todo dia. Todo dia eu tenho uma oportunidade para pecar. Todo dia você que está aqui tem uma oportunidade para pecar. Todo dia você que está aí em casa tem uma oportunidade para pecar. Tiago, me dá uma lista de pecados que eu não sei o que é pecado, o que não é. Fique tranquilo, se o Espírito Santo está em você, ele vai te avisar o que pode e o que não pode. Não precisa de lista de pecado, não. Aliás, a sua própria consciência te acusa quando você está fazendo algo que você sabe que não podia fazer. Então eu decidi buscar pessoas para que eu pudesse confessar meus pecados para ser curado. Que pessoas são essas? Pessoas de confiança. Tiago, é tão difícil achar pessoas de confiança. Na época que você ia para a boate, para o baile, você achava pessoas de confiança para mentir para tua mãe dizendo que ia para estudar para poder ir para o baile. Para esconder teus erros, você acha pessoas de confiança. Agora, para fazer a coisa certa, você tem dia tem dificuldade de achar pessoas de confiança? Cria relacionamentos em que você possa confiar a tua vida. Aprenda a prestar contas da tua vida. Eu não me acho suficientemente inteligente, sábio ou homem de Deus para levar minha vida sozinho. Eu tenho pastores, eu tenho mentores, eu tenho conselheiros, eu tenho amigos, eu ainda tenho meu pai. São homens que quando eu erro, e acreditem, eu erro, sou ser humano, eu sento com eles e confesso. Às vezes eu tenho que confessar um orgulho, porque eu me senti importante por alguma situação. É pecado. Orgulho é pecado. Vaidade é pecado. Mentira é pecado. Quando a gente fala de pecado, a gente já imagina algo sexual, impressionante, porque a nossa cultura é extremamente moralista. Então, quando a gente fala cair em pecado, você já está pensando, é algo sexual. Gente, fofoca é pecado. Semear contenda entre as pessoas é pecado. Aliás, 6 coisas Deus odeia e a 7ª ele abomina, é aquele que semeia contenda entre os irmãos. Você está assistindo essa pregação no meio do feriado de carnaval. E não é por coincidência que eu estou te pregando isso. Não é por coincidência que eu estou te ensinando isso. É porque todo pecado pode ser perdoado por Deus, mas deixa marcas. Todo pecado pode ser perdoado por Deus através do arrependimento, mas vai deixar marcas. Vai deixar lastro. E eu quero que você que me escuta, você que se considera um aluno, uma aluna minha, erre menos na vida, peque menos. Para quê? Para que alivie sua bagagem, para que você não tenha tanto peso para carregar, porque o pecado é algo insuportável de carregar, pela sujeira e pelo peso. Duas coisas que o ser humano não consegue conviver, sujeira e peso. E o pecado traz essas duas coisas ao mesmo tempo para você. Como a vida é mais leve, como a vida é mais em paz quando você está fora do pecado. Não mintais uns aos outros, diz a Bíblia. Não cobice o que é dos outros. Não roube, não fofoque. Controle o que pensa e o que faz. Você só vai conseguir levar uma vida fora do pecado, só tem uma forma: se aproximando de Deus, sendo espiritual, orando e jejuando. Se não, a gente alimenta a carne. A nossa carnalidade pede pecado todo dia. Todo dia você vai querer algo sexual, todo dia você vai querer algo imoral, todo dia você vai querer algo mentiroso, todo dia você vai querer algum tipo de vantagem, porque a carne perde isso. E a carne pedir isso ainda não é o pecado. A Bíblia diz que a consumação desse desejo é o pecado. E como é que você atrapalha a ideia que surge e a consumação? através de uma relação com Deus, que só é possível através de leitura da palavra, oração e jejum. Não tem mágica. É sacrifício. Quer emagrecer? Não tem mágica. Sacrifício. Quer se passar na prova do Enem? Não tem mágica. É sacrifício. Quer o melhor emprego? Não tem mágica. É sacrifício. Quer viver no reino de Deus? Não tem mágica. É sacrifício. É dizer, não, isso eu não posso. Isso eu não quero. Isso vai me levar para um lugar que eu não quero ir depois. Não tem jeito. É saber dizer não. É sacrifício. E caso erre, porque nós somos seres humanos, é ter coragem. Para da mesma forma que você teve coragem de errar, ter coragem de confessar e se arrepender. Com Deus não se brinca. E nós não iremos para o céu porque somos bonzinhos. Nós só iremos para o céu se formos arrependidos. O céu não é um lugar de gente bonzinha. O céu é um lugar de pessoas arrependidas. Pessoas quebrantadas. Que confessaram seus pecados e o abandonaram. Não volte a se remoer na lama. Não volte a atrair pecado, peso e sujeira para a sua vida. A Bíblia diz que quando Deus vem e faz uma limpeza dentro da casa espiritual de alguém, dentro da sua vida, e você volta para aquele mesmo pecado, voltam 7 demônios mais fortes, 7 vezes mais demônios. Ou seja, não brinque com Deus. Você está sempre escutando de mim uma palavra de destino, uma palavra de construção de futuro, uma palavra de sabedoria. Mas nós temos muitas pessoas, milhares de pessoas que se convertem através das nossas mensagens, nos nossos eventos pelo Brasil e pelo mundo e no Café com Destino de segunda a sexta. E eu não posso deixar de ensinar para vocês algo que me libertou. Arrependimento. Não tem como se arrepender sem outra pessoa estar sabendo. Porque o arrependimento exige exposição e vergonha. Sabe qual é o bom disso? Vai ser só uma vez. Se você quiser tratar sozinho, você vai ficar uma semana bem, passa 2 semanas, cai de novo. Fica 1 mês legal, passa mais 1 mês, cai de novo. Você precisa de pessoas para prestar contas. Para que você nunca mais volte a cair nesse erro. Olha, Deus é tão misericordioso que Ele não está esperando perfeição de você, não. Ele está esperando progresso. Ele só não quer que você volte para onde você esteve. Da onde você saiu. Ele está esperando que você cresça todo dia. Que você melhore, amadureça todo dia. Ele sabe que nós somos pó e para o pó tornaremos. Ele sabe que nós não somos perfeitos. Se Deus cobrasse perfeição de mim, eu não poderia estar aqui. Eu não estou aqui porque eu sou perfeito. Eu estou aqui porque eu estou arrependido. Eu estou aqui porque eu não quero voltar para onde eu saí. De onde eu saí. Eu estou aqui porque eu não quero admitir na minha vida que o Tiago de antes tenha força no Tiago de hoje. Eu só estou aqui porque eu fui curado e perdoado. Porque eu tinha motivos. Eu criei motivos suficientes para ser lançado no inferno. Mas a misericórdia de Deus me resgatou do império das trevas e me transportou para o reino do Filho do Seu amor. Isso não vem de mim, é um dom de Deus. Nada do que você faça de bom nessa terra pode te salvar. Somente o arrependimento em Cristo Jesus e a graça do nosso Senhor Jesus Cristo. E eu quero nessa manhã te alertar. Porque talvez você tenha que largar coisas que você está fazendo escondido. Talvez você tenha que mudar a forma das coisas que você está postando na internet. Talvez você tenha que ter mais cuidado com o que está vendo e escutando, porque isso está alimentando desejos no seu coração. Quantas vezes eu queria muito uma coisa, mas só que isso ia ferir completamente os princípios. Você tem que decidir se vai querer a vida toda ficar correndo atrás do que quer, igual uma criança, ou vai fazer o que precisa ser feito, igual um adulto. Criança quer doce o tempo todo, mas doce, por causa do açúcar, vai matá-la. Quando você se torna adulto, você começa a comer coisas que não gosta. Salada, legumes. Às vezes você não gosta, mas come porque agora você é adulto. Você não faz o que quer, você faz o que precisa ser feito. Assim é com o pecado. Você quer agir sempre como criança, fazendo o que quer, ou vai fazer o que precisa ser feito? E eu quero declarar que o pecado não vai destruir tua família. O pecado não vai destruir teu casamento. O pecado não vai destruir teus filhos. O pecado não vai destruir tua empresa. O pecado não vai destruir tua vida espiritual, tuas emoções. Você será liberto na autoridade do nome de Jesus. Através da confissão e do arrependimento, o inimigo já perdeu essa batalha. O inimigo já perdeu essa luta. A solução final para você sair daquilo que precisa se libertar hoje é construir amizades que amem o reino de Deus. Em que você não precisa montar um personagem mostrando que é santarrão, santinha, mas que você pode dizer: eu sou pecador, lutando todos os dias para não voltar ao pecado. Pessoas que vão te proteger, pessoas que vão te amar do jeito que você é, pessoas que vão orar por você, e caso você erre, pessoas que não vão achar isso normal, não vão admitir isso, mas vão te confrontar dizendo: não, não, não, para lá você não volta. O nosso desafio a partir de hoje é construir amizades que nos santifiquem, porque vão nos ajudar com conselhos divinos. Porque não vão achar normal quando a gente estiver numa vida de acúmulo de pecados, que é a iniquidade. E eu tenho certeza que tem perdão chegando agora na tua vida, tem perdão chegando agora na tua casa, tem perdão descendo dos céus sobre você, porque está tendo confissão e arrependimento. Confissão e arrependimento. Se não fosse a misericórdia de Deus, eu não poderia estar aqui. Como eu te falei no início, eu já fui um pecador profissional. Sabia que estava errando e errava. Por isso que hoje eu sou escravo de Cristo. Porque eu sei de onde Ele me tirou. E eu prometi para Ele: eu vou trabalhar para você até o último fôlego da minha vida. Senhor, se Tu perdoa meus pecados, se Tu me tira desse laço do passarinheiro, se Você me tira dessa lama que eu estou, até o último dia da minha vida, eu vou trabalhar para você. E eu estou aqui, ó, trabalhando para Deus. Eu não estou aqui nessa manhã por causa de você, não. Graças a Deus eu posso te abençoar através de uma palavra, mas eu estou aqui porque eu sou escravo daquele que me resgatou do império das trevas, daquele que me tirou do lamaçal do pecado, aquele que tirou o peso que estava nas minhas costas, insuportável, dos meus erros. Um dos maiores benefícios do Evangelho, e só o Evangelho faz isso por você, é que Deus perdoa pecados. E a Bíblia diz que o perdão está com Ele para que os homens o temam. Nós tememos a Deus por inúmeros motivos, mas segundo a Bíblia, o principal é porque Ele perdoa pecados. Nesse carnaval, nesse mês de fevereiro, você pode acumular mais pecados, ou você pode livrar-se deles para sempre. Você pode atrair mais consequências negativas para a sua vida, porque Deus perdoa seu pecado, mas não te livra das consequências dele. Ou você pode quebrar esse jugo que às vezes está vindo de pai para filho, já está um tempo na tua família, esses pecados repetitivos, e você vai quebrar agora, nesse período de carnaval. Você não vai repetir os erros dos seus pais. Você não vai se acostumar com pecados do passado. Nós vamos largar isso, nós vamos andar leves agora. Nós vamos andar limpos. Porque essa é a função do sangue de Jesus, nos purificar de todo o pecado. E você, com certeza, ainda tem coisas para resolver na sua vida, como eu tenho, todos nós temos. Eu não estou aqui dizendo: eu sou muito certo e estou te ensinando a ser muito certinho também. Não. Aqui é um pecador, um ex-pecador profissional, lutando todos os dias para não voltar para lá, te dizendo que não existe vida mais leve do que a vida sem pecado. Não existe segurança maior na eternidade do que uma vida sem pecado. E nós não somos sem pecado porque não erramos, e sim porque nos arrependemos. Você quer se arrepender? Então você vai fazer duas coisas agora. Onde você estiver, você pode estar na rua, você pode estar na casa de alguém, onde você estiver, você pode estar em viagem. Você vai fazer duas coisas agora. Você vai se ajoelhar onde você estiver. Você está no ônibus, se ajoelha aí no ônibus. E você vai repetir comigo: Senhor Jesus, eu me arrependo dos meus pecados. E eu declaro que para lá eu não volto mais. Perdoa-me e coloca o meu nome no livro da vida. Porque eu quero me livrar desse peso e dessa sujeira. Livra-me desse peso e dessa sujeira. Declara agora, eu não vou voltar mais para o pecado. Hoje é minha libertação. O pecado não manda mais em mim. Agora você escravo é de Cristo, que me ama com um amor infinito, incondicional, que coloca o meu nome no livro da vida e muda o endereço da minha eternidade. Por causa do meu pecado, eu estava destinado a queimar no inferno, mas agora eu tenho acesso à vida eterna nas mansões celestiais, porque a sua misericórdia me alcançou, a graça de Jesus Cristo me alcançou. Tiago, se eu fizer essa oração, se eu fizer esse pacto com Deus e voltar a errar. Não, você vai voltar. Não é se não, você vai. Só que eu declaro que não será mais no mesmo erro. Você não vai voltar mais para esse mesmo erro. E no que você errar, porque é ser humano no futuro, você vai fazer a mesma coisa que fez hoje. Você vai se humilhar diante de Deus. Você vai confessar para alguém para ser curado. Para que essa exposição, essa vergonha de ter que contar para alguém, te gere o constrangimento de você saber que toda vez que errar vai ter que contar, rapidinho você melhora. E confessa para Deus para você ser perdoado. Você vai ver a sua vida se tornando mais pura e leve. Você vai ver o reino de Deus invadindo o teu coração. Pela primeira vez você vai se sentir tão próximo de Deus. Tão próximo de Deus. E quando Ele falar, você vai escutar como se fosse aqui, ó, no seu ouvido. Prepare-se para o melhor tempo da sua vida. Não é um tempo de riqueza, talvez. Não é um tempo em que você vai ficar dando gargalhadas, viajando pelo mundo, mas é um tempo que você vai sentir Deus perto de você. Porque Ele ama os homens e mulheres puros de coração, os que se afastam da iniquidade. E eu oro para que Deus te afaste da iniquidade, para que você tome essa decisão hoje e que seu coração se purifique a cada dia, em nome de Jesus. Que Ele resplandeça o seu rosto sobre você e te dê a paz que você precisa. Ande em retidão, em justiça, clamando a Deus pela sua misericórdia e pela sua graça. E todas as coisas vão ser acrescentadas na sua vida. Nós declaramos isso em nome de Jesus.
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4: O ego, muitas vezes, ele precisa ser anulado, porque é ele que nos faz tomar decisões equivocadas. Embora o ego seja uma criação divina, ele desviou-se da meta e seguiu um caminho próprio. Portanto, somente a partir da rendição do ego que o amor divino pode agir por meio de nós. Reflete nisso. Incrível que quando uma pessoa ela tem o seu ego ativado, isso é muito altruísta. É importante sim, porém, quando ele colocado no lugar certo, pode agir incrivelmente na vida do outro.
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era que é. Muito bom, hein? Que programação abençoada de hoje aqui do programa do Thiago Brunet. Ó, continue na sintonia da rádio Adore Mais FM. Continue aqui sintonizado, sintonizada no 102.1, que a programação da rádio, tenho certeza, vai edificar a sua vida e o seu dia será muito melhor. Então, continue com a gente aqui na rádio Adore Mais FM e curta, siga. Compartilhe também no Instagram, no Facebook, no Twitter, no TikTok, lá no Instagram. Quando você ouvir a programação da Adore Mais FM, tira uma foto, faça um vídeo e marque @AdoreMaisFM. 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Que o seu dia seja muito bom e abençoado. Até mais! 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
1: Sejam todos muito bem-vindos em mais uma série do nosso programa Negócios com Propósito. Você do FM 102.1, seja bem-vindo. Você do YouTube, do Facebook, do Instagram, do aplicativo, do mundo inteiro, né, gente? O aplicativo está sendo ouvido no mundo inteiro, mais de 20 países. E se você não baixou o aplicativo ainda, baixa aí. E que delícia poder entrar na sua casa, no seu carro, através das ondas sonoras do rádio. Que privilégio meu, como CEO da Dore Mais, poder ser a sua companhia no dia de hoje, através desse programa Negócios com Propósito. Se você não quer confiar muito aí na sua memória, já vai pegando papel e caneta, o notes aí do seu celular, do seu computador, não sei de onde você está me ouvindo, assistindo, porque você vai precisar anotar. Existem pilares, né, na nossa vida. E o programa de hoje, a gente vai falar muito disso. O nosso tema é Princípios Cristãos para uma Vida Abundante. E se você não está vivendo uma vida abundante, será que não está tendo algumas quebras em alguns princípios que você talvez não saiba? Ou talvez você saiba e não está aplicando, não está conseguindo enxergar, e aí a abundância de Deus não está chegando para você. Porque a promessa dele é tudo com muita abundância, é só você olhar para a natureza, né? Você já vai ver aí o quão poderoso é o Deus que você serve. Sejam bem-vindos, eu sou Elisângela Gomes e como CEO da Dore Mais, para mim é uma honra. Sejam todos muito bem-vindos. Olha, você que está aqui no rádio, na 102.1, na Dore Mais FM, a gente está falando para mais de 25 milhões de habitantes do estado de São Paulo. Que delícia! Olha só, onde o Espírito Santo de Deus está tendo liberdade de entrar, de falar, de agir. É muita gente. E você quer me assistir? Eu tô ao vivo no meu Instagram, Elisângela Gomes a Eli. Se você não me segue, já segue logo para você não ficar aí, né, sem saber, sem ampliar o seu conhecimento, sem aprender mais, porque daqui a pouco a gente vai passar por esse programa, mas podemos ficar mais tempo lá no meu Instagram, Elisângela Gomes a Eli. Gente, olha só, são 28 anos que eu empreendo, comecei com 12. 12 anos para poder chegar até aqui. Teve um caminho, né? Teve um processo. Assim como eu tenho certeza que na sua vida também. Eu não sei em qual fase dessa vida você tá, né? A fase que eu estou hoje é da obediência. É compartilhar com você um pouco de tudo aquilo que eu aprendi, de tudo aquilo que eu investi, que eu apliquei, a famosa experiência. E o mundo dos negócios, ele é riquíssimo em aprendizado. Por quê? Você aprende tanto a parte comportamental quanto a parte estratégica. E se você é empreendedor que está me ouvindo aqui, você que quer empreender, quer ter aí a sua renda extra, quer fazer mais dinheiro, o caminho se chama empreendedorismo. Mas Eli, o empreendedorismo envolve vendas. É, claro, todo negócio, o coração são as vendas. Envolve comunicação, envolve liderança. No mínimo, liderar a sua própria vida, né, gente? Porque para você chegar onde você gostaria e até mesmo chegar para cumprir as promessas que Deus já fez na sua vida. Porque você que me ouve aqui, a nossa principal conexão é a obediência a Deus. E se você está aqui conectado comigo, você sim é apaixonado por Cristo. E para você cumprir essa promessa que Ele já fez para você, você vai precisar desenvolver. Você vai precisar aprender aquilo que você não aprendeu na escola. A gente não aprende empreendedorismo na escola, a gente não aprende empreendedorismo na igreja. Tem algumas igrejas, sim, que são mais, né, antenadas ali, tem ali os seus departamentos, os seus ministérios, eventos. E que bom que você está aqui, porque tudo que envolve esse segmento chamado mundo dos negócios é onde eu quero ensinar você, para que a sua vida não seja mais a mesma. E no mínimo, para você viver a boa, perfeita e agradável vontade de Deus. Então, o tema de hoje, ó, princípios cristãos para uma vida abundante. Então, você viu que enquanto eu tô falando aqui, você que tá no Instagram, já era para você ter mandado aí, no mínimo para 5 pessoas, o aviãozinho. Você pode ser um agente de transformação também, mandando aí esse aviãozinho para abençoar a vida de alguém. Gente, o programa de hoje, o tema de hoje, foi uma inspiração que eu tive a partir do momento que eu recebi um mimo, que eu recebi um presente. Olha só como tudo na nossa vida é cíclico, como tudo na nossa vida tem uma consequência, tem uma reação. E olha só, eu contratei uma agência para cuidar aí das minhas redes sociais, tanto meio quanto da rádio, né, para melhorar aí essa parte da comunicação. E aí marcamos uma reunião e eles vieram até a rádio, né, o CEO, e ele trouxe um presente. É, ele também tem um café, né, da marca deles, que eles desenvolveram. E na capa, assim, do pacote do café, olha só que interessante, tava escrito o meu nome e o significado do meu nome que eles tinham pesquisado. Aí você já aprende uma coisa. Primordial, extremamente importante para um negócio bem-sucedido, é o encantamento. Hora que eu recebo aquele presente, um café da própria marca e com o meu nome estampado ali, eu já gostei. Agora, com o significado do meu nome, ah não, eu já quase pensei em renovar o contrato. O encantamento, você mostrar para a pessoa que ela é especial, que você pensou nela, que é personalizado. Ó, só com esse aprendizado aqui, seu negócio já vai, ó, pã, subir. Sua vida também. Você tem encantado nos detalhes? Gente, estava escrito assim: Elisângela, mensageira de Deus abundante, carrega plenitude, prosperidade, boas novas do céu. Você que me conhece há bastante tempo, faz sentido? Faz sentido você que tá aqui comigo todo dia na rádio, você que de algum momento passou pela minha vida com algum negócio, colaborador, cliente, tem muita gente me ouvindo hoje aqui. Eu te lindo isso. E aí eu pensei naquele momento, eu vou gerar um conteúdo em cima disso e vou transmitir isso lá no programa para os meus ouvintes. Então, olha só, às vezes um detalhe que você faz bem pensado, voltado na preocupação em uma pessoa, pode gerar muitos frutos. Você não sabe onde aquilo vai parar. E aí, né? Propósito. Qual que é o porquê deles? O encantamento está em primeiro pilar ali. Então, olha só, princípios cristãos para uma vida abundante. É o nosso tema de hoje. Você notou que todos, gente, todo ser humano, procura uma vida significativa, primeiro, e depois uma vida gratificante, não é mesmo? Sempre a gente está buscando um significado em algo e se aquilo está sendo gratificante para mim ou não, está fazendo sentido ou não. Mesmo você estando consciente ou inconsciente, é isso que acontece. E os princípios cristãos, quando a gente fala em princípios cristãos, pode ser o guia para você navegar pelos desafios e aproveitar as alegrias desse mundo enquanto você está aqui. Mas Eli, tem coisa boa aqui no mundo? Claro que tem, lógico que tem. E se tem, é para que eu e você viva. É para que eu e você desfrute. Porque lá na eternidade não vai ter isso, não. Vão ter outras. E aí são as alegrias eternas. Que quando você cumpre esses princípios que você vai aprender comigo hoje aqui, vai clarificar comigo hoje aqui, você está plantando. para viver essa alegria, essa plenitude eterna. Aqui e como bônus lá. Então, olha só. Claro que quando você tem uma vida significativa e gratificante, isso vai refletir diretamente nos seus negócios, no seu empreendimento, naquilo que, no seu trabalho. De repente, você que está me ouvindo aqui, tem, sim, o desejo, o interesse em empreender. Só que não é o momento ainda. Porque você não fez um planejamento financeiro, não fez um planejamento estratégico para fazer essa mudança de carreira. Não vá ser inconsequente e depois colocar na conta de Deus, hein? Não vai fazer isso. Ah, não, Deus mandou e no dia seguinte você, pã, muda tudo. Então, o possível nós fazemos, o impossível é Deus. Então, olha só, percebe que você sempre vai refletir o que você tem dentro nos seus negócios, na sua liderança, no departamento que você gerencia. Então, olha só. O primeiro princípio aqui, para você ter uma vida abundante, o primeiro princípio cristão, amor e compaixão. Eli, a gente vai falar de negócios também. Olha isso. O amor e a compaixão, gente, é o cerne dos ensinamentos que nós recebemos na igreja, através da palavra. Por quê? Olha só. Amar a Deus acima de tudo e amar o próximo como a nós mesmos. E esse mandamento, você sabe que é um mandamento ali poderoso. É tudo, onde tudo começa. E esse mandamento, ele transforma não só a sua vida, mas como os seus relacionamentos, a sua comunidade, o mundo ao seu redor. Porque tudo envolve pessoas. Tudo envolve... Gente, Eli, eu não tenho paciência com pessoas. Sinto muito em te dizer. Vai ser mais difícil para você. Você vai desenvolver. E vai funcionar melhor. E vai fazer do seu mundo melhor. E fazendo o seu mundo melhor, isso vai refletir onde? Numa expansão maior. Ai, eu recebi um chamado de missões, eu vou lá para a África, eu vou para os Estados Unidos, eu vou para a Europa. Muito bacana. Sim, tem pessoas que têm esse chamado. Agora, você começou mudando ali o seu mundo primeiro? Você quer mudar o mundo de alguém, sendo que nem você não começou pelo seu ainda? Então, olha, amor e compaixão. Mas Eli, qual é a maneira prática de fazer isso no meu negócio? De fazer isso na minha empresa, de fazer isso no meu trabalho. Primeiro, olha só, através da liderança empática. O que, que é isso? São aqueles líderes, gente, que entendem as necessidades e os desafios dos seus colaboradores, porque eles são gente também, tanto pessoal quanto profissional. Olha só, a semana passada eu fui para uma reunião numa grande empresa aí, e quando eu cheguei, né, o senhor me apresentou ali os departamentos, e sabe o que me chamou a atenção? Foi a hora que eu fui chegando assim na área comercial, tinha lá, sei lá, uns 200 vendedores, eu amo, peraí, meus conterrâneos, comecei vendendo, né, gente, com 12, você sabe, e tinha uma, como se fosse uma sala enorme, enorme, com um mini mercado. Era um prédio comercial e o andar é dele, da empresa, e ali, próximo do comercial, um mini mercado. Com bolacha, barrinha de cereal, batata chips, tinha uma geladeira assim, com refrigerante, suco, e você pegava, comprava ali e tinha uma máquina tipo selfie. Você colocava assim o QR Code e fazia o pagamento na maquininha mesmo. Não tinha caixa nem nada. Você pegava e pagava e pronto. Isso dentro de uma empresa. Olha os detalhes. Uma coisa é certa, né? Que esse CEO sabe que todos os dias ali os colaboradores dele vai ter o quê? Fome. Então, peraí. Eu vou facilitar a vida desse meu colaborador. Correria do dia a dia, não conseguiu comprar, levar, ou vai parar o trabalho para descer, vai gastar mais tempo na hora do almoço, vai cair produtividade, e eu preciso que eles estejam, né, num ambiente agradável e, sim, um mercado dentro da empresa. Legal, né? Eu achei isso o máximo. E quando você olha os detalhes, são os detalhes que vai falar muito sobre você, sobre a sua empresa, sobre o seu negócio. Fala a verdade, nessa empresa não tem uma liderança empática ou não? Um mercadinho. Eu não vi, só vi isso, que para mim já foi um impacto danado. Já saí de lá super motivada nessa área, né? De deixar comidinhas ali. Segundo, você pode sim ter atenção com o bem-estar desses colaboradores, desses funcionários. Você sabe que um funcionário tendo bem-estar, você valorizando isso, aumenta a satisfação dele no ambiente. E a produtividade. Então, olha só como você traz amor e compaixão para o seu ambiente de trabalho, para os seus negócios, para a sua empresa. Comunicação transparente. Se você tem uma comunicação que não é transparente, não vai gerar confiança. Agora, se o seu interesse é fortalecer esses relacionamentos, você precisa trazer verdade, trazer clareza do que você está fazendo. Puxa, vamos lá, fizemos teste. Claro que os negócios você só sabe se é bom ou não quando você vai testar, né? Aqui na família Dora e Mais, a gente testa muita coisa. Ah, um colaborador teve uma ideia da gente fazer e tal. Vamos testar. A gente só sabe se deu certo. Só que aí você não dá o feedback daquilo. Você não foi transparente. E simplesmente não realizou, não deu andamento. Dia a dia corrido, sim, mas os seus líderes, você vai precisar investir esse tempo para ter uma comunicação transparente. Ó, acertamos aqui, erramos aqui. E abrir para ele vai gerar confiança. Você trabalha num lugar onde você não confia? Você fica perto de pessoas que você não confia? Eu não fico. Então, olha só. É você trazer amor e compaixão através da comunicação transparente. Gratidão, gesto simples de gratidão, motiva mais esses colaboradores a darem o seu melhor. Gente, eu trabalhei numa empresa, numa multinacional, muito, muito poderosa, né? Fui gerente ali de banco. E lá, todo final de mês, olha que legal, eles faziam festa. Faziam festas, davam medalha como forma de gratidão pelo resultado atingido. Eu tenho essas medalhas, tenho muitas. Ah, em casa ainda, com motivação, né? A pessoa não é nada competitiva. E olha só, é uma atitude bacana? Claro que é. Porque o time comercial, ele tem que estar tá com a energia lá em cima. Ó, agora, essa empresa, ela tinha como um dos pilares ali o resultado pelo resultado. Claro, toda empresa tem que gerar resultado e lucro, principalmente departamento comercial. Mas ficou algo tão automático de que temos que ter uma festa de final de mês para entregar medalha pelos resultados atingidos. Só que não era uma coisa verdadeira. Você via que os líderes ali queriam acabar logo aquela farra para vender, entendeu? Para gerar resultado. Então era uma coisa fria, que Aquele momento de gratidão não era verdadeiro. Por quê? Você via que tinha muita mudança de colaborador. A pessoa que você via ontem, no mês seguinte, ela já não estava mais. Não estava mais ali. E porque era apenas um número. Então, de novo, a sua empresa, sim, precisa gerar resultados. E resultados poderosos. Agora, se a sua gratidão por esses números, pela sua equipe de vendas, pelo seu time comercial, não for uma gratidão genuína, algo que você realmente se alegra com aquilo, investe alguns minutos, só que esses minutos, esses momentos, se for um presente que você der, se for uma gratificação, um reconhecimento, uma plaquinha, um sei lá o quê, um abraço, que seja verdadeiro e genuíno. Trabalhe isso. Porque isso é um pilar do cristão. A gratidão. Ai, tem que fazer. Não, você não tem que nada. Se não for verdadeiro, não tem que nada. Porque vai ser pior. Você vai ficar passando como um falso ainda. E aí piora. Piora. Se não for verdadeiro, ah, nem quero. Coloca isso pra você. Se não for verdadeiro, nem quero. E você vai saber. Quando você vai fazer algo de todo o seu coração. E quando você vai receber algo de todo o coração. Nós somos a imagem e semelhança do Criador. Você sente quando algo não é real e verdadeiro. Se você prestar atenção. Se você quiser ver, você vai ver. Então, que tal você ativar essa gratidão? No simples, no seu secreto com Deus. Isso vai vir como um estilo de vida. Você agradecer sempre. E vai ser natural você chegar no seu ambiente de trabalho. E você ter isso como um estilo de vida. E aí sim, quando você tem a gratidão pelo outro, ele vai se sentir reconhecido. E aí, só esperam os bons resultados. Desse relacionamento, desse negócio. Quinto, tomada de decisões éticas. Essa é uma outra forma prática de você colocar amor e compaixão no seu negócio. Que é o princípio cristão aqui que a gente está falando. Amor e compaixão. Tomadas de decisões éticas. Mesmo que isso signifique abrir mão de ganhos a curto prazo. Muitas vezes, alguns negócios que você vai fazer, eles vão exigir de você quebras de uma ética profissional, de repente até moral, mas vamos falar da mais leve. quebra de ética, né? Agora, no longo prazo, você vai ganhar muito mais. Muitas vezes, o empreendedor, o empresário, está preocupado com hoje, tem que estar mesmo. Agora, se você não está embasado nesse princípio cristão, nesse pilar cristão, que a palavra de Deus nos manda amar a Deus sobre todas as coisas e ao próximo como a ti mesmo, você, quando disser assim, eu amo a Deus. Ah, mas eu tô tomando uma decisão não ética. Será? Tem alguma coisa em conflito aí. Então, lembra sempre. Tudo envolve amor e compaixão. Tudo envolve amor e compaixão. Olha só, você que tá me ouvindo aqui na 102.1. Sim, esse é o seu programa, Negócios com Propósito. Onde você vai viver uma vida de alto valor, um negócio de alto valor. E eu tô ao vivo, gente, no Instagram. Elisângela Gomes Aeli, se você não me segue, bora lá. A gente tá falando de princípios cristãos para uma vida abundante. Segundo, integridade e fidelidade. A integridade é um pilar da vida cristã. Que consiste em viver de acordo com valores, princípios morais, mesmo quando é difícil. E Isso inclui você ser honesto, você ser confiável. E mais que isso, ser responsável nas suas ações e nas suas palavras. A fidelidade, gente, é você permanecer firme nos compromissos, nos relacionamentos, honrando a palavra, sendo leal com aqueles que você se comprometeu. Eita, que coisa terrível! É você ver um empreendedor, um empresário, prometendo algo e daqui a pouco sai no mercado notícias que o produto dele é duvidoso ou que tá com problema de entrega. Claro, problemas podem sim acontecer, mas tem aí assessoria de imprensa, pode sair uma nota contando, né, explicando o porquê daquilo e várias formas de você colocar em prática a sua integridade e a sua fidelidade. Olha só, eu tenho alguns amigos empresários que têm imobiliária, né? Eles são desse ramo imobiliário. E aí, a gente conversando, né? Falei, ah, eu trabalho, né, no segmento cristão, tá, uma emissora que a gente transmite a palavra de Deus 24 horas para mais de 25 milhões de habitantes do estado de São Paulo. Tem ali grandes igrejas, potenciais igrejas, homens e mulheres de Deus e tal, toda animada. E aí, um deles me diz assim: é ele, a gente não aluga espaço para a igreja. Falei, hã? Como não? Pasme você. Pois é. E quando a gente aluga, tem algumas restrições ali. Nós pedimos muitas garantias de pagamento. Falei, mas como assim? Falou, pois é, Eli, é porque a gente teve algumas experiências com igrejas que não pagaram, igrejas que não cumpriram com o combinado, que houve ali quebra de integridade. Eu falei, nossa, mas vocês decidiram isso? Sim, por tantas vezes que deu errado, que deram errado. Olha só, gente, triste, né? E aqui eu tô falando isso para você, percebe? Que não é para falar da categoria. É para falar de quem conhece os princípios. Talvez você que tá me ouvindo aqui não sabe de alguns princípios bíblicos. E você não tá prosperando, não tá tendo uma vida abundante porque você nunca ouviu falar ou porque isso não tá clarificado na sua vida. Agora, se você sabe e não pratica, a conta vai chegar. E mais ainda, se você levanta a bandeira de que você é alguém, é um cristão e não está conseguindo cumprir esses princípios, a palavra ela se renova cada manhã. Quem sabe hoje é um dia de você olhar para esse cenário e pedir força para Deus e você tomar uma decisão em não envergonhá-lo. Em você entender que para viver a vida abundante que você tanto pediu, que você precisa ter, vai ser necessário você refazer algumas rotas. E olha só, o terceiro princípio cristão para você ter uma vida abundante é a perseverança. A vida, ela é cheia de desafios, né, gente? Adversidades, ai, dificuldades, dá o nome que você quiser. Mas quando você olha para os princípios cristãos, um dos assim que nos traz muito conforto é o ensino sobre você perseverar. Acreditando que Deus está conosco em cada passo. É a gente saber que Deus está com a gente em cada caminho. Aí eu pergunto para você, como é que Deus vai estar com você se você desistiu nesse caminho, nesse processo? Alguém largou alguém. Ou você desistiu de Deus, ou ele te soltou. Porque você sendo perseverante, que esse é o princípio. Ah, espere. que você vai ver como será, dia após dia, a sua perseverança sendo fortalecida. Olha só o que fala em Tiago 1:3. A maior prova de que uma pessoa tem fé é se ela é perseverante ou não. Você já conheceu aquele cristão que fala assim: ah, eu sou um homem de fé, eu sou uma mulher de fé. Aí você olha pro histórico, pro lastro, pro score dela, como diz o segmento bancário, você vê quantas vezes ela desistiu, quantas vezes ela parou. E ela não é uma pessoa perseverante. Não é. Não é uma pessoa perseverante. Tem como ela ser alguém de fé? Fala pra mim. Alguma coisa aí tá errada. Alguma coisa. Se ela diz que tem fé, ela é perseverante. Ó, feliz o homem que persevera na aprovação, porque depois de aprovado, receberá a coroa da vida que Deus prometeu aos que o amam. Tiago 1:12. Você ama a Deus sobre todas as coisas? Você algum dia declarou isso? Então persevere mais um pouco. Ative a sua fé mais um pouquinho. Você sabe que no mundo dos negócios, uma pessoa bem-sucedida simplesmente foi aquela que não parou, não desistiu do negócio. Quantos empresários você sabe que quebraram aí 10, 20, 50, 100 vezes para chegar ao sucesso? Então, terceiro pilar dos princípios cristãos é a perseverança. Se você não está perseverando, você não está compreendendo esse princípio. Quarto, humildade. A humildade é reconhecer nossa própria limitação e dependência de Deus. E eu quero chamar sua atenção para esse quarto ponto aqui, para esse quarto princípio. Cristão para uma vida abundante. O que que é a humildade? É você reconhecer a sua própria limitação e dependência de Deus. Por quê? Isso vai impedir você de ser arrogante, de ser orgulhoso. Características, dessa humildade é você ter um coração ensinável. Agora, percebe, presta atenção que eu vou falar agora aqui. Ser humilde não é você ser bobo, não é você ser incompetente, um idiota, não, sem conhecimento. Ser humilde não é isso. Ser humilde é um princípio cristão de dependência de Deus. O princípio do avanço na sua vida e do seu próprio negócio é você ser bom, é você ser competente em várias áreas. Você ser fera em comunicação, você ter técnicas de vendas poderosas, você ter uma liderança invejável, você ter um posicionamento inabalável de mercado. Parece que a humildade é ser desprovido de inteligência. E não é. De novo, humildade é você reconhecer a sua limitação da dependência de Deus e não valorizar a burrice. A humildade não é isso. Você pode ser humilde e ser uma pessoa extremamente poderosa no conhecimento. Percebe que quando você se abre para aprender, para desenvolver, para crescer em sabedoria e graça, você pode ser usado por Deus muito mais, porque você vai chegar até onde a sua competência te permite. Ah, não, eu sou humilde. Não tem nada a ver uma coisa com a outra. Você precisa sim ampliar o seu conhecimento, treinar, aprender, desenvolver. E você que é empreendedor, muito mais. Um pouquinho mais. São várias áreas. Eu atendo em mentorias empreendedores, empresários que dizem assim: Eli, eu não estou conseguindo ser cristão no meu negócio, porque teve um dia que eu explodi, e isso me causou isso, isso e isso. Eu falei, então, é gestão emocional. Isso não tem a ver com a sua obediência a Deus, é porque faltou desenvolvimento nessa área. Então vamos lá, vamos arrumar. E negócios com propósito é isso, é você identificar, é onde está a sua falha, o que está impedindo de você crescer, impedindo de você avançar. Ai, olha só que poderoso isso, gente. Então, você que tinha conflito na sua cabeça, não está sendo humilde, porque você disse não, porque você disse um chega, você disse um até aqui. Isso não é humildade. A humildade é você reconhecer a sua dependência de Deus. E a partir daí, os seus acertos. Olha, pois não fostes chamados à liberdade para viver de segundo vossos desejos, mas para servirmos uns aos outros em amor. E olha só. Gálatas 5:13 mostra o servir. Tem como você servir poderosamente se você tem conhecimento? Você pode servir de outras maneiras. Claro que pode. Com seu dinheiro. Mas você já viu alguém que consegue riquezas sem ter conhecimento? Fala para mim. Eu nunca vi. Então, olha só, o que eu estou fazendo hoje aqui, eu estou servindo vocês com o meu conhecimento. Eu estou servindo vocês com a minha experiência, com tudo aquilo que eu aprendi, que eu apliquei, que eu errei, que eu acertei. E, gente, eu só estou começando. 28 anos, tá pouco ainda. Tem no mínimo o dobro. Ó, em Mateus 10:16 diz assim: Seja simples como a pomba e prudentes como uma serpente. O que é ser prudente? É você aprender, é você desenvolver, é você ir atrás da informação, não se contentar com eu não sei ou se contentar com o que o mercado está trazendo para o seu negócio. Não! Seja prudente, prudente. Quanto mais você conhece, quanto mais você aprende, mais Deus vai poder derramar o poder dele em você. Simples assim. E você que está me ouvindo aqui, entende que o seu negócio ele precisa ter um propósito clarificado. 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O quinto princípio cristão para uma vida abundante: esperança e fé. Ai, em um mundo onde muitas vezes nós somos influenciados por incertezas, dúvidas, desafios. Os princípios cristãos, eles nos oferecem esperança e fé. E você sabia que a esperança, ela é uma âncora poderosa para um futuro melhor? E a fé, ela nos permite confiar em Deus. Mesmo quando tá tudo ruim. Parece que tudo tá fora do controle, né? Você é empreendedor. Eita, fugiu. Fugiu do controle. Pois é. Como é que tá a sua esperança? Como é que tá a sua fé? Você vai precisar cultivar esses princípios todos os dias, dia após dia. Porque essa esperança, essa fé que vai fazer você enfrentar essas incertezas com muita, mas muita coragem, muita, mas muita confiança, sabendo que você tem um Deus que está cuidando de tudo. Então, o que é ter uma vida abundante? É você experimentar a paz, a alegria que vem de viver de acordo com a vontade de Deus. Tem como você estar vivendo uma vida com Deus e não ter paz e não ter alegria? Tem como? Mas Eli, quando a gente está falando em vida abundante, está falando de dinheiro também. Você já viu alguém feliz passando necessidade? Faltando dinheiro? Tem como ela estar tá feliz? Tem como ela ter paz? Tem como ela ser alegre? Gente, então, Deus quer que você tenha sim abundância, alegria, paz, plenitude. E você está aprendendo aqui comigo que é possível quando você tem os princípios cristãos. Eles serão o responsável para que você tenha essa vida. Para que você viva aqui nessa terra, essa vida, e seja alguém potencializador de vida abundante. Você já viu alguém desejar seguir a Cristo com muita miséria? Eu nunca vi. Então, se você está aqui comigo, essa palavra, essa mensagem é para você. Eli, a minha fé tá inabalável, mas o meu conhecimento tá bem pequenininho. Eu preciso aprender sobre vendas. Eu preciso comunicar melhor. 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Muitas vezes, nós que aceitamos a Cristo, nós que aceitamos a Jesus, a gente quer se defender o tempo todo. Alguém vem te atacar, vem te falar algo, você, opa! Mas por isso, por isso, por isso. Você sempre tem uma defesa. Você sempre tem ali uma justificativa. Olha, não perca tempo querendo se defender, não. Foca naquilo que vai te trazer o crescimento verdadeiro, a transformação verdadeira. Invista tempo em construir a sua verdade. Então, deixe que a sua integridade fale por você. Deixe que as suas atitudes falem por você. Deixe que a sua vida de verdades absolutas falem por você. Deixe que a sua vida de oração fale por você. Deixe que o seu trabalho, a sua dedicação fale por você. Deixe que a sua família fale por você. E deixe que os seus frutos, como diz na palavra, falem por você. Que é pelos seus frutos que você vai ser reconhecido. É pelo seu comportamento que você vai ser reconhecido ou não. É pelos seus resultados que você vai ser reconhecido. Ou não. Não perca tempo se defendendo. Não. Invista tempo se transformando, em se autoconstruindo através dos princípios cristãos para uma vida abundante. E ser o melhor representante de Deus que você puder aqui na Terra. E nesse programa, Negócios com Propósito, estamos caminhando para o final. É onde você pode avançar. Vai avançar. E viver o melhor de Deus na sua vida. E no programa de hoje você aprendeu esses 5 princípios para ter uma vida abundante. Amor e compaixão, integridade e fidelidade, 3, perseverança, 4, humildade, 5, esperança e fé. O desejo do meu coração é que você tenha uma vida vivida muito mais do que você pensou, muito mais do que você imaginou que você pudesse viver. Porque é isso que ele quer nos dar. Muito mais do que pensamos e imaginamos. Então, você acabou de ouvir aqui o nosso programa Negócios com Propósito. E lá no meu Instagram, Elisângela Gomes, ALI, eu espero você para que a gente passe mais tempo juntos. Esse programa vai ficar salvo lá no canal do meu YouTube, Elisângela Gomes. E você pode assistir, ouvir de novo, anotar e ser abençoado. E viver essa vida próspera e abundante, como promete na palavra de Deus. Combinado, minha gente? Então, seja firme, seja constante e seja abundante.
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0: E o tema para hoje é esse aqui: você está ameaçado. Você está ameaçado. E eu queria ler um texto que fala de ameaça e como lidar com elas, porque se não tem jeito de não ser ameaçado, como que a gente lida com isso? Abra sua Bíblia em Êxodo capítulo 17, versículo 8 a 16. Êxodo 17, versículo 8 a 16. Nós lemos assim: a vitória sobre os amalequitas. Sucedeu que os amalequitas vieram atacar os israelitas em Refidim. Então Moisés disse a Josué: escolha alguns dos nossos homens e lute contra os amalequitas. Amanhã tomarei posição no alto da colina, com a vara de Deus em minhas mãos. Josué foi então lutar contra os amalequitas, conforme Moisés tinha ordenado. Moisés, Arão e Ur, porém, subiram ao alto da colina. Enquanto Moisés mantinha as mãos erguidas, os israelitas venciam. Quando, porém, as abaixava, os amalequitas venciam. Quando as mãos de Moisés já estavam cansadas, eles pegaram uma pedra e colocaram debaixo dele para que nela se assentasse. Arão e Ur mantiveram erguidas as mãos de Moisés, um de cada lado, de modo que as mãos permaneceram firmes até o pôr do sol. E Josué derrotou o exército amalequita no fio da espada. Depois o Senhor disse a Moisés: escreva isso num rolo como memorial e declare a Josué que farei que os amalequitas sejam esquecidos para sempre debaixo do céu. Moisés construiu um altar e chamou-lhe: o Senhor é minha bandeira. E jurou pelo trono do Senhor: o Senhor fará guerra contra os amalequitas de geração em geração. Dá uma olhada no que aconteceu aqui. O povo de Israel acabou de sair do Egito. E quando eles saíram do Egito, aconteceu uma coisa maravilhosa, porque eles atravessaram o Mar Vermelho a seco. Eles passaram com os pés secos pelo meio de um mar. Que cena incrível! Os egípcios tentaram fazer igual, e aí o Mar Vermelho se fechou, e o exército egípcio todo morreu. Eles chegam do outro lado felizes, dizendo: Deus é com a gente, olha que incrível, olha que milagre, nós vamos agora entrar na terra prometida, tem coisa grandiosa para a gente, nossa, que incrível, tempo de celebração. Nem acabaram de celebrar, e o exército amalequita veio na direção deles, e o exército amalequita não mandou recado nem nada, simplesmente veio. É na hora que você às vezes está com vitórias, com a vida financeira boa, com algumas conquistas, com algumas portas abertas, é às vezes na hora que tudo parece que finalmente deu certo, que aparece na tua vida uma amalequita. E eles estavam ameaçados, e então Moisés falou: Josué, reúnam os homens aí que nós vamos ter que lutar. E eu, Arão e Ur, vamos subir para a montanha. E nós lá na montanha, eu vou clamar. Sai para lutar, eu vou para orar. E nós vamos vencer essa batalha, se Deus quiser. E assim fizeram. Josué foi para a batalha, chamou os homens. E chamou os homens para lutar contra um exército preparados. Amalequitas eram povos de guerra, acostumados com guerra, com armas de guerra, com estratégia de guerra, com tudo de guerra. O povo de Israel acabou de vir do Egito, só fazia tijolo, só sabia plantar e colher, trabalhava para os egípcios, zero cultura de guerra, zero preparo. Mas Moisés falou: vamos lutar. E então Moisés está em cima da montanha, orando pelo povo, com o cajado que Deus falou para ele: leva esse cajado, toda vez que você olhar para esse cajado, lembre que eu sou contigo. E ele pegou o cajado e levantou, e ele clamava pelo povo, e o povo de Israel vencia a batalha. Mas depois de um tempo cansou o braço, e quando o braço cansava, o povo amalequita vencia a batalha. Ele levantava, o povo de Israel vencia, ele baixava, o povo amalequita vencia. E aí, o que fizeram Ur e Arão? Colocaram Moisés sentado numa pedra, e cada um segurou seu braço de um lado, e até o pôr do sol, os braços de Moisés ficaram para cima. E enquanto os seus braços estavam para cima, o povo de Israel prevaleceu e venceu os amalequitas. E Deus falou: Moisés, registra no rolo, deixa para as futuras gerações o que eu estou escrevendo agora. Esse povo que tentou impedir o projeto meu na vida de vocês vai sumir do mapa, não vai ficar um para contar a história. E foi o que aconteceu. Quando acabou de ter a vitória, Moisés estava cansado, todo mundo cansado, mas ele falou: hora do culto. Eles levantam um altar ao Senhor, e ele declara que o nome daquele altar é: Deus é a minha bandeira. A bandeira é que mostra de quem é o exército. Se a bandeira do Brasil é o exército brasileiro, se a bandeira dos Estados Unidos é o exército dos Estados Unidos. Deus é minha bandeira, nós lutamos pelo Senhor, porque nós lutamos com o Senhor. Deus é a nossa força, Deus é a nossa esperança. Tudo pode estar errado, os outros podem ser mais fortes, mas não interessa, nós vamos com Deus. E foi isso que aconteceu ali, e eles finalmente então celebram aquela vitória. Sabe, eles estavam felizes, empolgados, indo para a terra prometida, mas de repente foram ameaçados. Talvez você está indo em direção à sua terra prometida, o seu sonho, sua família toda aos pés do Senhor, sua vida financeira vencedora, sua empresa dando certo, sua vida espiritual tomada por Deus, as coisas acontecendo no seu interior, na sua paz interior. Mas de repente, eu vou pedir só para as criancinhas jogar o cartinho ali no cantinho para mim, pede para jogar ali, porque está todo mundo olhando, de tão bonitinho que é. Então, gente, nós, às vezes, nós estamos indo para a terra prometida. E na hora que nós estamos indo para a terra prometida, é que nós vamos ter uma ameaça. E muitos param de caminhar para a terra prometida, porque paralisam suas vidas na ameaça. Eu não sei qual é a terra prometida, eu não sei qual é o teu sonho, eu não sei qual é a tua expectativa, mas talvez você está enfrentando aí uma amalequita, uma vergonha, uma humilhação, um problema, e por conta disso, você está desistindo de ir para a tua terra prometida. Você acha que faz sentido isso? Não faz não, ué. Você só está tendo uma amalequita no caminho, mata esse miserável. Não é o vizinho não, pelo amor de Deus. Mata no sentido de supere. Às vezes, quando a amalequita surge, o que você faz? Você fica ali, discutindo com a amalequita, batendo papo com a amalequita, querendo convencer a amalequita. A amalequita não se convence não, rapaz. Nem seja e nem deixe uma amalequita atrapalhar você. As pessoas têm motivo para fazer o que fazem muitas vezes, que você pode não compreender, mas se você tivesse um pouquinho de humildade para perguntar por quê, você entenderia. Ah, pastor, então você vai parar agora, vai ficar com medo disso mesmo? Não, eu vou continuar fazendo o que eu sempre fiz aqui, porque a amalequita não vai me parar. Eu acredito em conversão de amalequita. Eu acredito que pessoas falam, pensam, você não pode parar os projetos de Deus na sua vida, porque tem alguém que está te criticando, te interrompendo, falando mal, dizendo para que isso, para que aquilo, não há necessidade. Ei, não pare os planos de Deus na sua vida, quem entendeu? Agora, se nós queremos realmente entender o quanto a gente se sente ameaçado, o quanto a gente pode ser ameaçado nos momentos de tranquilidade, eu queria te contar uma história. Um dia, um homem bonito, rapaz, um cara bacana, bem sucedido, Sabe aquelas famílias bonitas mesmo, que você fala, pô, aqui é tudo certo, aqui está beleza pura. O cara me procura. Motivo, a mulher dele tinha traído ele. Fui conversar com a esposa. Qual o motivo para você fazer isso? Sabe o que ela falou? Não tem. A gente se permite certas conversas, a gente se permite certas situações, e quando a gente vê, a gente se envolve numa palhaçada que destrói a vida da gente. Eu não mereço esse homem, não. Estou envergonhado pelo resto da minha vida. Foi só burrice. Não tinha motivo, casamento legal, vida legal, tal. Mas agora um homem bacana, legal, tudo, está ameaçado. O que, que eu faço? Como é que eu vou lidar com isso? Estava tudo bem. Num dia, a ameaça chegou. Quem entendeu? Então você precisa entender que você está ameaçado, sim. Pelo que você sabe e pelo que você não sabe. E por isso você precisa de alguns cuidados, de algumas inteligências, de alguns conhecimentos, para que você vença as ameaças que estão aí. E quais são esses cuidados? Primeiro, entenda que um pequeno período de displicência pode custar caro para quem vive num mundo de ameaças. Um pequeno período de displicência nos seus negócios quebrou. Um pequeno momento de displicência no seu casamento acabou. Um pequeno momento de displicência com o seu filho, talvez fique difícil voltar. Dá uma olhada no versículo 8. Diz assim o versículo 8: sucedeu que os amalequitas vieram atacar os israelitas em Refidim. Os amalequitas vieram atacar, mandaram recado, anunciaram, mandaram WhatsApp, vieram atacar, mas tinha alguém de Israel que estava olhando no horizonte e viu uma poeira no deserto, viu uma poeira subindo, olhou legal, reparou umas roupas, falou, são os amalequitas. Foi lá no Moisés, falou, Moisés, os amalequitas estão vindo. Moisés não teve tempo de nada, falou, Josué, vem cá, aqui ó, separa os homens e vai para a guerra. Mas nós não temos arma de guerra, nós temos um pedacinho de ferro aqui que a gente trouxe de lá, nós temos um pedacinho de couro que a gente trouxe, mas não é um escudo que a gente trouxe lá do Egito, a gente tem uns pedaços de pau, umas madeiras, umas toras. Ah, meu irmão, vai para a guerra com o que você tem, mete bronca e vamos lá, e eu vou para cima da montanha para orar, para abençoar. Se não tivessem o mínimo de estruturamento ali, de estruturação ali, o mínimo de ajuste ali rapidinho, já era. Você precisa entender que talvez você esteja sendo displicente com algumas coisas na sua vida, dizendo assim, ah, meu marido não me procura mais sexualmente, não, mas daqui a pouco melhora, é que ele está preocupado com o trabalho. A minha mulher está agressiva demais, tudo agressiva, tudo com raiva, tudo. Não, mas é fácil, ela está preocupada porque a avó dela está não sei o que lá. E aí você fica dando uma desculpinha para aquilo. Ah, o meu filho não quer ir mais na igreja, mas é coisa de adolescente, é coisa da infância. E a gente começa a achar que daqui a pouco resolve, sozinho resolve, por acaso resolve. Alguns aqui não têm vida com Deus, não tem. Você vem à igreja, vida com Deus você não tem. Como assim, pastor? Quantas vezes você orou essa semana? Você leu a Bíblia quantos dias na semana? Mas você vem aqui na igreja, escuta uma canção que você gosta, escuta uma palavra que te toca, você fala, pronto, minha vida espiritual está resolvida. Não, não está. Você só recebe carga dos outros, você nunca consegue buscar a carga você mesmo. Você não lê a Bíblia, você não busca a Deus, você não ora todo dia, você não separa tempo, os problemas estão aí, você não ora. Seus filhos estão problemáticos, você não ora. Seu casamento não está legal, você não ora. Você nunca orou e viu um milagre acontecendo na vida, você acha normal. Você acha normal ser um crente meia boca. Deus está te chamando para algo maior. Ele conta com você, Ele te ama. Você não é filho de qualquer jeito, não. Você é filhão. Você é filhona de Deus. Fala aí, eu sou filhão, eu sou filhona de Deus. Fala de novo, pô. Fala de novo. Eu sou filhão de Deus, você não quer ser, não? Você não quer ser, não? Deus está falando, ei, eu te amo pra caramba, você é meu filhão. Aí você fala, eu não sou filhão coisa nenhuma. Quem está entendendo? Deus está dizendo, você está displicente, e você não está vendo, cara, que daqui a pouco, sua vida espiritual não vai estar preparada para algum desafio. Meus queridos, tem uma frase que me marcou, já falei aqui várias vezes, se você não está indo no mesmo caminho, desculpa, se você ainda não encontrou com o diabo hoje, você está indo na mesma direção. Se o diabo não está tentando fazer gracinha com você em nada, amigo, você está num lugar confortável, o diabo está tranquilo contigo. Você precisa entender que não dá para relaxar. Se tem uma área na sua vida que não está boa, você não pode ser displicente achando que o acaso vai resolver. Tem uma música que diz, né? O acaso vai. Como é mesmo? O acaso vai me proteger enquanto eu andar distraído. Fica distraído para tu ver se o acaso vai. Fica com o seu... Ô, música mentirosa. Pega o teu celular e anda ali, ó. Anda nas Américas ali à noite. O acaso vai me proteger. Vai, fica no celular para você ver ali. Meus amados irmãos, acaso não resolve nada. Quem entendeu? Segundo lugar. Se você quer lidar com as ameaças, você precisa entender que se você não lutar, o acaso não vai te permitir sobreviver. Irmão, no versículo 9, diz assim, então Moisés disse a Josué, escolha alguns dos nossos homens e lute contra os amalequitas. Josué não falou assim, Moisés não falou assim, manda um mensageiro nosso para tentar negociar. Moisés não falou assim, olha, vamos agora todos ficar aqui só em oração. Moisés não falou assim, vamos nos render. Moisés não falou assim, é a vida, um dia se ganha, um dia se perde, faz parte. Não, Moisés falou assim, ah, eles estão vindo? Aqui, equipe de oração, eu vou para o monte, vocês lutem. Tem coisa na sua vida que não está boa. E você está o quê? Ah não, eu tenho orado. Tá, você tem orado. E o que, que você tem lutado? Ah, eu tenho pedido oração. É, o seu Zé Pidão. Ora por mim, ora por mim, ora por mim, ora por mim. E o que, que você faz para melhorar? Sua vida espiritual não está boa. Você separa tempo para orar? Seu relacionamento não está bom com seus filhos. O que você vai fazer para melhorar? Seu casamento está uma droga. O que, que você pode fazer para melhorar? Sua vida financeira está legal, é isso mesmo? Atrasa uma conta para pagar outra no mês seguinte, atrasa essa para pagar aquela, está tudo bem, é essa a vida que você merece mesmo? É isso aí, a vida que você quer é essa? Então tá bom, ué, vive isso aí, uai. Ah, não é não? Não é não? Então lute. Lute. Peça a Deus que te dê uma direção para melhorar sua vida financeira. Você não precisa se acomodar naquilo que te faz mal. Você não precisa se acomodar naquilo que não é bom para você. Ah, pastor, eu moro numa casinha lá, é alugada, e eu consigo pagar, está tudo bem, tá, e aí? E aí que essa é a minha vida, tá, por que você não vai ter sua casa? Porque eu não tenho dinheiro, não, você tem dinheiro, você já pagou 20 casas, o aluguel que você pagou a vida inteira, você tem dinheiro, tanto você tem que você pagou várias, você só não teve a capacidade de reduzir o seu plano, o seu sistema de vida, e de buscar novos ganhos, para você fazer um caixa, e dar de entrada, e pagar o que você paga de aluguel, você pagar de prestação na sua casa,
1: Porque todo mundo está andando de tênis, não sei o que lá, tal, tal, tal, da marca tal, tal, tal, e você não vai ficar de fora. Está todo mundo comendo no japonês carão, e você não vai deixar de comer. E está todo mundo viajando para tal lugar, quem tem. Quem guardou dinheiro uma época, para ter agora para viajar. Mas você não está nessa etapa. Então vai todo mundo para tal lugar, e você não vai. Quem está entendendo? Mas não, você coloca como um obstáculo, como uma impossibilidade de ter as coisas, porque você não tem a mentalidade de filhão. Você é? Ou você é uma? Filhona. Você tem que lutar. Presta atenção na chave que eu vou liberar agora aqui. Existem três coisas, presta atenção, três coisas que você precisa para realizar seu sonho: tempo, dinheiro e conhecimento. Que é isso? Eu não preciso de dinheiro, eu tenho Deus Todo-Poderoso. Deus não é dono da casa da moeda. Deus é dono do mundo, mas ele não está lá preocupado em imprimir dinheiro. Tudo na vida você precisa de... Ah, meu sonho era ser mãe. Ué, e as fraldas, quem compra? E as mamadeiras, sim ou não? E o remédio? Então você precisa de dinheiro, sim ou não? Você precisa de tempo. Eu quero um corpo melhor, não tem que dar tempo para isso? Eu quero qualidade no meu casamento, não tem que dar tempo para isso? Todo sonho envolve tempo. E todo sonho envolve o quê? Conhecimento. Pega essa chave. Se você não aprendeu nada hoje, vai para o Mobral. Quem entendeu? Mobral ninguém nem riu, né? Porque nem conhece, né? Mobral... Mobral é um sistema de alfabetização de adulto lá do tempo do Capitão Caverna. Gente, você está entendendo isso? Você vai levar isso? Estou te provocando você guardar isso. Dinheiro, tempo e conhecimento. Agora, quando você tem dois, você adquire um. Se você tem tempo e dinheiro, você compra conhecimento, você faz curso, mentoria, especialização. Se você tem conhecimento e dinheiro, você pode então se planejar, você consegue pagar as coisas, para ter um tempo de qualidade, um passeio com a esposa, um tempo para uma academia legal. Por quê? Porque você tem conhecimento do que você precisa, você tem o... Opa, pai. O dinheiro. O dinheiro. Então, quando você tem dois, você compra o terceiro. Então, querido, essas três coisas, claro, tudo isso subjugado por uma coisa chamada fé. Porque se eu não tenho fé, como eu vou administrar corretamente o meu dinheiro, meu conhecimento e meu tempo? Mas você precisa dessas três ferramentas para você vencer nos planos. E quando você tem o conhecimento, o tempo e o dinheiro, tem uma coisa que só você pode fazer: é lutar com isso que você conseguiu, com isso que você está querendo, para você realizar um sonho. Você não pode falar: ah, eu não tenho dinheiro, vou parar. Ah, eu não tenho conhecimento, vou parar. Eu não sei fazer, vou parar. Aqui, dá uma olhada no que aconteceu. O Moisés foi com o exército dele destrenado. Não tinha artilharia, não tinha cavalaria, não tinha nada. Destrenado. O exército que veio, os midianitas, era um povo preparado. O que que Moisés falou? Gente, não tem jeito não, vamos lutar. Luta com o que você tem. E procura adquirir o que você não tem. Não tem dinheiro, procura. Não tem conhecimento, procura. Não tem tempo, melhora a sua organização do tempo. O que você não tem, você procura. Mas você não pode parar de lutar. Ah, pastor, mas eu não preciso de dinheiro. Não precisa. Ganhe mais e dê para todo mundo. Dê para quem precisa. Monta uma farmácia para pessoas carentes. Monta um restaurante no meio da pior favela e fala: ó, aqui nessa favela ninguém passa fome mais. Faz alguma coisa então, deixa uma história que vale a pena ser contada. Agora, um cara novo parar de produzir porque tem dinheiro? Não, tem dinheiro, mas ele não tem propósito. Em terceiro lugar, se você quer lidar com as suas ameaças, não abra mão de cobertura espiritual em suas ameaças. Nós vivemos um tempo de muita independência. As pessoas acham que não precisam de líder espiritual. As pessoas acham que não precisam. Não, porque eu tenho dinheiro, porque eu tenho capacidade, que eu sou isso, que eu sou aquilo. Então, eu não vou ouvir um pastor que não sabe ganhar o dinheiro que eu já ganhei. Eu não vou ouvir um líder que não tem a capacidade empreendedora, empresarial que eu tenho. Se eu ouvir certas pessoas, a impressão que eu vou ter é que eu sou um idiota. De talvez abrir mão de uma carreira empresarial ou quem sabe pudesse ser um coach, talvez ganhando alguns milhões por mês. Mas nada disso atrai meus olhos. Sabe por quê? Porque eu fui chamado para ser pastor. Eu amo ser pastor. É o que fomenta a minha vida. O que eu faço a mais, livro, mentoria, agrega para o que eu faço. O meu chamado é pastoral. Plantar a igreja é meu alvo. Batismo é meu alvo. Mas tem gente que acha que nós, líderes, que os líderes de célula, os supervisores, os pastores, são desnecessários. Mas olha o que diz o texto. O texto diz assim no versículo 10. Josué foi então lutar contra os amalequitas, conforme Moisés tinha ordenado. Moisés, Arão e Ur, porém, subiram ao alto da colina. Enquanto Moisés mantinha as mãos erguidas, os israelitas venciam. Quando, porém, as abaixava, os amalequitas venciam. Teve alguém que foi cobertura espiritual. O povo lutava, você está na luta, mas você precisa de cobertura espiritual. Quantas vezes você procurou o seu líder de célula, um líder da igreja, você procurou um supervisor, um pastor, falou: cara, ora por mim, eu estou indo para um desafio, eu estou indo para uma guerra, eu estou indo para um problema. Talvez você tenha ganho um contrato, você ganhou um contrato milionário, agora muda a sua vida. Aí você fala: ah, vou lá para o meu contrato. Cara, você deveria procurar alguém, alguma cobertura espiritual, falar assim: ora por mim, hoje é o primeiro dia do contrato. Por quê, pastor? Por quê? Porque junto com o teu contrato vem uma amalequita. A Bíblia diz que em Refidim, os amalequitas vieram para a batalha. Ei, irmão, todo lugar que você for, tem um cantinho chamado Refidim. Lugar de ameaça, lugar de guerra, lugar de problema. Os Refidins estão na nossa espera. Os caras da família que se ajudou, pegava dinheiro com você toda hora, você burro que nem uma besta, ia na casa da sua avó, aí a sua avó falava assim: olha o seu primo aí, você é de carrão, seu primo não tem nada, aí você dava um carro para um primo. Aí você voltava na sua avó no outro mês: olha aí a sua prima, está com dificuldade para ir para o trabalho dela, tadinha, tem que acordar cedo. Você ia lá, comprava um carro para a prima. O dia que uma prima dessa, que não lutou para ter o que você tem, que não se esforçou, não estou só contra ajudar não, tá? Estou falando do que acontece. O dia que essa prima te pedir um negócio, um dinheiro emprestado, você falar não, você vai ver se ela vai lembrar do carro que você deu. Você vai ver. Tem gente que bota uma placa na sua testa, patrocinador da família. E não é porque eles te admiram, é porque eles te invejam. E tudo que puderem sugar de vocês, vão sugar. E um dos objetivos não é nem eles terem o que você tem, é destruir o que você conseguiu. Abre teu olho, ajude com inteligência. Em vez de ficar dando peixe, peixe, peixe, dê um peixinho, estava com fome, tudo bem, mas dá uma vara. Toma aí, paga a faculdade dessa prima, paga um curso para esse primo, compra o carro, deixa no teu nome e fala assim: ó, é Uber, vai me pagar só R$100 por dia, gera um incômodo, que aí tu vai saber se o miserável está em casa sem fazer nada, eu não tenho nem os R$100 para te pagar. Ah, sim ou não? Quem Deus está promovendo nessa manhã? Quem está se movendo para algo maior diante das ameaças? Você precisa ter cobertura espiritual. Mas em último lugar, se você quer lidar de forma inteligente com suas ameaças, entenda que a igreja é indispensável para você diante das ameaças. Cobertura espiritual é uma liderança sobre você. Mas a igreja é o relacionamento do.
2: O seu coração fervendo aqui essa noite. E Deus vai usar a vida dela para te abençoar. Amém? Abre seu coração. Ela é a esposa do Roberto Cambá. Você tem? Não, você tem. Ele teve com a gente na eleição de empresários. E tem uma palavra linda de Deus para o seu coração. Ela vai te inspirar. Eu estou com a sua mão, vamos orar por ela. Ai, querido, em nome de Jesus, obrigado pela vida da tua filha. pela disposição dela de estar aqui derramando sobre nós aquilo que o Senhor tem dado a ela. Pai, obrigado, Deus, pelo testemunho da tua filha, que hoje ela seja uma inspiração. Que o Senhor desperte mulheres aqui essa noite para o novo do Senhor, para talentos, para ministérios, para negócios, para tudo que o Senhor deseja. Em nome de Jesus, cuide a tua filha e usa a vida dela para a tua glória. Em nome de Jesus, amém. E amém. Aplaude Jesus, amém? Pastora, tinha um pré-requisito para entrar no posto de descontos? Tinha que ser minha bonita? Ah, eu estou no lugar certo, e você? Imagina você potencializando a sua comunicação 30% a mais. Qual resultado você teria? Ou na vida profissional, ou na vida pessoal, como seria se a sua comunicação fosse 30% um pouco melhor? Ganharia mais dinheiro? Faria mais dinheiro? Você teria um relacionamento mais saudável? Os seus filhos obedeceriam mais o seu comando? Ou você faria novas amizades? É sobre isso também que a gente vai falar hoje. Mas antes, eu quero pedir uma salva de palmas para a pastora Érica. Palmas para ela, gente! Imagina liderar uma obra tão linda como essa igreja. Então, que Deus continue abençoando esse lugar. O Bispo Júlio, eles estão sempre nas nossas orações. Porque um dia eu entendi que tudo aquilo que Deus dá nas nossas vidas é para a gente contribuir para o reino de Deus. E você estando aqui, você também está contribuindo para o reino de Deus. Você poderia ter decidido fazer qualquer coisa hoje. E você escolheu vir aqui. Você escolheu trazer alguém com você. Você poderia estar lá no quentinho. Poderíamos. Então eu quero pedir uma salva de palmas para você que veio. Palmas para você. Algo melhor. Porque papaga, até papagaio fala, né? Agora, a gente sabe quando uma pessoa cumpre o que está falando é quando ela age. Que satisfação, obrigada pelo convite, que bom estar aqui com você. Ai, muitas vezes a gente pede para Deus, a gente pede multiplicação, a gente pede ímpetona. Aí ele é, olha, eu comecei a pedir para Deus muito cedo. Senhor, eu quero conhecer o mundo. Senhor, eu quero, porque tem uma diferença entre ambição e ganância. A ambição é aquele desejo de mais. Você querer mais. E não só para você. E você ir lá e conquistar. Agora, a ambição. A ganância é quando você não importa o que precisa fazer. Você vai lá, passa por cima de quem for. Você vai lá e faz. Isso não é de Deus. Agora, a ambição, você se melhor dia após dia. Foi Deus que colocou isso dentro de você. Olha a semente, você planta a semente, olha lá. Germina, vem do mar. Olha crescendo, frutos, por aí vai. A minha vida e a sua também é assim. E se você não está crescendo, você está morrendo. Muitas vezes a gente se acomoda, né? Sai do lugar que está quentinho, gostoso. Mas eu tenho uma notícia para você. Você está impedindo de crescer. Não só para você, mas para o outro. E quando fala comigo, 12 anos. 12
3: anos.
2: Pois é. É aí que começa a
3: Todo dia. Ah, pois é, com 12 anos. Olha isso. Meu tênis furou. Quem que teve um pomba? Vermelho, com minha. Olha a idade aí, pastor. Aparecendo. Não tô sozinha, não. Eu tinha o vermelho, tinha o amarelinho, azulzinho, né? Furou. E ele quase não era uma idosa. Quase não era. Cheguei em casa. Papai, meu tênis furou. O problema dela aconteceu. E ele olha pra mim. Muito educado, dentro de uma educação rígida, tem que ser você. Ele vira pra mim e fala: você já sabe se virar, você já sabe falar, se vira. Ou você acha que dinheiro dá em árvore? Quem já ouviu isso? Estou sozinha de novo. A mentira do Thiago aí, a criança de 12 anos fica imaginando o quê? Uma árvore com umas notas de 100, de 20, pendurando. Imagina essa cena, aí você vai lá e pega o fruto. Pois é. Fala comigo. Ambientes. Você vê mesmo? Ambientes.
4: Ambientes.
3: Mudam destinos.
4: Mudam destinos.
3: Nesse dia, no dia mal, quem eu lembrei? Do missionário lá da igreja, que numa quarta-feira ele sobe todo desengonçado com umas caixas assim, no culto. E o pastor disse: meu irmão, pode falar. Aí ele, com um sorriso largo de orelha a orelha, ele diz assim: meus queridos, eu trouxe aqui uma caixa de bolachas. E ela custa R$3. Se você quiser fazer dinheiro, você pode levar e vender. Agora, se você quer me ajudar em missões, 50% dessa bolacha, do preço, vai lá para missões. No dia maldito que eu lembrei, meu missionário. Eu só não nasci na igreja, dentro da igreja, embaixo da cadeira, porque não era gente culto. Senão minha mãe te viu lá. Então, olha só. Que poderoso, tudo que você viveu, tudo que você passou, tem um propósito e tem um destino. E muitas vezes você acha que está passando ali tanta coisa e se pergunta para Deus: Senhor, não vai acabar, não? Não, até você entender. Porque é aí que ele quer levar você para outro lugar. Porque às vezes a gente quer ir para outro lugar com a mesma capacidade. Você vai? Não. Não tem como você querer coisas novas sendo a mesma pessoa com a capacidade que você tem hoje. É impossível. Você não vai dar conta. Não vai. Será que não é? Por isso que Deus manda ouvir aquilo que você está pedindo. Porque a sua capacidade ainda não chegou nesse lugar que você quer receber. E aí, nesse dia, que eu lembrei do missionário. Qual era o segundo desafio? Conversei com a minha mãe e procurar o telefone do missionário, né? Porque eu queria o dinheiro. Eu precisava comprar um tênis. Deu tudo certo. Meu pai tinha razão. Eu já sabia falar. Convenci minha mãe. E eu fui pra ele. Essas bolachas na rua. Só que meu pai disse que eu ia precisar ter fé. Perseverança, que eu precisava ter um mínimo de educação financeira para guardar o dinheiro. Ele não falou nada disso. Ele só falou: vai e vira, pôs para fora e vai. Ele não falou que parar com o dinheiro que vai pra gente. Ele não disse nada disso. Mas uma coisa que eu queria que ele tivesse me ensinado foi a receber os nãos da vida. Porque uma coisa é certa, você vai receber muitos nãos. Não sei se você sabe, para cada venda, de cada 10 prospecções que você faz, 9 você vai receber. E aí, muitas vezes, você ofertou pela 5ª vez, 6ª vez, mandou a proposta, fez a ligação, mandou a mensagem, aí você parou. Só faltava mais 4. E você não continuou. Cuidado, que o seu sim pode estar a um, dois, três passos do momento que você está pensando em parar. E com 12 anos eu não voltava para casa quando eu não vendia três bolachas. Eu não voltava. Eu não tinha feito tantos treinamentos de inteligência emocional que eu fiz. Gente, eu tive a doidura de somar quanto que eu já investi em estudo. Deu mais de R$1,5 milhão. E tudo, Brasil fora. Eu não tinha o conhecimento que eu tenho hoje. Mas eu tinha uma coisa. Eu só volto para casa quando eu vendi três pacotes de bolacha. E vou parar quando eu conseguir o dinheiro para comprar o... Qual que é o nome disso? Fome. Inteligência emocional, não ensina isso? Mas ele não sabia nada com 12 anos. Mas olha só, que poderoso. Fala comigo. Propósito de Deus.
5: Propósito de Deus.
3: Fala comigo, perseverança.
5: Perseverança.
3: Fé.
5: Fé.
3: Ousadia.
5: Ousadia.
3: É só isso. Quer ver? Quantos anos eu comecei a empreender vendendo as bolachas? Eu falava baixinho. 28 anos, né? Tem pão de conta. Que eu empreendo, gente. Só que ele descobriu que dinheiro existe. Eu te falo. Ele existe sim. Pode montar lá na minha casa. Lá na sua casa. Mas ele existe. E aí... Eu comecei, vende livros e vai empreendendo, e vai empreendendo. Só que aí você chega num momento da vida que a sociedade vai dizer assim pra você, olha, você precisa ter um emprego, como se empreender não fosse emprego. Quem já ouviu isso? Parece que você empreender, você não tem mais nada pra fazer. Ou você fez de tudo, Deus vai receber. Gente, isso você tem que dizer. Se você não chegar no seu objetivo financeiro, empreenda. Empreenda. Quem ama vendas? Eita, não tô sozinha de novo, é? Esse é o caminho. Quanto mais você vende, mais você... Corre no cadinho. Ah, eu não sei vender. Vai, calma. Até o final aqui. Juntas. Você vai entender o porquê que você não gosta. Ou não gostava. Existe um poder absurdo na sua comunicação. Quando você descobre esse poder... que você tem na sua comunicação. Todos os medos, ó, eles ficam distantes. Na verdade, não é que você não gosta. É porque você ainda não sabia como apertar esse botão. Pro medo e a insegurança ficar lá atrás. E a gente vai ver algumas delas que apertaram esse botão. E utilizou o poder da comunicação que elas tinham. Por isso entraram para a história. Você quer entrar para a história? Sim ou não?
5: Sim.
3: Está faltando um passo. É a sua comunicação. Todos os grandes empreendedores que eu e você nós conhecemos, que a gente segue lá, todos eles são comunicadores. Todos. E aí tem os níveis dessa comunicação. Você querendo ou não, você já está comunicando. Você sabe que 7% é o que você fala apenas. O restante é tudo comunicação não verbal. Quando eu subi ali, ó, vocês já me escanearam nos 4 primeiros segundos. E eu, vocês? A mulher ainda mais, ela tem um radar. Quando chega uma lá do lado do seu marido, a senhora fala assim, não sei, eu gostei dela. Ela nem falou nada, gente. É a minha boca. Mas, o que é isso? Comunicação verbal. O nosso corpo está falando. As expressões, a tonalidade de pele, o formato do cabelo, a cor. Tudo isso está comunicando. Isso a gente vai aprender um pouquinho mais. Agora, ninguém vai lembrar do que você está falando. Como assim, Lili? Não vai. Não vai lembrar. O que as pessoas vão lembrar é de como você as fez se sentir. Quem aqui se sente amado pela pastora Érica e pelo bispo Júlio Levantanó. Vocês se sentem amados? É claro que o ensino é tão poderoso, mas se você não se sentisse amado, pouco provável que você escolheria esse lugar para estar. É claro que Deus manda, nos envia. E que bom que foi aqui, você está no lugar certo. Essa é uma igreja que tem um coração no reino. Bispo Júlio esteve lá na nossa emissora algumas vezes, levanta os livros. Tem lá no canal do YouTube a entrevista que eu fiz com ele. E foi um dia memorável para mim, porque eu conheci mais uma igreja que faz o que tem que ser feito. E com o coração. Quer prosperar? Vai com o coração. Ah, assim começa, aos 12 anos. Mas a primeira vez que eu falei em público foi com 6 anos. Onde? Lá na igreja também. Fala comigo de novo. Ambientes mudam destinos. Pois é. O próximo nível que você vai, o que eu sei que vai, porque você está aqui, vai exigir de você uma nova mulher, uma nova versão. Porque senão você não vai dar conta. Não vai dar conta. Com 12 anos, estava show os desafios de uma empreendedora mirim. Agora, para chegar em conquistar uma das mais emissoras do nosso país, falando para mais de 25 milhões de pessoas. Quem tem a comunicação tem o poder. Você vai receber muitos mais sims do que não. Por quê? Fala comigo. Interesse. Ah, as propostas vão chegar, mas vão chegar muito. E o que vai prevalecer você nos princípios e nos valores é o seu caráter. É aquilo que você aprendeu lá em Suzano, numa igreja que tinha uma pastora chamada Érica e um bispo Júlio. Então se prepara, porque hoje está começando a nova fase de uma mulher incrível que é você. Quem sabe isso? Diga amém.
5: Amém.
3: Deus, ele quer te levar para esse lugar e fazer você chegar lá. Qual é o seu lar? Qual é o seu sonho? O meu lar, gente, eu preciso contar pra vocês. Era ter uma emissora de rádio. Ó, de onde é que saiu isso? Eu também não sei. Eu só sei que saiu. Mas eu não queria qualquer não. Tinha que ser numa cidade, como São Paulo, a mais poderosa. Que chega a sonhar, não. Querer? Que? Não é de verdade? A palavra fala que você não tem que só pedir. Tá pedindo um pouquinho, vai receber um pouquinho. Agora, a capacidade para esse seu lar ficar é você que vai desenvolver. Vai estar doendo? Vai doer mesmo. Vai estar legal? Vai legal mesmo. E aí, quando... Pode passar aqui, por favor. Mais um. Eu descobri uma coisa nesses 28 anos de que eu empreendo. E uma das coisas que mais me ensinou foi lá na Dore Mais. Lá na Rádio Dore Mais, no aplicativo, você pode ouvir 24 horas da nossa programação. E tem um programa chamado Negócio com Propósito, que é onde eu ensino mais. A gente passa mais tempo juntos nesse programa. Tem no canal do YouTube também. Tudo como Elisângela Gomes. Ah, ele. Tenho amigas aqui, conterrâneas. Olha só. Eu aprendi que se você tem uma comunicação poderosa, você chega lá. Se você tem uma liderança poderosa, você chega lá. Só que a liderança, ela começa em você. Não é liderando o outro. Se você não lidera a si próprio, como é que você quer liderar o outro? que ninguém chega nem no terceiro mês. Já parou. Não lidera a sua própria vida, as suas próprias decisões. Mas você quer realizar os sonhos e quer receber os sonhos de Deus. Tem como? Não tem. Tem como? Comunicação e liderança. Esse foi um processo poderoso para poder ir para o próximo nível. Eu achei que eu estava viajando. Deus me deu a chance de conhecer mais de 20 países. A trabalho, a negócios, a treinamentos, aprender, ensinar, fazer tudo isso aí. O que Deus estava me ensinando? Em todas essas viagens. Que o que você tem de mais precioso não é o seu sonho que você conquistou. É a experiência que você adquiriu no meio do caminho. E você está achando que você está sofrendo ou que você está sorrindo demais, está muito bacana. É só para você realizar os seus desejos. É a experiência que você adquiriu que o outro precisa. Fala comigo. As minhas experiências são incríveis. São as experiências que os outros. A gente só precisa colocar essa experiência numa embalagem bonita chamada comunicação assertiva. Quem aqui já comprou um livro pela capa? Pois é. Eu também. Inclusive, gente, se comprar esse livro, olha que lindo. Eu acho. Tá bonita essa capa? Preto com dourado. Vocês vão aprender também o que significa o preto com dourado. A embalagem. Você só precisa colocar essa história numa embalagem poderosa para impactar outras pessoas. E durante todos esses anos empreendendo, muitas vezes eu precisei recomeçar. Foi vendendo bolacha, depois os livros. Depois eu comecei trabalhando como gerente do banco. Olha isso. Falei, meu senhor, naquele momento eu já sabia o que era dinheiro, porque vender é bom. Gente, meu primeiro salário lá, com 18 anos, porque a sociedade dizia que uma moça crente tinha que ter um emprego. Sério, então acho que é isso. Era R$254. O que você faz com isso? Isso era 3 dias de vendas minhas.

vezes que não pertencia àquele lugar. Porque eu queria mais e algumas pessoas queriam menos. Com a síndrome da humildade, em nome de Jesus. Olha só, humildade é diferente de simplicidade. Humildade é caráter, simplicidade é estilo de vida. Alguns dizem, ah, porque eu sou humilde. Quer dizer que ela é simples, que ela gosta de pão com ovo. Então tudo bem. Eu também gosto de arranjar uma coisa. Olha que Deus. Oh, meu Deus. Como eu também gosto de ir no restaurante 5 estrelas. Gosto porque gosta também. Olha que sabe. Eu perguntei quem gosta. Eu perguntei quem tem dinheiro pra mim. Quem gosta, vai. Por que agora? Fala comigo. As minhas experiências potencializam o meu destino. Eu descobri que Deus era grande. Eu descobri que Deus, Ele queria entregar mais. Para que eu conseguisse abençoar mais. Agora, quanto mais você cresce, mais a pressão emocional vai chegar também. Gente, meu Deus! 18 anos atrás, eu entrei na comunicação para gerenciar 4 emissoras de rádio. Trabalho em igrejas. Eu falei, gente, eu quero incrível. Falar de Jesus o dia inteiro, vou ouvir pregar, meu Deus. Aí o pastor que me amava muito disse assim, ó, senta aqui, querido. Você vai ver isso? Pastor mente, eu falei, não mente. Pastor. E ele me aconselhou, só que eu não acreditei muito nele. Fiquei 2 anos meio confusa, porque eu combinava uma coisa e a igreja não. Sabe assim, aquela pessoa que tava na carne? Falei assim, olha, tem uma coisa errada. Eu saí lá do corporativo, lá das multinacionais, que Deus queria me ensinar mesmo a liderar pessoas, a vender bastante. Parece que era para entender como é que funcionava os homens e as mulheres de Deus. Mas doeu tanto que vou dar um monte de cheque. Que não é possível. Para simplificar. Eu queria ali, meu coração estava assim. Eu preciso potencializar o reino de Deus através da rádio, através da TV, através das mídias. Esse é o meu propósito. Eu só queria saber disso. E ainda fazer bastante dinheiro, porque a comunicação põe bastante dinheiro aí, se eu consigo. Olha só. O dia que eu separei o profissional, o homem de Deus, eu falei, eu estou no lugar certo. Porque muitas vezes a gente cria expectativa com o outro. A responsabilidade é nossa. Em separar. A última vez que eu contei, contratei uma empresa lá para fazer todo o histórico da minha história. Eu já queria me aposentar, gente. Então eu falo, não vai não. Vai não. Eu queria, juro. Eu queria ficar só viajando. O que eu queria também? Aleluia. Estou sozinha. Eu falei, então tá bom, vamos colocar no catálogo tudo que eu já fiz, que eu já cansei de trabalhar. Paguei lá os 50 mil que ele pediu e começamos a fazer. Mas, com perguntas, reuniões da minha história, até aquele ano, eu já tinha ajudado mais de 100 mil igrejas aqui em cima, para a glória do Senhor. E eu descobri que muitas pessoas ouviram a mensagem através do rádio e da TV, através do trabalho que eu tinha desenvolvido. Quando eu descobri isso, eu disse, já tá bom, querido, eu já entendi porque eu vim aqui. Já tá bom. Fala comigo. A minha habilidade e o meu talento. Vai potencializar o reino de Deus. Sabe por quê? Porque ele começa a dizer, desde quando você estava lá na barriguinha da sua mãe. Desde então. E aí você acha que esses desafios não estão para te destruir, não. Ele está preparando para onde você vai. E sabe qual que é o ouro? O ouro, fala comigo, o ouro. É a minha história, fala comigo, minha história. Eu estou contando um pouquinho da minha. Mas eu tenho certeza que a história mais importante é a sua. Porque você sabe o que você passou para chegar até aqui. Para construir o que você construiu e o

0: de Jesus. Porque tem poderes dentro de você. Que Deus precisa deles. A gente só precisa aumentar a capacidade. Fala comigo, capacidade. Pressão emocional, quanto mais você cresce, mais ela vem. É pressão de tudo quanto é lado. Gente, eu não sabia que rádio pirata atrapalhava tanto a rádio oficial. Aí ela vai colocar aquela blindada, ameaças, um monte de coisa. Eu falei assim, eu só quero expandir a sua palavra. Eu tenho que fugir de mim. Porque o mal, ele vai se levantar. Quando você, que é da luz, se levantar primeiro. E aí eu entendi muitas coisas. Falei, ah, então quanto mais difícil está, mais pressão, Deus está potencializando? Falei, ah, agora entendi. Minha parte, ô Gabiroto, ô Cão, fala comigo. Aumentar a capacidade.
1: Emocional.
0: Sabe o que isso vai vir na sua comunicação? Olha, você abriu um pouquinho, ou nem abrir. A outra, o outro, o seu cliente, já vai saber aquilo que você carrega como verdade absoluta. Ele vai saber. Vai te olhar nos 7 primeiros segundos. Vai te escanear e já vai saber que você tem que ir. Pra você convencer outra pessoa a comprar o seu produto, primeiro ela comprou você. Meu Deus, gente! Olha aqui! Essa questão emocional, eu achava que estava tudo certo. Até o dia que eu fui realizar um dos grandes sonhos da minha vida. Gente, eu só queria uma bolsa. Chanel.
1: Olha isso aí.
0: Quem que é uma bolsinha? Levanta a mão que eu sei que você gosta. Não estou sozinha com isso. Eu disse que quem gosta, eu disse que tem dinheiro para comprar, quem gosta. Olha só. Aí ele é a bolsa. Só que ele não era comprar aqui, não. Já que eu vou caprichar, o senhor capricha. Lá foi ele fazer um planejamento financeiro. 2 anos para comprar a tal bolsa. Só que tinha que ser lá nos Estados Unidos, na Rua Telegráfica, e descobri que lá em Hollywood a maior loja da Chanel é lá. Ai, por que eu fiquei sabendo disso? O trabalho não foi o quê? Eu tinha que aprimorar o inglês, tinha que comprar passagem, tinha que ter passaporte, tinha que ir até lá, guardar uns dólares e para isso. Ok, aí trabalhar, fazer tudo certo. Consegui dinheiro. Vamos! Foi eu e mais 3 pessoas. Agora é a realização do sonho. Chega eu toda lá. Subi, fui na loja. Aí vem a moça, parece que a gente tem uma experiência aqui, assim, que eu nunca vi. Tem um lencinho, tem a luva pra não riscar a moça. Não é possível. Só que é champanhe. Eu quase falei, moço, eu sou cliente. Não estou certo. Água, tudo. Gente, eu acho que eu quero morar aqui. Não quero ficar bolsa, não. Estou sendo muito bem tratada. Fala comigo, experiências te levam para o próximo nível. Eu provei um amor, outro. Eu comecei a suar. Mas eu suava. Aí eu me disse, ali está tudo bem, filho, está tudo bem. Sabe quando você assiste histórias em quadrinhos? Que vai subindo aquele balãozinho assim. Eu vi aqui meu pai dizendo: cuidado, pé maior que nós vamos. Cuidado, dinheiro maior. Ah, você quer subir na conta? Deus amaldiçoou. Ah, esse monte de mentira que a gente vira. Que é o famoso, as famosas crenças militantes, que às vezes nem são suas. É de quem veio antes. Ou na sociedade que você está. Aí você pega como se fosse sua. E aquele balãozinho. Aí eu comecei a tremer inteira. Porque o meu sonho estava quase sendo realizado. Quase. Tinha feito tudo certo. Eu só esqueci de uma coisa. Fala comigo. Pressão emocional.
1: Pressão emocional.
0: Naquele momento. Eu cheguei até o grosso. O que eu fiz? Olhei os meninos assim. Vamos embora. O que é isso aí? Tá doida? Tá doida com o corpo? Não vai ter corpo. A gente viu. Eu voltei para essas senhoras. Porque eu não me senti merecedora daqui. Eu tinha trabalhado, tinha feito tudo certo. Mas a pressão emocional não estava no lugar. Ah! Quem aqui já precisou ter muita fé no meio das batalhas? Oh, aleluia. Tô sozinha de novo, Senhor. É. Você acha que a fé vai vir quando tá confortável? Não, na batalha. Ele vai ampliar, vai virar rede, batalha. E já falar pro Brasil inteiro, vamos lá. A empresa, a gente tem 12 negócios. E uma das empresas que eu comecei ali, intermediação de medida, o Brasil inteiro. Então eu falei, Jesus, vai aqui, vou cantar. No ano passado, maior emissora do Rio de Janeiro, 100 ouvintes por minuto, foi uma empresa que intermediou. Esse ano, Brasília. Ih, por aí vai. Jesus enfatou tudo quanto é canto. Você acha que as batalhas, elas aumentaram ou diminuíram a minha fé, gente? Não queria, não. Mas é só ali que você vai para o próximo. Então parece que Deus sim está te capacitando nesse problema aí. Para ele te levar para o próximo nível. Não tem como ele te dar mais se você não está pronto emocionalmente para receber. Você não vai cantar. Você vai parar no meu caminho do mesmo jeito. E aí, pode passar mais um, por favor. Quando cada sonho, cada objetivo ia chegando, parece que as batalhas vinham em dobro, em triplo. Teve um dia que eu fiquei no casulo e falei assim, ó, tá difícil. Meu Deus do céu, um dia lá na emissora, chegou do nada a minha equipe, a gente vai lacrar essa frequência porque teve uma denúncia. Denúncia do quê, Jesus? Lá vai sair correndo pro banheiro, fazer o quê?
2: Chorar.
0: Porque às vezes, você acha que porque você realizou os seus sonhos, não é o choro, não é o processo que vai te aliviar. E é. Quantas vezes eu fui, eu podia mostrar para os meus funcionários que eu estava chorando. O ombro certo é aquele que te criou, porque ele sabe o porquê você está passando aqui. Ele sabe que aquilo ali faz parte do treino. Fala comigo, treinamento. E você quer se livrar logo disso? Não! Lembra da Eline de Namal? Você quer chorar? Porque a Eline também chorou. É, vamos chorar juntos. A gente chega lá e não vai fazer o que ele quer feito. Porque Deus tem pressa com ele, com você. Com o reino dele, com a palavra dele, com a sua história. E você dizendo como é que foi chegar até ali. Pastora, incrível. Aqui, dizendo o que você pode ajudar. Qual é a habilidade que você tem? Teve um dia que eu estava conversando mais com minha mãe. No final, a moça chegou para mim, ela veio pegar a assinatura do livro e disse assim, agora eu acabei de mudar o nome da minha empresa. Falei, mesmo? O que você faz? Eu sou massagista. Agora o nome da minha empresa é Mãos que Curam. Preta, agora, aleluia! Você acha que ela vai vender mais ou não? Sim, porque toda decisão, ela começa nas emoções. 95% das nossas decisões são emocionais. E quando você fala que vai curar no lobo, o que a pessoa mais está precisando de cura? Ela quer ser afastada, ela quer morrer. Depois ela mandou, um mês depois, o que aconteceu com o faturamento dela? Só porque ela mexeu no slogan da empresa dela. Porque a comunicação poderosa é quando você une lógica, fala comigo, lógica.
3: Lógica.
0: E emoções. Talvez o seu colaborador não esteja te ouvindo. Porque você só quer dizer para ele o que ele tem que fazer. E não o porquê. O porquê que é tão maravilhoso fazer o que ele tem que fazer. O nome disso é propósito. Por que você faz o que você faz? Onde é que você vai chegar? Onde é que você quer chegar com isso? Ah, Elinho, meu pai, eu estou do lado. Querido, Deus escolheu você para empreender aí. Gente, ele terá uma casa, filhos, é fácil ou difícil, meu Deus? Será que ali é o seu palco para você ter a sua melhor performance quando você comunicar com emoção e lógica? A única coisa que eu sei é que Deus ele nos fez únicas e exclusivas. Para quê? Para comunicar com poder, com autoridade, com verdade, com lógica e com emoções. Olha só. Tem aqui, eu trouxe para vocês o maior comunicador dessa história. Desse mundo. Olha lá, Jesus. O maior comunicador da história foi ele. Gente, ele não tinha dúvida, não. O que ele vem fazer aqui na Terra, às vezes eu e você, a gente tem. Porque está difícil, a gente tem agora. Será? Pois é. No João 7,46 diz: jamais alguém falou como este homem. Que os assassinos não foram os guardas. Por que ele acabou que ele falou? Mas lembra que eu te disse que é 7% da comunicação que você fala? Então o que as pessoas viam nele? Presteza da comunicação. Fala comigo: clareza, convicção e compaixão. Se na sua fala não tiver clareza, você saber por que você está dando aquele comando? Por que você está falando? Se você não tiver 100% de certeza, a outra pessoa também não terá. Olha aqui. Ele dizia assim, onde eu chegava? Segue-me. Ô, gente. E a multidão, a gente fala dele até hoje, né? O que mostra aqui? A clareza, ele sabia o porquê ele estava na Terra. O que ele veio fazer aqui? Aí eu pergunto para você, todas as vezes que você vai comunicar, que você precisa falar algo, tá claro o que você está falando? Onde é que você quer chegar com aquela fala? Porque senão você não vai ser assertivo na sua comunicação. E o que é ser assertivo na comunicação? É quando você consegue fazer a outra pessoa agir. Aí você é bom. Comunicador. Jesus, ele tinha uma convicção absurda. Ele dizia: eu sou o caminho, a verdade e a vida. Ele tinha essa convicção e saía pelos poros dele. Eu fico imaginando ele dizendo: eu sou o caminho, a verdade e a vida. Eu fico imaginando você. Eu conheci um Jesus que você precisa conhecer também. E aí o Senhor brilha. E aí você tem certeza, você quer trazer ela para a igreja. E você tem convicção que é para o céu que você vai. Mas um dia você falar assim: será que o Senhor está comigo? Cadê sua convicção? O outro vai entender que essa comunicação sua. Meu
2: Deus.
0: Fala comigo. Convicção.
2: Convicção.
0: Clareza.
2: Clareza.
0: Só falta isso na sua comunicação. Para você chegar lá. E aqui a gente está falando de capacidade. Aumentar a sua, a nossa capacidade. Para chegar onde Deus quer. Para multiplicar o que ele já colocou nas nossas mãos. Você quer multiplicar o seu relacionamento poderoso? Quem quer? Diga sim. Clareza e convicção. Meu amor, nós vamos para o céu juntos. Amém?
2: Amém.
0: Está claro isso para você? Em tudo que você falar. Precisa. Convicção, foi você que eu escolhi. Tem 8 bilhões de pessoas no mundo e você escolheu ele lá. E ele escolheu você. Você tem que ter essa convicção. Porque ele vai sentir em cada DR do seu lado. Ele precisa ter essa convicção de que ele foi escolhido por você. Quando você abrir a boquinha, eu vou falar. Fala do meu compaixão.
2: Compaixão.
0: De novo, compaixão.
2: Compaixão.
0: Ele falou a verdade, mesmo sabendo do preço que ele ia pagar. Ele não se importava. Doía quem doesse, ele falava a verdade. Ele, quando abria a boca, era com clareza, era com convicção e era com compaixão. Jesus, ele tinha uma única intenção quando ele se comunicava. Era acessar o coração. Ele só queria acessar o coração meu tem um lugar incrível, que diz na palavra que não vai ter dor, não vai ter tristeza, não vai ter choro, não vai ter nada disso. Quem que é igual?
3: Amém.
0: Amém. Tô demorando muito, um dia eu falei isso, minha mãe falou, quem espera? Consigo. Você quer morrer? Eu falei, não, eu quero. Senhor Jesus, tem outro jeito de ver ele sem esse caminho? Que eu vou viver até 104 anos. Amém?
3: Amém.
0: Assiste, cara, tudo funcionando. Tudo no lugar. Quem também vai, diga bem.
3: Amém. Ninguém gosta de ver coisa feia, não. Bonito.
0: Ah, isso é um dos princípios da comunicação não assertiva. Da comunicação não verbal, a embalagem vende. Compaixão. Todas as vezes que você abre a boca, você assume que mesmo se der ruim, você vai continuar defendendo aos seus filhos a mensagem que você carrega. Mesmo dando ruim, você vai levantar a autoridade e vai dizer, pode ser o que for, mas é assim que eu vou continuar falando. Eu e vocês, a gente fala desse Cristo, porque ele aplicou esses três princípios da comunicação. Imagina você, 30%, sendo mais clara. Imagina você, tendo convicção daquilo que você fala, 30% a mais. E tendo compaixão, verdade na sua fala, você faria mais dinheiro?
3: Sim.
0: Amém?
3: Amém.
0: Se você não será mais dinheiro, eu queria mais.
3: Amém.
0: Ah, esse Cristo, ele ensina pra mim e pra você todos os dias. De que o poder que nós temos através da comunicação é pra acessar o outro. É para acessar o outro. Pode passar mais um, por favor. E todas as vezes que você for colocado em cash, o seu corpo vai dizer. A sua expressão vai dizer. Os seus gestos vão dizer. Os seus gestos vão dizer. Agora, a sua comunicação vai crescer. E tem certeza que a sua comunicação precisa crescer, diga eu. Mas hoje, na autoridade do nome de Jesus, você vai sair daqui com tudo aquilo que você veio buscar. Porque Deus, ele não é homem para mentir. E nesse lugar existe a presença dele, amém? Por que eu estou dizendo isso para você? Que eu achava que eu aprendi a comunicar, a treinar igrejas, pessoas, a fazer programas de rádio, a gravar vídeo. Era simplesmente para elas crescerem. Mas não. Deus queria que eu fizesse. E eu só queria empreender, lembra? Isso eu queria fazer dinheiro. Senhor, deixa eu ensino. Eu contribuo com o reino assim. Vão até o dia que a minha melhor comunicadora de rádio contratei a melhor. O programa de entrevistas da Dori Mais. Tem um quadro essa história, a gente traz autoridades, grandes nomes, mais de 400 nomes. O Elisete teve lá também. E alguns outros. Nosso prefeito, né? Todo mundo. Ela está na minha tarde, você ia a partir de a semana que vem eu não veio mais. Falei, não? Falei, como assim? Agenda? Com todos os famosos aí. Já está pronto, uma equipe de produção incrível. Não venho mais esse povo análise pé, é chato, aí. Como se fala? Falei, quanto você quer? Pelo amor de qualquer coisa. Aí, Lili, eu não gostei desse povo que eu estou entrevistando. Falei, ai, meu Deus. Chamei a equipe de produção. Temos um problema grave. Não é porque você é líder que você vai ter todas as respostas. Às vezes você não vai ter. E quando você traz isso na sua fala, o outro diz assim, ah, ele é humano, ele é humano. Então, vamos juntos resolver isso. O nome disso é vulnerabilidade. E a vulnerabilidade na sua comunicação conecta o outro. Mas às vezes a gente quer esconder que está ruim. Para quem pode te ajudar? Mas Deus está querendo usar o que está do seu lado. Mas você não abriu o coração. Você não falou com a boquinha, eu preciso. Ele disse assim: temos um problema grave. E agora, o que faremos? O diretor me disse: eu tenho a resposta. Você que vai fazer. Eu falei: está doido? Eu empreendo, eu tenho as contas de empresas, eu preciso gerar resultado. O menino comercial está fraco, a gente precisa bater as metas, eu vou falar dinheiro, eu vou apresentar para ele. O Espírito Santo me falou: vai, fica lá. Uma hora de programa antes, preparação, durante o programa, uma hora depois que recebeu o convidado, não acredito. Senhor, é isso mesmo, escrita todo mundo, uma hora amanhã, a gente volta. Claro, quando você pergunta para Deus, ele esse. Eu falei: você mesmo. Eu falei: não, Senhor, tá tudo bem, é só isso. Não preciso. Vai. Eu comecei a apresentar o programa. E no primeiro mês a gente cresceu 40% a mais. Palmas para Jesus. Porque há poder na sua voz, há poder na sua comunicação, há poder na sua história. E ele quer.

a ousadia de entender que você vai ter três níveis da sua comunicação. Primeiro, tira foto disso. É informar. Esse é o primeiro nível da comunicação. Você informa. É a parte mais técnica. Você sobe aqui, lê um versículo, você fala. Informal. O segundo, influência. Quem é influente, ele faz parte das decisões do outro. Ele consegue fazer o outro agir. Isso que é influência. Você lá na sua casa, a maior influência é você, diz a palavra. E aí, o terceiro nível é transformar. Quando você chega nesse nível, pessoas mudam a atmosfera dela, mudam o destino dela, porque você comunicou, porque você falou, quando você passou ali, falou, o que aconteceu aqui? Quando ela abriu a boca, eu senti a presença de Deus. O que ela falou? Como ela me olhou? Como ela me abraçou? O que ela fez? Que história linda! Aí você transformou alguém. É só isso que Jesus quer para você. Amém? E todas as vezes que você comunicar, a partir de hoje, você vai trazer a presença do Senhor através da sua boca. Você vai falar de negócio, Jesus vai falar. Você vai dar uma dura, falar o que precisa ser falado. Tem uma técnica para isso. Três passos, você aprende. Para três minutos, você conectar outra pessoa com o seu coração. Você aprende também. Fala comigo. A minha capacidade está potencializando. Pode pensar mais um. Quando a gente vai para a palavra, existiram algumas mulheres que entenderam o que era isso. Ela encontrou a própria voz. E quando você encontra a própria voz, aí está o seu poder. Quem já ouviu falar da mulher samaritana? Depois você vê lá. Essa mulher, gente, o ministério de Jesus começou com ela. E ela era uma normal. Ela já estava no lugar certo. Na hora certa. E com o coração certo. E ali, na cidade, ela era rejeitada. Ela foi escondida. Ela não tinha voz para nada. Mas quando Jesus ela encontrou, ela saiu correndo pela cidade e influenciou todo mundo. Gente, vem, encontrei, é o mesmo. Ela influenciou.

santificação vai exigir um aumento da sua capacidade. Esther era uma órfã. Outra. Que ensina a gente que com coragem, mesmo ela saindo do nada, ela pode ir pro reino. A ser rainha! Mas vai chegar o momento que ela vai ser usada para libertar o povo. Depois você vê lá. Quem foi essa mulher? Mas foi porque ela se posicionou e usou a própria voz. Independente do que ela ia sofrer. Podia morrer, mas ela foi lá. E falou pro rei. E deu o comando. Mas antes ela estava embaixo de oração de jejum. Você conhece essa história? Uma das mulheres mais corajosas. Foi essa tal mulher. Quase ela morreu na cabeça. Mas ela estava morrendo. E você? Porque mesmo que está faltando potencializar a sua comunicação. Deus tem muito para você. Ela entrou para a história. Ela entrou para a história. Para multiplicar a sua capacidade. O seu coração precisa estar disposto a aprender na área emocional, espiritual. Fala comigo, emocional. Espiritual, liderança, família e caráter. Deus não vai ter a multiplicação para estruturas fracas. Não vai. Não vai. Pode passar mais um. Eu quero dizer para você agora. Se levante. E junto comigo, juntas aqui. Porque na palavra diz que eu tivesse dois ou três comigo, com poder e autoridade, o nome dele ali, ele estaria. Você comigo vai dizer. Deixa eu pegar aqui para ficar mais fácil. Fala comigo. Hoje eu decido não viver abaixo daquilo que Deus preparou para mim. Eu não sou definida pelos meus medos. Eu não sou limitada pelas minhas inseguranças. Eu não sou resumo das minhas dificuldades. Eu não serei limitada pelo meu passado. Eu não serei limitada. Eu sou escolhida para um propósito maior. Eu me capacito para o meu chamado. Minha voz tem valor. Minha história tem significado. Deus está ampliando a minha capacidade. Ampliando a minha voz. Ampliando a minha fé. Ampliando a minha coragem. Ampliando a minha influência. Eu não vou me esconder mais. Eu não vou me esconder. Eu vou me posicionar. Eu vou avançar. Porque aquele que me chamou. Ele me capacitou. E a partir de hoje, eu tenho comunicação assertiva. As minhas palavras curam. Da minha boca sai vida. Eu viverei tudo aquilo que Deus preparou para mim. Eu sou uma mulher capacitada em Deus. E a partir de hoje, eu não voltarei a ser a mesma. Em nome de Jesus. Amém. Se você disse com o seu coração, vem aqui, eu quero orar com você. Se você disse isso com o seu coração e acredita, vem aqui, vamos juntas orar. Vem aqui à frente. Porque eu sei que tudo aquilo que estava impedindo a sua voz cai por terra hoje em nome de Jesus. Cai por terra hoje agora em nome de Jesus. Senhor, na autoridade do seu nome, aqui existem mulheres que não tinham decidido andar contigo, viver para ti. Decidiram, ó Deus, entregar as suas famílias e seus corações.

negócios das famílias, tudo aquilo que elas colocarem na mão, ou o dinheiro elas colocarem, não se esqueça, ali o Senhor estará. Quando elas têm uma ordem, o Senhor já clarificou antes, por isso que haverá levantados. Era a autoridade do nome de Jesus que nós chegamos até aqui. E era a autoridade do nome de Jesus que vidas serão transformadas através da comunicação que fala. E a partir de hoje, vai liberar. Obrigada, Senhor, porque o Senhor nos abençoou. Obrigada por esse lugar. Obrigada por essas famílias. Abençoe e mais. E mais a casa, os negócios, a igreja. Então, nós estamos juntos para que eles possam ainda mais, Senhor, influenciar nações, multidões, para a tua honra e para a tua glória. Nós declaramos e juntas, nós vivemos e concordamos. Amém.

0: Aleluia. Esse Deus tem mais para você.
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0: 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Mais uma vez, gratidão.
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1: Nós saudamos a todos com a paz do Senhor Jesus. E convidamos a todos a participarem conosco deste culto da família, onde todas as sextas-feiras as famílias se reúnem para buscar uma bênção de Deus para o seu coração e para a sua família. Convidamos a todos a estarem de joelhos para darmos início orando ao Senhor. Senhor Deus e Pai, nós clamamos o poder que há no sangue do Senhor Jesus e pedimos, Senhor, a Tua bênção em nosso coração e em nossa casa, para que a bênção do Senhor ela seja derramada, seja manifesta.

festa e que cada um possa se apropriar daquilo que tu tens para os nossos lares. Oramos assim no nome santo do Senhor Jesus. Amém. Os que quiserem, né, estejam à vontade, vamos cantar um louvor ao Senhor.

Meus queridos, vamos agora ler um texto da Palavra de Deus que está no livro de 2 Reis, capítulo 4, versículos 8, 9 e 10. O texto da Palavra de Deus que está projetado aí na tela diz assim: Sucedeu também um dia que, indo Eliseu a Sunem, havia ali uma mulher grave, a qual reteve a comer pão. E sucedeu que todas as vezes que passava ali, se dirigia a comer pão. E ela disse a seu marido: Eis que tenho observado que este que passa sempre por nós é um santo homem de Deus. Façamos-lhe, pois, um pequeno quarto junto ao muro, e ali lhe ponhamos uma cama, e uma mesa, e uma cadeira, e um candeeiro. E há de ser que, vindo ele a nós, para ali se retirará. Amém. Glória a Deus. Meus queridos, o texto que nós lemos revela a experiência de uma família que recebeu a visita de um profeta. A palavra diz que Eliseu, tendo ido à cidade de Sunem, ele passava sempre na frente da casa de uma família, o qual, ele subindo e descendo, a mulher, o observando, o reteve, o chamou para que comesse pão em sua casa. E Eliseu atendeu o convite e comia pão sempre ali, uma vez, duas vezes, três vezes. A palavra diz que algumas vezes ele parou ali para comer pão na casa daquela família. E quando ele, entre ir e vir, e estar na casa daquela família, a mulher disse assim: esse homem que sempre passa por aqui é um santo homem de Deus. Meus queridos, aqui está o primeiro ensinamento que Deus deixa para nós. O testemunho da igreja no seu subir e descer diante do mundo precisa ser um testemunho que chame a atenção. E Eliseu chamou a atenção em que a mulher viu que ali não era uma pessoa comum, mas era um servo de Deus, um homem abençoado, onde Deus certamente estava com ele. E ela propôs ao seu marido que fizesse em sua casa um lugar para que ele pudesse não apenas comer pão, mas para que ele pudesse se abrigar. E Eliseu prontamente, junto com seu moço, Geazi, se abrigou na casa daquela mulher. E ela preparou para ele um quarto, como diz a palavra aqui, uma cama, uma mesa, uma cadeira, um candeeiro, e lhe dava pão e água, o alimento que ele precisava para sobreviver. Eliseu, tendo visto tudo isso, ele ficou admirado pelo tratamento que recebeu. Certamente Eliseu orava por ela. E Deus então veio e revelou a Eliseu: Eliseu, eu quero dar uma bênção a essa família. E Eliseu então manda Geazi perguntar se ela precisava de alguma coisa, se ela tinha alguma necessidade. E ela disse assim: eu não tenho falta de nada. Lembremos que o texto diz assim, que havia naquela cidade uma mulher grave. Grave aqui significa rica. É a pessoa que não tem falta dentro do seu conceito de coisa alguma. Então ela entendia-se uma mulher satisfeita. Apesar do profeta
estar lhe perguntando, ela não identificou uma necessidade que pudesse colocar diante do Senhor. E eu gostaria de chamar a atenção de todos que nos ouvem aqui para um texto que também leremos aqui, que está em Apocalipse, capítulo 3, versículo 17. Nós vamos acompanhar a leitura desse texto da Palavra de Deus, que diz exatamente assim: Como dizes, rico sou, e estou enriquecido, e de nada tenho falta. E não sabes que és um desgraçado, miserável e pobre e cego e nu. Voltando então aqui, o que é que ela quis dizer ao profeta? No contexto material, eu não tenho falta alguma. E muitas pessoas às vezes vão à igreja, gostam da igreja, gostam de receber visita, gostam de ouvir a voz de Deus, mas se cerca de resistência. Foi exatamente o que ela fez, ela tinha uma resistência, ou seja, ela não achava que fosse possível Deus operar um grande milagre na sua vida. E aí Eliseu disse assim, ela sim tem necessidade de uma bênção. E ele mandou dizer, olha, no tempo da vida darás a luz a um filho. E ela disse, não mintas, meu Senhor. Mas a profecia se cumpriu e a criança nasceu. Aleluia ao Senhor. O que quer dizer isso? A criança que nasceu é fruto de um milagre. E a criança fala da obra. A obra é o filho que a família precisa. O filho aqui é a figura de Jesus vivo no seio da igreja. E é uma experiência que nós comparamos ao novo nascimento, ao chamado. Ou seja, ainda que o homem não queira, ele, apesar de gostar da igreja, de abrigar o evangelho, muitos às vezes tem famílias que nasceram no lar evangélico, cresceram num lar evangélico, né? São filhos de crentes desde a sua meninice e muitas vezes pensam que não precisam de uma bênção e não têm essa identificação, essa noção do que ela realmente precisa. Mas quando você abriga o profeta, que aqui é a figura do Espírito Santo na sua casa, na sua família, ainda que você não saiba o que você precisa, porque a Bíblia diz assim, porque nós não sabemos pedir como convém, mas o Senhor sabe o que precisamos. E o profeta identificou, ela não tem filho. E o milagre aconteceu e o filho nasceu. Aleluia ao Senhor. Quando o filho nasceu, entrou algo na sua família que ela nunca tinha experimentado, que é o milagre do Deus vivo na sua própria vida. E meus irmãos, a igreja, ela experimenta esta bênção de Deus porque Jesus vivo no seu coração, no seu lar, na sua família. E quando Jesus se revela como Deus vivo, como Filho de Deus, quando ele nasce na família, então, tudo muda. Agora ela entendeu. Olha, eu não tinha experimentado isto, mas agora eu experimentei. E ela pôde provar dentro da sua família que o filho passou a ser a coisa mais importante. Ou seja, antes ela se entendia rica, não tinha falta de nada. Mas agora, depois que o filho nasceu, ela descobriu que os valores dessa vida ficam em segundo plano e que o maior bem que o homem pode ter na sua vida e na sua família é Jesus para alegrar a nossa casa. Aleluia ao Senhor. Fica esse ensino para nós nesta noite, né? E gostaria que todos observassem o que aquela mulher fez. Abrigar o profeta.
dar lugar ao Espírito Santo. Dar um canto na sua casa, um lugar na sua casa para ele morar. Não para ele passar e ir embora, mas para ele abrigar, morar com você. E ele vai identificar todas as necessidades do seu lar. Ainda que você não saiba o que é melhor para você, tenha certeza. O profeta sabe o que é melhor. O Espírito Santo sabe o que é melhor. Vamos ter um momento de oração. Nós vamos separar 5 minutos para que as famílias orem ao Senhor. E nesse momento de oração você vai dizer: Senhor, mora aqui. Fica aqui comigo, Senhor. Não deixe essa família, não deixe esse lar. Porque a tua presença, a presença do Senhor aqui conosco, é que vai fazer com que o meu lar seja abençoado. Aleluia ao Senhor.

Glória a Deus. Meus queridos, vamos agora abrir a palavra. Você vai clamar pelo sangue de Jesus e vai abrir a palavra e vai pedir ao Senhor que fale com você aquilo que você precisa ouvir. E certamente, como o profeta fez com aquela mulher, o Senhor vai fazer com você. Vai te dar a palavra que você precisa ouvir para que a sua vida seja abençoada.

0: Glória a Deus, aleluia, Senhor. Meus queridos, vamos orar ao Senhor, encerrando o nosso culto. Pela bênção que o Senhor deu, vamos glorificar ao Senhor. Senhor, recebe o nosso louvor, a nossa adoração. E em teu santo nome dizemos que a graça de nosso Senhor e Salvador Jesus Cristo, o grande, eterno e infinito amor de Deus, o nosso Pai, as santas e eternas consolações do Espírito Santo de Deus repousem, irmãos, sobre cada um de vós hoje e até a volta do Senhor Jesus. Amém. Amém. Vamos deixar aqui para os irmãos um QR Code, onde aqueles que estão no exterior poderão participar com as suas dúvidas, perguntas ou pedido de assistência. Tem também um outro QR Code aqui, onde você pode enviar a sua experiência, e um 0800-707-376, onde você pode entrar em contato conosco, é gratuito, para pedir alguma orientação que você tenha necessidade, né? Continue conosco assistindo os nossos cultos, a nossa programação, a nossa TV. Ela está aberta 24 horas por dia e certamente Deus tem uma bênção para você em vários momentos do dia. A todos a paz do Senhor. Amém.
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0: Imagina você potencializando a sua comunicação 30% a mais. Qual resultado você teria? Ou na vida profissional, ou na vida pessoal, como seria se a sua comunicação fosse 30% um pouco melhor? Ganharia mais dinheiro? Faria mais dinheiro? Você teria um relacionamento mais saudável? Os seus filhos obedeceriam mais o seu comando? Ou você faria novas amizades? É sobre isso também que a gente vai falar hoje. Mas muitas vezes a gente pede para Deus, a gente pede multiplicação. A gente pede, quem é que é pidona? Aí ele é. Olha, eu comecei a pedir para Deus muito cedo. Senhor, eu quero conhecer o mundo. Senhor, eu quero. Porque tem uma diferença entre ambição e ganância. Ambição é aquele desejo de mais. Você querer mais. E não só para você. E você ir lá e conquistar. Agora, a ambição. A ganância é quando você, não importa o que precisa fazer, você vai lá, passa por cima de quem for. Você vai lá e faz. Isso não é de Deus, não. Agora, a ambição, você ser melhor dia após dia. Foi Deus que colocou isso dentro de você. Olha a semente, você planta a semente, ela germina, vira uma árvore. Ó, crescendo, frutos, e por aí vai. A minha vida e a sua também é assim, porque se você não está crescendo, você está morrendo. Muitas vezes a gente se acomoda, né? Sai do lugar que tá quentinho, gostoso. Mas eu tenho uma notícia para você. Você está impedindo de crescer. Não só para você, mas para o outro. E quando fala comigo, 12 anos. Pois é. É aí que começa a brincadeira da Eli de empreender. Quem aqui é empreendedora? As minhas amigas, eu já sei o que vocês passam. Todo dia. Ah, pois é, com 12 anos. Olha isso. Meu tênis furou. Quem aqui teve um conga vermelho? Conguinha. Olha a idade aí, pastora, aparecendo. Não tô sozinha, não. Eu tinha o vermelho, tinha o amarelinho, o azulzinho, né? Furou. E ele quase não era vaidosa. Quase não era. Chega em casa, papai, meu tênis furou, um problema grave aconteceu. E ele olha para mim, muito educado. Veio de uma educação rígida, pensa você. Ele vira para mim e fala: você já sabe se virar. Você já sabe falar. Se vira. Ou você acha que dinheiro dá em árvore? Quem já ouviu isso? Não tô sozinha de novo. A mentira do diabo. Aí a criança de 12 anos fica imaginando o quê? Uma árvore com umas notas de 100, de 20, pendurada. Imagina essa cena. Aí você vai lá e pega o fruto. Pois é. Fala comigo. Ambientes. Você veio mesmo? Ambientes mudam destinos. Nesse dia, no dia mau, o que que eu lembrei? Do missionário lá da igreja, que numa quarta-feira ele sobe todo desengonçado com umas caixas assim, no púlpito. E o pastor disse: meu irmão, pode falar. Aí ele, com um sorriso largo de orelha a orelha, ele diz assim: meus queridos, eu trouxe aqui uma caixa de bolachas. E ela custa R$ 3. Se você quiser fazer dinheiro, você pode levar e vender. Agora, se você quer me ajudar em missões, 50% dessa bolacha, do preço, vai lá para missões. No dia mau de quem que eu lembrei? Do missionário. Eu só não nasci na igreja dentro da igreja, embaixo da cadeira, porque não era dia de culto. Senão minha mãe tinha tido eu lá. Então olha só, que poderoso. Tudo que você viveu, tudo que você passou, tem um propósito e tem um destino. E muitas vezes você acha que está passando ali tanta coisa. E você pergunta para Deus, Senhor, não vai acabar não? Não, até você entender. Porque é aí que Ele quer levar você para outro lugar. Porque às vezes a gente quer ir para outro lugar com a mesma capacidade. Você vai? Não. Não tem como você querer coisas novas tendo a mesma pessoa com a capacidade que você tem hoje. É impossível, você não vai dar conta. Não vai. Será que não é por isso que Deus não anda ouvindo aquilo que você está pedindo? Porque a sua capacidade ainda não chegou nesse lugar do que você quer receber. E aí nesse dia que eu lembrei do missionário, qual era o segundo desafio? Convencer a minha mãe a procurar o telefone do missionário, né? Porque eu queria o dinheiro, eu precisava comprar um tênis. Deu tudo certo. Meu pai tinha razão, eu já sabia falar. Convenci minha mãe. E eu fui vender essas bolachas na rua. Só que meu pai não disse que eu ia precisar ter fé, perseverança. Que eu ia saber, que eu precisava ter um mínimo de educação financeira para guardar o dinheiro. Ele não falou nada disso. Ele só falou, vai, se vira, pôs para fora e vai. Ele não falou que tarado podia correr atrás de mim. Ele não disse nada disso. Mas uma coisa que eu queria que ele tivesse me ensinado foi a receber os nãos da vida. Porque uma coisa é certa, você vai receber muitos nãos. Não sei se você sabe, para cada venda, de cada 10 prospecções que você faz, 9 você vai receber não. E aí muitas vezes você ofertou pela 5ª vez, 6ª vez, mandou a proposta, fez a ligação, mandou a mensagem e separou. Só faltava mais 4. E você não continuou. Cuidado, que o seu sim pode estar a 1, 2, 3 passos do momento que você está pensando em parar. E com 12 anos eu não voltava para casa enquanto eu não vendia 3 bolachas. Eu não voltava. Eu não tinha feito tantos treinamentos de inteligência emocional que eu fiz. Gente, eu tive a doidura de somar quanto que eu já investi em estudo. Deu mais de R$1,5 milhão. Em tudo, Brasil, fora. Eu não tinha o conhecimento que eu tenho hoje. Mas eu tinha uma coisa. Eu só volto para casa quando eu vender 3 pacotes de bolacha. E vou parar quando eu conseguir o dinheiro para comprar o tênis. Qual que é o nome disso? Foco. A inteligência emocional não ensina isso? Aí ele não sabia nada com 12 anos. Mas olha só, que poderoso. Fala comigo, propósito de Deus. Fala comigo, perseverança.
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2: A paz do Senhor Jesus a todos da Adore Mais. Sou a Fabiola, da AD Bela Vista. Gostaria de ouvir o louvor com o Matheus Riso, Além do Rio Azul. Eu ofereço a todos da AD Brás. Deus venha confortar o coração de cada um.

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1: Sim, Deus é luz. Deus é luz. Não amem o mundo nem o que nele há. Se alguém ama o mundo, o amor do Pai não está nele. Amar o mundo. Como é fácil, ainda mais nos dias de hoje, se apaixonar pelo mundo, ter a cara do mundo, adquirir o estilo de vida deste mundo. Às vezes eu vejo cristãos falando de uma maneira que não tem como nem de longe estar alinhada com Deus. Por quê? Porque vai cedendo à cultura. Mas você sabe que nós fomos chamados para sermos contra a cultura, não sob cultura, contra a cultura, não sob cultura, contra a cultura, contra a cultura. Não sob cultura. Não é porque todo mundo está fazendo o que nós vamos fazer. Um tempo onde as pessoas começam a se vestir igual, ter a mesma cara, falar do mesmo jeito, ir para a mesma direção, mas pior, que o mundo faça assim. Não cobramos vida de quem está morto. Mas o povo de Deus, não, o povo de Deus sempre foi o povo de Deus. O povo de Deus é o povo de Deus. O povo de Deus é povo de Deus porque é povo separado, é povo consagrado, é povo santificado, é povo que tem costumes diferentes, hábitos diferentes. Em toda a Bíblia você vê Israel sendo apresentado assim: tem um povo que é diferente, tem um povo que faz diferente, ou não se faz assim em Israel, são frases, ou esse não é o nosso costume, aqui não se faz em Israel, quer dizer, em outras nações, sim, aqui em Israel, não. Em outros lugares, em outros lares, sim, aqui não. Eu já usei essas frases na minha casa. Ei, em outros lares, isso pode acontecer? Aqui não. Outras famílias podem fazer? Nós não. Agora, nessa fase que nós temos crianças que elas chegam com algo da escola, quantas vezes, não somente eu, mas os pais, aonde você viu isso? Meu coleguinha, ok. Então, se ele faz, na casa dele faz, na nossa casa não, na nossa família não. A nossa fé não é essa. Não, nós não fazemos assim. Não, isso não combina. Isso não dá liga, isso não é compatível com a fé que nós apresentamos seguir, praticar. Naquilo, nós cremos em algo, isso é incompatível com aquilo que nós dizemos crer. Não amem o mundo, nem o que nele há. Não amem o mundo, nem o que nele há. Se alguém ama o mundo, o sistema mundano, a cultura, o amor do Pai não está nele. Não é a palavra da Cléo, não é a palavra do Ministério Mudança de Vida, é a palavra de Deus. Pois tudo, está escrito tudo, o que há no mundo, tudo que há no mundo, não é palavra minha. A cobiça da carne, ele vai dar detalhes. Aquilo que a sua carne cobiça, A cobiça dos olhos. Aquilo que os seus olhos estão cobiçando. E a ostentação dos bens. Gente, tanto um quanto o outro, quer dizer, dá assunto. Eu tenho que passar. Mas a verdade é que eu sou tentada a ficar. Por quê? A cobiça da carne, sua carne, tudo é carne. Tudo é entretenimento. Comer, divertir, comprar. É conforto, é comodidade. Tudo é cobiça dos olhos. Eu estou sempre cobiçando algo, olhando, eu quero, saiu isso novo, eu quero, quer isso aqui, eu quero, não tem fim. Todo dia, na rapidez que as informações chegam, e produtos novos, e coisas novas, e tal. Se você for acompanhar, você vai perder sua vida. E a ostentação dos bens. Você não vê que o que mais nós vemos é isso, gente ostentando. Aí quando você vê um crente ostentando, você sabe que ele está sendo influenciado. Ele fica ali no Instagram e aquilo vai entrando, ele quer imitar. E ele começa a ostentar. Então ele não sabe quem ele não tem identidade, ele não tem a identidade de Cristo na vida dele. Então, na cabeça dele, ele é o celular que ele tem, ele é a roupa que ele veste, ele é o carro que ele anda. E eu sou uma incentivadora de você ter o melhor, mas não para ostentar, porque isso não funciona. Dinheiro não é para ostentar, dinheiro é para propósito. E vou te dizer uma coisa, todas, eu vou dizer novamente, todas, nesse meu tempo de ministério, e posso dizer antes de oficialmente estar no ministério, todas as pessoas, eu estou dizendo todas, eu não estou exagerando, todas as pessoas que partiram para a ostentação, elas foram desfocando, que agora elas tinham um outro foco, ostentar, porque sem identidade, você vai pelo que você tem, não pelo que você é. E a pior coisa que tem é você depender do que você tem, porque se você perder, então você perdeu a sua vida, não é? Você nunca ouviu falar de pessoas que perderam o patrimônio e se suicidaram? Porque elas não tinham identidade. Não era quem elas eram, mas sim o que elas tinham. Então, elas perderam, para elas, então, elas perderam o valor. Então, não tem mais valor. Acabou o valor. Porque eu não tenho mais isso. Eu não tenho esse poder de compra. Eu não tenho mais como ostentar o meu poder e mostrar, olha, se eu ando nesse carro aqui, é porque eu tenho poder, eu tenho dinheiro para ter esse carro, eu tenho esse celular, eu tenho esse aqui, é porque eu tenho poder, então é esse sou eu, então eu tenho poder. Então, algumas pessoas, elas vivem com essa visão que eu poderia tratar de medíocre, mas eu vou tratar como algo mais baixo ainda, miserável mesmo. Porque se eu dependo do que eu tenho, se eu não tiver, acabou minha vida, acabou minha alegria, a minha segurança, não é? Acabou. E aí onde você vê sair das pessoas o que realmente está lá. Então, todas que eu vi indo para essa linha, elas desfocaram, elas perderam o prazer pelas coisas de Deus. E impressionante, aquelas que eram comprometidas com o reino, que até então estavam entendendo sobre o propósito do enriquecimento, da prosperidade, elas começaram a tirar exatamente daquilo que elas diziam ser o foco delas. Agora elas encontram meios para manter desesperadamente aquela ostentação e elas tiram do quê? Do reino. Elas tiram do quê? Da obra. Elas tiram do quê? Do propósito. Aí não tem propósito, porque agora elas caem, em Isaías 55, elas gastam no que não é pão. Elas não têm mais propósito. Não tem mais mordomia ali de qualidade, de excelência. Ou seja, eu já não entendo mais que aquilo vem de Deus e para Deus volta. É o melhor para Deus. Mas agora eu tenho que alimentar o meu vício da minha falta de identidade.
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1: Que é lutar desesperadamente, dependente da imagem, para ainda manter uma pose e fazer as pessoas acreditarem que eu não estou tão ruim assim. Porque eu não sou ninguém. Eu sou o que eu posso comprar, o que eu posso ostentar. Isso não é triste? Você não tem identidade? A sua identidade ser um celular de último lançamento, ou um carro, ou uma roupa, ou uma grife? Quer dizer, eu já falei isso para pessoas. Obviamente, gente mais próxima, da pessoa achar que é uma coisa menor ele colocar uma camiseta que leva o nome de Jesus a alguma coisa, mas não tinha problema nenhum em andar fazendo, sendo quase um outdoor de propaganda para marcas. E eu não estou dizendo que você não deva ter, não é nada disso, não vá para isso, tenha bom senso. Eu estou dizendo que você deve ter um foco refinado. E se a sua identidade não for, se você não tiver a identidade de Cristo, não for encontrada em Cristo, não vai ser encontrada em lugar nenhum. O mundo não pode te dar. Dinheiro não pode te dar. Aliás, muito pelo contrário, dinheiro pode deixar você mais bobo e sem crédito. Porque a pior coisa que tem é uma pessoa ter apenas meios ou um poder de compra e se esconder atrás disso. Certamente ela vai achar que isso é o suficiente. Porque eu posso calar com o que eu tenho. Eu posso sobressair. Ou seja, eu simplesmente compro um lugar. Mas isso é tolo, porque isso é vazio, é raso, é construir na areia. Você precisa construir algo sólido que demanda tempo, consistência, tempo, muito tempo com consistência. Fazendo a coisa certa, levanta e faz o que tem que fazer. Levanta, faz o que tem que fazer. Levanta e faz o que tem que fazer. Todos os dias, consistentemente, Deus em primeiro lugar, crescendo na sua palavra. O que eu disse? Deus em primeiro lugar, crescendo na sua palavra, fazendo o bem para quem vem até, o Senhor coloca no seu caminho, cruza o seu caminho, ou que chega até você de alguma maneira, é você produzindo algo que ninguém vai poder tirar de você, acumulando tesouro no céu. Acumulando tesouro no céu. Porque não basta eu oferecer algo para Deus. Eu preciso ter as intenções e motivações corretas. Porque muitas vezes o que eu estou oferecendo para Deus, na verdade não é para Deus, o foco do amor sou eu. É para resolver um problema emocional e não porque eu tenho fé, é pela fé. E os problemas emocionais eu tenho que resolver através da palavra. Da palavra, e não tentando usar aquilo que ele me deu. Porque eu não vou resolver nada. Porque então, se eu não tiver mais meios de fazer aquilo, por exemplo, eu vou fazer, vou suprir a necessidade de alguém, mas na verdade eu estou suprindo a minha, eu não estou bem comigo. Eu tenho problemas aqui dentro, então eu quero resolver o meu problema fazendo aquilo. Então o foco do amor não é aquela pessoa, sou eu. E enquanto eu fizer as coisas voltadas para mim, eu faço isso, mas não é porque eu creio. Não é porque isso está impregnado em mim. É porque eu tenho um problema emocional. Ou porque eu quero controlar aquela pessoa. Eu posso dar uma coisa para uma pessoa com um único intuito, de controlá-la. E não porque realmente eu quis abençoá-la. E aí, isso aí dá outro assunto. É uma palavra inteira, dá para eu pregar horas sobre isso, porque daí eu tenho que ir naquela passagem que Paulo falou claramente das obras queimadas. Porque foram feitas, construídas com materiais baratos. Materiais que não passam pelo fogo. E, então, eu posso ter feito muitas coisas e todas terem sido queimadas. Não é triste? Você ter feito muitas obras e saber que todas foram queimadas, ou a maior parte delas, porque elas não foram feitas com as intenções e motivações corretas. Eu já vi gente alegar, não, mas eu fiz isso, eu fiz aquilo outro. Aí nós podemos nos lembrar do que aquelas pessoas foram para Jesus e disseram, mas nós curamos, libertamos, fizemos maravilhas, fizemos isso, fizemos aquilo outro, e o Senhor disse, aparta de mim, eu não te conheço. Porque eu posso fazer uma coisa boa, estando no pecado, eu posso fazer uma coisa boa, com intenções e motivações erradas? Sim. Sim. Os fariseus não estavam, Jesus não falou que o que eles falavam era bom, mas o que eles faziam não. Que era para as pessoas fazerem o que eles estavam falando, mas não o que eles estavam fazendo. Então, uma pessoa até ela pode falar bonito, ela pode fazer coisas boas, mas com intenções e motivações erradas. E talvez nós precisamos voltar a pregar um pouco mais sobre motivações e intenções do coração, porque senão você vai enxugar gelo. Como eu vejo gente enxugando gelo. Porque acham que é apenas fazer. Não, você tem que fazer a pergunta, Por que faço? Qual o meu, qual o motivo? O motivo define o resultado do que você está fazendo. Eu faço para ser amado, eu faço para ser aceito, eu faço para resolver uma ferida, uma rejeição, eu faço para controlar, eu faço porque eu não tenho identidade e eu preciso desesperadamente existir. E como eu não trabalho para existir da maneira certa, então eu pego um atalho. Se eu tenho meios para comprar, se eu tenho meios para um carisma para persuadir, então eu vou usando daquilo que eu tenho, só que no final eu posso até momentaneamente atingir aquele resultado que eu queria, mas momentaneamente, porque aquilo não tem raiz, aquilo não tem alicerce, vai ruir. Daqui a pouco você fica frustrado, porque aí você já não tem mais nem meios para fazer pelos meios que você costumava usar, você não tem o resultado, você vê que foram obras queimadas, você vê que você enxugou gelo e você não tem nada mais para oferecer. Que seria você, seu conteúdo, um coração transformado, uma pessoa cheia de Deus, de sabedoria, de inteligência, que quando abre a boca edifica, quando chega as pessoas se sentem seguras, não importa como ela chega, vestida, de uma maneira tranquila, comum, ou não tem nada de especial. Ela é a peça especial. Ela faz a diferença, porque ela construiu isso. Ela tem raízes, ela tem alicerce. Ela tem uma história. Ela se preocupou em construir uma história onde a credibilidade, a integridade, a seriedade, a consistência. E eu acredito que o problema de muita gente, a frustração, é que ignoram algo que jamais poderia ser ignorado. Suas intenções e motivações vão determinar o seu resultado final. Não conte com imediatismo. O imediatismo é a atitude dos fracos. Você pode resolver muitas coisas de imediato se você tiver um meio para isso. Você tem carisma, você tem dinheiro, você tem uma certa influência, um certo poder. Mas se você perder tudo isso, e você não tiver algo concreto, sólido, consistente, algo bem construído, na rocha, com raízes profundas, o que vai sobrar? O quê? Nada. Nada não. Gostaria que fosse nada. Nada seria até bom. O duro é que sobe uma frustração, uma angústia, ou mesmo uma amargura contra as pessoas que se perderam completamente, abandonaram a Deus, abandonaram a igreja, se tornaram pessoas terríveis. Porque a amargura, elas deixaram o coração azedar. Azedaram. E azedaram de tal maneira que não conseguiram voltar. Asaf ainda conseguiu voltar. E os que azedam e não conseguem voltar? Porque aí vão alimentando aquilo, e vão alimentando, e pensam dia e noite, e remoem aquilo. Mas elas não param para ver que não basta fazer uma coisa boa e certa. Suas intenções e motivações O motivo, motivo, fala motivo. O porquê, diga porquê. Então, o porquê, o motivo é que importa para Deus. Então, como eu disse, a cobiça da carne, a cobiça dos olhos e a ostentação dos bens não provém do Pai, mas do mundo. Isso é coisa de mundano. Mundano vive assim. E você não pode aceitar ser um crente, alguém que até crê em Jesus, crê no Evangelho, mas é um mundano. Porque quem guia a sua vida é o padrão mundano. O mundo é a sua cobiça, o mundo é a sua cobiça. Então veja bem, se você segue o mundo, se você segue a sua cobiça, o que vai acontecer? Passam. E aí sobra o quê? Frustração. Porque você seguiu o mundo e o mundo passa. Pessoas passam, influências passam. A moda passa. Passa. A cobiça passa. O que você queria ontem? Passa. Ficou velho, fora de moda. Obsoleto. Tudo passa. E às vezes você deu a sua vida por algo que agora já caiu de moda.
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1: Se tornou retrógrado, obsoleto. Sinônimo de coisa velha, feia. Eu já falei isso algumas vezes, que eu me lembro a primeira vez que eu vi um Del Rey, só os ricos tinham. E depois a primeira vez que eu vi um Monza, só os ricos, aqueles que tinham poder. Agora, quando você vê um Del Rey, um Monza, é sinônimo de miséria. Ninguém quer mais. E quem tem quer sair. Não é? Mas um dia, foi meu sonho de consumo, foi seu sonho de consumo, não sei, mas meu foi. Mas já foi. Faz tempo que foi. Faz muito tempo. E assim você vê, nos dias atuais, o quanto isso está mais rápido. Então, o mundo e a sua cobiça passam, mas aquele que faz a vontade de Deus permanece o quê? Permanece o quê mesmo? Permanece para o quê? Para 2 dias, 1 semana, 1 ano, 10 anos, para sempre! Permanece para sempre. Entra ano, sai ano, e 10 anos, e 20 anos, 30 anos. Você sabe onde aquela pessoa está, o que ela está fazendo, o que ela está produzindo. Você sempre tem notícias demais, está crescendo, está produzindo. Ela está num lugar de honra. Num lugar de honra. Filhinhos, esta é a última hora. E assim como vocês ouviram que o anticristo está vindo, já agora muitos anticristos têm surgido Por isso sabemos que esta é a última hora. Aí eu lhe pergunto se para João era a última hora, tinha muitos anticristos surgindo. O que nós podemos dizer sobre hoje? O que diríamos sobre hoje? E hoje? E sabe o que é pior? Às vezes, ultimamente, eu ando vendo crentes anticristos, cristãos anticristos. Porque a maneira como alguns cristãos já estão falando. Você vê, ele se apresenta como de Cristo, mas é um anticristo. Porque a forma como ele fala, porque ele já foi tomado pelo espírito do mundo, pela cultura. É a última hora. Para os dias, para João, nos dias dele era a última hora. E nós? Eles saíram do nosso meio. Ou seja, ele está falando de crentes que estavam lá no meio deles, mas na realidade não eram dos nossos, pois se fossem dos nossos, teriam permanecido conosco. O fato de terem saído mostra que nenhum deles era dos nossos. Você vê uma apostasia. Gente que outro dia estava dando testemunho, gente que outro dia dizia que Deus era tudo. Onde estão? Mas Jesus falou que se por multiplicar a iniquidade, o pecado vai se multiplicando, a iniquidade vai se multiplicando, o amor de muitos esfriaria. E será que nós vamos permitir o maior roubo? Não é de um carro, de um celular, de uma joia. É da nossa alma. Tudo você pode recuperar. Até um ente querido que foi para a glória, um dia você vai encontrar com ele. Mas é sua alma. E a sua alma. Então nós precisamos parar e rever a nossa vida com muita seriedade. Porque nós vivemos aquilo que Paulo disse, tempo, chamou de tempos difíceis, onde os homens seriam amantes de si mesmos, que teriam comichão nos ouvidos, e que buscariam mestres de acordo com a sua própria visão para que pudessem apacentá-los. E esses dias eu ainda falei sobre os crentes híbridos que estão sendo criados, formados, que muito me preocupa. Onde eles estão sendo formados num ambiente de muito entretenimento, pouco ou nada de confronto, onde as pessoas vão para se sentirem muito bem. E a verdade é que se o culto não confronta você, nós precisamos questionar. Questionar. Então, essas pessoas se tornam o quê? Fracas. A palavra sofrimento, a palavra aflição estão sendo cortadas. Só que não é possível você entrar, passar pelas bordas do céu sem a cruz. E esse tem sido o problema. mensagens da parte mais gostosa da ressurreição, mas pulando a parte da cruz, só que não tem cruz sem ressurreição. Não tem eternidade sem cruz. Mas a cruz é uma ofensa. Aliás, essa foi a última mensagem do Billy Graham, né? A cruz é uma ofensa. Que mensagem. Sentado na sua poltrona, na sua cabana, nas montanhas, ele deixou essa última mensagem para o mundo. A cruz é uma ofensa. As pessoas são ofendidas, elas estão se ofendendo quando você prega sobre a cruz. Quando você prega sobre a cruz, elas ficam ofendidas. Porque elas estão sendo formadas para pular a parte da cruz. E agora então não posso passar por nada. Nós vamos ver a Páscoa, você sabe o que significa passagem. Jesus celebrou 3 Páscoas. Ou melhor, vamos apresentar um pouco dessa Páscoa, rapidamente, que é celebrada até hoje por judeus praticantes. Uma cerimônia familiar, onde o chefe dessa família coloca o pão sem fermento, ervas amargas, 4 taças. E a primeira taça é a taça da santificação, onde exatamente ele relembra, ele fala, através dos pães sem fermento, a palavra tem que vir sem fermento, ervas amargas. Ele vai então falar sobre essa santificação, essa separação. Que o povo de Deus é um povo separado. Então ele pega essa primeira taça, que é da santificação, ensina a sua família que ela deve viver de forma santa e separada. Então passa o cálice, todos bebem. E então vem para o segundo, para a segunda taça, que é da explanação. Quando ele rapidamente explana toda a história de Israel, o sofrimento, tudo que foi vivido, sofrido pelos patriarcas, pelos antepassados, para que pudessem chegar nesse ponto. Essa segunda taça. Então ele apresenta como Deus tirou o povo com mão forte, como Deus é grande, como Deus é forte, como Deus tirou Israel da terra do Egito, os milagres. E o mesmo ritual acontece. Passam a taça, todos bebem. Então vem a terceira taça, que é de ação de graças. Quando ele fala sobre o pão da aflição, ele relembra todas as aflições dos antepassados. Explora a parte da travessia no deserto, até chegar naquele deserto, até chegar na terra prometida. E o ritual acontece. E então vem para a quarta taça, que é do hino do Salmo 136. Eu já presenciei essa cerimônia, realmente é muito edificante. Então aí eles cantam, deem graças ao Senhor, eu não vou ler todo o Salmo, mas é incrível, leia você depois, porque ele é bom, o seu amor dura para sempre, deem graças ao Senhor, o Deus dos deuses, O seu amor dura para sempre. Dêem graças ao Senhor dos senhores. O seu amor dura para sempre. Há o único que faz grandes maravilhas. O seu amor dura para sempre. E assim por diante. Incrível esse salmo. Então vamos falar da primeira ceia. A primeira ceia do Senhor foi marcada pela purificação do templo. A primeira ceia foi marcada pela purificação do templo. Qual é a marca da primeira ceia? Purificação do templo. Jesus chega, encontra aqueles cambistas, e vendas, e negociação, e o que, que ele faz? Ele pega o chicote, faz uma limpeza, e ele fala o quê? Que a casa, tirem essas coisas, parem de fazer da casa do meu pai um mercado.
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1: Aí seus discípulos lembraram-se de que está escrito, o zelo pela tua casa me consumirá. Será que o zelo pela casa de Deus está nos consumindo? Agora, falando da casa, esse tabernáculo, eu sou a casa de Deus, você é a casa de Deus. Será que eu tenho vivido uma vida santa, separada? Será que a primeira taça eu estou bebendo e estou entendendo que a minha vida tem que ser uma vida santa, separada, limpa? Será que o zelo pela casa do Senhor tem me consumido? Eu tenho sido, ó, consumido, consome você. E agora trazendo para a casa literal. Será que você tem sido zeloso para com a casa do Senhor? Cuidadoso com a casa do Senhor? Amoroso, zeloso. Voltemos para a casa espiritual. Ela está limpa? Porque a primeira Páscoa foi marcada pela purificação do templo. Esse templo está purificado? Como está meu coração? Está limpo? Minha mente? No que eu penso da hora que eu acordo? Me deito, acordo, até a hora que eu vou deitar ou me levanto. O que sai da minha boca? Quais as palavras que eu falo? Palavras sábias, produtivas, edificadoras, edificantes ou tolas, inúteis, fúteis? Porque a boca fala do que está cheio o coração. Esse templo está limpo? Está purificado? Porque nós somos o templo do Espírito Santo. E a casa do Senhor. Eu tenho que ter zelo pela casa do Senhor, espiritual e literal. Na igreja do Senhor não pode ter contenda, divisão. Como pode uma pessoa dizer que anda com o Senhor e carrega ofensa e questionamentos? Como? Algumas pessoas, elas não sabem fazer outra coisa a não ser reclamar. Eu vou dizer uma coisa para você. Às vezes você tem que simplesmente se levantar e decidir que você não vai ser um ouvido passivo. Porque se tem uma boca ativa, é porque tem um ouvido passivo. Onde tem um ouvido passivo, tem uma boca ativa. Onde tem uma boca ativa, tem um ouvido passivo. Se tem uma boca que fala, é porque tem um ouvido que ouve. E isso não faz bem para ninguém. Cadê o nosso zelo? Nós queremos passar para a história como um Josué, como um Acã, que traz contaminação para o acampamento do Senhor. É igual quando uma pessoa tem um funcionário, tem alguém na equipe dele que só sabe reclamar e causar contenda. Sabe qual é a minha resposta para isso? As pessoas já falam de graça. Você ainda vai pagar para alguém contaminar sua empresa, seu trabalho? Você está pagando para isso? Os caras já falam de graça. Você ainda vai pagar para ter um murmurador, um reclamador, um ingrato, um contaminador no seu meio? Ontem mesmo ainda, após o meu almoço, eu falei sobre algo. Eu disse algo ainda para o Anderson, Escuta, até então isso estava nas mãos de vocês. Agora eu tomei conhecimento. Se isso acontecer de novo, e vocês sabem que quando eu digo acabou para algo, acabou. Eu não quero contaminadores. Eu não quero pessoas que dividem. Eu não quero uma boca ativa para murmurar e reclamar. Se não está feliz, simplesmente que siga a sua vida. Eu disse, até então estava nas mãos de vocês. Agora eu tomei conhecimento. E você me conhece. Se eu disser não para algo, é do dia para a noite. Eu disse não, acabou. Se eu estou orando por algo e percebo, Deus encerra com algo, e a própria pessoa me dá sinais de que Deus está encerrando com ela, porque ela está descontente, porque ela não vê o todo. Muitas vezes o que você tem perto de você são adoradores de mamão. Você pode fazer tudo pela pessoa. Ela só enxerga uma coisa, então ela tem que seguir a vida dela, ela tem que ter novas experiências para saber como ela se acostumou. É como Israel se acostumou com o maná e agora trata o milagre como comida miserável. Então essa pessoa precisa sair desse acampamento, ela precisa ter outras experiências para que ela possa honrar e valorizar. Como Israel, quando foi para a Babilônia, ia para os rios da Babilônia chorar com saudade de Sião. Ai, que saudade de Sião! Porque quando você se acostuma com aquilo que você tem e você não vê mais o que você tem, eu vou falar uma frase que a vida inteira lidando, quando eu lidava diretamente com todos os pastores, quando um pastor mencionava a possibilidade de sair, eu dizia, agora você tem que sair. Não, é que eu estou aqui. Não. Agora você vai sair. Por quê? Porque a minha experiência me ensinou que quando tomo coração, manter é um problema. Então, dica para você. Tomou o coração, manter é um problema. Tomou o coração, manter é um problema. E quando você já tem experiência o bastante para saber no que aquilo vai dar. Você sabe que você tem que eliminar logo. Um problema que só vai crescer. E você tem o que tolera. Tem coisas que estão na cara que você não tem que tolerar. Algumas coisas você tem que tolerar por uma questão bíblica, você entende que aquilo É algo que Deus espera de você. Mas há coisas que já de cara você olha e diz assim, esse aqui não, amigo. Esse aqui não. Esse aqui eu não tenho que tolerar. Esse aqui eu não vou engolir, não. Ponto para isso. Zero. Fim para isso. Vamos encerrar com isso. Então, qual o seu zelo pela a casa espiritual e pela casa física? Qual a sua contribuição para o reino de Deus? Você sabe que eu tenho uma regra dentro da igreja. Eu analiso e vejo. Quando eu tenho alguém, eu estou falando quando vem para a parte interna, que o interesse dessa pessoa eu vejo, que está distorcido, a visão da pessoa está distorcida, o interesse dela não é realmente o reino, mas quanto ela vai ganhar, o que ela vai levar. Eu não quero ninguém aqui por dinheiro. Eu digo isso não é para você. Você não tem missão. Talvez você sirva em outro lugar, talvez seja um bom obreiro externo, mas jamais será um bom interno. Porque isso aqui é missão. Não tem dia, não tem hora, não tem... É missão. Você dá a sua vida por isso. E se você não está disposto a dar a sua vida, não faz sentido. Não faz sentido. Eu sempre digo às pessoas, você tem que ter o seu tempo, mesmo que você preste, mesmo quem presta algum serviço para a igreja, o ideal, o inteligente para essa pessoa seria que ela tivesse a parte dela, mas também tivesse a parte de doação dela, o tempo de doação dela. Porque quando você serve a algo tão grande como é o reino de Deus, tudo que você faz, se um copo d'água tem galardão, imagina se você fizer muito, você está fazendo mais do que dar um copo d'água. Então, quando você tem essa perspectiva, seu mundo é outro, sua vida é outra, você nunca se sente lesado, perdido, ou perdido, porque você sabe que você não perde nada no reino de Deus. Você faz o que tem que fazer por pessoas, e ainda que elas não dêem a você um muito obrigado, que pode acontecer, porque alguns são eternos cobradores, e tudo que eles, a visão deles é que você não fez nada mais do que a sua obrigação, e que você é obrigado a fazer. Tem gente que tem essa visão de vida, lamentavelmente. Mas se você tem o reino dentro de você, se você vive com uma visão de reino, você sabe que o muito obrigado daquela pessoa, muito obrigado daquela pessoa não vai fazer diferença, porque já fez no reino de Deus. E é isso, você tem uma perspectiva diferente. Ela não é emocional, ela é de fé.

0: Já fiz tanta coisa que muita gente não quis fazer. E o que que eu perdi com isso? Nada. Só ganhei. Só ganhei. Só ganhei. Você não perde por servir, por ser generoso, por fazer aquilo que outros acham. Ah, não, é demais, é exploração, isso, aquilo. Sei lá qual a cabeça. Eu tenho que saber o que Deus tem comigo, o que Ele está falando ao meu coração para eu fazer. E daí, o que o outro, como ele recebeu. Ah, tal. Ele é um eterno egoísta, é ingrato. Isso é ele, não sou eu. Não tem que ser você. Não vos canseis de fazer o bem, venço o mal com o bem. São escrituras e escrituras. Faça o bem, evite o mal. Eu fico citando. Escrituras. A primeira Páscoa foi marcada pela purificação do templo. O Senhor limpou aquela falta de zelo, de integridade, de cuidado, de, eu estou buscando, reverência, essa palavra. Reverência. Estou à procura dela, achei. Reverência, faltava reverência. E quando o Senhor viu a falta de reverência, e só negociação. Você não pode vir para negociar com Deus, para barganhar com Deus. Ele quer seu coração acima de tudo. O zelo pela tua casa me consumirá. A segunda Páscoa foi marcada pela primeira multiplicação de pães. E aí o Senhor, aqui em João 6, do 1 ao 11, ele fez a pergunta, e você sabe, mas ele já sabia o que ia fazer, ele queria saber o que ia sair deles. O que ia sair deles. Então a Bíblia diz assim, ó, levantando os olhos e vendo uma grande multidão que se aproximava, Jesus disse a Filipe: onde compraremos pão para esse povo comer? Fez essa pergunta apenas para pô-lo à prova, pois já tinha em mente o que ia fazer.
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0: E aí você sabe que Filipe, como André, responderam de forma natural, não responderam com a fé. E Jesus estava aqui ensinando que o único modo de você viver vitoriosamente é pela fé, é pelo sobrenatural, é dependendo do sobrenatural. E aí eu volto àquele ponto de agora mesmo. Há pessoas que acreditam que tudo se resolve com dinheiro, que o problema da vida delas é dinheiro e que elas só vão resolver os problemas da vida com dinheiro. E Jesus estava respondendo que não, é pelo sobrenatural, porque Filipe disse isso. Filipe respondeu: 200 denários não comprariam pão suficiente para que cada pessoa recebesse um pedaço sequer. Quer dizer, é com dinheiro e muito dinheiro para eu resolver isso aqui. Outro discípulo, André, irmão de Simão Pedro, tomou a palavra: aqui está um rapaz com 5 pães de cevada e 2 peixes, mas o que é isto para tanta gente? Então, um só com dinheiro e muito dinheiro. O outro, a gente tem aqui alguma coisinha, mas o que é isso aqui? Isso aqui não é nada. O que eu tenho não dá para fazer nada. E Jesus estava ensinando o quê? A segunda multiplicação foi marcada, a segunda Páscoa foi marcada pela multiplicação dos pães pela primeira, para ensiná-los a viver com base no sobrenatural.

0: Nós vivemos pelo sobrenatural, dependentes do sobrenatural. É pela fé, é pela fé, pela fé, é pela fé. Se não for pela fé, vai ser derrota. E algumas pessoas não entenderam isso. Você não vai resolver seus problemas com dinheiro. E talvez o que você tem, que você acha que é pouco, é o que vai ser a solução, o que Deus vai poder usar para levantar você grandemente. Aqui, 5.000 homens, fora mulheres e crianças, foram alimentados e 12 cestos sobraram. Com 5 pães e 2 peixinhos. Não precisou do dinheiro, não precisou de muito, precisou de um pouco, onde a fé foi colocada. Precisou do quê? De um pouco. Eu usei o pouco, eles usaram o pouco, deram graças pelo pouco, deram graças pelo... Jesus deu graças pelo pouco, Jesus ensinou como é que faz, Jesus deu graças pelo pouco, Jesus deu graça pelo pouco, Jesus usou pouco, Jesus deu graças pelo pouco, e isso foi multiplicado, foi a fé, foi o sobrenatural. Então, se você se diz crente e não anda por fé, e não depende do sobrenatural, esse é o seu problema. Você acha que o seu problema vai ser resolvido de um jeito, e o Senhor está dizendo, não, não, não vai não. Eu posso usar o pouco que você tem. Se você começar a dar graças, se você colocar nas minhas mãos, se você usar a fé. É o pouco do azeite nas mãos do Senhor. É o pouco de farinha e azeite nas mãos do Senhor. Quando você dá primeiro para Ele, quando você crê. São 20 pães para alimentar 100 homens. É o sobrenatural. Primeiro, limpa o templo. Depois, aprenda a viver pelo sobrenatural. Deus responde, fé é pela fé. E a terceira foi marcada pela cruz. Pela cruz. O ponto alto foi a cruz. E nós precisamos entender que não existe cristianismo sem cruz. A terceira Páscoa foi marcada pela cruz. Que é o que fica. Que a vida de um cristão, pequeno Cristo, seguidor de Cristo, aquele que tem a imagem de Cristo, o Espírito de Cristo, a mente de Cristo, ele tem que aprender que se ele quer seguir Jesus, ele tem que negar a si mesmo. Pegar a sua cruz. E tem que entender de cruz. De renúncia. De sacrifício. De entrega. De uma vida inteira em Deus. E aqui, quando ele celebra essa ceia, essa última ceia, e que Satanás entra em Judas, e Judas foi quem? Foi um discípulo que curou, que libertou, que expulsou demônios. E o diabo não entra assim numa pessoa se não tiver uma grande abertura. Mas Judas é o exemplo de quem trocou algo superior por algo inferior. Judas é o exemplo. Quando você troca algo superior por algo inferior, você está abrindo uma porta para Satanás entrar na sua vida. Quantas pessoas que um dia foram bênçãos e se tornaram pessoas terríveis. Fizeram coisas terríveis. Que nem quando elas, antes delas conheceram o Senhor, ímpias, elas tinham feito, elas fizeram pior depois. Porque Judas não fala que ele fez algo tão terrível antes, mas fala que ele fez depois. De ter vivido, experimentado algo tão grande. Estava se aproximando a festa dos pães sem fermento, chamada Páscoa, e os chefes dos sacerdotes e os mestres da lei estavam procurando um meio de matar Jesus, mas tinham medo do povo. Então Satanás entrou em Judas. Que triste, né? Judas é o exemplo de quem teve o melhor mestre, mas trocou algo tão grande por algo que não valia nada. Chamado Iscariote, um dos doze, Judas dirigiu-se aos chefes dos sacerdotes, os oficiais da guarda do templo, e tratou com eles como lhes poderia entregar Jesus. A proposta, muitos alegrou, e lhe prometeram dinheiro. Sempre o dinheiro, né? Adoradores de mamão. Trocam tudo por dinheiro, reclamam por causa de dinheiro, ofendem a Deus por causa de dinheiro, murmuram por causa de dinheiro, magoam corações por causa de dinheiro, se fecham com Deus por causa de dinheiro, se fecham com a igreja por causa de dinheiro, se fecham com pessoas, têm mudanças de humor, são bipolares. Você tem dinheiro, tem pessoas que você descobre que elas são quando elas têm muito dinheiro, quando elas não têm dinheiro. São pessoas diferentes. Você vê uma euforia, ou mesmo uma arrogância, um pouco de dinheiro deixam eufóricas, mas ao mesmo tempo arrogantes, pouco dinheiro amargas, vão para o alto isolamento induzido, muitas. Mas já falei um pouco disso antes. Ou seja, não tem identidade. Tem valores baixos. Quando você tem Deus no centro da sua vida, é óbvio que você sabe que é pela fé. Não é pelo que você tem ou não, é quem você é. E é pela fé. Ele consentiu e ficou esperando uma oportunidade. Que coisa triste. O cara que comeu do prato do Senhor, beijou o Senhor, buscando uma oportunidade para lhes entregar Jesus quando a multidão não estivesse presente. Finalmente chegou o dia dos pães sem fermento, no qual devia ser sacrificado o Cordeiro Pascual. Jesus enviou Pedro e João dizendo: vão preparar a refeição da Páscoa. Onde queres que a preparemos? Perguntaram eles. Ele respondeu: ao entrarem na cidade, vocês encontrarão um homem carregando um pote de água, que era incomum, as mulheres carregavam, os homens não. Então o Senhor deu aquela imagem para eles seguirem, sigam-no até a casa em que ele entrar e digam ao dono da casa, o que parece que o Senhor tinha alguns discípulos escondidos. O mestre pergunta: onde é o salão de hóspedes no qual poderei comer a Páscoa com os meus discípulos? E lhes mostrará uma ampla sala no andar superior, toda mobiliada. Façam ali os preparativos. Eles saíram e encontraram, porque quando Deus fala, ele cumpre. Eles saíram e encontraram tudo, não mais ou menos, não alguma coisa, como Jesus lhes tinha dito. Por que algumas pessoas não têm encontrado tudo como o Senhor falou? Porque elas não seguem o homem com cântaro. Elas não seguem. Elas não são dirigidas pelo homem com cântaro, porque elas tinham que segui-lo. A água fala da palavra. Esse homem pode ser uma representação do Espírito que transborda a palavra. E que sempre vai levar você para aquele lugar onde vai se cumprir tudo que foi dito, e sempre Deus te levará para um lugar superior. Não foi na sala inferior, não foi na sala de baixo, foi na sala do andar superior. Deus não te leva para coisa pequena. Ele sempre te leva para algo maior, mas se você seguir o homem com cântaro. Quando chegou a hora, Jesus e seus apóstolos reclinaram a mesa e disse-lhes: desejei ansiosamente comer esta Páscoa com vocês antes de sofrer. O que, que ele disse? E terminou como? Mas odiamos essa palavra. Temos medo dela. Por quê? Porque nós não fomos treinados. Ou melhor, eu coloco no nós. Mas, para fazer com que você tenha mais facilidade para acatar. Mas, por favor, quem foi treinado para enfrentar os problemas da vida não vai ter medo dos desafios, de dor, de problemas, porque sabe que após isso vem sempre um tempo de glória, vem um tempo de bonança. Após aquela tempestade, após a cruz, vem a ressurreição. Você já sabe. E ele disse que ele estava ansioso para este momento. O que tira toda aquela visão de que Jesus não queria ir à cruz. Não, o que significava ir à cruz que era o problema. Era receber o quê? O pecado da humanidade inteira, o pecado do assassino, do pedófilo, do estuprador, do ladrão, tudo que não prestava do mundo, da humanidade inteira. E Deus é o quê? Luz.
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0: E sabendo que Deus é luz, ele sabia que uma coisa que nunca tinha acontecido aconteceria. A separação dele com o pai. E aí, agora, isso aqui dá muito assunto. Se Jesus estava ansioso para ir à cruz, mas na cruz, ele disse: Pai, por que me desamparaste? Ou, um pouco antes, no Getsêmani, ele suou sangue. Mas ele estava ansioso para ir. Por que ele suou sangue? Porque ele disse: Pai, se possível, passa de mim esse cálice. Mas que não seja feita a minha vontade, mas a sua. Mas ele estava ansioso para ir. E agora ele faz essa oração e de repente na cruz ele se sente desamparado. Ele repete uma frase de Davi. Essa frase foi Davi quem disse. Porque a separação do pai era uma coisa tão terrível, tão cruel. Que era difícil de suportar. O problema de Jesus, a dor de Jesus, era a separação do Pai. Aí eu digo a você, se Deus é luz, e ele sabia que ele ia estar em trevas, porque ele se fez pecado, para que pudéssemos ser chamados de justiça de Deus. Ele sabia que ia haver uma separação. Ele sabia que Deus é luz, Deus é santo. E não havia a menor possibilidade de Deus estar com ele naquele momento. Se Jesus viu como a pior coisa, um sofrimento, onde o levou a sua sangue, gotas de sangue, porque ia se separar do Pai, como nós deveríamos estar vivendo a nossa vida? Um pouquinho de treva que você traz para a sua vida é o suficiente para começar a te afastar de Deus. E isso não é importante? Um pouquinho. Pois eu digo, não comerei dela novamente até que se cumpra o reino de Deus. Recebendo um cálice, lhe deu graças e disse, tomem isto e partilhem uns com os outros, pois eu digo que não beberei outra vez do fruto da videira até que venha o reino de Deus. Tomando o pão e deu graças, partiu-o e deu aos discípulos, dizendo, isto é o meu corpo dado em favor de vocês, façam isto em memória de mim. Da mesma forma, depois da ceia, tomou o cálice, dizendo, este cálice é a nova aliança no meu sangue, derramado em favor de vocês. Ele estava dizendo, até o dia de hoje, vocês celebraram e trouxeram à memória o tempo do Egito, o sofrimento no deserto. Mas agora mudou. Nunca mais vocês vão trazer isso. Agora vocês vão lembrar de mim. Agora vocês vão falar de mim. Agora vocês vão celebrar a mim. Acabou. Vocês não vão mais trazer à memória aquele tempo. Mas agora, vocês vão comer da minha carne, beber do meu sangue. Você imagina o choque que foi para eles? O susto. Tanto que quando o Senhor fez essa mensagem, trouxe... Ele perdeu muitos discípulos e ele olhou para os 12 e disse para os 12, vocês querem ir também? E foi quando Pedro disse, para onde? Que é dura a palavra. É dura a palavra, mas não tem para onde ir. Não tem para onde ir. E então, depois de terem cantado o hino, saíram para o Monte das Oliveiras. Então, quarto cálice, foi o hino, Salmo 136, eles cantaram. Então Jesus vai para o Monte das Oliveiras e vive tudo isso. E a Bíblia diz que o Senhor fez separação entre a luz e as trevas. E disse Deus, haja luz, e houve luz, e viu Deus que era boa luz, Deus fez separação entre a luz e as trevas. E esta mensagem que dele ouvimos e vos anunciamos, que Deus é, e não há nele treva alguma. Se dissermos que temos comunhão com ele e andarmos em trevas, o que acontece? Mentimos e não praticamos a verdade. Se o Senhor não suportou a ideia da separação, porque ele sabia que ele está em treva, o que deveria nós fazer? Será que esse exemplo não é suficiente? Será que nós vamos continuar atraindo treva para a nossa vida, na nossa forma de falar, permitindo que os dardos tomem a nossa mente, feridas não tratadas, comportamentos, lugares? Basta um, não tem treva nenhuma, quer dizer, nem um tiquinho de treva em Deus. E você acha que ele vai compartilhar? Tem como, se ele fez separação entre luz e trevas, uma pessoa que decidiu deliberadamente, propositalmente, ceder às suas vontades e atrair treva para a vida, E isso vai afastá-la de Deus. É por isso que alguns têm morrido na fé. Não têm prazer em orar, não leem a Bíblia, não têm prazer no Senhor, não têm prazer de estar na igreja. Não tem prazer. Tem gente que tem mantido esse hábito. Não tem zelo pela casa do Senhor, não tem zelo pelo templo espiritual. Não vive pelo sobrenatural, pela fé. Não quer saber da cruz, não quer negar nada a si mesmo. Algumas pessoas, elas estão vivendo indiferentes, é como que elas estivessem anestesiadas, elas estão vivendo indiferentes a tudo que está acontecendo. Elas têm sido carnais, estão cedendo à carne, estão atraindo mais carne, estão atraindo trevas. A mentalidade que funciona é a da carne. E elas estão se enganando. As Páscoas foram marcadas por eventos que devem marcar a nossa vida. É uma mensagem para nós. Nada na Bíblia está por acaso. A primeira coisa que tem que acontecer é a limpeza do templo. Você tem que aprender a andar por fé e depender do sobrenatural. E você tem que entender sobre cruz, amar a cruz, a rude cruz. Não fugir da cruz, não fugir dos desafios. Sofrer! Ninguém quer essa palavra, mas sofrer por amor a Cristo. Sofrer por amor a Ele. Sofrer, sofrer o dano. Sofrer, sofrer da carne. Sofrer para honrá-lo, para agradá-lo. Dizer não a você. Não para as suas vontades. Não para a sua carne. Não. Por amar a Cristo. Dizer não. Eu não vou falar isso. Eu não vou me envolver com isso. Eu não vou estar nisso. Sim, eu vou ficar num lugar duro, difícil. Porque eu amo. A cruz. É uma vida sacrificial, intencionalmente sacrificial. Eu disse o quê? Intencionalmente sacrificial. Intencionalmente. É uma vida intencional, onde eu tenho consciência de que vai doer. Todavia, por amor a Ele, eu passo, eu fico. Eu aguento, eu aceito, eu resisto, eu abraço, eu não fujo, eu não nego a verdade porque vai doer, porque virão dias mais difíceis, as coisas estão afunilando e não é só aqui não, é no mundo inteiro. Cada dia tiram mais. Quando se fala de Deus, é uma coisa menor. É um ódio contra Cristo. É um ódio contra Cristo. É um ódio. Você vê o ódio pelo ódio que se tem de Israel. Agora, preste atenção. Abençoarei os que te abençoarem. E amaldiçoarei os que te amaldiçoarem. Será que algumas pessoas esqueceram? Que se nós somos de Cristo, somos descendentes de Abraão e herdeiros conforme a promessa? Será que alguns se esqueceram de que nós nos tornamos, através de Cristo, herdeiros do pai Abraão? Nós somos um deles. É por isso que Quando alguém abençoa um homem de Deus, ele atrai bênção para ele, mas quando ele se mete com um homem de Deus, com uma mulher de Deus, ele pega problemas para ele. Amaldiçoarei, abençoarei quem te abençoar, amaldiçoarei quem te amaldiçoar. Ei, não dá para você ter uma grande vida amaldiçoando agora literalmente a nação de Israel, odiando a nação de Israel. Você tem que amar Israel, orar, diz a minha Bíblia, orai por Israel. Você nunca leu isso, não? Orai por Israel, abençoai Israel. Você não pode ficar do lado dos inimigos de Israel e contra Israel. Biblicamente, a minha Bíblia me ensina a estar do lado de Israel. É um perigo estar contra aquela nação, porque ela é invencível. E é por causa em si daquele povo, por causa da promessa. Ou por causa da promessa. Porque Deus fez uma promessa a um homem e ele disse, agora eu vou fazer. Já leu Gênesis 22? Agora eu vou fazer. Aconteça o que for, vai acontecer. A despeito, você se esqueceu das vezes que Israel pecou e Deus disse... E a Bíblia diz, e se lembrou da aliança, e se lembrou, meu Deus, quando eu leio isso eu me emociono, e se lembrou da aliança, porque ainda que eu seja infiel, ele permanece fiel. E se lembrou da aliança. Aleluia. Deus é um Deus de aliança. E ele se lembra da aliança, você pode se esquecer, ele não se esquece. Ei, nós precisamos resgatar algumas coisas. Porque no curso que o mundo está, cadê o povo separado, especial, zeloso e de boas obras, que vive com base numa constituição superior? Não é porque alguém transformou pecado em lei, pecado em doença, que eu vou engolir essa.
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0: E alguns... Se não começarem a se envolver com mensagens assim, ouvindo, recebendo, facilmente negarão o nome do Senhor, como muitos já vêm negando por pouca coisa. Não deu certo, não quero mais Deus. Ai, não tive a resposta que eu queria. Deus não é bom, Deus é sempre bom. Deus é sempre bom. Ele é sempre bom. Mas alguns, por qualquer coisa, já negam o nome do Senhor. Queridos, nós não temos tempo a perder, pelo amor de Jesus. Não dá mais. Não dá mais. Não cabe. Mas, num tempo que nós estamos vivendo, vitimismo, buscar problemas ou criar, gerar um negócio por causa de uma emoção barata, trocar algo grande, algo caro por conta de uma emoção barata. Tem gente trocando coisas grandes por conta de emoções baratas, miseráveis. Nós vivemos um tempo onde os valores estão totalmente distorcidos e as pessoas vão ouvindo e vão acatando e ao invés de serem guiadas pela Bíblia, são guiadas pelo mundo, por pessoas mundanas. Deixam que sentimentos, emoções baratas destruam com coisas grandes. nós somos urgentemente nos levantar e viver como a palavra de Deus nos ensina. Alinhar a nossa vida, alinhar o nosso foco, refiná-lo. E viver uma vida que honra a Deus, a despeito de qualquer coisa, de emoções, de sentimentos, de opiniões. Vamos colocar em pé. Amém, Senhor. Ele reina para todo sempre. Fale com Deus. Vamos tomar decisões. Vamos fazer o que sabemos que Deus espera de nós. Levante-se. E decida que você não vai viver uma vida pequena. Você não vai trocar coisas caras e relevantes por uma emoção, por um sentimento que muda, por algo que passa. Vamos honrar aquilo que nós recebemos de Deus. Honre valores e princípios do reino. Viva alinhado com o reino de Deus. Honra o que a palavra manda honrar. Dedique-se a coisas relevantes. Em nome de Jesus. Você sabe o que Deus está falando com você. Se você perdeu algo, volte a ouvir esse culto. Aquilo que tiver, que estiver entre você e Deus, tira agora. Aquilo que você sabe que estava ocupando um lugar santo, arranca isso. Faça a risca no chão. Viva de forma separada. Viva pelo sobrenatural. E não fuja da cruz. Mas negue-se a si mesmo. Pegue a sua cruz e siga. Ouça a voz do Espírito. Nós sabemos o que Deus está falando. E precisamos nos levantar. E nos posicionar. Como a palavra está nos direcionando. A igreja do Senhor. Ela é santa. Ela é separada. Ela é pura. Ela é contra a cultura. Espírito Santo. Vem até nós. E ajuda-nos. Ajuda-nos, Senhor. Eu oro, Senhor, para que a Tua mão esteja estendida. Eu oro para que neste momento o Espírito Santo, o Senhor possa falar, convencer, porque o Senhor é que convence, o Senhor é que mostra, o Senhor é que revela, o Senhor é que dá clareza, o Senhor é que toca profundamente. Então vem! Venha, meu Pai, e que eu possa ver pessoas maduras saírem daqui, libertas, transformadas, conscientes, queimadas, Senhor, apaixonadas pelo Senhor, decididas a irem para um nível mais alto e nunca mais trocarem algo grandioso, superior, por algo pequeno, inferior, algo grande, por uma emoção barata, passageira. Ó Deus, passando o Teu sangue sobre nós, dê-nos sabedoria, inteligência, consciência,
2: temor, ajuda o teu povo a limpar o coração, a viver de forma íntegra, a soltar a ofensa, a soltar as imaturidades, a se limpar, meu Pai. Cubra o teu povo com teu sangue, traz consciência, traz temor, Senhor, que hoje pessoas estejam vivendo uma virada espiritual, uma mudança na sua vida espiritual, porque uma coisa pediu ao Senhor, uma coisa importa, e o meu coração disse: buscarei a tua face, buscarei a tua face, busque a minha face, é o que o Senhor está dizendo, busque a minha face, e a minha mão estará aberta para você. Busque uma coisa, se envolva com uma coisa, peça uma coisa, se volte para uma coisa, que é me buscar. E eu vou derramar poder na sua vida. Fala, Senhor. Toca. O que eu posso fazer além de orar? Eu peço que a tua misericórdia esteja entre nós, sobre nós, e que essa palavra tenha mudado a perspectiva, a visão, que escamas tenham caído, agravo dos ouvidos retirado, corações transformados, até mesmo trocados, que o teu povo esteja passando por um batismo de temor, de purificação, de santificação. E que mudanças estejam acontecendo, e que decisões estejam sendo tomadas aqui, agora, que um povo forte, corajoso e temente esteja se levantando para honrar o teu nome, para viver uma vida que te honra, uma vida intencionalmente sacrificial. Onde o Senhor vem em primeiro lugar, onde o Senhor é a prioridade, onde o Senhor vale mais do que qualquer emoção barata e passageira. Eu oro, Senhor, por famílias fortes, por cristãos que realmente vivem como embaixadores do Senhor. Eu abençoo a tua igreja. Eu abençoo o teu povo. E eu declaro essa unção, esse poder, essa mudança. E que não aconteça retrocessos. Mas que saia daqui um povo maduro, ungido, consciente, santificado, que tem prazer em viver uma vida separada, que tem uma mente santa, olhos santos, ouvidos santos, uma boca santa, um coração santo, mãos santas, pés santos, tudo o que faz é com base no temor, buscando a santidade, e vive uma vida separada. Tem a visão do reino e sabe muito bem o que cabe e o que não cabe, o que entra e o que sai. E hoje eu oro para que neste momento essa pessoa esteja tirando, definindo o que está saindo, o que vai sair e nunca mais vai entrar na vida dela. Em nome de Jesus. Defina isso agora. E se você não estiver vendo, peça para Deus te dar clareza. Senhor, isso está saindo da minha vida. Esses lugares eu não frequentarei mais, esse tipo de entretenimento eu não vou assistir mais, esse tipo de vídeo eu não vou ver mais, esse tipo de conversa não vou mais, e nem vou ouvir, não vou falar. Eu não vou andar mais com essa pessoa, com esse tipo de gente. Senhor, eu estou saindo. Eu não vou mais ser influenciado por essas coisas.
0: Senhor, eu me levanto como o homem que o Senhor me chamou para ser, como a mulher que o Senhor me chamou para ser. Eu vou atuar como o Senhor me chamou para atuar. Eu me levanto, Senhor. Eu me comprometo que eu vou passar por uma purificação essa semana. 7 vezes no dia eu vou parar, eu vou orar o Pai Nosso, eu vou fazer isso por esses 7 dias, 7 vezes ao dia. Esse vai ser meu alimento, porque essa é a primavera. Eu sei que o Senhor quer fazer coisas incríveis. E eu não vou perder meu ano, eu não vou perder meu destino, eu não vou perder o que o Senhor tem para mim. Eu não vou viver também uma religião, eu não vou viver uma vida vazia. Eu não vou fingir de ser crente. Eu não vou mais ficar no mesmo lugar que eu estive até o dia de hoje. Eu não quero isso mais para a minha vida. Eu estou rompendo e eu estou me levantando. Comprometa-se com Deus, que você vai fazer dessa semana uma semana de purificação, de limpeza, de resgate mesmo da sua vida com Deus, da sua comunhão com Deus. Uma semana onde você vai tomar decisões propositais, intencionais. E você vai dar continuidade a isso. Porque você quer uma vida grande, não uma vida pequena. Você quer viver num nível alto. E não em modo sobrevivência ou rasteiro. Você vai fazer o que a Bíblia fala, você vai ouvir mais a coisa certa, obviamente, e vai falar menos. Vai parar com a correria e vai correr para o Senhor, porque nós temos corrido muito. A verdade é que todos nós estamos muito ocupados. Nós estamos estressados e ocupados. E o Senhor está dizendo: para. Uma coisa importa, para, uma coisa peço. O meu coração disse: buscai a minha face. E eu respondi: a sua face buscarei, Senhor. Obrigado por tudo, meu Pai. Obrigado por esta manhã. E eu tomo posse de uma semana renovadora. Pessoas que tinham parado, voltando, pessoas que estavam sem compromisso com o Senhor, assumindo um compromisso sério com o Senhor. Pessoas que estavam distraídas, refinando, alinhando e refinando o foco. Eu tomo posse de um renovo, de uma semana renovadora para todos nós. Engrandecido seja o teu nome. Louvado seja o teu nome, bendito seja o Senhor. Bendize a minha alma o Senhor, e tudo que há em mim bendiga o seu santo nome. Bendize a minha alma o Senhor, e não se esqueça de nenhuma das suas bênçãos. Que possamos viver assim, Senhor, meditando na palavra e declarando sobre nós, sobre a nossa família, sobre a obra das nossas mãos. Que possamos orar o Pai Nosso sobre nós, sobre a nossa família, sobre a obra das nossas mãos. Que possamos viver nesse mundo elevado, nesse lugar, nesse patamar elevado, onde o Senhor reina. E nós não dependemos de sentimentos para buscá-lo, de vontade mas simplesmente fazemos o que sabemos que devemos fazer. Mantê-lo no mais alto nível, na mais alta estima. Te amamos. Mas porque nos amou primeiro, obrigada por tudo. Amém, amém, amém.
3: O Evangelho de Jesus Cristo é a boa notícia. Jesus tomou o nosso lugar pela punição do pecado, para que pudéssemos entrar em seu lugar de vida eterna. Eu convido você agora a se voltar para o Senhor em seu coração e dizer: eu o recebo como meu Senhor e Salvador. Eu entrego tudo nas suas mãos. Eu deixo todas as partes da minha vida que não o honram. E passo a viver, a partir de hoje, intencionalmente, para servi-lo, honrá-lo e celebrá-lo como meu Senhor e Salvador. 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
1: Uou, muito boa tarde para você que está aqui na sintonia na Adore Mais FM. Isso mesmo, Elisângela Gomes daqui, você daí. Vamos juntos com mais um programa Adore Mais. Ó, já vai preparando aí o seu coração, porque hoje no nosso programa tá incrível, gente. Pois é, e se você passa agora pela primeira vez aqui, 102.1, seja muito bem-vindo. Você é da Zona Leste, Sul, Norte, Oeste, do mundo inteiro. Por quê? Estamos transmitindo ao vivo no YouTube, no Facebook, no Instagram, pelo aplicativo da Adore Mais. Gente, olha só, o aplicativo tá sendo ouvido em mais de 10 países, você acredita? Então a gente praticamente não sabe mesmo, né? Onde é que a nossa voz está chegando e onde o Espírito Santo de Deus está tendo liberdade de agir, de atuar. Olha só, 24 horas aqui da nossa programação é toda voltada ao conhecimento, a conectar você com Deus, para que, de fato, a sua vida nunca mais seja a mesma. Mas Eli, por que isso? Na palavra fala que por falta de conhecimento o povo perece. E essa é a missão da família Adore Mais. Inteligência emocional, inteligência espiritual, inteligência financeira. Você vai aprender, você vai saber, vai estar inserido nesse conteúdo, nesse contexto, em todas as nossas 24 horas. Então, se você não baixou o aplicativo aí, ó, baixa agora, tá disponível em Android, iOS, então fica à vontade com a família Adore Mais. Lá no meu Instagram também te espero, Elisângela Gomes, a Eli. Como é ser CEO da família Adore Mais, lá eu compartilho, como eu empreendo há mais de 25 anos, como que é essa coisa, né, mulher no mundo dos negócios, negócios com propósito. Se você gosta bastante também desse assunto, vamos comigo lá no meu Instagram, Elisângela Gomes, a Eli. Gente, programa hoje, como eu disse, tá demais. Ela é empreendedora, cereal, investidora e vai contar um pouquinho no quadro Essa é Minha História, como é que foi chegar onde chegou, não é mesmo? Muitas vezes nós não conseguimos ver o que está no caminho das pessoas que já estão no palco. E aí os bastidores, é muito difícil a gente saber, mas são eles que faz você chegar lá. E toda vez que você quiser chegar em algum lugar, primeiro pergunte o que essa pessoa fez, como ela pensa, como ela fez. Então, vamos juntos aqui no programa Adore Mais, com entrevistas interativa, inteligente, para você aprender bastante, aprender, mas aprender muito. E todos os dias a Eli vem trazendo aqui a mensagem de hoje para que você reflita. Muitas vezes a mudança que você está esperando é só porque você não mudou a sua mentalidade. Você não vai ter novos resultados, não, mas pensando do mesmo jeito. Ou continuar pensando naquilo que não faz você crescer, não gera nada. Então, a mensagem de hoje é: não é a palavra de Deus que garante a vitória. É a nossa fé nessa palavra que produzirão os resultados. Não é a palavra de Deus que garante a vitória. É a nossa fé nessa palavra que produzirão resultados. O conhecimento sem ação é uma mera ilusão. Se você aprender algo novo hoje, amanhã, depois e depois, você vai ficar apenas com esse conhecimento. Agora, se você não colocá-los em prática, todo o tempo investido, será que valeu alguma coisa? O que que você hoje precisa tomar de ações para o que você já aprendeu e está enrolando, está demorando para tomar essas ações? Faça isso hoje, não deixe passar mais tempo não. E prepare o seu coração para os resultados que serão produzidos na sua vida. Combinado? Bom, gente, olha só que maravilhoso programa Adore Mais hoje ao vivo aqui no 102.1. Você que tá aqui no nosso FM, hora que você mandar sua pergunta para cá, coloca a cidade, a região de onde você está falando, Zona Leste, Sul, Zona Oeste, ABC, Dutra, Castelo Branco, Que mais, Wellington? Anhanguera. Eita, é muito, muito grande a nossa abrangência, né? Aliás, ó, são 23 milhões e meio de habitantes do estado de São Paulo. Está com a gente aqui todos os dias. Pelo WhatsApp que você vai mandar. 011 9 1121 1020. 9 1121 1020. Participa com a gente. CEO e fundadora do Grupo PS, empreendedora, serial, investidora com 37 anos, Priscila é mãe. Mãe solo. E tem como base da história de vida dela o versículo que está em 1 Coríntios 2:9. As coisas que o olho não viu e o ouvido não ouviu e não subiram ao coração do homem são as que Deus preparou para os que o amam. Vamos receber ela então, minha gente, com aquela calorosa salva de palmas, Priscila Silva. Uou, muito boa tarde, Pri, seja bem-vinda.
2: Boa tarde.
1: Nossa, boa tarde, fala com o nosso povo aí.
2: Boa tarde, muito obrigada, Eli, por esse convite, né, por eu estar aqui, me sinto privilegiada, né, de poder compartilhar um pouquinho da minha história, conversar com você, te ouvir também, né, muito obrigada mesmo, é um privilégio.
1: Pri, prazer é todo nosso, uma agenda tão corrida e você separou esse tempinho aqui com a gente. E o mais incrível é essa troca, né? Esse compartilhamento. Sim. Uma vez que, no caso de hoje, gente, a gente vai falar de empreendedorismo também. Será que eu tenho uma tendência, uma quedinha para esse assunto? Todos os dias, você que acompanha, a gente sabe, a gente vem trazendo grandes nomes, né? Autoridades, celebridades em vários assuntos. E hoje o empreendedorismo também. Primeiro, quem que é a Priscila Silva?
2: Eu sou empreendedora, uhum, né? Já faz 10 anos, né?
1: 10 anos?
2: 10 anos que eu tô nessa vida de empreendedora.
1: Uhum.
2: Eu iniciei, eu trabalhava, né? Sempre fui funcionária, sempre fui CLT, né? E as pessoas que elas têm o talento, né? Assim, esse chamado, né? Na verdade, uhum, pra ser empreendedoras, que já tem essas características de empreendedorismo, elas não conseguem ficar muito tempo ali, né? Eu acredito, dentro da caixa.
1: Não consegue. Né? Por mais que ela tente. Opa, caiu.
2: Por mais que você tente, às vezes você tem um trabalho que te traz estabilidade, te traz conforto, segurança, como eu tinha,
1: uhum,
2: né? Mas chegou num determinado momento que eu não cabia mais dentro da caixa e eu fui pedir para ser mandada embora.
1: Obrigada, sério? Que coragem.
2: Peguei a minha rescisão,
1: uhum,
2: e abri uma empresa. Para eu estar iniciando essa vida de empreendedorismo.
1: Uhum.
2: Hoje eu tenho várias empresas, né, nesse mesmo segmento. Continuei trabalhando e outras também, né? A gente até coloca cereal, porque são vários investimentos.
1: Essa era,
2: né,
1: a próxima pergunta. Por que cereal, gente?
2: Em vários investimentos de vários nichos,
1: vários,
2: né?
1: Vários nichos?
2: Vários
1: Não
2: nichos.
1: Não é um segmento só. Então,
2: Não.
1: Quais são os segmentos, assim, pra gente ter uma ideia?
2: Eu iniciei a minha vida de empreendedorismo trabalhando com saúde mental.
1: Mental,
2: né?
1: Primeiro.
2: Eu abri a minha primeira clínica. Eu tenho várias clínicas.
1: Uhum.
2: E a minha primeira clínica foi uma clínica de dependência química. E eu tenho algumas clínicas, né, de recuperação de dependência química. E depois disso, eu fui para várias áreas da própria saúde mental, autismo,
1: que,
2: né?
1: Que legal!
2: Sim. E hoje eu também tenho clínica de estética.
1: Essa parte eu gosto.
2: Né? Eu também gosto bastante. E outros investimentos, né? Aí eu fui virando investidora, enfim, né? Acreditando no negócio também de outras pessoas.
1: Uhum.
2: E me apaixonei, na verdade, por empreender, né? Por me conectar com vidas, enfim, né? Eu acho que todas as áreas do empreendedorismo que eu trabalho transforma vidas, até a estética, né?
1: Oh.
2: Transforma a vida, transforma famílias, e eu sou apaixonada, né, pelo que eu faço. E eu acho que esse é um pouquinho de mim, além de ser mãe, né?
1: Uhum.
2: Além de ser, que também é uma das minhas
1: Habilidades.
2: Habilidades preferidas, né?
1: Uhum.
2: Eu tenho um filho de 7 anos, João Guilherme. E... isso, acredito.
1: Como é que foi a infância da Pri? A infância, como é que foi? Nasceu em São Paulo?
2: Nasci aqui? Em São Paulo, São Bernardo do Campo, né? Sou batateira.
1: Do ladinho, batateira.
2: Sim. E amo minha cidade, né? Mas eu nasci numa família super simples, né? De origem super humilde. Tive que batalhar, assim, bastante. Na verdade, meu primeiro emprego foi na Prefeitura de São Bernardo do Campo. Eles tinham um programa, né, para famílias de baixa renda, que eles deixam a gente estagiar na Prefeitura.
1: Que legal!
2: Né, que chama PEAT, né?
1: Uhum.
2: E eu participei desse programa, trabalhei lá até os 18 anos. Nos 18 anos, você tem que sair. Foi quando eu comecei a trabalhar em uma clínica com 18 anos desse mesmo segmento que eu tenho hoje, né? De um desses segmentos que eu tenho
1: hoje.
2: Olha
1: lá. Lá foi seu treinamento.
2: Foi lá,
1: então.
2: Foi meu treinamento. Trabalhei 9 anos em uma clínica.
1: Bastante.
2: Entrei como recepcionista, saí como coordenadora geral da clínica.
1: Olha,
2: né?
1: Só.
2: Então, às vezes a gente empreende dentro do empreendimento do outro, né?
1: Exatamente.
2: Eu sempre fui muito dedicada, sempre fui muito esforçada, doei o meu máximo, né? E chegou uma hora que eu precisei voar. Né? Eu acho que é isso que acontece com as pessoas que são leais, que se dedicam,
1: com
2: né?
1: Certeza.
2: Que, enfim. Acho que chega uma hora que você não cabe mais dentro da caixa, mas você deu o seu melhor ali, você fez, você plantou.
1: Uh-huh.
2: Né? E a lei da semeadura, sempre fala, a lei da semeadura ela é implacável. Né? Então eu acho que muito do fruto que eu colho, do que eu colho hoje, eu plantei quando eu trabalhei para outras pessoas. Né?
1: Uh-huh. Olha, ô Pri, você sabe que comigo foi um pouquinho inverso. Eu começo empreendendo aos 12,
2: sim.
1: Aí a sociedade diz isso mesmo, você tem que ter uma segurança, né?
2: Sim.
1: Você precisa trabalhar para uma empresa. Eu diria hoje, com a experiência que eu tenho toda essa de vida, eu diria que essa segurança é meio falsa.
2: Sim,
1: né?
2: Completamente.
1: Porque de um dia para o outro, a gente sabe que tudo pode mudar.
2: Exatamente.
1: Olha o que a pandemia fez, olha o que as empresas, né? Algumas empresas faliram, outras... explodiram. Então, uma coisa que a gente tem de seguro é a mudança.
2: Exato.
1: Vai mudar.
2: Sim.
1: E aí eu, ouvindo ali a sociedade, falei, bom, preciso trabalhar para alguém, né?
2: Sim.
1: Entro no corporativo, começo ali a trabalhar como gerente de banco, multinacional e tal. Depois eu falei, peraí, acho que agora eu vou empreender. Desde sempre eu tive alguns negócios em paralelo. Eu nunca consegui fazer uma única coisa só, ao mesmo tempo. Igual você. Não conseguia. Então, eu sempre tava com várias coisas. Até que eu comecei a fazer alguns treinamentos em desenvolvimento humano. Porque eu descobri que o que eu gostava mesmo era de gente.
2: Sim.
1: Olha só, e parece que o que há de comum, né, no empreendedor, além dele resolver problemas que muitas vezes ele nem criou, né, porque quem gosta de resolver problema... prospera na vida.
2: Sim.
1: Então, ó, se você que tá ouvindo a gente não gosta de problema, para tudo, você não vai chegar a lugar nenhum. Agora, se você não gosta de resolver problema do outro, piorou também. Quanto mais você resolve, mais você se destaca. Por quê? Você traz solução. E quantas soluções em várias áreas da vida está precisando. E algumas pessoas acham que é sobre o dinheiro. Apenas sobre ele. Na verdade, é o que está acontecendo por trás do dinheiro.
2: O dinheiro, né? Consequência.
1: Consequência. Como você falou da plantação e colheita, querendo ou não, vai ser assim.
2: Vai.
1: Você aceite ou não, viu, minha gente? Ô, Pri, você acha que empreender é para todo mundo?
2: Eu acho que existem várias formas de você empreender.
1: Quais são elas?
2: Né? Como eu acabei de citar, empreender dentro do negócio de alguém, né? Eu tenho vários funcionários,
1: como
2: por exemplo...
1: Como se for empreendedor indoor.
2: Sim.
1: O out e o off.
2: Sim. Que pessoas com espírito de empreendedor, né? Que fazem parte da minha equipe, né?
1: Uhum.
2: São pessoas que precisam ser valorizadas, né? São pessoas que precisam ser vistas.
1: Com
2: né?
1: Certeza.
2: E precisam ser valorizadas não só com falas, né? E com atitudes, mas também financeiramente, né?
1: Conjunto.
2: Porque senão eu tiro por mim mesma, né? Você perde. aquele excelente funcionário. Porque chega uma hora que ele não cabe mais dentro da sua caixa.
3: É isso aí.
2: Né? Então, ou você reconhece, você pode... Você tem a opção também de, talvez, abrir um negócio com ele. Enfim, né? Isso. A gente tem várias opções aí pra não deixar... Pra não perder esses talentos.
1: Uhum.
2: Mas é uma forma de empreendedorismo pra mim que é muito real. Porque eu era... Eu sempre fui assim.
1: Uhum.
2: É realmente tomar conta. Tem pessoas que tomam conta dos negócios dos outros, como eu fiz durante muitos anos. É como se fosse deles. E chega uma hora que eles percebem e falam assim, poxa, né, eu preciso de uma oportunidade para eu também crescer, para eu também voar, para eu também, né, ter, fluir na vida, né, e alçar voos altos, né. E muitas vezes o empreendedor, né, o chefe ali,
3: o líder,
2: ele não tem essa visão, né? E ele acaba perdendo talentos, perdendo pessoas que poderiam levar a empresa para um outro nível.
3: Uhum.
2: Por causa que não teve essa direção aí. E eu acho que essa é uma das formas. As outras formas é realmente abrir o seu negócio, iniciar, pegar o que você tem e fazer o que você pode, né? Que foi o que eu fiz.
3: Incrível.
2: Né? E acreditar no seu potencial, não ouvir aí a maioria das pessoas, né, da sociedade que tem essa mente fechada, que ainda acredita nessa estabilidade, porque estabilidade não existe, na verdade a pandemia mostrou isso para todo mundo, né?
3: Puxa vida!
2: A pandemia, na verdade, chacoalhou todo mundo e mostrou que o certo não é, às vezes, o certo, é incerto, né?
3: Uhum.
2: E é isso, eu acho que essas são algumas formas de empreendedorismo.
3: Aham. Uhum. Pri, você sabe que uma das características do líder que eu mais gosto... Tem algumas, né?
2: Sim.
3: Mas a que eu mais gosto, que eu mais admiro, é aquela de inspirar.
2: Sim.
3: E muitas pessoas, muitos líderes, né? Ainda no século XXI, o nosso século aqui, acha que você delegando que você está sendo um bom líder. Na verdade, é quando você faz, inspira outros a fazer. Né? O famoso vamos juntos.
2: Sim.
3: Então, é muito pouco provável que quando você tem um sonho, vai, faz, realiza. Que com aquele mesmo desejo que você está fazendo, outros parecidos com você vai também entrar nesse caminho. Eu costumo dizer que todos os colaboradores, as pessoas que passaram pela minha vida, na verdade, elas não tinham um compromisso comigo, sim com o propósito de Deus na vida delas. E aí, no meio do caminho, a gente se encontrou. Olha que maravilhoso. Porque somos únicos e exclusivos, né?
2: Sim.
3: Cada um com uma habilidade, cada um com o seu talento, com o seu dom. Por exemplo, eu não sou muito da organização. Eu me organizo na minha bagunça. Eu sei onde tá quase tudo. Mas eu gosto de agir. Nem sempre só o agir vai gerar bons resultados. Então você precisa estar... que pessoas que organizam estejam com você. Ou outros que executam, outros que vão abrindo caminho. Então, eu amo isso quando juntos somos mais fortes, né? E o nosso Deus, nossa infinita sabedoria, parece até que ele já sabia mesmo pra gente colocar o segundo mandamento em cash. Amar o próximo como a ti mesmo. Então, eu costumo falar bastante aqui sobre cada membro do nosso corpo, né? Cada membro tem uma função específica. O que a mão faz, o pé não faz. A perna não faz. O que a cabeça, o pescoço. Então, cada um tem a sua função. E aí, você que está ouvindo a gente nessa tarde aqui, qual que é a sua função? Para que foi mesmo que Deus te chamou na Terra? Empreende, entendeu isso desde cedo. Lidera pessoas, inspira pessoas a vencerem, a resolver problemas, a colocar em prática ali o que Deus pediu para fazer. Qual que é a área? Qual que é o segmento? É na área da saúde? É na área da beleza? É na área, na advocacia, na contabilidade? Onde? Você precisa descobrir o quanto antes, porque senão você vai ter que voltar E olha que trabalho, você não descobriu. Aí você volta pra tentar fazer tudo de novo, você só perdeu tempo. Mas olha, gente, por falar em perder tempo, não. Ganhar tempo, Pri, tem muita gente aqui falando, mandando pergunta. Olha que gostoso o carinho desse povo. Tem o pastor Paulo Miranda, Deus te abençoe também, pastor Paulo. Um beijo no seu coração. O Grilo, eita, é isso mesmo? Luciano Santos. Boa tarde, Eli. Adoro o programa e aprendo muito com todos. E um grande beijo no coração de todos da equipe Adore Mais. Aí, equipe, Natan, Mério, Wellington e mais um bocado de gente aí. A Vanessa Souza, amo. Vanderlei, boa tarde, na paz de Jesus. Estejam sempre em todos os corações. Amém, Vanderlei. Vanderlei tá na nossa audiência aqui quase todos os dias. Bom, manda pergunta boa pra cá, tá chegando aqui já já, o Natan manda tudo pra mim. 011-9-1121-1020. 9-1121-1020. Gente, essa entrevista vai ficar salva lá no canal do YouTube, tá? Pra você voltar a mandar pra aquelas pessoas que você tem certeza que precisam ouvir essa palavra de hoje aqui. A Simone Brito mandou uma pergunta boa. Pri, ó, meu nome é Simone, sou da Zona Norte. Priscila, você já atuou em várias áreas. Qual é o seu empreendedorismo favorito e por quê? Boa, Simone! Gostei dessa. Você falou que faz várias coisas, né?
2: Sim.
3: E qual que é a área de empreendimento?
2: Então, eu empreendo de várias formas, foi o que eu falei, né? Eu acho que a maioria das áreas que eu empreendo se conectam, né? Porque mesmo todas elas transformam vidas, né? Saúde mental, né? Me ajuda e a meus profissionais a transformar vidas. A parte da beleza também, nós transformamos vidas, né? Resgatamos a autoestima das pessoas, enfim. Uhum. Eu acho que esse é o meu propósito. Mas eu acho que é muito satisfatório, assim, é muito... O meu legado se iniciou, né, com dependência química. Nós transformamos vidas, né? Nós pegamos vidas que estavam, às vezes, em estado de rua. Pessoas que já tinham perdido a família, enfim, né? Estavam sem esperança, na verdade. Interrompemos aquele período de uso de drogas, enfim. Resgatamos a vida dessa pessoa. Então, acho que nada mais transformador pra gente do que resgatar uma vida, do que resgatar uma família. Devolver essa pessoa restaurada pra família dela. Ver essa família sendo restaurada, né? Então, eu acho que esse é um dos sentimentos, assim, que mais me...
3: É o favoritinho, vai.
2: Meu favorito.
3: Tá,
2: né?
3: Bom.
2: Foi onde eu iniciei.
3: Conta pra gente algum testemunho forte, assim, aquele que mais impactou você de quando essa pessoa chegou, como ela chegou e como ela saiu pra vida. Qual foi a transformação?
2: Então, as histórias, né, quando se trata de dependência química, elas se repetem bastante, parece, né? Embora sejam indivíduos, cada um com a sua particularidade e tal, mas a destruição, né, na vida da pessoa, na vida da família, acaba sendo bem, muito,
3: muito
2: parecida.
3: Grande.
2: E eles acabam se afastando da família, se afastando do casamento, né, dos filhos, enfim. E durante o processo de internação, tudo isso vai sendo restaurado aos poucos, né? Eles têm toda uma estrutura, né, uma base, terapias, enfim, que traz, né, esse indivíduo de volta, né,
3: a sociedade.
2: Exatamente.
3: De volta.
2: Então, acho que aos poucos, 6 meses geralmente que dura o tratamento, né?
3: 6 meses.
2: Seis meses. E eles são... Acho que ver a família sendo restaurada pra mim é um dos pontos fortes, né?
3: Ô Pri, como é que as pessoas lidam com a própria família? Não o dependente químico. As famílias, elas estão preparadas pra lidar com uma pessoa assim?
2: Não, porque o... A pessoa que usa droga, né, ela acaba absorvendo a energia da família também, né? Não destrói só a vida dela, mas o lar inteiro, né? Todo mundo sofre, todo mundo... É realmente um câncer que nasce ali e destrói, e sai destruindo tudo, né? E precisa de... É como... precisa de tratamento, precisa de tempo, né? Precisa de cuidado para aquilo ser retirado daquele núcleo e restaurar todos os âmbitos da vida dele, né? Tanto a saúde física, como emocional, como a familiar.
3: A nossa, como eu disse, a nossa audiência ela vai muito longe, né? Sim. Tem gente, tudo quanto é tipo, ouvindo a gente aqui. E eu tenho certeza que a família que não passou por essa dificuldade ainda, ela tá sujeita a passar.
2: Sim.
3: Né? Aliás,
2: ou conhece alguém,
3: mundo,
2: né?
3: Todo conhece
2: mundo.
3: Alguém. Qual que é o seu conselho pra, de como lidar com uma pessoa que é dependente químico?
2: Procurar ajuda, né? Essa pessoa precisa de tratamento, né? Sozinho ele não consegue, né? E procurar ajuda realmente de especialistas, né? Tem as minhas, assim como várias outras, né? Que eu conheço, clínicas competentes, clínicas credenciadas, né? Habilitadas para
3: cuidar.
2: Legais, né? Procurar saber de tudo isso para não levar seu ente querido para um estado de sofrimento, né? Nessas clínicas que não têm recursos, né? Para tratá-lo. E é isso, procurar ajuda realmente, a família também procurar ajuda, todos precisam de tratamento, né? A família também precisa de ajuda para conseguir ajudar o ente deles.
3: Olha só, muita pergunta boa. A Roberta Pilar fala assim: primeiro, ó, tem um elogio. O estúdio Ana Gonzalez, maravilhosa, super admiro. Um beijo, obrigada pela sua participação, Ana. Gostoso receber o carinho,
2: sim,
3: né, do que a gente tá fazendo.
2: Muito obrigada.
3: Vamos lá. A Roberta Pilar, ela fala: eu sou de Mauá. Pri, que história linda, parabéns. Quando não está trabalhando, o que você gosta de fazer? Beijo, Roberta. Boa essa também.
2: Ai, boa. Ah, eu sou bem diversificada, assim, né? Eu gosto de festa, eu amo festa, mas eu também amo o aconchego da minha casa, né? Meu noivo, meu filho, minha família, eu sou muito família,
3: muito,
2: né?
3: Família.
2: Tudo é motivo pra reunir família. Tem os meus pais, que são meu porto seguro, né? Meus irmãos, tudo pra nós é motivo de estar reunido, tudo nosso é motivo pra festa, né? Então, eu acho que estar com a minha família, de todas as coisas que eu faço, né? Eu amo cinema, eu amo festa, mas eu acho que o que eu mais gosto é família, estar com a minha família, né? Ir pra praia, casa de praia, né? Eu acho que eu amo, o que eu mais amo é um churrasco e a minha família.
3: Churrasco, não me convida.
2: Não,
3: churrasco não. Imagina, uma coisa dessa, gente. Eu acho que eu vou montar um empreendimento churrasco pra vegetariano. Será que dá certo?
2: Nossa.
3: Você sabe, eu nunca comi carne. Só salada ali no espeto. Como é que vai ser isso, gente?
2: Brócolis.
3: Olha só, a Brenda, a Esther, um beijo pra todos vocês, a Joyce, Ellen, me chamo Esther Lopes e sou do ABC. Qual dica você daria pra ser uma empreendedora de sucesso? O pessoal tá insistindo nesse assunto.
2: Para ser uma empreendedora de sucesso, você primeiro você precisa acreditar, né? Quando
3: excelente.
2: Todas as outras pessoas não acreditarem em você, você tem que decidir acreditar. Você vai ser muito criticada, vai ser muito apontada, né? Às vezes até é loucura largar um salário X, largar uma estabilidade Y para se dedicar àquilo que você sonhou. Não é fácil inicialmente, né? A gente vê as estatísticas aí das empresas que nascem, não é fácil. Crie um bom plano de negócio, né? Não faça loucura também. Faça as coisas assim com o pé no chão, né? Mas vale muito a pena, né? Vale muito a pena.
3: Não existe, né, o fracasso, só quem parou no meio do caminho.
2: Sim,
3: quem desistiu do negócio.
2: Sim. É, quem desiste, na verdade,
3: Já fracassou. Isso é de fato muito sério. Virou aparentemente um clichê, mas pelas dificuldades, pelas dúvidas, pelas incertezas que muitas vezes a gente acaba trazendo ou da nossa família, né, do ambiente onde a gente nasceu, ou da própria comparação que a internet hoje traz muito, né? A comparação. Puxa, a Pri tem vários negócios bem-sucedidos.
2: E as circunstâncias também,
3: as circunstâncias,
2: né, Eli? Porque às vezes você olha em volta e você fala assim, o que eu vou fazer?
3: Uhum.
2: Né? Às vezes você não tem recurso, né? Há 10 anos atrás, eu morava em uma casa que ela não tinha reboco na parede.
3: Uou.
2: Né? Se eu olhasse para as circunstâncias que eu vivia, né, eu jamais, né, deixaria. Quando eu comecei a ganhar bem, quando eu comecei a ganhar um bom salário, a primeira coisa que eu fiz foi arrumar a casa dos meus pais, né? Isso para mim era o meu sonho.
3: Uhum.
2: Ter uma casa bonita, ter um bom carro e um bom trabalho.
3: Uhum.
2: Né? Mas como eu uso aí o Corinthians... É, aquilo que o olho não viu, o ouvido não ouviu, nem chegou. Às vezes a gente tem planos para nós, né? Mas Deus tem outros planos para nós, né? Deus conduz a gente por caminhos,
3: uhum,
2: que a gente nunca esperou, nunca imaginou, né? Então, às vezes, ela tá lá na casa dela, as pessoas estão lá na casa dela nesse momento. Nenhuma circunstância, né? Olhando para a circunstância dela, e não existe saída, né? Ai, não tem. Para mim, não tem solução,
3: uhum,
2: né? E... Só que você tem um sonho, né? Você tem uma... algo dentro do que grita dentro do seu coração,
3: uhum,
2: né? Então, assim, usa o que você tem, né? Às vezes o recurso é pouco, parece escasso, né? Mas usa o que você tem para fazer o que você puder, né? Mas se mova, né? Se mova. Se você der um passo para frente por dia, você está andando para frente. Uou. Né? Nós não podemos ficar parados,
3: uhum,
2: estáticos, né? Sem andar para frente, sem prosperar,
3: uhum,
2: né? Use sim a experiência do outro, admire sim, siga sim, mas olha para sua vida, para sua condição,
3: uhum,
2: né? E crie um plano, né? Crie como chegar lá,
3: uhum,
2: né? Às vezes você não vai conseguir fazer aquela faculdade dos sonhos inicialmente, mas você pode fazer um curso técnico aqui, chegar na sua faculdade. É só um exemplo,
3: uhum,
2: né? Às vezes você não pode ter o seu restaurante hoje, mas você pode começar a vender marmita na sua casa. Existem várias, sim, formas de você iniciar,
3: verdade,
2: né? E às vezes a gente não enxerga, né, as possibilidades. Às vezes você ainda não pode ter um estúdio de cílios, mas você pode começar a atender na sua casa,
3: uhum,
2: né? Então, existem várias formas de você não ficar parado, né? E empreender é isso, né?
3: Uhum.
2: E Deus, uma vez que você se propôs, uma vez que você tem um propósito, né? Eu acho que Deus vai direcionando a gente. Quando você vê, a coisa vai acontecendo e se torna muito maior e melhor do que um dia você ousou, né, imaginar.
3: Uou. Você sabe, tem uma analogia que eu gosto muito, do Waze. Quando você coloca ali um destino, sem querer, você pegou a rua errada.
2: A rua errada.
3: O que que ele fez? Ele te volta pro caminho.
2: Sim.
3: Então, é muito importante você definir onde você quer chegar. Qual que é o desejo real,
2: sim,
3: do seu coração, para você, para sua família, para sua carreira, para os seus negócios. Você pode trilhar um caminho, com certeza. Agora, se no meio do caminho você precisou tomar uma rota diferente,
2: sim,
3: fica tranquilo, volte. Volte, pega aí os atalhos, mas para potencializar a sua volta para o seu destino final.
2: Sim.
3: Isso é incrível, né, Pri? Às vezes as pessoas esperam estar tudo perfeito.
2: Sim.
3: Para ela começar algo, para ela realizar algo.
2: Sim.
3: Para ela fazer a diferença na vida de alguém.
2: E isso nunca vai acontecer, né?
3: Pois
2: nunca
3: é.
2: Vai estar perfeito.
3: Não vai,
2: a
3: não.
2: Circunstância perfeita
3: não vai,
2: nunca
3: não.
2: Vai existir. E a gente vive num mundo hoje, Eli, que o mundo de Instagram, né? Que todo mundo posta a vida perfeita. E as pessoas começam a se sentir mal, né? Por a vida dela não ser tão... Não estar naquele nível ali de perfeição.
3: Aparentemente
2: isso, e calcular rota passa a ser uma coisa ruim. E quando, na verdade, não, né? Não existe nada de errado em você perceber que você não está indo... Aquele caminho não vai te levar onde você quer. Você recalcular ali e antes, né, que você se perca completamente, você rever sua rota, recalcular a sua rota, né, e continuar seguindo. O mais importante é sempre continuar seguindo, né, mesmo que de alguma forma você seja julgada, porque você vai ser julgada independente da sua escolha, né, independente da sua escolha, mas escolha sempre o melhor, escolha realmente recalcular às vezes. Eu já recalculei a minha rota várias vezes, né, várias vezes eu precisei recalcular a rota, né, porque eu acho que as pessoas, elas acham que chegar em determinados status da sua vida com boas condições financeiras é fácil, né? Muito mais difícil do que chegar ao seu estado, a um estado bacana, né? A uma vida financeira estável, é conseguir se manter lá.
3: Verdade.
2: Né? E muitas vezes você precisa recalcular, você precisa ter essa mente aberta, né? De recalcular a sua rota para chegar no seu objetivo. É super importante isso que você citou, super importante mesmo.
3: Que incrível, né? Ver também a participação de todo mundo aqui, parece que tá todo mundo na mesma direção, Pri. E a Rosângela, ela... Um beijo, Rô. Ela pergunta assim, por que a base da sua vida é o versículo Coríntios 2:9?
2: Ai, é fácil.
3: Ficou fácil,
2: Coríntios 2:9, aquilo que o olho não viu, o ouvido não ouviu, nem chegou ao coração do homem, né? São as coisas que Deus tem preparadas para os que o amam. Primeiro que eu amo a Deus acima de todas as coisas, né? Ele é o centro, a base da minha vida. Todas as coisas que eu... Tudo que eu faço, tudo que eu me proponho a fazer, eu sempre peço a direção. Sabe aquela coisa, Senhor, vou abrir um novo negócio... Quer ser meu sócio? Né? Essa é a minha primeira oração. Todas as vezes que eu abro um novo empreendimento, a primeira coisa que eu faço é entrar e consagrar aquele lugar, né, pro meu Deus, porque eu acho que, pra mim, é a minha base, né? Sempre foi, sempre será. Então, como eu já disse aqui, o meu sonho pra mim mesma era ter um bom trabalho, uma boa casa, né? Um bom carro, e Deus sonhou muito mais pra mim, né? Deus sonhou me levar pra lugares que eu nunca imaginei, né? Me sonhou em me dar o que eu nunca imaginei. Então, eu acho que esse versículo, ele narra um pouco do que eu vivo, né? Então, eu sou extremamente grata e obrigada por essa pergunta, né? Obrigada pela oportunidade de falar a respeito disso, porque é muito importante pra mim.
3: Olha só, a Lohane, conheci a Pri quando ainda era minha líder de célula. Tive o privilégio de ser liderada por ela. Devo muito a essa mulher, esse sucesso é mérito e vem muito mais. Tenho certeza
2: disso.
3: Aleluia, amém. Você sabe, Lohane, que o que a gente costuma ver fora é o que já tá dentro da gente? Por quê? Todos nós temos uma referência e um filtro mental. Então, aquilo que está vibrando dentro de você, que está no seu radar interno, é o que você consegue ver fora nas pessoas. Então, se você está conseguindo ver o sucesso da Lohane, será que não está vibrando isso dentro de você? Ser uma mulher incrível também, liderar também, influenciar pessoas, motivá-las, levantá-las. Então... Que incrível isso. Parabéns, viu, Lohane? O Gustavo, qual foi a maior experiência que você teve com Deus? A experiência mais incrível. Qual foi a experiência mais incrível que você teve com Deus? Gustavo Murilo.
2: Nossa.
3: Foram tantas emoções, né, Bri?
2: São tantas emoções, né? Eu sempre digo, principalmente pra minha irmã, né? Minha irmã trabalha comigo. E eu falo que quando eu acho, né, que... Não, agora deu, né? Tá bom, tá tudo bem, né? Deus vem e me surpreende, né? De forma, assim, espetacular, cada vez mais. Mas eu acho que ser empreendedora era uma coisa que eu não tinha expectativa, né?
3: Eu não sabia como.
2: Exatamente. Eu não tinha perspectivas, assim... Reais dentro da minha condição. Então, ter tantas empresas hoje de sucesso, né? O que é mais... que é um diferencial, né?
3: Sim.
2: Foi, acho que, o grande mover de Deus na minha vida. Porque eu não esperava, assim, olhando pra mim naquela época.
3: falar pra você, você que não empreende ainda, bora tomar atento aí e bora fazer algo bom, incrível também.
2: Sim.
3: Porque a maioria das pessoas, né, que tem resultados financeiros, normalmente são quem empreendeu.
2: Sim.
3: São pessoas que empreenderam. Pode ver, tudo que chegou na sua vida e que chega e que você consome, o produto, o serviço, por trás tem um empreendedor.
2: Sim.
3: Né, que ele foi lá e fez. Então, assim, eu costumo dizer que existe habilidade natural e habilidade desenvolvida. Né? Se você não vem pelo amor, você vem pela dor. Eu fui pela dor. Não foi por amor, não. 12 anos, meu pai, ó, pode ir. Você já sabe se virar. Bora botar esse negócio pra funcionar. Sim. Com o que você quer. E foi assim. Agora, quando você é despertado, né? Existem pessoas também que elas são mais direcionadas ao cuidado. E aí vem nos temperamentos de cada ser humano. São 4 temperamentos. Aqueles que são mais cuidadosos. Ele pode empreender por amor. Várias histórias, né? A gente vê, principalmente os personagens lá do livro Milenar de Sabedoria, vem contando um pouco disso. Maria, ela foi uma incrível empreendedora. Olha o que o filho dela fez. E até hoje a gente está falando. Sim, do nome dele.
2: Exatamente.
3: Ela precisou...
2: Dividir o tempo.
3: Né? Dividir o tempo, gerenciar uma situação que aparentemente naquele momento era impossível. Uma... Sim. Mulher virgem que não havia se casado, ter um filho do Espírito Santo.
2: Sim.
3: Você consegue imaginar o tanto de desafio que ela teve que resolver ali com várias habilidades emocionais, naturais, físicas, geográficas, que ela tem que sair, né, dali. Então, o nosso conselho para você hoje aqui é, se você não desenvolveu ainda essa habilidade do empreender, colocar a sua vida à disposição do outro, faça uma pergunta. Isso que eu vou fazer, que eu estou pensando em fazer, que Deus está colocando no meu coração, quem que é abençoado com isso? É só eu? Ou uma nação, uma geração? É só o seu bairro? É só a sua cidade? É só o seu estado? Tenta mensurar isso, porque é o seu porquê que...
2: Sim,
3: vai...
2: Porquê que vai fazer a diferença.
3: Vai fazer a diferença. Isso mesmo. Às vezes a gente acha... E somos influenciados, sim. A mídia influencia.
2: É o seu porquê que vai fazer você persistir também, né?
3: Isso, exatamente. As finanças, claro, tudo que é importante na nossa vida, o dinheiro tá envolvido ali. Tudo. Em... Sim. Absolutamente tudo. Mas será que ele é... Precisa ser o seu porquê principal?
2: Não. De forma... Ele não pode, né? Porque se sua única motivação for dinheiro...
3: Eita,
2: em nós. Algum momento você vai desistir, né? E quando não, né? Quando você tem objetivo de transformar vidas ou de... Que tem um propósito, né? Quem tem propósito não para. Quem tem propósito é resiliente. Por mais que as dificuldades apareçam, a pessoa se move, continua, né? Agora, quem só... O objetivo principal é o dinheiro, em algum momento vai...
3: Vai dar ruim.
2: Muito ruim.
3: Ai. Bom, a gente tá caminhando pro final do nosso programa. Passou tão rápido, né? Voou o nosso tempo aqui. Jesus, eu nem gastei minhas 20 mil palavras ainda hoje, gente. A Priscila também não. Como que esse relógio passa desse jeito? Pri, fala pra gente uma coisa. Eu vou insistir nessa pergunta, porque estão fazendo aqui também, ó. Me chamo Suelen, peça para responder a minha pergunta. Uma palavra que define a Priscila hoje. Qual seria essa palavra?
2: Uma palavra, nossa.
3: Difícil, né?
2: Difícil.
3: Caprichou aí também, hein, Suelen? Suelen Frari. Uma palavra que define.
2: Agora me pegou.
3: Mas se eu posso opinar um pouquinho, quando você pensa aí, persistência, resiliência, obediência, sim, temor ao Senhor.
2: Ah, já pensei. Então, amor ao... eu tenho uma que é bem, eu sempre falo, né? E eu falei aqui várias vezes, que é resiliência.
3: Resiliência.
2: Né? Eu acho que, eu tava até conversando com a Pri antes da gente entrar aqui, ele... Todas as minhas grandes viradas de chave foram porque eu sou muito resiliente. Eu aprendi a ser muito resiliente, né? Uhum. A resiliência, ela te ajuda, enfim, a superar, a ressignificar olhares, a... Enfim, por mais que às vezes aconteçam circunstâncias que querem te fazer parar, enfim, você ressignifica, levanta aquela coisa, né? Levanta, sacode a poeira e segue, né? Então, acho que uma das minhas características que é bem gritante, assim, é bem viva em mim, é a resiliência. Acho que é a palavra que me define hoje.
3: Muito bom, gente, muito bom. Ó, a Isabelle, é incrível ver mulheres fortes dando conselhos incríveis. Que tempo valioso. Obrigada, Isabelle. Incrível mesmo. Adore Mais é a maior rádio gospel de São Paulo. Não, do Brasil, do mundo. Capricha aí, Isabelle. Puxa vida. Ela fala assim, Pri, qual foi o maior preço que você pagou para chegar aonde está? Qual foi o maior preço que você pagou?
2: Tempo. Eu acho que o maior preço que eu paguei, assim, foi meu tempo. Hoje as pessoas... Eu consigo, né, ter lucro e liberdade, né, consigo fazer muitas coisas, estar, viajar, enfim. Mas durante bastante tempo, embora eu ainda tenha 37 anos,
3: nossa,
2: né?
3: Tem muito chão ainda, né, gente?
2: Eu tive que sacrificar bastante meu tempo, uhum, né? Finais de semana, noites, enfim, pra conseguir empreender e transformar os meus negócios. E até quando eu trabalhava também, a minha dedicação sempre foi acima da média, assim, né? Então, acho que o que eu mais sacrifiquei mesmo foi tempo. Tempo e trabalho, uhum, né? Pra chegar aqui.
3: E é uma coisa que não se estoca, né?
2: Não.
3: Tem como você botar... Deixa eu colocar agora 30 segundos, sim, aqui
2: não
3: na
2: me
3: caixinha.
2: Não me arrependo, né? Eu ainda sou claro, nova, tenho 37 anos, tô podendo... Vou poder usufruir muito ainda na muito, minha vida. Trabalho bastante ainda, mas hoje, depois da pandemia, né? A gente aprende a ter um equilíbrio.
3: Ajudou
2: porque
3: tanto
2: de uma
3: isso,
2: hora
3: né?
2: pra outra, a vida pode, né?
3: Virar de cabeça
2: ser,
3: pra baixo.
2: Ser roubada da gente, né? Quantas pessoas, quantas vidas, né? Foram perdidas durante essa pandemia.
3: Sim.
2: Se você só trabalha, né? Eu sou uma pessoa que eu era extremamente workaholic, né? Eu não enxergava outra coisa. E a pandemia deu essa chacoalhada em mim. Trouxe esse equilíbrio,
3: muito
2: na
3: bom,
2: verdade, né? Eu tenho meu filho de 7 anos, então hoje eu procuro no tempo que eu tenho com meu filho, então um tempo de qualidade com meu filho, né? Nas viagens que eu faço com ele, com meu noivo, que é só com meu noivo. É sempre tempo de qualidade, né? E não só na minha vida íntima, mas com a minha família, com no meu trabalho, todos os meus tempos, todo o meu tempo tem que ser de qualidade,
3: uhum,
2: né? Então, foi uma coisa que a pandemia trouxe para mim, um olhar, né, diferente sobre a vida.
3: Muito bom, gente. Tá bom esse papo, né? Pois é, mas a gente tem que, né, caminhar pro final aqui. E tem uma declaração muito linda da... Ela coloca o nome dela aqui, não coloca. Iniciei com a Pri em uma das unidades como recepcionista e hoje sou coordenadora administrativa em alguns dos negócios dela. Ela é inspiração e exemplo de ser humano pra muitos.
2: Ai, obrigada.
3: Ah, não tem o seu nome. Você, um beijo.
2: Eu acho que eu sei quem é.
3: Sabe? Acha que sabe?
2: É uma das minhas meninas, é.
3: Que gostoso isso, né?
2: Sim.
3: Pri, como que você quer ser lembrada? Quando você não estiver mais aqui, como você quer que as pessoas lembrem de você?
2: Eu acho que até citando um pouquinho aí do que ela falou, mais do que, às vezes, as pessoas que veem a gente no Instagram, né? Vê aquela coisa, às vezes nos admiram, se inspiram através da gente. Eu acho que, pra mim, fala muito forte quando eu consigo inspirar alguém que caminha ali do meu lado, uhum, né? Alguém que vê, né, as minhas dores, vê as minhas crises, às vezes, né? as superações de problemas, as dificuldades, enfim. Acho que quando você consegue ser admirada por uma pessoa que tá ali caminhando com você, é porque você tá
3: sendo verdadeiro,
2: tá,
3: né?
2: Tá sendo verdadeiro,
3: de verdade,
2: né? Exatamente.
3: Tá sendo de verdade.
2: Exatamente. Isso me toca muito. E... Eu perdi a...
3: Como você quer ser lembrada?
2: Como que... Eu quero ser lembrada exatamente assim, né? Eu quero ser lembrada por uma pessoa que inspirou outras, né?
3: Muito
2: que transformou
3: bom.
2: Vidas, né? O trabalho com saúde mental. E eu quero tocar cada vez mais vidas, cada vez mais famílias.
3: Uhum.
2: E eu quero... Eu acho que é isso. Uma pessoa que transformou vidas.
3: Uou! Uhum. Considerações finais e... Como que o pessoal faz pra te encontrar? Tem algum projeto chegando?
2: Eu quero agradecer, né? Pra mim é muito gratificante estar aqui, né? Você é uma pessoa incrível, inspiradora.
3: Obrigada,
2: né?
3: Gratidão.
2: Suas palavras tocam, né? Profundamente meu coração.
3: Amém.
2: Né?
3: Deixa já.
2: Fala muito, né? Ao meu coração e eu tenho certeza que é de todas as pessoas que te ouvem.
3: Amém.
2: Né? Então, continue no seu propósito, né? Porque você realmente inspira a vida. Realmente toca as vidas, né? Mais do que tudo, você consegue tocar, né, os nossos corações. E para mim é muito inspirador, né, poder participar de um programa com você. Então eu quero agradecer a sua equipe.
3: Eles são
2: obrigada,
3: lindos, não são?
2: E eu acho que é isso.
3: Como que você tá no Instagram, pro pessoal te achar lá?
2: Ai, meu Instagram é Priscila Silva GPS, né, que significa Grupo PS. Então, Priscila Silva Grupo GPS é o meu arroba. E lá você vai encontrar, se você se interessou por alguma das minhas empresas aí, né, ou tem problema com dependência química ou autismo,
3: legal.
2: Enfim, lá você vai encontrar todas as minhas empresas no meu pessoal.
3: Muito bom. Então, Priscila Silva GPS. Pronto, gente, pois é, a gente acabou o programa. Pri, gratidão.
2: Obrigada, gratidão.
3: Por aceitar o nosso convite e não pare mesmo, não. Vai muito mais,
2: amém,
3: muito mais e além. Deixa o brilho de Jesus passar por você e resplandecer em tanta gente,
2: amém,
3: que eu sei que chega por uma simples decisão que você tomou em obedecer.
2: Amém.
3: Parabéns.
2: Amém.
3: Gente, acabou o programa. Todos os dias, ó, às 14 horas, espero você lá no meu Instagram. A gente passa mais tempo juntos. Elisângela com S, Elisângela Gomes. Ali, essa entrevista, ó, ficou salva no nosso canal do YouTube, assim como outros programas também. Adore Mais FM. E lá no nosso Instagram, tudo que acontece aqui nos bastidores da família Adore Mais, você pode ver, você pode ouvir, você pode compartilhar, ser um agente do bem também, afinal, esse é o nosso objetivo aqui, com toda a nossa programação, chegar, sim, onde ele nos pede para chegar, que é em pessoas. Vamos juntos, conectando pessoas e unindo propósitos junto com a família Adore Mais. Um beijo no seu coração, te espero amanhã às 14 horas. Tchau, gente!

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3: Oi, Rádio Adore Mais FM, meu nome é Natiele, sou aqui de Fortaleza, Ceará, e eu e minha família amamos acompanhar vocês. Eu queria pedir a música Ovelhinha da Isadora Pompeu. Muito obrigado e Deus abençoe vocês.

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3: A paz do Senhor, meu nome é Márcia Zanardi, sou da Assembleia de Deus Vila Alpina e gostaria de ouvir a canção Ele É, do Adiva Music. Deus abençoe, meus irmãos.

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3: Olá, Rádio Adore Mais FM. Eu sou a Vera Gil, de São Paulo, do bairro Saúde. Ouço sempre a programação da Rádio Adore Mais. Eu gosto bastante. E eu quero deixar meu pedido de louvor aqui. Deserto, da cantora Maria Massal.

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3: Sou aqui o Caio, de Pirapora, perto de Buritizeu. Gostaria de pedir um louvor de Anderson Freire, Identidade. Ofereço para todos os ouvintes.

0: Gente, estou eu aqui caminhando no condomínio. Aqui tem um espaço de fazer caminhadinhas. Você percebeu uma coisa? Que, eita, um momentinho. Que os pássaros e as árvores, a natureza, elas não fazem esforço nenhum. Por exemplo, o pássaro, ele não se esforça para voar. Simplesmente ele voa. A árvore, ela não se esforça para dar fruto, não. Para dar flores, folhas, ela simplesmente dá. E por que nós, humanos, nos esforçamos tanto na vida? Alguns para sobreviver, outros para crescer, para ter sucesso, para ter a plenitude, ficar feliz. E olha só, a resposta é simplesmente porque você não está fazendo aquilo que você nasceu para fazer. Simplesmente porque você não faz aquilo que naturalmente, aquilo que você tem facilidade de fazer. Por exemplo, falar. Você nasceu com quase um aninho ali, um aninho e pouco. Você já começou a falar as primeiras palavras. E aí depois, por dificuldades, por momentos difíceis, por traumas, você segurou a sua voz. Você parou de falar segundo o seu coração, parou de ser quem você é naturalmente. Na espontaneidade, você agora pensa muito antes de ser sincero. E aí foi travando. Outros não fazem aquilo que amam, que naturalmente, por exemplo, tocar um instrumento. Tem pessoas que tocam, pega ali um instrumento, nem tiveram aula, já sai tocando. Outros têm uma veia artística, natural. Outros têm facilidade com os números. E o que que é isso? Dons e talentos que Deus colocou em você. E às vezes a gente fica tentando se encaixar em alguns lugares, em coisas, em pessoas, em situações que não é natural para você. Não é normal para você. Não é tão fácil assim para você. Será que esse lugar é onde Deus quer que você esteja? Será que essa profissão, esse negócio é para você? Ou você está tentando se encaixar nisso? Como se você comprasse um sapato com um número maior e quer de qualquer jeito que ele caiba no seu pé. Você até coloca. Tenta andar, mas daqui a pouco ele está saindo do pé. E você quase corre o risco de cair. E hoje é um dia que eu amo refletir bastante nas coisas que Deus quer para mim. Eu costumo no sábado tirar um tempo de reflexão, me distanciar um pouco das tarefas que precisam de muito a minha atenção, para poder refletir e trazer para o meu dia a dia, nos detalhes, esse olhar. Eu estou agindo, eu estou seguindo, eu estou fazendo aquilo que naturalmente eu faço, com facilidade ou não. Porque assim eu saberei que eu estou fazendo a vontade de Deus. Aliás, quem eu sou? Eu não escolhi. E você? Então, pensa nisso e tenha um dia incrível. E a natureza, ela potencializa você a se conectar com aquele que criou, que fez essa natureza. O nosso paizinho ali em cima. Então, Seja pleno, feliz e age com naturalidade.
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1: Sejam todos muito bem-vindos em mais uma série do nosso programa Negócios com Propósito. Você do FM 102.1, seja bem-vindo. Você do YouTube, do Facebook, do Instagram, do aplicativo, do mundo inteiro, né, gente? O aplicativo está sendo ouvido no mundo inteiro, mais de 20 países. E se você não baixou o aplicativo ainda, baixa aí. E que delícia poder entrar na sua casa, no seu carro, através das ondas sonoras do rádio. Que privilégio meu, como CEO da Dore Mais, poder ser a sua companhia no dia de hoje, através desse programa Negócios com Propósito. Se você não quer confiar muito aí na sua memória, já vai pegando papel e caneta, o notes aí do seu celular, do seu computador, não sei de onde você está me ouvindo, assistindo, porque você vai precisar anotar. Existem pilares, né, na nossa vida. E o programa de hoje, a gente vai falar muito disso. O nosso tema é Princípios Cristãos para uma Vida Abundante. E se você não está vivendo uma vida abundante, será que não está tendo algumas quebras em alguns princípios que você talvez não saiba? Ou talvez você saiba e não está aplicando, não está conseguindo enxergar, e aí a abundância de Deus não está chegando para você. Porque a promessa dele é tudo com muita abundância, é só você olhar para a natureza, né? Você já vai ver aí o quão poderoso é o Deus que você serve. Sejam bem-vindos, eu sou Elisângela Gomes, e como CEO da Dore Mais, para mim é uma honra. Sejam todos muito bem-vindos. Olha, você que está aqui no rádio, na 102.1, na Dore Mais FM, a gente está falando para mais de 25 milhões de habitantes do estado

0: São Paulo. Que delícia! Olha só, onde o Espírito Santo de Deus está tendo liberdade de entrar, de falar, de agir. É muita gente. E você quer me assistir? Eu tô ao vivo no meu Instagram, Elisângela Gomes Aelis. Se você não me segue, já segue logo para você não ficar aí, né, sem saber, sem ampliar o seu conhecimento, sem aprender mais, porque daqui a pouco a gente vai passar por esse programa, mas podemos ficar mais tempo lá no meu Instagram, Elisângela Gomes Aelis. Gente, olha só, são 28 anos que eu empreendo, comecei com 12. 12 anos para poder chegar até aqui. Teve um caminho, né? Teve um processo. Assim como eu tenho certeza que na sua vida também. Eu não sei em qual fase dessa vida você tá, né? A fase que eu estou hoje é da obediência. É compartilhar com você um pouco de tudo aquilo que eu aprendi, de tudo aquilo que eu investi, que eu apliquei, a famosa experiência. E o mundo dos negócios, ele é riquíssimo em aprendizado. Por quê? Você aprende tanto a parte comportamental quanto a parte estratégica. E se você é empreendedor que está me ouvindo aqui, você que quer empreender, quer ter aí a sua renda extra, quer fazer mais dinheiro, o caminho se chama empreendedorismo. Mas ele, o empreendedorismo envolve vendas. É. Claro, todo negócio, o coração é, são as vendas. Envolve comunicação, envolve liderança. No mínimo, liderar sua própria vida, né, gente? Porque para você chegar onde você gostaria e até mesmo chegar para cumprir as promessas que Deus já fez na sua vida. Porque você que me ouve aqui, a nossa principal conexão é a obediência a Deus. E se você está aqui conectado comigo, você sim é apaixonado por Cristo. E para você cumprir essa promessa que ele já fez para você, você vai precisar desenvolver. Você vai precisar aprender aquilo que você não aprendeu na escola. A gente não aprende empreendedorismo na escola, a gente não aprende empreendedorismo na igreja. Tem algumas igrejas, sim, que são mais, né, antenadas ali, tem ali os seus departamentos, os seus ministérios, eventos. E que bom que você está aqui, porque tudo que envolve esse segmento chamado mundo dos negócios é onde eu quero ensinar você, para que a sua vida não seja mais a mesma. E no mínimo, para você viver a boa, perfeita e agradável vontade de Deus. Então, o tema de hoje, ó, princípios cristãos para uma vida abundante. Então, você viu que enquanto eu tô falando aqui, você que tá no Instagram, já era para você ter mandado aí, no mínimo para cinco pessoas, o um aviãozinho. Você pode ser um agente de transformação também, mandando aí esse aviãozinho para abençoar a vida de alguém. Gente, o programa de hoje, o tema de hoje, foi uma inspiração que eu tive a partir do momento que eu recebi um mimo. Que eu recebi um presente. Olha só como tudo na nossa vida é cíclico. Como tudo na nossa vida tem uma consequência, tem uma reação. E olha só, eu contratei uma agência para cuidar aí das minhas redes sociais, tanto quanto da rádio, né, para melhorar aí essa parte da comunicação. E aí marcamos uma reunião e eles vieram até a rádio, né, o CEO, e ele trouxe um presente. É, ele também tem um café, né, da marca deles, que eles desenvolveram. E na capa, assim, do pacote do café, olha só que interessante. Tava escrito o meu nome e o significado do meu nome que eles tinham pesquisado. Aí você já aprende uma coisa. Primordial, extremamente importante para um negócio bem-sucedido, é o encantamento. Hora que eu recebo aquele presente, um café da própria marca e com o meu nome estampado ali, eu já gostei. Agora, com o significado do meu nome, ah, não. Eu já quase pensei em renovar o contrato. O encantamento, você mostrar para a pessoa que ela é especial, que você pensou nela, que é personalizado. Ó, só com esse aprendizado aqui, seu negócio já vai, ó, pam, subir. Sua vida também. Você tem encantado nos detalhes? Gente, estava escrito assim: Elisângela, mensageira de Deus abundante, carrega plenitude, prosperidade, boas novas do céu. Você que me conhece há bastante tempo, faz sentido? Faz sentido você que está aqui comigo todo dia na rádio, você que de algum momento passou pela minha vida com algum negócio, colaborador, cliente, tem muita gente me ouvindo hoje aqui. Eu te lindo isso. E aí eu pensei naquele momento, eu vou gerar um conteúdo em cima disso e vou transmitir isso lá no programa para os meus ouvintes. Então, olha só, às vezes um detalhe que você faz bem pensado, voltado na preocupação em uma pessoa, pode gerar muitos frutos. Você não sabe onde aquilo vai parar. E aí, né? Propósito. Qual que é o porquê deles? O encantamento está em primeiro pilar ali. Então, olha só, princípios cristãos para uma vida abundante. Esse é o nosso tema de hoje. Você notou que todos, gente, todo ser humano procura uma vida significativa primeiro e depois uma vida gratificante, não é mesmo? Sempre a gente está buscando um significado em algo e se aquilo está sendo gratificante para mim ou não, está fazendo sentido ou não, mesmo você estando consciente ou inconsciente, é isso que acontece. E os princípios cristãos, quando a gente fala em princípios cristãos, pode ser o guia para você navegar pelos desafios e aproveitar as alegrias desse mundo enquanto você está aqui. Mas Eli, tem coisa boa aqui no mundo? Claro que tem, lógico que tem. E se tem, é para que eu e você viva. É para que eu e você desfrute. Porque lá na eternidade não vai ter isso, não. Vão ter outras. E aí são as alegrias eternas. Que quando você cumpre esses princípios que você vai aprender comigo hoje aqui, vai clarificar comigo hoje aqui, você está plantando para viver essa alegria, essa plenitude eterna. Aqui e como bônus lá. Então, olha só. Claro que quando você tem uma vida significativa e gratificante, isso vai refletir diretamente nos seus negócios, no seu empreendimento, naquilo que no seu trabalho. De repente você que está me ouvindo aqui tem sim o desejo, o interesse em empreender, só que não é o momento ainda, porque você não fez um planejamento financeiro, não fez um planejamento estratégico para fazer essa mudança de carreira. Não vai ser inconsequente depois colocar na conta de Deus, hein? Não vai fazer isso. Ah, não, Deus mandou e no dia seguinte você, pã, muda tudo. Então, o possível nós fazemos, o impossível é Deus. Então, olha só, percebe que você sempre vai refletir o que você tem dentro nos seus negócios, na sua liderança, no departamento que você gerencia. Então, olha só. O primeiro princípio aqui, para você ter uma vida abundante, o primeiro princípio cristão, amor e compaixão. Eli, a gente vai falar de negócios também. Olha isso. O amor e a compaixão, gente, é o cerne dos ensinamentos que nós recebemos na igreja, através da palavra. Por quê? Olha só. Amar a Deus acima de tudo e amar o próximo como a nós mesmos. E esse mandamento, você sabe que é um mandamento ali poderoso. tudo, aonde tudo começa. E esse mandamento, ele transforma não só a sua vida, mas como os seus relacionamentos, a sua comunidade, o mundo ao seu redor. Porque tudo envolve pessoas. Tudo envolve gente. Eli, eu não tenho paciência com pessoas. Sinto muito em te dizer. Vai ser mais difícil para você. Você vai desenvolver. E vai funcionar melhor. E vai fazer do seu mundo melhor. E fazendo o seu mundo melhor, isso vai refletir onde? Numa expansão maior. Ai, eu recebi um chamado de missões, eu vou lá para a África, eu vou para os Estados Unidos, eu vou para a Europa. Muito bacana. Sim, tem pessoas que têm esse chamado. Agora, você começou mudando ali o seu mundo primeiro? Você quer mudar o mundo de alguém, sendo que nem você não começou pelo seu ainda? Então, olha, amor e compaixão. Mas Eli, qual é a maneira prática de fazer isso no meu negócio? De fazer isso na minha empresa, de fazer isso no meu trabalho. Primeiro, olha só, através da liderança empática. O que que é isso? São aqueles líderes, gente, que entende as necessidades e os desafios dos seus colaboradores, porque eles são gente também, tanto pessoal quanto profissional. Olha só, a semana passada eu fui para uma reunião numa grande empresa aí e quando eu cheguei, né, o senhor me apresentou ali os departamentos, e sabe o que me chamou a atenção? Foi a hora que eu fui chegando assim na área comercial, tinha lá, sei lá, uns 200 vendedores, eu amo. Peraí, meus conterrâneos. Comecei vendendo, né, gente, com 12, você sabe. E tinha como se fosse uma sala enorme, enorme, com um mini mercado. Era um prédio comercial e o andar é dele, da empresa, e ali, próximo do comercial, um mini mercado com bolacha, barrinha de cereal, batata chips, tinha uma geladeira assim, com refrigerante, suco, e você pegava, comprava ali e tinha uma máquina tipo selfie. Você colocava assim o QR Code. E fazia o pagamento na maquininha mesmo. Não tinha caixa nem nada. Você pegava e pagava e pronto. Isso dentro de uma empresa. Olha os detalhes. Uma coisa é certa, né? Que esse CEO sabe que todos os dias ali os colaboradores dele vai ter o quê? Fome. Então, peraí. Eu vou facilitar a vida desse meu colaborador. Correria do dia a dia, não conseguiu comprar, levar, ou vai parar o trabalho para descer, vai gastar mais tempo na hora do almoço, vai cair produtividade, e eu preciso que eles estejam, né, num ambiente agradável e sim, um mercado dentro da empresa. Legal, né? Eu achei isso o máximo. E quando você olha os detalhes, são os detalhes que vai falar muito sobre você, sobre a sua empresa, sobre o seu negócio. Fala a verdade, nessa empresa não tem uma liderança empática ou não? Um mercadinho. Eu não vi, só vi isso, que para mim já foi um impacto danado. Já saí de lá super motivada nessa área, né? De deixar comidinhas ali. Segundo, você pode sim ter atenção com o bem-estar desses colaboradores, desses funcionários. Você sabe que um funcionário tendo bem-estar, você valorizando isso, aumenta a satisfação dele no ambiente e a produtividade. Então, olha só como você traz amor e compaixão para o seu ambiente de trabalho, para os seus negócios, para a sua empresa. Comunicação transparente. Se você tem uma comunicação que não é transparente, não vai gerar confiança. Agora, se o seu interesse é fortalecer esses relacionamentos, Você precisa trazer verdade, trazer clareza do que você está fazendo. Puxa, vamos lá, fizemos teste. Claro que os negócios você só sabe se é bom ou não quando você vai testar, né? Aqui na família do Arimaz, a gente testa muita coisa. Ah, um colaborador teve uma ideia da gente fazer e tal. Vamos testar. A gente só sabe se deu certo. Só que aí, você não dá o feedback daquilo. Você não foi transparente. E simplesmente não realizou, não deu andamento. Dia a dia corrido, sim. Mas os seus líderes, você vai precisar investir esse tempo para ter uma comunicação transparente. Ó, acertamos aqui, erramos aqui. E abrir para ele. Vai gerar confiança. Você trabalha num lugar onde você não confia? Você fica perto de pessoas que você não confia? Eu não fico. Então, olha só. É você trazer amor e compaixão através da comunicação transparente. Gratidão, gesto simples de gratidão, motiva mais esses colaboradores a darem o seu melhor. Gente, eu trabalhei numa empresa, numa multinacional, muito, muito poderosa. Né? Fui gerente ali de banco. E lá, todo final de mês, olha que legal, eles faziam festa. Faziam festas, davam medalha como forma de gratidão pelo resultado atingido. Eu tenho essas medalhas, tenho muitas. Ah, em casa ainda, com motivação, né? A pessoa não é nada competitiva. E olha só. É uma atitude bacana? Claro que é. Porque o time comercial, ele tem que estar com a energia lá em cima, ó. Agora, essa empresa, ela tinha como um dos pilares ali o resultado pelo resultado. Claro, toda empresa tem que gerar resultado e lucro, principalmente o departamento comercial. Mas ficou algo tão automático de que temos que ter uma festa de final de mês para entregar medalha pelos resultados atingidos. Só que não era uma coisa verdadeira. Você via que os líderes ali queriam acabar logo aquela farra para ir vender, entendeu? Para gerar resultado. Então era uma coisa fria. Que aquele momento de gratidão não era verdadeiro. Por quê? Você via que tinha muita mudança de colaborador. A pessoa que você via ontem, no mês seguinte, ela já não estava mais. Não estava mais ali. E porque era apenas um número. Então, de novo, a sua empresa sim precisa gerar resultados e resultados poderosos. Agora, se a sua gratidão por esses números, pela sua equipe de vendas, pelo seu time comercial, não for uma gratidão genuína, algo que você realmente se alegra com aquilo, investe alguns minutos, só que esses minutos, esses momentos, se for um presente que você der, se for uma gratificação, um reconhecimento, uma plaquinha, um sei lá o quê, um abraço, que seja verdadeiro e genuíno. Trabalhe isso. Porque isso é um pilar do cristão, a gratidão. Ai, tem que fazer. Não, você não tem que nada. Se não for verdadeiro, não tem que nada. Porque vai ser pior. Você vai ficar passando como um falso ainda. E aí piora. Piora. Se não for verdadeiro, ah, nem quero. Coloca isso pra você. Se não for verdadeiro, nem quero. E você vai saber. Quando você vai fazer algo de todo o seu coração. E quando você vai receber algo de todo o coração. Nós somos a imagem e semelhança do Criador. Você sente quando algo não é real e verdadeiro. Se você prestar atenção. Se você quiser ver, você vai ver. Então, que tal você ativar essa gratidão? No simples, no seu secreto com Deus. Isso vai vir como um estilo de vida, você agradecer sempre. E vai ser natural você chegar no seu ambiente de trabalho e você ter isso como um estilo de vida. E aí sim, quando você tem a gratidão pelo outro, ele vai se sentir reconhecido. E aí, só esperam os bons resultados desse relacionamento, desse negócio. Quinto, tomada de decisões éticas. Essa é uma outra forma prática de você colocar amor e compaixão no seu negócio, que é o princípio cristão aqui que a gente está falando. Amor e compaixão. Tomadas de decisões éticas. Mesmo que isso signifique abrir mão de ganhos a curto prazo. Muitas vezes, alguns negócios que você vai fazer, eles vão exigir de você quebras de uma ética profissional, de repente até moral. Mas vamos falar da mais leve. quebra de ética, né? Agora, no longo prazo, você vai ganhar muito mais. Muitas vezes, o empreendedor, o empresário, está preocupado com hoje, tem que estar mesmo. Agora, se você não está embasado nesse princípio cristão, nesse pilar cristão, que a palavra de Deus nos manda amar a Deus sobre todas as coisas e ao próximo como a ti mesmo, você. Quando disser assim, eu amo a Deus. Ah, mas eu tô tomando uma decisão não ética. Será? Tem alguma coisa em conflito aí? Então, lembra sempre, tudo envolve amor e compaixão. Tudo envolve amor e compaixão. Olha só, você que tá me ouvindo aqui na 102.1. Sim, esse é o seu programa, Negócios com Propósito. Onde você vai viver uma vida de alto valor, um negócio de alto valor. E eu tô ao vivo, gente, no Instagram. Elisângela Gomes Aeli, se você não me segue, bora lá. A gente tá falando de princípios cristãos para uma vida abundante. Segundo, integridade e fidelidade. A integridade é um pilar da vida cristã. É, que consiste em viver de acordo com valores, princípios morais, mesmo quando é difícil. E isso inclui você ser honesto, você ser confiável e mais que isso, ser responsável nas suas ações e nas suas palavras. A fidelidade, gente, é você permanecer firme nos compromissos. Nos relacionamentos, honrando a palavra, sendo leal com aqueles que você se comprometeu. Eita, que coisa terrível! É você ver um empreendedor, um empresário, prometendo algo e daqui a pouco sai no mercado notícias que o produto dele é duvidoso ou que tá com problema de entrega. Claro, problemas podem sim acontecer, mas tem aí assessoria de imprensa, pode sair uma nota. Contando, né? Explicando o porquê daquilo e várias formas de você colocar em prática a sua integridade, a sua fidelidade. Olha só, eu tenho alguns amigos empresários que têm imobiliária, né? Eles são desse ramo imobiliário. E aí, a gente conversando, né? Falei, ah, eu trabalho, né, no segmento cristão, tá, uma emissora. Que a gente transmite a palavra de Deus 24 horas para mais de 25 milhões de habitantes do estado de São Paulo. Tem ali grandes igrejas, potenciais igrejas, homens e mulheres de Deus e tal. Eu toda animada. E aí, um deles me diz assim: é ele, a gente não aluga espaço para a igreja. Falei: hã? Como não? Pasme você. Pois é. E quando a gente aluga, tem algumas restrições ali. Nós pedimos muitas garantias de pagamento. Falei, mas como assim? Falou, pois é, Eli, é porque a gente teve algumas experiências com igrejas que não pagaram, igrejas que não cumpriram com o combinado, que houve ali quebra de integridade. Eu falei, nossa, mas vocês decidiram isso? Sim, por tantas vezes que deu errado, que deram errado. Olha só, gente, triste, né? E aqui eu tô falando isso para você Percebe? Que não é para falar da categoria. É para falar de quem conhece os princípios. Talvez você que está me ouvindo aqui não sabe de alguns princípios bíblicos. E você não está prosperando, não está tendo uma vida abundante porque você nunca ouviu falar. Ou porque isso não está clarificado na sua vida. Agora, se você sabe e não pratica, a conta vai chegar. E mais ainda, se você levanta a bandeira de que você é alguém, é um cristão e não está conseguindo cumprir esses princípios, a palavra ela se renova cada manhã. Quem sabe hoje é um dia de você olhar para esse cenário e pedir força para Deus. E você tomar uma decisão em não envergonhá-lo. Em você entender que para viver a vida abundante que você tanto pediu, que você precisa ter, vai ser necessário você refazer algumas rotas. E olha só, o terceiro princípio cristão para você ter uma vida abundante é a perseverança. A vida, ela é cheia de desafios, né, gente? Adversidades, ai, dificuldades, dá o nome que você quiser. Mas quando você olha para os princípios cristãos, um dos assim que nos traz muito conforto é o ensino sobre você perseverar, acreditando que Deus está conosco em cada passo. É a gente saber que Deus está com a gente em cada caminho. Aí eu pergunto para você, como é que Deus vai estar com você se você desistiu nesse caminho, nesse processo? Alguém largou alguém. Ou você desistiu de Deus, ou ele te soltou. Porque você sendo perseverante, que esse é o princípio. Ah, espere, que você vai ver como será dia após dia a sua perseverança sendo fortalecida. Olha só o que que fala em Tiago 1:3. A maior prova de que uma pessoa tem fé é se ela é perseverante ou não. Você já conheceu aquele cristão que fala assim: Ah, eu sou um homem de fé, eu sou uma mulher de fé. Aí você olha pro histórico, pro lastro, pro score dela, como diz o segmento bancário, você vê quantas vezes ela desistiu, quantas vezes ela parou. E ela não é uma pessoa perseverante. Não é. Não é uma pessoa perseverante. Tem como ela ser alguém de fé? Fala pra mim. Alguma coisa aí tá errada. Alguma coisa. Se ela diz que tem fé, ela é perseverante. Ó, feliz o homem que persevera na aprovação, porque depois de aprovado receberá a coroa da vida que Deus prometeu aos que o amam. Tiago 1:12. Você ama a Deus sobre todas as coisas? Você algum dia declarou isso? Então persevere mais um pouco, ative a sua fé mais um pouquinho. Você sabe que no mundo dos negócios, uma pessoa bem-sucedida simplesmente foi aquela que não parou, não desistiu do negócio. Quantos empresários você sabe que quebraram aí 10, 20, 50, 100 vezes para chegar ao sucesso? Então, terceiro pilar dos princípios cristãos é a perseverança. Se você não está perseverando, você não está cumprindo esse princípio. Quarto, humildade. A humildade é reconhecer nossa própria limitação e dependência de Deus. E eu quero chamar sua atenção para esse quarto ponto aqui. Para esse quarto princípio, cristão para uma vida abundante. O que que é humildade? É você reconhecer a sua própria limitação e dependência de Deus. Por quê? Isso vai impedir você de ser arrogante, de ser orgulhoso. Características, dessa humildade é você ter um coração ensinável. Agora, percebe, presta atenção que eu vou falar agora aqui. Ser humilde não é você ser bobo, não é você ser incompetente, um idiota, não, sem conhecimento. Ser humilde não é isso. Ser humilde é um princípio cristão de dependência de Deus. O princípio do avanço na sua vida e do seu próprio negócio é você ser bom, é você ser competente em várias áreas. Você ser fera em comunicação, você ter técnicas de vendas poderosas, você ter uma liderança invejável, você ter um posicionamento inabalável de mercado. Parece que a humildade é ser desprovido de inteligência. E não é. De novo, humildade é você reconhecer a sua limitação da dependência de Deus e não valorizar a burrice. A humildade não é isso. Você pode ser humilde e ser uma pessoa extremamente poderosa no conhecimento. Percebe que quando você se abre para aprender, para desenvolver, para crescer em sabedoria e graça, você pode ser usado por Deus muito mais, porque você vai chegar até onde a sua competência te permite. Ah, não, eu sou humilde. Não tem nada a ver uma coisa com a outra. Você precisa sim ampliar o seu conhecimento, treinar, aprender, desenvolver. E você que é empreendedor, muito mais. Um pouquinho mais. São várias áreas. Eu atendo em mentorias, empreendedores, empresários, que dizem assim: Eli, eu não estou conseguindo ser cristão no meu negócio, porque teve um dia que eu explodi, e isso me causou isso, isso e isso. Eu falei, então, é gestão emocional. Isso não tem a ver com a sua obediência a Deus. É porque faltou desenvolvimento nessa área. Então vamos lá, vamos arrumar. E negócios com propósito é isso. É você identificar, é onde está a sua falha, o que está impedindo de você crescer, impedindo de você avançar. Ai, olha só que poderoso isso, gente. Então, você que tinha conflito na sua cabeça, não está sendo humilde, porque você disse não, porque você disse um chega, você disse um até aqui. Isso não é humildade. A humildade é você reconhecer a sua dependência de Deus. E a partir daí, os seus acertos. Olha, pois não fostes chamados à liberdade para viver de segundo vossos desejos, mas para servirmos uns aos outros em amor. E olha só. Gálatas 5:13 mostra o servir. Tem como você servir poderosamente se você tem conhecimento? Você pode servir de outras maneiras. Claro que pode. Com seu dinheiro. Mas você já viu alguém que consegue riquezas sem ter conhecimento? Fala pra mim. Eu nunca vi. Então, olha só o que eu estou fazendo hoje aqui. Eu estou servindo vocês com o meu conhecimento. Eu estou servindo vocês com a minha experiência, com tudo aquilo que eu aprendi, que eu apliquei, que eu errei, que eu acertei. E, gente, eu só estou começando. 28 anos, tá pouco ainda. Tem no mínimo o dobro. Ó, em Mateus 10, 16, diz assim: seja simples como a pomba e prudentes como uma serpente. O que é ser prudente? É você aprender, é você desenvolver, é você ir atrás da informação, não se contentar com eu não sei, ou se contentar com o que o mercado está trazendo para o seu negócio. Não! Seja prudente, prudente. Quanto mais você conhece, quanto mais você aprende, mais Deus vai poder derramar o poder dele em você. Simples assim. E você que está me ouvindo aqui, entende que o seu negócio, ele precisa ter um propósito clarificado. 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O quinto princípio cristão para uma vida abundante: esperança e fé. Ai, em um mundo onde muitas vezes nós somos influenciados por incertezas, dúvidas, desafios, os princípios cristãos, eles nos oferecem esperança e fé. E você sabia que a esperança, ela é uma âncora poderosa para um futuro melhor? E a fé, ela nos permite confiar em Deus. Mesmo quando tá tudo ruim. Parece que tudo tá fora do controle, né? Você é empreendedor. Eita, fugiu. Fugiu do controle. Pois é. Como é que tá a sua esperança? Como é que tá a sua fé? Você vai precisar cultivar esses princípios todos os dias, dia após dia. Porque essa esperança, essa fé que vai fazer você enfrentar essas incertezas com muita, mas muita coragem, muita, mas muita confiança, sabendo que você tem um Deus que está cuidando de tudo. Então, o que é ter uma vida abundante? É você experimentar a paz, a alegria que vem de viver de acordo com a vontade de Deus. Tem como você estar vivendo uma vida com Deus e não ter paz e não ter alegria? Tem como? Mas Eli, quando a gente está falando em vida abundante, está falando de dinheiro também. Você já viu alguém feliz passando necessidade? Faltando dinheiro? Tem como ela estar feliz? Tem como ela ter paz? Tem como ela ser alegre? Gente! Então, Deus quer que você tenha sim abundância, alegria, paz, plenitude. E você está aprendendo aqui comigo que é possível quando você tem os princípios cristãos. Eles serão o responsável para que você tenha essa vida, para que você viva aqui nessa terra, essa vida. E seja alguém potencializador de vida abundante. Você já viu alguém desejar seguir a Cristo com muita miséria? Eu nunca vi. Então, se você está aqui comigo, essa palavra, essa mensagem é para você. Eli, a minha fé está inabalável, mas o meu conhecimento está bem pequenininho. Eu preciso aprender sobre vendas. Eu preciso comunicar melhor. 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Muitas vezes, nós que aceitamos a Cristo, nós que aceitamos a Jesus, a gente quer se defender o tempo todo. Alguém vem te atacar, vem te falar algo, você, opa! Mas por isso, por isso, por isso. Você sempre tem uma defesa. Você sempre tem ali uma justificativa. Olha, não perca tempo querendo se defender, não. Foca naquilo que vai te trazer o crescimento verdadeiro, a transformação verdadeira. Invista tempo em construir a sua verdade. Então, deixe que a sua integridade fale por você. Deixe que as suas atitudes falem por você. Deixe que a sua vida de verdades absolutas falem por você. Deixe que a sua vida de oração fale por você. Deixe que o seu trabalho, a sua dedicação fale por você. Deixe que a sua família fale por você. E deixe que os seus frutos, como diz na palavra, falem por você. Que é pelos seus frutos que você vai ser reconhecido. É pelo seu comportamento que você vai ser reconhecido ou não. É pelos seus resultados que você vai ser reconhecido ou não. Não perca tempo se defendendo. Não! Invista tempo se transformando em se autoconstruindo através dos princípios cristãos para uma vida abundante e ser o melhor representante de Deus que você puder aqui na Terra. E nesse programa, Negócios com Propósito, estamos caminhando para o final. É onde você pode avançar. Vai avançar. E viver o melhor de Deus na sua vida. E no programa de hoje você aprendeu esses cinco princípios para ter uma vida abundante. Amor e compaixão, integridade e fidelidade. 3, perseverança. 4, humildade. E 5, esperança e fé. O desejo do meu coração é que você tenha uma vida vivida muito mais do que você pensou, muito mais do que você imaginou que você pudesse viver. Porque é isso que ele quer nos dar, muito mais do que pensamos e imaginamos. Então, você acabou de ouvir aqui o nosso programa Negócios com Propósito. E lá no meu Instagram, Elisângela Gomes, Aeli, eu espero você para que a gente passe mais tempo juntos. Esse programa vai ficar salvo lá no canal do meu YouTube, Elisângela Gomes. E você pode assistir, ouvir de novo, anotar e ser abençoado e viver essa vida próspera e abundante, como promete na palavra de Deus. Combinado, minha gente? Então, seja firme, seja constante e seja abundante.
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2: Vocês são guerreiros porque a gente vive de sacrifícios, né? Então, alguém tem que sacrificar. Então, o que nós decidimos? Que aqui nós vamos sacrificar para manter a igreja virtual. Então, ó, meu filho, você que está em casa, quentinho, a igreja virtual, nós sacrificamos, que aqui são 7 da manhã. Está gelado, entendeu? Aí é 9. Então, você está mais quente que a gente. Muito bom, muito bom. Olha aqui. Glória a Deus, glória a Deus. Coloque a mão no seu coração. Vamos lá. Chamando nova aliança, ele tornou antiquada a primeira. E o que se torna antiquado e envelhecido está a ponto de mais forte, está a ponto de, sim, está a ponto de desaparecer, ficou obsoleto, ficou ultrapassado. O que que vai acontecer? O que que vai acontecer? Você quer desaparecer? Você quer que seus sonhos desapareçam? Você quer conseguir atingir todos eles e ir além? Ou quer ficar parado no meio do caminho? Eu sei que você quer, porém, se você mantém coisas velhas, antiquadas, envelhecidas, isso envelhece, isso não prospera, isso não faz sentido manter na sua vida, porque vai impedir a sua vida de progredir, isso vai travar a sua vida. Quando Deus fala de uma nova aliança, significa que tornou obsoleta, ultrapassada, brega, fora de moda. Tem coisa que está fora de moda, tem coisa que já passou, é antiquada. Como diz aqui, antiquada, obsoleta. E aquilo que se torna obsoleto e antiquado, logo desaparece. Se é obsoleto e antiquado, vai desaparecer. Você não tem como manter uma vida em crescimento, uma vida que progride, mantendo coisas obsoletas e antiquadas. Eu preciso fazer uma lista de tudo que é velho na minha vida. Porque se eu quero uma vida nova, eu tenho que ir ticando, ó. Isso é velho, fora. Isso é velho também, fora. Isso é velho, eu sou desse jeito. Eu saio olhando e dizendo, não, isso aqui está velho, isso aqui não. Caçamba, lixo, caçamba. O que é que vai para caçamba? O que é que vai para o lixo? Tem uma forma de pensar que tem que ir para o lixo. O que é que eu disse? Tem uma forma de pensar que tem que ir para o lixo. Se você quer uma grande vida, uma vida energética, uma vida poderosa, tem um jeito de pensar que é obsoleto, que é antiquado, que tem que ir, para o lixo, para a caçamba, para o saco de lixo. Eu não posso carregar isso na minha vida, porque isso é ultrapassado. E quando Deus fala da nova aliança, é porque ele já tornou velha a primeira.

0: está ficando velho? O que está ficando velho? O que está ficando velho? O que já ficou velho? O que está ficando velho e gasto vai desaparecer logo. Tem coisas que Deus chega e diz assim para nós: ei, isso é velho. Ó, isso é muito velho. Você ainda está falando assim? Isso é velho. Você ainda pensa assim? Rapaz, você parou no tempo. É assim que você pensa? É assim que você fala? É assim que você responde aos problemas? Isso é coisa velha, meu filho. É assim que você trata as coisas espirituais? Isso é coisa velha. É assim que você trata aquilo que é promessa e é um sonho de Deus para a sua vida? Com desprezo? Com falta de prioridade? O Senhor não eu, Ele disse que quando você não o prioriza, você está vivendo uma vida velha e carcomida, porque Ele chegou e disse assim: ó, não se preocupem com nada, apenas me busquem em primeiro lugar. Isso é coisa nova. Você correr na força do braço é coisa velha. Você responder aos problemas com ansiedade, inquietação e preocupação é coisa velha. Foi Jesus quem disse, não é Cléo não, isso não é Cléo. Isso não é Ministério Mudança de Vida, isso é Jesus. Jesus falou, é coisa velha, não se preocupem, não estejam ansiosos, é coisa velha. Me busca em primeiro lugar e todas as coisas serão acrescentadas. Ah, você ainda está dando coisas à sua carne vai te matar, amigo. Isso é coisa velha. A sua carne vai matar você. E se você der a sua carne, ela vai matar você. E ela vai impedir que a sua vida progrida. Eu não posso acreditar que tem alguém aqui que não quer que a vida progrida. E eu sei que você quer que sua vida progrida. E comereis o depósito velho depois de envelhecido. E tirareis fora. Eu tiro fora. Tem que ir para fora. Fora de mim. Fora do meu coração. Fora da minha mente. Eu tiro fora o velho. Por causa do? Por causa do? Eu tiro o que é velho por causa do novo. Não adianta prédio novo, cadeira nova, roupinha nova, carro novo, país novo, se a mentalidade é velha. Você pode viver no país de primeiro mundo e até falar bonito do sonho americano. E nunca viver seus próprios sonhos. Nem os seus, nem o americano. Porque você precisa de mais para viver sonhos.
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0: Eu conheço pessoas que estão em lugares que parecem que nem estão no mapa. Escondidinhos, mas que mandam para mim mensagens e dizem que estão vivendo seus sonhos, sonhos de uma vida. Porque quando você absorve o que é novo, não importa o lugar, você vai viver o novo de Deus. Quando você tira o que é velho, você dá lugar para uma coisa nova entrar na sua vida. Sabe o que é velho? Correr para lá e para cá, em busca da sobrevivência. Porque Deus não te chamou para sobreviver. Deus chamou você para viver uma vida abundante. Deus não nos chamou para uma vida pequena. Ele nos chamou para uma vida abundante. E eu não vou viver uma vida abundante sem tirar o que é velho da minha vida. Os velhos sentimentos, aquelas emoções que só têm atrapalhado a minha vida há décadas. Aquele velho modo de pensar, ultrapassado, que só me atrasa, me adoenta, me estressa, aumenta o meu cortisol, me trava. Eu não quero uma vida pequena. Eu não sei você, mas eu não quero uma vida pequena. E não importa onde eu estiver, se eu tiver o novo em mim, o velho não vai fazer parte da minha vida. A velha mentalidade é coisa velha. Os velhos sentimentos. Livrem-se. Eu gosto do negócio dessa palavra, livrem-se. O Senhor não economiza, Ele coloca uma força, uma pressão numa única palavra: se livrar. Você só se livra de coisas ruins. Quando a coisa é ruim, você tem que se livrar dela depressa. Livrem-se de sua antiga natureza. Porque quando você chegou no Senhor, a natureza adâmica do pecado estava reinando. Mas então nós fomos vivificados e recebemos a natureza de Cristo. Só que agora, nós passamos por uma transformação, uma conversão da nossa alma. E nós somos um espírito, temos uma alma e habitamos um corpo. Nós temos uma alma que é composta por pensamentos, sentimentos, vontades e emoções. E para que a minha alma seja próspera, e eu só vou ser próspera aqui fora, você só vai ser próspero aqui, próspero. E prosperidade é mais do que o dinheiro, é uma coisa completa, é shalom. Eu só vou ser próspera aqui fora, se eu for próspera aqui dentro. A prosperidade da minha alma é que determina a prosperidade da minha vida aqui fora. Se você não tem uma alma próspera, você vai ter uma vida carcomida, obsoleta, ultrapassada, pequena, vai dar murro em ponta de faca, vai viver na força do braço, não vai sair do lugar. E daqui 10 anos ainda vai estar dando murro em ponta de faca. E não vai ter ido a lugar nenhum. Por quê? Porque a sua alma não é próspera. E não tem vida próspera sem alma próspera. E o que é uma alma próspera? Meu modo de pensar, alinhado ao de Deus, novo. Uma nova mente significa a mente de Cristo. que é uma nova criatura, um novo modo de responder à vida. Porque pensamento gera sentimento, que gera uma ação. Se eu não mudo o meu modo de pensar, isso vai gerar sentimentos que vão travar minha vida, porque eu vou ter atitudes desalinhadas de Deus. Livrem-se de sua antiga natureza, de seu velho modo de viver. Você quer um ano novo? Será que, ó, hoje é dia 5 de janeiro, o que nós fizemos até agora? Quanto buscamos a Deus? Sabe uma coisa que eu pedi para Deus? Eu fiz um jejum específico ano passado, em dezembro, no propósito da mudança, que eu queria uma mudança maior dentro de mim. Eu queria... porque eu sei que Deus, mais do que adoração, Ele quer um adorador. Talvez você adorou, mas não é um adorador. Não adianta nada adorar e não ser um adorador. Cantar não é ser um adorador. Ele quer um adorador. O que é um adorador? Alguém que adora o Senhor em espírito e em verdade. É o seu espírito que está vivo. E a verdade, aquilo sai das suas entranhas. Aquilo sai daqui de dentro. É um negócio que não dá para controlar. E eu pedi para o Senhor, que eu queria desde o primeiro dia, porque eu não quero um ano novo com uma mentalidade velha, comportamentos velhos, é só um calendário. Eu não quero mudar o calendário, só mudar o calendário. Eu lá quero mudar o calendário, gente. Eu quero mudar de vida. Eu não quero dizer 2025, eu quero dizer a minha vida está alinhada ao novo tempo. E eu já estou vivendo o Espírito com o Espírito desse novo tempo. E eu vi o Senhor me dar um desejo maior por adorar. Eu quero adorá-lo o tempo todo. Todos esses dias eu estive aqui para adorar. Eu adoro em qualquer lugar? Sim, mas eu queria estar aqui para adorar. Porque a casa dele é um lugar tão especial. E eu falo, ainda falo para as crianças, vamos fazer tal coisa, porque nós precisamos ir adorar. Isso me faz lembrar, e é o que eu oro, Senhor, eu quero me parecer com meu grande professor, Davi. Porque quando você lê os Salmos, você... vê um adorador. E ele se levantava 7 vezes num único dia para adorar. 7 vezes no único dia para adorar. O que, que eu disse? Não, mais força, já acordamos. 7 vezes no único dia para adorar. E eu não tenho um horário para adorar.
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0: Dia 31, nós estávamos no altar, adorando. Você entrou em 2025 adorando? Porque se você entrou, você já deu um maior passo da sua vida. Se você não entrou, entrou mal, meu filho, entrou mal. Muito mal. Muito mal. Tenho que te dizer, eu sou muito positiva, muito franca. Eu tenho que dizer, você entrou mal, mal, mal, mal, mal. Porque, ó, você entrou com o velho modo de viver. Livrem-se de sua antiga natureza e de seu velho modo de viver. Não quero isso. Corrompido, corrompido. Isso aqui é pura corrupção. Pelos desejos impuros e pelo quê? Engano. É coisa velha. Não quero engano. Não quero desejos impuros. Desejos que não glorificam a Deus, mas matam o meu espírito. Deixem que o Espírito renove seus pensamentos e atitudes. Uma pessoa guiada pelo Espírito, o que ela faz? Vamos pontuar? Ela adora? O Espírito Santo manda adorar ou manda não adorar? Adorar. Quem é guiado pelo Espírito toma o rumo errado? Quem é guiado pelo Espírito prioriza Deus? Quem é guiado pelo Espírito é apaixonado por Deus? Quem é guiado pelo Espírito fala a língua da fé? É guiado pelo Espírito. Quem é guiado pelo Espírito tem amor no coração? Tem perdão? Muito bem. Dá para você saber se você é guiado pelo Espírito? O Espírito vai levar você para algum outro lugar que não seja para Deus? O Espírito vai levar você para algum outro lugar que não seja para Deus? Não, Ele vai levar você para Deus. Para Deus. Cada vez mais perto de Deus. Mais perto de Deus. Você pode dizer que em dezembro você foi guiado pelo Espírito. Eu estou falando dezembro. Mas posso falar de 2024 inteiro também. A palavra de Josué 1 a 9 especificamente, nós vivemos ela. Você pode dizer que você já começou o ano, dia 31, então dia 1º, na presença do Senhor, você foi guiado pelo Espírito, o Espírito tem te guiado, porque a Bíblia diz assim, que quem é guiado pelo Espírito é filho de Deus, não é palavra da Cléo. Toda pessoa que é guiada pelo Espírito é filho de Deus. Se você é guiado pelo Espírito, você é filho de Deus, não é palavra da Cléo. Nem do ministério, é Bíblia. Você é guiado pelo Espírito? Você é filho de Deus? Será que nós vamos viver uma vida inteira com a mesma mentalidade antiquada, obsoleta, carcomida, falando do mesmo jeito, agindo da mesma forma, com coisas escondidas, com ressentimentos, com amargura, correndo para lá, correndo para cá? Não, não, não. Aquietai-vos e sabei que eu sou Deus. Deixem que o Espírito renove seus pensamentos e atitudes e revistam-se de sua nova natureza. É vestir. Revistam-se quer dizer vista-se da sua nova natureza criada. Essa nova natureza, que é a natureza de Cristo agora, regenerada. Porque eu chego com o meu espírito morto. Se você está com o seu espírito vivo, você está comendo essa palavra. Ela tem um sabor tão gostoso. Ela é agradável. Você é abraçado por ela. Ela te ensina. Você está sendo vestido. Criada para ser o quê? Verdadeiramente justa e santa como Deus. A nova natureza foi criada para ser verdadeiramente justa. e santa como Deus. Sim, nós temos que perseguir viver dessa forma. Porque a nova natureza foi criada para ser verdadeiramente justa e santa como Deus. Sabendo isto, que o nosso velho homem foi com ele crucificado, se eu creio em Jesus, o velho homem foi crucificado. Se ele está aí, o que ele está fazendo aí? Ele não pode estar aí. Ele já foi morto, crucificado. Para que o corpo, mas você tem que acreditar nisso, para que o corpo do pecado seja desfeito, a fim de que não sirvamos mais ao pecado. E às vezes as pessoas pensam que pecado, né? Pensa só aqueles, os pecados clássicos, né? Mas você quer o maior pecado que a Bíblia aponta? Dois. Quais são os dois primeiros grupos que vão ser lançados no lago de fogo e enxofre? Dos covardes e dos incrédulos. Vem na frente de imorais, de adúlteros e imorais. Então a incredulidade foi o que derrubou o homem no Éden. E a incredulidade continua derrubando pessoas e roubando pessoas. Sabendo isto, que o nosso velho homem foi com ele crucificado, para que o corpo do pecado seja desfeito, a fim de que não sirvamos mais ao pecado. Porque aquele que está morto está justificado do pecado. Morto? Sim, você morreu para esse mundo. Você agora vive para Deus. Ora, se já morremos com Cristo, cremos que também com Ele viveremos. Se você morreu para o pecado, você vive com Cristo. Então, com Ele você vive. Você vive aqui e vai viver eternamente. Porque você está vivendo como quem vai morar no céu. Não como alguém que não está esperando Jesus voltar. Ai, eu estou esperando Jesus voltar. Sabendo que, havendo Cristo ressuscitado dos mortos, já não morre nunca mais. Porque se o meu coração parar de bater, se eu tirar o meu espírito, eu sigo vivendo eternamente com Cristo. A morte não terá mais domínio sobre ele, pois quanto a ter morrido de uma vez, morreu para o pecado. Se morreu uma vez, não tem como morrer duas vezes. Morreu uma vez, tem como morrer de novo? Então, se você morreu para o pecado, porque você creu em Jesus, então, se você creu em Jesus, você morreu para o pecado. Não tem como morrer de novo, já morreu. Então, você tem que acreditar nisso. Ah, mas ainda tem isso aqui. Você acredita no que a palavra diz? Você foca nisso e vive conforme está aqui. Mas quanto a viver, vive para Deus. Quanto a viver, vive para Deus. Quanto a viver, vive para Deus. Para quem que nós vivemos, gente? Para quem que nós vivemos? Nós vivemos para trabalhar? Nós vivemos para a carne? Nós vivemos para o mundo? Não, nós vivemos para Deus. E vivendo para Deus, nós trabalhamos, cuidamos da família, temos lazer, mas apenas entramos onde Deus pode entrar. Onde Deus entra. Se Ele fica do lado de fora, não é lugar para nós.
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0: Não é? Mas quanto a viver, vive para Deus. Assim também vos considerai-vos como mortos para o pecado, mas vivos para Deus, em Cristo Jesus, nosso Senhor. Com seus olhinhos fechados, vamos falar com Ele. E falando com Ele, o que é que você entendeu que tem que se livrar, tem que jogar fora, tem que ir para o lixo, tem que ir para a caçamba? Ei, você é maior do que... O que há em você, o que está em você é maior. É muito maior para você guardar uma amargura, um ressentimento. Está fechado com alguém. Está amargurado. Você é maior. Você é maior que isso. Você é muito mais forte do que pensa. É maior que isso. A incredulidade não pode fazer parte da sua vida. Você se considera uma pessoa viva espiritualmente? Você está aqui e o seu espírito está vibrante? Não, você não pode ter saído de onde saiu, ainda mais 7 horas da manhã, com frio desse, para chegar aqui, para assistir um culto. Você não veio para assistir um culto. Um adorador não assiste cultos. Um adorador cultua Deus. Um adorador adora, cultua o Senhor dos Exércitos. Um adorador cultua. Você veio para cultuar, você não é um consumidor, você é um investidor no reino de Deus, é um doador no reino de Deus. Ó Deus Todo-Poderoso, Senhor do Universo, aqui estamos nós, com nosso coração aberto e rasgado, para adorar, para cultuar, para investir a nossa vida no Senhor, porque alguns só estão gastando e desgastando em alguma coisa, outros estão investindo no Senhor, investindo no Senhor, investindo no teu altar, estão crescendo no Senhor, a vida no Espírito, a poder, a vida. Ó Deus, aqui estamos nós. E nós invocamos a sua presença, para que a unção e o poder venham sobre nós, e o Senhor possa trazer vida, renovo para esses corações. Todos nós queremos ser avivados e renovados. Aviva, Deus! Traz vida, Deus! Traz renovo, Senhor! Incendeie os corações! Incendeie o espírito! Levanta, Deus! Porque a vida não é só comida e bebida, porque o teu reino não é comida e bebida, mas é paz, alegria, alegria no Espírito, é justiça, paz, alegria no Espírito, é justiça, paz, alegria no Espírito. Nós não estamos aqui, Senhor, para viver doentes, com a doença da hedonia, onde só comemos, como diz a sua palavra, comemos, bebemos e folgamos. Não, nós estamos aqui para adorar, porque o nosso tempo aqui é tão curto, para vivermos uma vida pequena. É tão curto, Senhor, como está no Salmo 90, ensina-nos a contar os nossos dias, de maneira que alcancemos corações sábios. Ele está dizendo, um homem que sabia avaliar a vida, ele estava dizendo, ensina-nos a viver uma vida sábia, uma vida que vale a pena ser vivida, ensina-nos a viver em alto nível. Ensina-nos a fazer uso da sabedoria e da inteligência. Ensina-nos. E eu oro para que cada um aqui seja sacudido e saia da inércia, da passividade espiritual, da preguiça espiritual, de um lugar onde ele sobrevive, mas não desfruta da abundância da palavra, a abundância do Senhor, um lugar onde o Senhor não reina, não é a prioridade, porque esse lugar é o lugar da derrota, o lugar onde o Senhor reina e é a prioridade, é onde nós vencemos e prosperamos. Venha, Senhor, passa do teu sangue aqui e vai avivando cada um, vai passando do teu sangue, vai passando do teu sangue aqui e vai queimando cada um do alto da cabeça, a planta dos pés. Passa do teu sangue aqui, traz vida, traz renovo, traz poder, que as bênçãos do Senhor jorrem aqui. Eu consagro essa reunião ao Senhor. Abençoa cada pessoa que aqui está, nossa igreja virtual, nossos templos em todo lugar, visita, com grande poder e unção, e que todos tenham uma manhã de crescimento e progresso, que sejam alcançados em todo lugar, e que nenhuma pessoa saia da mesma maneira, indiferente ao que está ouvindo, mas que decisões estejam sendo tomadas aqui, o que estamos tirando, jogando fora, o que é velho, o que é antiquado, o que é ultrapassado, o que é obsoleto, o que é velho, nós temos que arrancar, porque há algo novo, há um vinho novo esperando por nós. Eu abençoo a tua igreja, eu abençoo o teu povo, e declaro poder sobre a igreja, que nenhuma pessoa saia daqui da mesma maneira, mas que decisões radicais estejam sendo tomadas hoje, agora, para a honra e a glória do teu nome. Assuma essa reunião e se manifesta grande e poderosamente. A reunião é sua, Espírito Santo. Faz uma grande obra aqui. Amém.
2: O Evangelho de Jesus Cristo é a boa notícia. Jesus tomou o nosso lugar pela punição do pecado, para que pudéssemos entrar em seu lugar de vida eterna. Eu convido você agora a se voltar para o Senhor em seu coração e dizer: eu o recebo como meu Senhor e Salvador. Eu entrego tudo nas suas mãos. Eu deixo todas as partes da minha vida que não o honram e passo a viver a partir de hoje intencionalmente para servi-lo, honrá-lo e celebrá-lo como meu Senhor e Salvador. 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
4: Olá, rádio Adore Mais FM. Meu nome é Rosângela, sou de Santo André. Estou ouvindo sempre. Quero pedir o louvor de Sião, Derrama, do Lucas Augustinho e Gabriela Rocha. Obrigado. Beijos.

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2: Olá, Adore Mais FM. Me chamo Nathalie, falo aqui de Mauá. E eu gostaria muito de ouvir o louvor Promessas, da Daniela Araújo e do Gessé Aguiar. Obrigado, Deus abençoe a todos.

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2: Olá, pessoal da Adore Mais FM. Eu sou a Daniela, aqui de Guarulhos, e eu sou da Igreja Adventista da Promessa. Eu gostaria muito de ouvir o louvor "Que se abram os céus", da Nívia Soares. Um abraço!

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7, versículo 8 a 16. Nós lemos assim: a vitória sobre os amalequitas. Sucedeu que os amalequitas vieram atacar os israelitas em Refidim. Então Moisés disse a Josué: escolha alguns dos nossos homens e lute contra os amalequitas. Amanhã tomarei posição no alto da colina, com a vara de Deus em minhas mãos. Josué foi então lutar contra os amalequitas, conforme Moisés tinha ordenado. Moisés, Arão e Ur, porém, subiram ao alto da colina. Enquanto Moisés mantinha as mãos erguidas, os israelitas venciam. Quando, porém, as abaixava, os amalequitas venciam. Quando as mãos de Moisés já estavam cansadas, eles pegaram uma pedra e colocaram debaixo dele para que nela se assentasse. Arão e Ur mantiveram erguidas as mãos de Moisés, um de cada lado, de modo que as mãos permaneceram firmes até o pôr do sol. E Josué derrotou o exército amalequita no fio da espada. Depois o Senhor disse a Moisés: escreva isso num rolo como memorial e declare a Josué que farei que os amalequitas sejam esquecidos para sempre debaixo do céu. Moisés construiu um altar e chamou-lhe: o Senhor é minha bandeira. E jurou pelo trono do Senhor: o Senhor fará guerra contra os amalequitas de geração em geração. Dá uma olhada no que aconteceu aqui. O povo de Israel acabou de sair do Egito. E quando eles saíram do Egito, aconteceu uma coisa maravilhosa. Porque eles atravessaram o Mar Vermelho a seco. Eles passaram com os pés secos pelo meio de um mar. Que cena incrível. Os egípcios tentaram fazer igual. E aí o Mar Vermelho se fechou. E o exército egípcio todo morreu. Eles chegam do outro lado felizes, dizendo: Deus é com a gente, olha que incrível, olha que milagre, nós vamos agora entrar na terra prometida, tem coisa grandiosa para a gente, nossa, que incrível, tempo de celebração. Nem acabaram de celebrar e o exército amalequita veio na direção deles. E o exército amalequita veio na direção deles, e o exército amalequita não mandou recado nem nada, simplesmente veio. É na hora que você às vezes está com vitórias, com a vida financeira boa, com algumas conquistas, com algumas portas abertas, é às vezes na hora que tudo parece que finalmente deu certo, que aparece na tua vida uma amalequita. E eles estavam ameaçados, ameaçados. E então Moisés falou: Josué, reúna os homens aí que nós vamos ter que lutar. E eu, Arão e Ur vamos subir para a montanha. E nós lá na montanha, eu vou clamar. Sai para lutar, eu vou para orar. E nós vamos vencer essa batalha, se Deus quiser. E assim fizeram. Josué foi para a batalha, chamou os homens. E chamou os homens para lutar contra um exército preparado. Os amalequitas eram povos de guerra, acostumados com guerra, com armas de guerra, com estratégia de guerra, com tudo de guerra. O povo de Israel acabou de vir do Egito, só fazia tijolo, só sabia plantar e colher. Trabalhava para os egípcios, zero cultura de guerra, zero preparo. Mas Moisés falou: vamos lutar. E então Moisés está em cima da montanha, orando pelo povo, com o cajado que Deus falou para ele: leva esse cajado, toda vez que você olhar para esse cajado, lembre que eu sou contigo. E ele pegou o cajado e levantou, e ele clamava pelo povo, e o povo de Israel vencia a batalha. Mas depois de um tempo cansou o braço, e quando o braço cansava, o povo amalequita vencia a batalha. Ele levantava, o povo de Israel vencia, ele baixava, o povo amalequita vencia. E aí, o que fizeram Ur e Arão? Colocaram Moisés sentado numa pedra, e cada um segurou seu braço de um lado, e até o pôr do sol, os braços de Moisés ficaram para cima. E enquanto

0: quando os seus braços estavam para cima, o povo de Israel prevaleceu e venceu os amalequitas. E Deus falou: Moisés, registra no rolo, deixa para as futuras gerações o que eu estou escrevendo agora. Esse povo que tentou impedir o projeto meu na vida de vocês vai sumir do mapa, não vai ficar um para contar a história. E foi o que aconteceu. Quando acabou de ter a vitória, Moisés estava cansado, todo mundo cansado, mas ele falou: hora do culto. Eles levantam um altar ao Senhor e ele declara que o nome daquele altar é: Deus é a minha bandeira. A bandeira é que mostra de quem é o exército. Se a bandeira do Brasil é o exército brasileiro, se a bandeira dos Estados Unidos é o exército dos Estados Unidos. Deus é minha bandeira, nós lutamos pelo Senhor, porque nós lutamos com o Senhor. Deus é a nossa força, Deus é a nossa esperança. Tudo pode estar errado, os outros podem ser mais fortes, mas não interessa, nós vamos com Deus. E foi isso que aconteceu ali, e eles finalmente então celebram aquela vitória. Sabe, eles estavam felizes, empolgados, indo para a terra prometida, mas de repente foram ameaçados. Talvez você está indo em direção à sua terra prometida, o seu sonho, sua família toda aos pés do Senhor, sua vida financeira vencedora, sua empresa dando certo, sua vida espiritual tomada por Deus, as coisas acontecendo no seu interior, na sua paz interior. Mas de repente, eu vou pedir só para as criancinhas jogar a cartinha ali no cantinho para mim, pede para jogar ali, porque está todo mundo olhando, de tão bonitinho que é. Então, gente, nós, às vezes, nós estamos indo para a terra prometida, e na hora que nós estamos indo para a terra prometida, é que nós vamos ter uma ameaça. E muitos param de caminhar para a terra prometida, porque paralisam suas vidas na ameaça. Eu não sei qual é a terra prometida, eu não sei qual é o teu sonho, eu não sei qual é a tua expectativa, mas talvez você está enfrentando aí uma amalequita, uma vergonha, uma humilhação, um problema, e por conta disso, você está desistindo de ir para a tua terra prometida. Você acha que faz sentido isso? Não faz não, ué. Você só está tendo uma amalequita no caminho, mata esse miserável. Não é o vizinho não, pelo amor de Deus. Mata no sentido de supere. Às vezes, quando a amalequita surge, o que você faz? Você fica ali, discutindo com a amalequita, batendo papo com a amalequita, querendo convencer a amalequita. A amalequita não se convence não, rapaz. Nem seja e nem deixe uma amalequita atrapalhar você. As pessoas têm motivo para fazer o que fazem muitas vezes, que você pode não compreender, mas se você tivesse um pouquinho de humildade para perguntar por quê, você entenderia. Ah, pastor, então você vai parar agora, vai ficar com medo disso mesmo? Não, eu vou continuar fazendo o que eu sempre fiz aqui, porque a amalequita não vai me parar. Eu acredito em conversão de amalequita. Eu acredito que pessoas falam, pensam, você não pode parar os projetos de Deus na sua vida, porque tem alguém que está te criticando, te interrompendo, falando mal, dizendo para que isso, para que aquilo, não há necessidade. Ei, não pare os planos de Deus na sua vida, quem entendeu? Agora, se nós queremos realmente entender o quanto a gente se sente ameaçado, o quanto a gente pode ser ameaçado nos momentos de tranquilidade, eu queria te contar uma história. Um dia, um homem bonito, rapaz, um cara bacana, bem sucedido, sabe aquelas famílias bonitas mesmo, que você fala, pô, aqui é tudo certo, aqui está beleza pura, o cara me procura, motivo, a mulher dele tinha traído ele. Fui conversar com a esposa, qual motivo para você fazer isso? Sabe o que ela falou? Não tem. A gente se permite certas conversas, a gente se permite certas situações, e quando a gente vê, a gente se envolve numa palhaçada que destrói a vida da gente. Eu não mereço esse homem, não. Estou envergonhado pelo resto da minha vida. Foi só burrice. Não tinha motivo, casamento legal, vida legal. Tal. Mas agora um homem bacana, legal, tudo, está ameaçado. O que, que eu faço? Como é que eu vou lidar com isso? Estava tudo bem. Num dia a ameaça chegou, quem entendeu? Então você precisa entender que você está ameaçado sim, pelo que você sabe e pelo que você não sabe. E por isso você precisa de alguns cuidados, de algumas inteligências, de alguns conhecimentos, para que você vença as ameaças que estão aí. E quais são esses cuidados? Primeiro, entenda que um pequeno período de displicência pode custar caro para quem vive num mundo de ameaças. Um pequeno período de displicência nos seus negócios, quebrou. Um pequeno momento de displicência no seu casamento, acabou. Um pequeno momento de displicência com o seu filho, talvez fique difícil voltar. Dá uma olhada no versículo 8. Diz assim o versículo 8. Sucedeu que os amalequitas vieram atacar os israelitas em Refidim. Os amalequitas vieram atacar. Mandaram recado. Anunciaram. Mandaram WhatsApp. Vieram atacar. Mas tinha alguém de Israel que estava olhando no horizonte. E viu uma poeira no deserto, viu uma poeira subindo, olhou legal, reparou umas roupas, falou, são os amalequitas. Foi lá no Moisés, falou, Moisés, os amalequitas estão vindo. Moisés não teve tempo de nada, falou, Josué, vem cá, aqui ó, separa os homens e vai para a guerra. Mas nós não temos arma de guerra. Nós temos um pedacinho de ferro aqui que a gente trouxe de lá, nós temos um pedacinho de couro que a gente trouxe, mas não é um escudo que a gente trouxe lá do Egito. A gente tem uns pedaços de pau, umas madeiras, umas toras. Meu irmão, vai para a guerra com o que você tem, mete bronca e vamos lá, e eu vou para cima da montanha para orar, para abençoar. Se não tivessem o mínimo de estruturamento ali, de estruturação ali, o mínimo de ajuste ali, rapidinho, já era. Você precisa entender que talvez você esteja sendo displicente com algumas coisas na sua vida, dizendo assim, ah, meu marido não me procura mais sexualmente, não, mas daqui a pouco melhora, é que ele está preocupado com o trabalho. A minha mulher está agressiva demais, tudo agressiva, tudo com raiva, tudo, não, mas é fácil, ela está preocupada porque a avó dela está não sei o que lá, e aí você fica dando uma desculpinha para aquilo, ah, o meu filho não quer ir mais na igreja, mas é coisa de adolescente, é coisa da infância, e a gente começa a achar que daqui a pouco resolve, sozinho resolve, por acaso resolve. Alguns aqui não têm vida com Deus, não tem. Você vem à igreja, vida com Deus você não tem. Como assim, pastor? Quantas vezes você orou essa semana? Você leu a Bíblia quantos dias na semana? Mas você vem aqui na igreja, escuta uma canção que você gosta, escuta uma palavra que te toca, você fala, pronto, minha vida espiritual está resolvida. Não, não está. Você só recebe carga dos outros, você nunca consegue buscar a carga você mesmo. Você não lê a Bíblia, você não busca a Deus, você não ora todo dia, você não separa tempos, os problemas estão aí, você não ora. Seus filhos estão problemáticos, você não ora. Seu casamento não está legal, você não ora. Você nunca orou e viu um milagre acontecendo na vida, você acha normal. Você acha normal ser um crente meia boca. Deus está te chamando para algo maior. Ele conta com você, Ele te ama. Você não é filho de qualquer jeito, não. Você é filhão. Você é filhona de Deus. Fala aí, eu sou filhão, eu sou filhona de Deus. Fala de novo, pô. Fala de novo. Eu sou filhão de Deus, você não quer ser não? Você não quer ser não? Deus está falando, ei, eu te amo pra caramba, você é meu filhão. Aí você fala, eu não sou filhão coisa nenhuma. Quem está entendendo? Deus está dizendo, você está displicente, e você não está vendo, cara, que daqui a pouco sua vida espiritual não vai estar preparada para algum desafio. Meus queridos, tem uma frase que me marcou, já falei aqui várias vezes, se você não está indo no mesmo caminho, desculpa, se você ainda não encontrou com o diabo hoje, você está indo na mesma direção. Se o diabo não está tentando fazer gracinha com você em nada, amigo, você está num lugar confortável, o diabo está tranquilo contigo. Você precisa entender que não dá para relaxar. Se tem uma área na sua vida que não está boa, você não pode ser displicente achando que o acaso vai resolver. Tem uma música que diz, né? O acaso vai. Como é mesmo? O acaso vai me proteger enquanto eu andar distraído. Fica distraído para tu ver se o acaso vai. Fica com o seu... Ou música mentirosa. Pega o teu celular e anda ali, ó. Anda nas Américas ali à noite. O acaso vai me proteger. Vai, fica no celular para você ver ali. Meus amados irmãos, acaso não resolve nada. Quem entendeu? Segundo lugar. Se você quer lidar com as ameaças, você precisa entender que se você não lutar, o acaso não vai te permitir sobreviver. Irmão, no versículo 9, diz assim, então Moisés disse a Josué, escolha alguns dos nossos homens e lute contra os amalequitas. Josué não falou assim, Moisés não falou assim, manda um mensageiro nosso para tentar negociar. Moisés não falou assim, olha, vamos agora todos ficar aqui só em oração. Moisés não falou assim, vamos nos render. Moisés não falou assim, é a vida, um dia se ganha, um dia se perde, faz parte. Não, Moisés falou assim, ah, eles estão vindo? Aqui, equipe de oração, eu vou para o monte, vocês lutem. Tem coisa na sua vida que não está boa. E você está o quê? Ah não, eu tenho orado. Tá, você tem orado. E o que você tem lutado? Ah, eu tenho pedido oração. É, o seu Zepidão. Ora por mim, ora por mim, ora por mim, ora por mim. E o que você faz para melhorar? Sua vida espiritual não está boa. Você separa tempo para orar? Seu relacionamento não está bom com seus filhos. O que você vai fazer para melhorar? Seu casamento está uma droga. O que você pode fazer para melhorar? Sua vida financeira está legal? É isso mesmo? Atrasa uma conta para pagar outra no mês seguinte, atrasa essa para pagar aquela, está tudo bem, é essa a vida que você merece mesmo? É isso aí, a vida que você quer é essa? Então tá bom, ué, vive isso aí, uai. Ah, não é não? Não é não? Então lute. Lute. Peça a Deus que te dê uma direção para melhorar sua vida financeira. Você não precisa se acomodar naquilo que te faz mal. Você não precisa se acomodar naquilo que não é bom para você. Ah, pastor, eu moro numa casinha lá, é alugada, e eu consigo pagar, está tudo bem, tá, e aí? E aí que essa é a minha vida, tá, por que você não vai ter sua casa? Porque eu não tenho dinheiro, não, você tem dinheiro, você já pagou 20 casas, o aluguel que você pagou a vida inteira, você tem dinheiro, tanto você tem que você pagou várias, você só não teve a capacidade de reduzir o seu plano, o seu sistema de vida, e de buscar novos ganhos para você fazer um caixa e dar de entrada e pagar o que você paga de aluguel, você pagar de prestação na sua casa. Porque todo mundo está andando de tênis, não sei o que lá, tal, tal, tal, da marca tal, tal, tal, e você não vai ficar de fora. Está todo mundo comendo no japonês carão, e você não vai deixar de comer. E está todo mundo viajando para tal lugar, quem tem. Quem guardou dinheiro numa época para ter agora para viajar. Mas você não está nessa etapa. Então vai todo mundo para outro lugar e você não vai. Quem está entendendo? Mas não, você coloca como um obstáculo, como uma impossibilidade de ter as coisas, porque você não tem a mentalidade de filhão. Você é? Ou você é uma? Filhona. Você tem que lutar. Presta atenção na chave que eu vou liberar agora aqui. Existem três coisas, presta atenção, três coisas que você precisa para realizar seu sonho. Tempo, dinheiro e conhecimento. Que é isso? Eu não preciso de dinheiro, eu tenho Deus Todo-Poderoso. Deus não é dono da casa da moeda. Deus é dono do mundo, mas ele não está lá preocupado em imprimir dinheiro. Tudo na vida você precisa de... Ah, meu sonho era ser mãe. Ué, e as fraldas, quem compra? E as mamadeiras, sim ou não? E o remédio? Então você precisa de dinheiro, sim ou não? Você precisa de tempo. Eu quero um corpo melhor, não tem que dar tempo para isso? Eu quero qualidade no meu casamento, não tem que dar tempo para isso? Todo sonho envolve tempo. E todo sonho envolve o quê? Conhecimento. Pega essa chave. Se você não aprendeu nada hoje, vai para o Mobral. Quem entendeu? Mobral ninguém nem riu, né? Porque nem conhece, né? Mobral... Mobral é um sistema de alfabetização de adulto lá do tempo do Capitão Caverna. Gente, você está entendendo isso? Você vai levar isso? Estou te provocando para você guardar isso. Dinheiro, tempo e conhecimento. Agora, quando você tem dois, você adquire um. Se você tem tempo e dinheiro, você compra conhecimento, você faz curso, mentoria, especialização. Se você tem conhecimento e dinheiro, você pode então se planejar, você consegue pagar as coisas, para ter um tempo de qualidade, um passeio com a esposa, um tempo para uma academia legal. Por quê? Porque você tem conhecimento do que você precisa, você tem o... Opa, pai. O dinheiro. O dinheiro. Então, quando você tem dois, você compra o terceiro. Então, querido, essas três coisas, claro, tudo isso subjugado por uma coisa chamada fé. Porque se eu não tenho fé, como eu vou administrar corretamente meu dinheiro, meu conhecimento e meu tempo? Mas você precisa dessas três ferramentas para você vencer nos planos. E quando você tem o conhecimento, o tempo e o dinheiro, tem uma coisa que só você pode fazer, é lutar com isso que você conseguiu, com isso que você está querendo, para você realizar um sonho. Você não pode falar, ah, eu não tenho dinheiro, vou parar. Ah, eu não tenho conhecimento, vou parar. Eu não sei fazer, vou parar. Aqui, dá uma olhada no que aconteceu. O Moisés foi com o exército dele destrenado. Não tinha artilharia, não tinha cavalaria, não tinha nada. Destrenado. O exército que veio, os midianitas, era um povo preparado. O que, que Moisés falou? Gente, não tem jeito não, vamos lutar. Luta com o que você tem. E procura adquirir o que você não tem. Não tem dinheiro, procura. Não tem conhecimento, procura. Não tem tempo, melhora a sua organização do tempo. O que você não tem, você procura. Mas você não pode parar de lutar. Ah, pastor, mas eu não preciso de dinheiro. Não precisa. Ganhe mais e dê para todo mundo. Dê para quem precisa. Monta uma farmácia para pessoas carentes. Monta um restaurante no meio da pior favela e fala, ó, aqui nessa favela ninguém passa fome mais. Faz alguma coisa então, deixa uma história que vale a pena ser contada. Agora, um cara novo parar de produzir porque tem dinheiro? Não, tem dinheiro, mas ele não tem propósito. Em terceiro lugar, se você quer lidar com as suas ameaças, não abra mão de cobertura espiritual em suas ameaças. Nós vivemos um tempo de muita independência. As pessoas acham que não precisam de líder espiritual. As pessoas acham que não precisam. Não, porque eu tenho dinheiro, porque eu tenho capacidade, que eu sou isso, que eu sou aquilo. Então, eu não vou ouvir um pastor que não sabe ganhar o dinheiro que eu já ganhei. Eu não vou ouvir um líder que não tem a capacidade empreendedora, empresarial que eu tenho. Se eu ouvir certas pessoas, a impressão que eu vou ter é que eu sou um idiota. Talvez abrir mão de uma carreira empresarial, ou quem sabe pudesse ser um coach, talvez ganhando alguns milhões por mês, mas nada disso atrai meus olhos. Sabe por quê? Porque eu fui chamado para ser pastor. Eu amo ser pastor, é o que fomenta a minha vida. O que eu faço a mais, livro, mentoria, agrega para o que eu faço. O meu chamado é pastoral. Plantar a igreja é meu alvo, batismo é meu alvo. Mas tem gente que acha que nós, líderes, que os líderes de célula, os supervisores, os pastores, são desnecessários. Mas olha o que diz o texto. O texto diz assim no versículo 10. Josué foi então lutar contra os amalequitas, conforme Moisés tinha ordenado. Moisés, Arão e Ur, porém, subiram ao alto da colina. Enquanto Moisés mantinha as mãos erguidas, os israelitas venciam. Quando, porém, as abaixava, os amalequitas venciam. Teve alguém que foi cobertura espiritual. O povo lutava, você está na luta, mas você precisa de cobertura espiritual. Quantas vezes você procurou o seu líder de célula, um líder da igreja, você procurou um supervisor, um pastor, falou: cara, ora por mim, eu estou indo para um desafio, eu estou indo para uma guerra, eu estou indo para um problema. Talvez você tenha ganho um contrato, você ganhou um contrato milionário, agora muda a sua vida. Aí você fala: ah, vou lá para o meu contrato. Cara, você deveria procurar alguém, alguma cobertura espiritual, falar assim: ora por mim, hoje é o primeiro dia do contrato. Por quê, pastor? Por quê? Porque junto com o teu contrato vem uma amalequita. A Bíblia diz que em Refidim, os amalequitas vieram para a batalha. Ei, irmão, todo lugar que você for, tem um cantinho chamado Refidim. Lugar de ameaça, lugar de guerra, lugar de problema. Os Refidins estão à nossa espera. Os caras da família que se ajudou. Pegava dinheiro com você toda hora. Você, burro que nem uma besta, ia na casa da sua avó. Aí a sua avó falava assim: olha o seu primo aí, você é de carrão, seu primo não tem nada. Aí você dava um carro para um primo. Aí você voltava na sua avó no outro mês: olha aí a sua prima, está com dificuldade para ir para o trabalho dela, tadinha, tem que acordar cedo. Você ia lá, comprava um carro para a prima. O dia que uma prima dessa, que não lutou para ter o que você tem, que não se esforçou, não estou só contra ajudar não, tá? Estou falando do que acontece. O dia que essa prima te pedir um negócio, um dinheiro emprestado, você falar não, você vai ver se ela vai lembrar do carro que você deu. Você vai ver. Tem gente que bota uma placa na sua testa, patrocinador da família. E não é porque se admiram, é porque se invejam. E tudo que puderem sugar de vocês, vão sugar. E um dos objetivos não é nem eles terem o que você tem, é destruir o que você conseguiu. Abre teu olho, ajude com inteligência. Em vez de ficar dando peixe, peixe, peixe, dê um peixinho que estava com fome, tudo bem, mas dá uma vara. Toma aí, paga a faculdade dessa prima, paga um curso para esse primo. Compra o carro, deixa no teu nome e fala assim: ó, é Uber. Vai me pagar só R$100 por dia. Gera um incômodo. Que aí tu vai saber se o miserável está em casa sem fazer nada, eu não tenho nem os R$100 para te pagar. Ah, sim ou não? Quem Deus está promovendo nessa manhã? Quem está se movendo para algo maior diante das ameaças? Você precisa ter cobertura espiritual. Mas em último lugar, se você quer lidar de forma inteligente com suas ameaças, entenda que a igreja é indispensável para você diante das ameaças. Cobertura espiritual é uma liderança sobre você.
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1: Sejam todos muito bem-vindos em mais uma série do nosso programa Negócios com Propósito. Você do FM 102.1, seja bem-vindo. Você do YouTube, do Facebook, do Instagram, do aplicativo, do mundo inteiro, né, gente? O aplicativo está sendo ouvido no mundo inteiro, mais de 20 países. E se você não baixou o aplicativo ainda, baixa aí. E que delícia poder entrar na sua casa, no seu carro, através das ondas sonoras do rádio. Que privilégio meu, como CEO da Dore Mais, poder ser a sua companhia no dia de hoje, através desse programa Negócios com Propósito. Se você não quer confiar muito aí na sua memória, já vai pegando papel e caneta, o notes aí do seu celular, do seu computador, não sei de onde você está me ouvindo, assistindo, porque você vai precisar anotar. Existem pilares, né, na nossa vida. E o programa de hoje, a gente vai falar muito disso. O nosso tema é Princípios Cristãos para uma Vida Abundante. E se você não está vivendo uma vida abundante, será que não está tendo algumas quebras em alguns princípios que você talvez não saiba? Ou talvez você saiba e não está aplicando, não está conseguindo enxergar, e aí a abundância de Deus não está chegando para você. Porque a promessa dele é tudo com muita abundância, é só você olhar para a natureza, né? Você já vai ver aí o quão poderoso é o Deus que você serve. Sejam bem-vindos, eu sou Elisângela Gomes e como CEO da Dore Mais, para mim é uma honra, sejam todos muito bem-vindos. Olha, você que está aqui no rádio, na 102.1, na Dore Mais FM, a gente está falando para mais de 25 milhões de habitantes do estado de São Paulo.